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Grupo Yahoo com Volta para Casa e vamos de informação. O turismo de Araranguá ganhou novos atrativos e vem registrando números expressivos de visitantes. Em entrevista ao apresentador Saulo Machado, da Rádio Araranguá, o chefe de gabinete da Prefeitura, Sandro Ramos, destacou o sucesso da instalação da Maria Fumaça no bairro Barranca e o movimento registrado no Dino Parque durante o último final de semana. Matéria completa no radioararanguá.com.br.

0: um clássico, Fábio Júnior, com Pareço um Menino. E vamos de informação. A Prefeitura de Araranguá está mobilizada para identificar e responsabilizar os autores dos atos de vandalismo que resultaram na queima de lixeiras em diferentes pontos da cidade. O assunto foi abordado pelo chefe de gabinete, Sandro Ramos, na manhã de hoje, no programa Dia a Dia da Rádio Araranguá. Segundo ele, a destruição do patrimônio público vai na contramão do trabalho que vem sendo realizado para manter a cidade organizada, limpa e preparada para receber moradores e turistas.
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0: Augusto com Aguenta Coração. E vamos de informação. O Salão Paroquial Santo Antônio de Pádua, em Sombrio, foi palco de duas noites para celebrar as formaturas do PROERD. Isso mesmo. Ao todo, mais de 500 alunos das redes municipal, estadual e particular do ensino concluíram o programa desenvolvido pela Polícia Militar de Santa Catarina em parceria com a Prefeitura de Sombrio por meio da Secretaria Municipal de Educação. 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

0: com Ana Vitória, relicário, e vamos de informação. A PM apreendeu quase 1.800 quilos de maconha no interior de Maracajá durante a noite de domingo. O flagrante ao grande volume de droga ocorreu no interior de uma residência que fica na localidade de Cruz do Barro Vermelho, interior de Maracajá. Mais detalhes no radioararanguá.com.br.
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0: clássico da música popular brasileira com ela, a saudosa Elis Regina Madalena. E a ANEEL apresentou proposta de revisão tarifária periódica da Celesc Distribuição, prevendo reajuste médio de 11,77% nas tarifas de energia elétrica, com vigência em agosto, após o período de consulta pública. O valor ainda não é oficial e tem previsão de ser divulgado no mês que vem. Mais detalhes no radioararanguá.com.br.
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0: com notícia desta segunda-feira com Diogo Nogueira, tiro ao Álvaro. Me despeço por aqui desejando a todos uma ótima semana, uma noite abençoada e eu volto amanhã, dia 14 de julho, com atualidades. Um beijo e até breve.
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1: Rádio Araranguá e a hora certa, 3h49.

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1: Agora a gente vai cantar uma música que a gente costumava cantar quando a gente começou. Pra ficar bonito, levanta todo mundo as mãos comigo aí. O primeiro movimento que a gente fizer é pra esse lado aqui. Depois, pra cá. Ok? Vamos treinar? Tá lindo, hein?

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24: Bom dia, queridos ouvintes. Sejam todos bem-vindos. Está no ar a edição desta terça-feira, dia 14 de julho de 2026, do programa Força do Campo. Eu sou o Diego Macan e nós vamos juntos até às 7 horas, trazendo os principais destaques do agro em Santa Catarina e em todo o Brasil. Mas antes eu te pergunto, você já se informou hoje? Ainda não? Então acesse o portal radioararanguá.com.br e fique por dentro de tudo que está acontecendo aqui na região. Dito isso, vamos ao programa Força do Campo desta terça-feira. Calce as botas, vista o chapéu e bora trabalhar. Está no ar a Força do Campo. Terça-feira, meus amigos, então bora aproveitar e fazer desse dia um excelente dia. A terça começa com tempo mais estável aqui na região. Pela manhã, os termômetros registram mínimas de 8 graus. Já à tarde, podem chegar a 20 graus. Teremos um dia com sol entre algumas nuvens e clima ameno. Baixa chance de chuva, umidade relativa do ar a 73% e ventos de 14 km por hora. Seguindo com o programa, vamos falar sobre um sistema que funciona como um guarda-chuva. Como são construídos os abrigos, captação da água da chuva, produção de composto, produção de mudas, hidroponia, irrigação por gotejamento, enxertia de hortaliças e análise de custos. Vamos conferir nesta reportagem especial.
25: Imagine produzir hortaliças embaixo de um grande guarda-chuva, protegidas de tempestades, granizo e do excesso de umidade. Imagine você ter o controle do tempo.

sistemas sustentáveis cresce em todo o planeta. Cada vez mais, a agricultura de menor impacto ambiental tem chamado a atenção dos produtores e conquistado a preferência dos consumidores. Alimentos limpos, frescos e sadios são produzidos em ambientes que foram adequados para o produtor não depender das condições do tempo. São ambientes onde as plantas e o solo ficam protegidos das chuvas torrenciais, das pragas e doenças, das temperaturas adversas e dos ventos. Tecnologias acessíveis e comprovadamente eficazes já estão ao alcance do produtor.

0: Santa Catarina, o Centro de Referência em Produção de Hortaliças em Abrigos de Cultivo está na Estação Experimental da Epagre, em Itajaí. Pesquisas desenvolvidas nos últimos 15 anos mostram que é possível produzir hortaliças de qualidade em qualquer época do ano e ainda sem uso de fertilizantes sintéticos e sem agrotóxicos. É o que você vai ver a partir de agora com os pesquisadores da Epagre de Itajaí.
1: O cultivo de hortaliças dentro de abrigos de cultivo é uma atividade que se realiza no mundo inteiro. No Brasil é uma atividade mais recente, mas a cada dia que passa, com os resultados da nossa pesquisa e visitando produtores, nós estamos vendo que essa é uma atividade que veio para ficar e é uma atividade que traz renda para o produtor, traz lucro para o produtor e para o consumidor é uma garantia de que teremos sempre hortaliças de boa qualidade ao longo dos 12 meses do ano, teremos a produção de hortaliça quando cultivada dentro de abrigos semelhantes ou iguais a esse aqui.
2: Estamos dentro de um abrigo de cultivo. Ontem aqui choveu muito, mas aqui dentro não, porque exploramos a principal função desta ferramenta de produção, que é a de um guarda-chuva. O nosso clima litorâneo e semelhantes não são propícios à produção de hortaliças. Eles ameaçam a produção, a produtividade, a qualidade. É aqui, com esta ferramenta, que o agricultor pode fechar negócios antecipados, pode produzir com segurança, pode ter um trabalho humanizado, porque trabalha em solo limpo, seco, enxuto, né? É aqui que ele pode adubar e não haver perda de adubo para os rios, para riachos, porque a irrigação é posta na quantidade no momento certo. Então, acho que está na hora do nosso agricultor de hortaliças pensar nesta ferramenta antes de começar a semear. E basicamente há dois tipos de abrigos de produção. Um para as plantas altas, como tomate e pepino, e outro para as folhosas, como alface, por exemplo, cebolinha e assim por diante. Os abrigos para plantas altas precisam de certas dimensões, como este que vemos, destinados à produção de pepino ou de tomate. Ele tem uma cumeira a 4,5 metros do chão e tem um pé direito a 2,80 do chão. Poderia ser 3, mas a tela que usamos para evitar a entrada de insetos tem 3 metros de largura. E como ela precisa ser enterrada e fixada em cima, ela tem que ter a sobra necessária. Por isso o pé direito de 2,80. A largura desse abrigo, que nós temos como muito boa, é de 10 metros. E, para evitar prejuízo com ventos fortes, nós temos ela até 35 metros de comprimento. Mas que isso é um pouco arriscado. Observem que o teto do abrigo, tanto para plantas altas quanto para planta baixa, como verão, ele é circular. Não recomendamos que seja feito na forma de meia água. Essa forma aqui impede que o vento incida forte sobre ele. Isso tem uma função importante, o vento bate nessa parte circular e sobe. Num teto plano, o vento bate e empurra para dentro o abrigo, quebrando os arcos. Por isso que é importante essa forma circular da cobertura.

0: O outro tipo de abrigo para folhosas, ele pode ser então mais baixo e até mais estreito, principalmente mais baixo. Aqui nós temos um típico abrigo para folhosas, onde o pé direito tem 1,60m, a cumeira 2,45m e a largura neste caso aqui é de 6,30m. O comprimento, este por exemplo, chega a ter 100m, mas o espaço entre um pé direito e outro é de 3,5m, para que fique mais fácil a colocação do plástico no teto. Antes de se entrar num abrigo de cultivo, é preciso passar os pés, o calçado, no que nós chamamos de caixa de pedilúvio, como esta aqui. Essa caixa contém hipoclorito, ou seja, uma quiboa, né? A 1%, para que pisemos nela e qualquer contaminação que porventura venha no sapato, na bota, por meio do barro, de outras áreas, nós deixamos aqui e entramos então sem contaminar a área que está limpa de qualquer doença de solo. Este pedilúvio, importante, deve permanecer sempre fechado para que o cloro, né, que aqui está, não evapore. E se evaporar, não tem valor nenhum esse pedilúvio aqui. Gente, além disso, a entrada do abrigo é por uma única porta, para que possamos passar por aqui sempre. Esse é um cuidado fundamental. Outro fator de grande importância para quem deseja a produção de hortaliças em abrigo é a defesa do próprio abrigo contra ventos dominantes na região ou eventuais ventos de trovoadas, como aqui acontece no nosso verão. Então, antes de mais nada, é preciso que o produtor tenha uma proteção natural, né, por meio de árvores ou implantação dessas árvores, formando cortinas como esta que vemos à nossa frente. Importante dizer que a cortina não pode sombrear o abrigo, portanto ela tem que estar plantada à distância correta, considerando a altura que ela vai ser deixada, para que não haja sombreamento. Cada metro de altura da árvore, da cortina, protege 10 metros de distância horizontal. Mas não esqueçam da importância da cortina vegetal na proteção dos abrigos contra ventos dominantes, senão haverá prejuízo. Em sistema de cultivo em abrigos, um dos fatores de produção importantíssimo é a água e a qualidade desta água. Além do que, é preciso que o custo com a irrigação, que é fundamental, não pode ser muito alto. E nós então optamos e orientamos pela coleta da água da chuva, que nossa região aqui, litoral catarinense, nós podemos coletar, por exemplo, num abrigo como esse, que tem 10 por 35 metros de comprimento, mais de 400 mil litros de água por ano. Com esta água de graça e de boa qualidade, nós podemos irrigar 2 ciclos de tomateiros. Cada ciclo dura 200 dias. E ainda sobram água para alguma outra irrigação nos abrigos. Então, não podemos desprezar essa água de qualidade e de graça, deixando que caia no solo e se perca sem que aproveitemos. Então aqui nós temos um bom exemplo da coleta com meio de calhas, né, que depositam-se naquelas caixas mais à frente e finalmente é transferida para as caixas de depósito. Temos aqui então 180 mil litros de água guardada perenemente para ser usada numa eventual época de seca ou coisa parecida.
1: No caso do cultivo em abrigos, a qualidade do adubo que nós colocamos dentro do abrigo tem que ser a mais equilibrada possível. Como é que nós vamos conseguir isso com adubação orgânica? Produzindo compostos com diferentes materiais para a elaboração do composto. Com isso, nós vamos ter o resultado final, adubos orgânicos com diferentes concentrações de nutrientes, atendendo as diferentes plantas. Para alface, nós precisamos de um tipo de composto, para tomate outro, para pepino outro. É o caso aqui, nós temos compostagem de capim elefante, compostagem de feijão de porco, compostagem com crotalária. Utilizamos também material muito abundante aqui na região, que é palha de arroz, que é uma cultura assim, bastante expressiva aqui na região. Então essa combinação dos diferentes materiais na elaboração dos compostos permite que lá na frente, na adubação das hortaliças dentro do abrigo, nós tenhamos um material equilibrado, sem comprometer a qualidade do solo e sem comprometer principalmente o cultivo que nós estamos tendo lá dentro desse abrigo. Por isso, a necessidade de produzir compostos em ambiente protegido para que nós não percamos nenhum nutriente, não contaminemos o solo, mantemos a qualidade do solo, mantemos a qualidade das hortaliças. Para irrigar ou umedecer as pilhas do composto, nós utilizamos a água da chuva. Por quê? Além de ser uma água barata, com custo praticamente zero, é uma água livre de contaminantes e que não vai prejudicar a ação dos micro-organismos que vão fazer a decomposição desse material. Então, a água da chuva, que é de graça, de boa qualidade e limpa, é usada aqui para umedecer a pilha de compostagem. Ao umedecer a pilha de composto, poderá haver algum descontrole na irrigação e sobrar algum chorume que vai escorrer pelo piso que está impermeabilizado. Esse chorume, então, é recolhido em uma bombona e jogado em cima da pilha de composto. Esse chorume é composto por nutrientes que são carregados pela água e que voltam, então, à pilha de composto, fertilizando novamente esse composto, mantendo todos os nutrientes que estavam no material que deu origem ao composto. Como falei, se esse piso não fosse impermeabilizado, todos esses nutrientes estariam perdidos, infiltrariam no solo, causando poluição, contaminação das águas e prejuízos para o agricultor. Depois de pronto, o composto deve ser armazenado também num ambiente protegido, para que ele preserve aqueles nutrientes, aquela qualidade que ele teve lá na fase de produção. Então, o composto, depois de pronto, é um material leve, sem cheiro, muito bom, fácil de distribuir, ou mecanizado ou manualmente. E para cada cultivo que nós tivermos dentro do abrigo, nós vamos ter um tipo de composto, sempre pensando em preservar a qualidade do solo dentro do abrigo e a nutrição equilibrada das plantas dentro do abrigo.
0: Para se ter mudas de qualidade, mudas saudáveis, mudas que vão produzir uma planta, né, que nos agrada, é preciso protegê-las. Não se pode pensar em fazer mudas na rua, em canteiros, semeadas, sob chuva, sob sol. É no abrigo que se produz mudas. Temos aqui a sugestão de um abrigo simples que todo produtor pode fazer de forma baratíssima, como esse que temos aqui. Ele tem 5 metros de largura por 8 de comprimento. Nós podemos produzir aqui de uma mesma época, de uma única vez, mais de 8 mil mudas de hortaliças. E queria chamar a atenção para a simplicidade dele. Olhe que na cobertura temos um plástico de 100 micras, né? Bambus formando o teto, arames entre os bambus, e o arco é feito com mangueira preta reciclada, onde se põe um vergalhão de construção civil de 8 milímetros, simples, e o arco está pronto. Ao lado nós temos telas, né, tipo citrus, com 2 milímetros de malha, para evitar que passarinhos entrem, que insetos entrem, enfim, mas permite uma ventilação perfeita para as mudas. A irrigação também é simples demais, né? Feita com bailarina sob canos, e uma bomba de baixíssima potência produz aqui uma nuvem que irriga adequadamente nossas mudas. Então, todo agricultor que ainda compra muda e que preferir fazer suas próprias mudas, pode construir um abrigo como esse aqui.
2: A hidroponia é um sistema que a gente considera de alta tecnologia. Então, a partir do momento que a gente está disposto a investir numa tecnologia um pouco mais avançada, o abrigo ele vai ter que estar presente. Porque aqui nas nossas condições, o abrigo, ele protege da água da chuva, que é um dos principais problemas que a gente tem com doenças, com a dificuldade de manejo do ambiente. E já a hidroponia, ela precisa desse mesmo sistema, precisa estar protegida, porque pouco vale a pena o produtor investir num sistema caro se não vai fazer a proteção, que é um dos pressupostos mais importantes para o cultivo de hortaliças hoje nas nossas condições. São várias vantagens da hidroponia. A que eu considero o mais importante, e que a gente vê que é uma demanda do produtor, é a questão da mão de obra. Então a hidroponia eu classifico, a gente pode classificar ela como uma tecnologia poupadora de mão de obra. Ou seja, o produtor que está olhando lá para o futuro e está pensando que a dificuldade é realmente essa questão de mão de obra, muito provavelmente a hidroponia vem já nesse sentido. Exige uma menor quantidade de pessoas trabalhando por área do que comparado com o sistema convencional. Tem outras vantagens que também é a questão da humanização dessa mão de obra. O produtor vai trabalhar aqui, ó, na altura da cintura, não vai precisar agachar, que é uma das principais reclamações que a gente tem no sistema de cultivo no solo, que é essa dificuldade, trabalhar com a sujeira na mão, e aqui não, sempre a muda limpa, na água. A questão também de doenças, manejo de doenças, uma questão muito importante a ser levada em consideração. A gente tem números aí que pode reduzir em até 80% o uso de agrotóxicos nesse sistema comparado com o convencional. Então é um sistema muito promissor para essa nova demanda aí da sociedade por uma agricultura mais limpa, com menos resíduos de agrotóxicos. Também vale a pena destacar que, apesar de ser um cultivo na água, que pode levar a crer que tem maior gasto de água, é um sistema fechado. A água fica circulando, então, na verdade, há uma economia de água.
0: A água que é coletada da chuva é aplicada, então, na irrigação por meio de gotejamentos. Gotejamento é um dos mais inteligentes métodos de irrigação, porque pode-se colocar a água no lugar que queremos, ou seja, junto ao caule, junto à planta, e na quantidade que queremos e a hora que queremos. As folhas não recebem umidade, o que é desejável, tanto é que o uso do abrigo é exatamente para aproveitar a sua principal função, que é a de um guarda-chuva. Então, por que molhar a planta aqui dentro por meio de irrigação que não seja o gotejamento? Então, esta é a forma inteligente, forma correta e a forma mais econômica de se irrigar uma planta, por meio do gotejamento. Quando dizemos que podemos colocar água aonde queremos, ou seja, junto à planta, é evidente pelo que se nota aqui, na área umedecida em torno dessa planta, um espaço seco até o próximo círculo úmido na planta seguinte. Portanto, quanto menos umidade tivermos dentro no solo do abrigo, melhor para a saúde das plantas. Então, a água que colocamos é apenas para a planta se nutrir e não para umedecer o ambiente, como se pode perceber aqui claramente. Notem que a mangueira gotejadora em cultivo de pepino está sobre o solo, passando ao longo da fila das plantas. Porque nós não podemos, né, enterrar a planta de pepino além da altura que ela se encontrava na bandeja. O pepino só poderá ser plantado sobre o camalhão, se for o caso, mas sempre na mesma altura em que o colo estava na bandeja. Aqui ainda se percebe raiz, ó, provando que não foi enterrado. Este solo um pouco levantado aqui não foi provocado por uma amontoa de terra sobre o pepino, como muitos agricultores fazem. É errado. O pepino, então, é plantado na mesma altura que veio da bandeja, repito. Não faça amontoa sobre a planta de pepino, você provocará doenças. Quem plantou pepino e fez isso notou que houve murchas em várias plantas ao longo da área plantada. É uma doença de solo que provoca em função da morte da casquinha do pepino, porque encostou-se terra. Quando falamos a respeito da irrigação por gotejo em pepino, lembram? Dissemos que a mangueira de gotejamento devia ficar na superfície do solo, né? Porque o pepino não pode ser plantado abaixo da altura que estava na bandeja. Tomate é diferente do pepino, ele produz raízes no caule quando se encosta a terra nele. Então a amontoa em tomate é recomendável. E sendo recomendável, aproveitamos então para enterrar junto à mangueira de irrigação. Por quê? Porque se ela fica em cima da amontoa, a tendência é formar aqui uma casca com argila e a água não penetrar na amontoa, descendo então pelo lado e umedecendo a entrefila. Isso nós não queremos, porque aumenta a umidade do solo. Então, enterramos a mangueira e aparece então uma outra coisa boa para nós. saberemos que devemos desligar o sistema quando a umidade vir subindo e escurecendo o solo até a superfície. Neste momento podemos desligar, porque a irrigação está perfeita, corretamente molhada toda essa área aqui. Então, como vocês veem, a mangueira foi enterrada pela Montoa e aqui descobrimos para mostrar esse fato e está inclusive a pingar aqui.
3: Muito bem, a enxertia em hortaliças é uma técnica que vem sendo aplicada recentemente em produção com abrigos, onde que nós temos uma produção mais protegida, uma produção com uma melhor qualidade. Nós conseguimos produzir em diferentes épocas do ano, porém nós temos eventualmente algum agravante, que é a incidência de doenças do solo. Então outras técnicas também auxiliam na resolução desse problema. E uma delas que nós viemos estudando e pesquisando é a enxertia das hortaliças, especialmente do tomateiro e do pepineiro. Então agora nós vamos ver na prática como que nós fazemos a técnica da enxertia. Bom, então aqui nós temos o material para a enxertia. Nós temos aqui o porta-enxerto, essas plantas que são resistentes à doença. E aqui nós temos as plantas de tomateiro comercial que serão enxertadas então em cima do porta-enxerto resistente, conforme o nosso colega Cláudio mostrará aqui. Então, primeiramente, ele tira a parte superior do porta-enxerto, né? É feita uma fenda, a enxertia como tipo fenda. Depois ele tira a parte superior do tomateiro comercial, que será enxertado então sobre o tomateiro resistente. É feito uma cunha nessa planta, posteriormente inserida então no porta-enxerto resistente e presa a um clipe de pressão. É colocado uma pequena vareta de bambu aqui que nós utilizamos para dar sustentação e a planta está enxertada. O pegamento da enxertia é praticamente 100%, então não temos perda, né? A gente sabe que o tomateiro ele é uma planta que tem um custo relativamente elevado comparado com outras hortaliças, mas não temos problema de pegamento, desde que manejamos adequado as plantas logo após a enxertia. Essa técnica também pode ser utilizada para outras culturas, como o pimentão, conferindo resistência então às plantas, também para a melancia, para o pepino, para o melão, que além de proporcionar uma maior resistência às doenças relacionadas ao solo, se obtém uma maior produção com essa técnica. Então, para garantir o pegamento das mudas e termos umas plantas de boa qualidade, após a realização da enxertia, nós acondicionamos ela numa câmara úmida durante 4 dias, que elas permanecerão fechadas nesse ambiente, com uma temperatura também controlada, que não ultrapasse a 30 graus. Então elas são colocadas dentro da câmara, posteriormente a câmara é fechada, sendo que elas permanecerão durante 4 dias, em torno de 4 dias, né, nesse ambiente, sendo aberto 1 a 2 vezes por dia para uma troca de ar. Após esse período, as mudas estão prontas para o plantio direto no campo.

0: O cultivo de hortaliças em abrigos é uma atividade economicamente viável, independente do que o agricultor vai cultivar. No caso das folhosas, nós temos hoje um custo mais ou menos de em torno de R$ 2,50 um metro quadrado de abrigo. É o custo por ano que nós temos de um abrigo, considerando que você troca o plástico a cada 4 anos, a madeira a cada 7 anos, a estrutura a cada 15 anos. Então, nós temos um custo médio por ano de R$ 2,50 por metro quadrado. Considerando a alface, vamos pegar o exemplo da alface. Num metro quadrado, nós colhemos aproximadamente 5 plantas de alface. Nós vamos fazer, ao longo do ano, no mínimo 5 cultivos de alface dentro de um abrigo. Nós teremos, então, num metro quadrado, 25 plantas que o agricultor vende a em torno de 80 centavos a 1 real a planta. Ora, nesses 25 pés, num metro quadrado, ele teve um custo de R$ 2,50. Qualquer evento climático, uma chuva, alguma coisa que faça ele perder uma safra dessas ao longo de um ano, já pagou o cultivo. Porque 5 metros ele vai ter no mínimo R$ 4 de renda bruta ali nesse ambiente que ele vai deixar de ganhar. Então, no caso da alface, é perfeitamente viável economicamente o cultivo no abrigo. Se nós pegarmos hortaliças, que nós chamamos hortaliça de fruto, o exemplo é mais gritante ainda, no caso do tomate, do pepino ou do pimentão. Esse exemplo nós temos estudos de custos e vimos que ele é totalmente viável. No caso do tomate, principalmente se falando em tomate orgânico, que é muito viável dentro de abrigos, nós temos também o mesmo custo de R$ 2,50 por metro de abrigo. Num metro de abrigo com tomateiro, nós colhemos em torno de, na pior das hipóteses, de 6 a 7 quilos por metro. Esse mesmo tomateiro plantando a céu aberto, nós, ao longo dos experimentos que nós fizemos aqui, no caso do sistema orgânico de produção, o agricultor não consegue colher mais do que 1,5 kg por metro. O nosso ambiente aqui não é adequado para o cultivo a céu aberto de tomateiro, principalmente no sistema orgânico. Então, nós colhemos em torno de 7 meses, que eu vou dizer é o ciclo de um tomateiro, em torno de 6 a 7 quilos no abrigo e em torno de 1,5 kg lá fora. Considerando, vamos dizer que nós vamos vender o tomate a R$ 1 o quilo, tomate orgânico a R$ 1 o quilo, nós vamos ter uma renda bruta de R$ 7 dentro do abrigo e de R$ 1,50 fora do abrigo. Ora, nós temos uma diferença ali de R$ 6 entre o custo, entre a renda do tomate fora do abrigo e dentro do abrigo. Nós temos um custo de R$ 2,50 por metro, então ele é totalmente viável, ele paga o custo dele. O agricultor, além disso, ele consegue manter o mercado porque ele pode se garantir com o dono do supermercado, com a feira, com o comprador, de que ele vai ter tomate para entregar ao longo de todo o ano, tomate de qualidade. Isso garante para ele uma renda e garante para o consumidor que vai ter um tomate 12 meses do ano à sua disposição, um tomate orgânico.
1: Hoje nós estamos com 56 abrigos, talvez vamos fazer mais uns 2 pedacinhos ali, daí vai dar 58, mas são mais pequenos, né? E nós partimos para essa parte do abrigo em 2008, comecei bem forte, nós já tínhamos antes, mas o tempo estava muito ruim, muita chuva, e não dava mais para trabalhar no campo aberto, porque se nós ia continuar no campo aberto, eu acho que hoje nós estava quase pedindo esmola, né? Porque estava difícil. Aí eu falei para o filho, olha, ou nós vamos parar, ou o que que vamos fazer? Ou vamos comprar só a verdura fora? Aí o filho mais velho disse, não, nós vamos fazer uns abrigos, vamos experimentar, né? Porque aquilo ali que nós temos está produzindo bem e nós estamos no ramo, nós temos a freguesia e o terreno é nosso. Então nós vamos começar a fazer, né? Então foi feito em 3 etapas, né? Então nós temos pronto hoje, produzindo 56. Eu vou fazer mais 2 ali, daí ali acabou então. Mas não vamos fazer, porque não tem mais lugar para fazer.
2: Tem até em alguns lugares do mundo que eles fazem hidroponia a céu aberto, né? São lugares de muito pouca incidência de chuva. Aqui, na verdade, o abrigo ele funciona exatamente como um guarda-chuva, principalmente, né? protege também do vento um pouco e do sol, do calor. São 36 abrigos, são cerca de 6.500 metros de área construída. Falando assim, para quem entende de horticultura, é uma área relativamente pequena. Só que pelo fato dela ser na hidroponia, ela concentra uma produção relativamente grande, né? Mas sem essa proteção, aqui seria praticamente impossível produzir hidroponia.
3: Por todas essas razões, a EPAGRE aposta na produção de hortaliças em abrigos de cultivo. É a tecnologia que oferece proteção das hortaliças, facilidade no manejo da produção, melhores condições de trabalho no campo e abastecimento de produtos de qualidade. É a certeza de renda para o produtor e alimentos saudáveis na mesa do consumidor.
4: E com isso vamos para o intervalo comercial, mas não sai daí. A gente volta já com destaque para micro-organismos eficientes. É um instante só.
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4: Estamos de volta com a Força do Campo desta terça-feira, programa que leva você, produtor rural, informações sobre o que está acontecendo no agro em Santa Catarina e em todo o Brasil. Dando sequência à programação, vamos conhecer mais sobre os micro-organismos eficientes.
3: As bactérias, fungos e leveduras são os menores seres vivos existentes, tão pequenos e tão importantes. Eles vivem naturalmente em solos férteis e em plantas. Em áreas de mata virgem, com pouca intervenção humana, existe uma grande concentração de micro-organismos regenerativos. Eles fazem a decomposição da matéria orgânica, aumentando assim a fertilidade da terra. Os micro-organismos são chamados eficientes porque agem muito rápido e proporcionam uma melhoria nas propriedades físicas, químicas e biológicas do solo e contribuem para o equilíbrio do ambiente. A Lidiane é extensionista rural da EPAGRE em Criciúma e vai nos mostrar hoje, passo a passo, como é a coleta e a produção dos micro-organismos eficientes. E tudo começa aqui na mata, né, Lidiane?
28: Isso mesmo, aqui na mata, porque é na mata que a gente tem o solo na condição original dele. Então, no máximo da fertilidade dele se encontra na mata, com todos os micro-organismos e toda a vida, né, da flora, da fauna, estão na mata fechada. Nós vamos capturar esses micro-organismos que estão aqui. Por que são micro-organismos? Porque eles são organismos bastante pequenos, né? São seres vivos bastante pequenos. Se a gente pegar um milímetro numa régua, tem que dividir em mil partes para ter o tamanho de um. Então, eles são seres vivos minúsculos mesmo, que a gente não consegue enxergar, mas que eles estão ali presentes. Tanto que a gente tem um centímetro cúbico de solo, que a gente tem cerca de 20 milhões deles, então entre bactérias, fungos, amicetos, algas, a gente tem esses seres vivos que vivem no solo. O início do processo é com o cozimento do arroz. A gente cozinha o arroz, pode ser branco, integral, só que a gente cozinha sem o sal, porque o sal pode ser prejudicial para os micro-organismos. E aí a gente cozinha o arroz, é um ponto normal mesmo, né? E coloca no recipiente que a gente tem. Que o ideal que seja calhas mesmo de bambu, por ser um produto mais natural, né? Melhor que o plástico, porque a gente tem que sempre lembrar que estamos trabalhando com micro-organismos que são vivos. E quanto menos química, melhor. Depois que a gente preenche então, a nossa calha de bambu com arroz cozido, a gente vai colocar embaixo da serrapilheira, que é essa camada que é formada onde a gente tem mato fechado, com folhas, matéria orgânica, né? Restos de plantas, enfim. A gente dá uma afastada na serrapilheira para a nossa calha entrar em contato com o solo. E cobre de novo. Aqui a gente usou uma calha, mas a gente pode usar mais de uma calha por vez, porque a gente cozinha cerca de 1 quilo de arroz em torno disso, porque os nossos micro-organismos, depois que a gente preparar a solução com eles, a gente pode usar essa solução por muito tempo, que eles não têm um prazo de validade, assim, eles continuam vivos ali para vivificar o nosso solo. Depois de 15 dias na mata, a gente consegue observar como ficou a nossa captura aqui dos micro-organismos. A gente vê que acaba sendo até atração de macro-organismos também, ó, que degrada a matéria orgânica, né, porque a fonte de carbono está aqui. Aí a gente tira a serrapilheira aqui e observa a colonização desses micro-organismos, ó, através, eles ficam em várias cores, ó. Aqui a gente tem um vermelho, e aí nós vamos usar aqui, porque aqui está riquíssimo desses micro-organismos.
0: Bom, agora nós vamos ver como é feita a coleta desses micro-organismos eficientes,
28: isso,
0: né,
28: isso.
0: Lidiane?
28: Agora nós vamos fazer a solução, onde eles vão se reproduzir e a gente vai poder usar no campo. Aí a gente tira e dá uma verificada para ver como é que está a cor desse nosso arroz, como é que ficou colorido. Se nós vermos manchas escuras, é porque são os micro-organismos que a gente não usa. Não é o caso aqui. Aqui a gente vê amarelo, vê laranja, uns tons vermelhos, mas a gente não está vendo as colônias que são escuras, como um mofo mesmo, que aquele micro-organismo a gente não usa. A gente pega o arroz aqui, depois de 15 dias, e vamos fazer a mistura com a água e mais uma fonte também de energia para esses micro-organismos, para eles continuarem a reprodução deles. Junto com o arroz, a gente coloca cerca de 100 gramas de açúcar mascavo, ou melado, açúcar branco, por litro de água, aproximadamente. Na sequência, a gente coloca a água para completar o que tu tiveres de recipiente ali. Um alerta importante é que a água, que seja sem cloro, porque o cloro, ele mata micro-organismos. Então, não pode ser água tratada. A gente dá uma misturada e já vamos colocar no recipiente que tiver. Pode ser as PETs, né, que chamam de garrafa PET, ou essas daqui, mas assim, o importante é que fique fechado, porque não pode ter presença de ar, porque a respiração é anaeróbica, que a gente diz, né, a fermentação ela se dá num ambiente anaeróbico, ou sem o ar. A gente fecha, né? Aqui contendo o nosso arroz, o açúcar, os micro-organismos, e deixa num lugar sombreado, longe do sol para não esquentar muito, mas é importante que deixa fechado. Ele tem que ficar, a fermentação dá num ambiente fechado.
0: E quando que ele está pronto para ser utilizado?
28: Ele vai ficar pronto quando não tiver mais formando o gás. Quando a gente ali, o processo da fermentação já tiver cessado, aí ele já vai estar pronto para uso.
0: Esse aqui tem quantos dias?
28: Esse aqui tem uns 5 dias. Ele continua formando gás até mais ou menos uns 10, 15 dias. Mas isso vai depender bastante, né? Aí é só abrir, se não tiver gás, já tá pronto.
0: Vamos ver como é que está esse aqui?
28: Vamos ver.
1: Estava com bastante gás, né?
28: Bastante gás, então é sinal que ele ainda, ó, ainda está fermentando, ó. Então ele ainda precisa de mais um tempo até ficar totalmente sem gás.
0: Este aqui já está pronto para ser utilizado?
28: Esse já está pronto, pode ver aqui, ó. A gente abre, ele não sai mais o gás, no caso. Então ele já está pronto. Tanto que eu já peneirei ele, eu já tirei o arroz que fica ali, eu já coloco no solo também, porque acaba sendo um fertilizante também, e já está prontinho para ser usado. Se tu quiser sentir o cheiro que tem?
0: Ele tem um cheirinho de fermento.
28: É um cheiro de fermento, que é o cheiro que tem que ter.
0: E como é que ele é utilizado lá no campo, lá na lavoura, na plantação?
28: São várias formas que a gente pode usar. A gente pode usar para recuperação de solo. Então, antes de plantar, no pré-plantio, a gente pode usar ele. Numa concentração de mais ou menos uns 20 ml para 20 litros, que é o que cabe no pulverizador de água. Então, a gente pega 20 ml para 20 litros, aproximadamente isso. E pode usar no solo, pode usar também para pulverizar as plantas, porque ele acaba sendo um fortificante também, né, para as plantas. A gente está colocando vida, e a gente coloca vida no solo, nas plantas, pode ser usado também nas sementes. Antes de plantar, pega as sementes, mergulha as sementes, coloca num saco, mergulha no EM e planta. Também tu está colocando ali mais vida para ajudar na germinação daquela semente.
2: Com isso, vamos para o intervalo, mas não sai daí. A gente volta já com destaque para a produção de ovos. É um instante só.
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2: Atenção, produtor! A FAESC alerta para as normas e procedimentos da Declaração do Imposto de Renda Pessoa Física 2026, referente ao ano calendário 2025. Conforme a Receita Federal, o prazo de entrega vai até 29 de maio. A FAESC reforça a importância de realizar a declaração o quanto antes e de acompanhar o cronograma de restituições. A entrega dentro do prazo, aliada ao uso correto das ferramentas da Receita, contribui para a segurança do processo. A entidade também destaca que a entrega fora do prazo ou a não apresentação, quando obrigatória, está sujeita a multa de 1% ao mês calendário ou fração de atraso. Em caso de dúvidas, procure um contador de sua confiança ou sindicato rural de sua região. 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
6: Estamos de volta com a Força do Campo desta terça-feira. Programa feito especialmente para você, produtor rural. Você quem faz a engrenagem girar. E seguindo com o programa, vamos conhecer jovens do município de São José do Cedro que apostam na avicultura de postura.
7: Essa sinfonia toda mostra que tem muitas galinhas no aviário e que são destinadas à produção de ovos. No total, são 5.500 aves.
6: E com isso estamos finalizando a edição do programa Força do Campo. Vamos agora com Saulo Machado e o programa Dia a Dia. Quais são os principais destaques de hoje, Saulo? Bom dia!
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10: Bom dia, são 6 horas e 51 minutos. Estou aqui para trazer para vocês os principais destaques de hoje no programa Dia a Dia. Eu vou conversar hoje no programa com a ex-vereadora de Araranguá, Lena Périco. Ela se manifesta sobre a questão da causa animal, a polêmica da retirada dos cães da Praça Ercílio Luz. Também sobre essa vereadora de Florianópolis que veio para cá, enfim, gravou vídeos aqui, tentou lacrar nas redes sociais. Também trago todas as informações sobre a sessão de ontem na Câmara de Vereadores de Araranguá, que teve nova discussão sobre lombadas, com o líder do governo apresentando providências que foram tomadas no encontro das avenidas Lorena Kretschmer e Paraíso, no bairro Arapongas. Ainda você tem a previsão do tempo com o Peter Scheuer, os comentários de Alexandre Garcia e o Pierre Boschi, os destaques da polícia e do esporte com Jairo Silva, o Notícia da Hora com Lucas Casagrande, as manchetes dos jornais e dos portais e as demais informações do programa, como por exemplo, e se você precisa saber, a balsa que faz a travessia do Morro dos Conventos ao distrito de Ercílio Luz no Rio Araranguá, paralisa as atividades já na manhã de hoje até às 14 horas. Amanhã, a rua Porfírio Lopes de Aguiar vai ficar interrompida para obras de implantação de esgoto, que vai deixar também a Avenida 7 de Setembro em meia pista. Agora, você fica com os maiores anunciantes do rádio do sul de Santa Catarina e eu volto em 8 minutos. 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
6: A tempestade da vida não é sobre esperar ela passar. É sobre aprender a dançar na chuva. Sete horas, um minuto, 7:01, manhã de terça-feira, dia 14 de julho de 2026. Uma terça-feira que começa com tempo bom aqui na região sul do estado de Santa Catarina. E nós já estamos no começo desta manhã, claro, sempre com frio, né? É inverno, é absolutamente normal o frio. Nós temos agora, neste momento, uma temperatura, uma faixa aí de 7, 8 graus aqui ao começar esse dia. Mas para a gente começar o dia bem informado em relação ao tempo e ao vento, às condições climáticas, vamos então à previsão do tempo com o Peter Scheuer, em nome da Unesc e Laboratório Rafael. Bom dia, Peter Scheuer.
7: Oi, Saulo. Muito bom dia para você, bom dia para todos. Então, no geral, vai seguindo com tempo estável na região de Araranguá. O sol acaba predominando por conta da atuação de uma massa de ar seco e frio de fraca intensidade. Temperaturas mais ou menos dentro desse patamar que você mencionou agora, entre 8 graus, 7 graus, é o início de manhã. Frio, mas nada significativo também, afinal a gente está no inverno, então extremamente normal. E o sol acaba predominando ao longo do dia. A temperatura ela sobe, a máxima prevista é de 20 graus, os ventos sopram com intensidade fraca de norte a nordeste. E vai seguindo com tempo bom, tempo firme ao longo dessa quarta, quinta, sexta. Ambos os dias são bem ensolarados, pouquíssimas variações de nuvens e temperaturas em gradativa elevação. A máxima nessa quarta-feira já chega aos 24 graus, na quinta 28, sexta 30 graus. Então vamos ter 30 graus na sexta e também no fim de semana. O fim de semana não escapa desse calor. O domingo que está um pouco indefinido ainda, tem previsão de aumento das nuvens e algumas pancadas, só que são pancadas bem mal distribuídas. Então o domingo ainda a gente vai atualizando, mas no final das contas é uma semana bem aproveitável, é um fim de semana também bem aproveitável, com sol, poucas nuvens, tempo bom, frio nesse início de semana e com maior aquecimento na metade da semana para frente. E também outra questão, que o vento ele vai ficar um pouco mais forte nos próximos dias. O vento de norte a nordeste ele deve ficar mais intenso a partir ali da quinta em direção ao fim de semana, com algumas rajadas mais consistentes aí na ordem de 40-50 km por hora. Saulo.
6: Tá certo, obrigado. Então, agora, ô Peter, só uma coisinha, esse calor.

0: Então vai chover muito lá no Rio Grande do Sul. Em contrapartida, a região do litoral sul, a região como um todo, o restante do sul do Brasil, vai estar sob a influência de um bloqueio, uma massa de ar quente.
1: Sim.
0: Então, por isso que as temperaturas elas tendem a subir mais. O vento também é um vento de norte a nordeste. Como esse vento ele é um vento que vem do norte, né? Como o norte sempre é mais aquecido, acaba impulsionando, trazendo temperaturas mais elevadas aqui para a nossa região. Então, realmente, é interessante essa tua pergunta, porque não é normal a gente estar tá na metade do mês de julho, né? Isso também já é um reflexo do fenômeno El Niño, que promete estar tá trazendo bastante chuva nesses próximos meses.
1: Pois é, mas é o frio vai voltar então.
0: Vai, mas não muito forte. Não muito forte, porque a gente já teve um inverno que foi bem definido, teoricamente falando. Lógico que o inverno passado, do ano passado, ele teve uma temperatura assim até menor. É, o ano passado a gente teve três ou quatro ondas de ar polar. Esse ano a gente teve só uma, o restante das
1: Sim.
0: massas de ar frio elas foram fracas. E provavelmente que a gente vá ter frio nos próximos meses, eu acredito que sim, mas não é forte. Agora começa a enfraquecer as massas de ar, porque agora também já começa a ter influência do El Niño de maneira mais constante. Então, até o final do mês, início do mês que vem, não estou vendo nada demais assim em termos de frio.
1: Sim.
0: Se tiver algum frio, é friozinho, bem, super de boa, mas nada assim que seja algo significativo. Esse ano, por exemplo, aqui eu não estou vendo sustentação para ter neve na Serra Catarinense. Até agora não teve. Se teve, foi uma chuva congelada ali no início de maio, mas algo assim muito, muito pontual mesmo.
1: Tá certo. Obrigado, Peter. Um bom trabalho.
0: Valeu, Saulo. Abração para você. Ótimo trabalho. Até mais.
1: 7:07 foi então o Peter Scheuer trazendo aí a previsão do tempo.
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1: 7:08, agora é hora de opinião. 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Bom dia, Alexandre Garcia.
4: Bom dia. Foi notícia uma ação que está na Justiça em Campinas contra 3 influenciadores que fazem ou faziam propaganda de apostas eletrônicas, que a gente chama de bet, né? Que significa aposta em inglês. O apostador está pedindo 100 mil de indenização por danos morais para Deolane Bezerra, se não me engano ela está presa, Virgínia Fonseca e Carlinhos Maia. Segundo a defesa dele, prometiam renda com apostas eletrônicas. E o besta caiu, né? Pois é. E aí ele disse que ficou viciado, pensou em acabar com a vida, em fugir do Brasil, porque estava devendo muito, que foi enganado, que perdeu o emprego, perdeu tudo, porque eles insistiram com propaganda enganosa contra ele. Aí eu fui ver, tem um levantamento aqui, feito, acho que foi feito lá num... Não sei se foi pelo. Foi um jornal que fez esse levantamento. Hoje existem processos semelhantes de 2018 para cá. 10.627 ações tendo as bets como eixo. E é mais. Aquelas que já foram julgadas, 60% a favor do apostador vítima do seu próprio erro, né, do seu próprio julgamento, e 40% não levaram. Provavelmente a banca de apostas demonstrou que ele apostou porque quis. Assim como o pessoal que fuma e depois processa a fábrica de cigarros.

0: fumou porque quis, maior idade, e não faltou aviso no maço de cigarro. Né? Aí eu vejo a notícia na agência oficial que a cidade do Rio de Janeiro proibiu publicações, publicidade, propaganda de apostas em lugares públicos. Como a cidade? A cidade não tem, não é pessoa jurídica, não pode proibir nada. A cidade é uma aglomeração urbana. Depois eu fui ver, é a prefeitura municipal, aí sim, é o município do Rio de Janeiro. Esse é um ente público, um ente do direito público, né? O município, o estado e a União são entes do direito público. Mas pessoa que entra no jornalismo e não sabe disso, meu Deus do céu, né? Não sabe a diferença imensa entre cidade e município. Talvez lá no Rio de Janeiro, porque em certa época, né, durante muito tempo, Distrito Federal e a cidade do Rio de Janeiro eram a mesma coisa, né? Distrito Federal é uma entidade do direito público. Mas falou em Rio de Janeiro, eu queria falar sobre um incidente que aconteceu numa reunião de conselhos tutelares no Rio de Janeiro, em que uma integrante do Ministério Público, uma promotora, na mesa, sentada à mesa diretora dos trabalhos, protestou veementemente quando uma pessoa leu um poema de cunho religioso. Ela se disse, a promotora, assolapada por uma oração evangélica. Na verdade, era um poema. E disse que era inconstitucional, né? Que a fé é um direito privado e não deve ser estendida a outras pessoas em evento público. A promotora Elaine, ou Elaine, porque tem um Y aí, não sei, Cristina, não sei se pronuncia Cristina, porque é CH também, não sei se não é Churistina, da Silva Rodrigues. Né? Enquanto a Associação dos Promotores apresentou solidariedade a ela através de uma nota, a Associação dos Conselhos Tutelares entrou, Ministério Público, pedindo a abertura de um inquérito administrativo para saber se não houve abuso de autoridade. Associação do Ministério Público do Rio de Janeiro, por sua vez, né, como eu disse, reafirmou a laicidade do Estado. E, no entanto, né, o pur se move. Lá no STF, no Superior, no Supremo Tribunal Federal, tem um crucifixo no plenário, feito pelo Tcheschiati, o mesmo que fez a Estátua da Justiça de Temes, onde a cabeleireira Débora escreveu com batom, perdeu mané, o Alfredo Tcheschiati, autor dos Anjos que estão pendurados lá na Catedral, autor da Guanabara, autor das Iaras que estão no Palácio Alvorada, autor de um abraço que está no Jardim da Pampulha. Pois é, 55 centímetros por 52, o crucifixo está lá, obra de arte, representando uma parte da cultura brasileira. Foi assim que decidiu o Conselho Nacional de Justiça em 2007, se não me engano, e confirmado pelo Supremo em 2024, dizendo que simboliza uma das tradições religiosas brasileiras. Não é nada de inconstitucional. E eu não sei, eu acho que a promotora, eu lamento imaginar isso, não é muito familiar, não está muito familiarizada com a Constituição, porque o preâmbulo da Constituição começa dizendo assim: nós, representantes do povo brasileiro, etc, etc, promulgamos sob a proteção de Deus a seguinte Constituição. E o artigo 5º, que é a cláusula pétrea, diz assim, são sétimo, inciso 7º e inciso 8º. É assegurada, nos termos da lei, a prestação de assistência religiosa nas entidades civis e militares de internação coletiva. Inciso 8º. Ninguém será privado de direitos por motivo de crença religiosa. A laicidade está aqui no 19, que diz o seguinte, 19 diz o seguinte, só para a gente parar com essas besteiras, é vedado à União, Estados e aos Distrito Federal e Municípios estabelecer cultos religiosos ou igrejas, subvencioná-los, embaraçá-los o funcionamento. E se ela for dar uma olhada lá no casamento, é a família, artigo 226, a família base da sociedade tem especial proteção do Estado. Casamento civil é gratuito. O casamento religioso tem efeito civil. E para encerrar, será que ela nunca olhou a nota de dinheiro brasileiro? Está escrito aqui, Deus seja louvado. O Estado é laico. Os brasileiros não. Não são. De Brasília, Alexandre Garcia.
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5: Sete horas 17 minutos, agora vamos ao comentário do jornalista Piara Bosque. Bom dia, Piara.
6: Bom dia, Saulo. Bom dia a todos os ouvintes da Rádio Araranguá. Prazer falar com vocês mais uma vez. Bom, a gente teve a decisão do ministro Alexandre de Moraes, do Supremo Tribunal Federal, ontem, de proibir que Flávio Bolsonaro visite seu pai, Jair Bolsonaro, o ex-presidente Jair Bolsonaro, na prisão domiciliar, né, que ele enfrenta desde a condenação por parte do Supremo Tribunal Federal. E com isso, Flávio Bolsonaro não vai poder ver Jair Bolsonaro até depois do primeiro turno das eleições presidenciais, né? Flávio é pré-candidato à presidência da República pelo PL, e no sábado ele visitou Jair Bolsonaro e trouxe uma carta de Jair Bolsonaro pedindo a união da direita, pedindo a união de esforços em torno da pré-candidatura de Flávio Bolsonaro, dizendo que Flávio Bolsonaro é o seu porta-voz, e com isso tentando acalmar essa crise que vive a base bolsonarista, as lideranças bolsonaristas, desde que Michele Bolsonaro deixou o PL Mulher, fez aquele vídeo criticando posturas do Flávio Bolsonaro em relação a ela, tirando ela de articulações políticas, etc. E essa divisão interna que a gente tem acompanhado, de um lado os filhos do Jair Bolsonaro, de outro a ala ligada a Michele Bolsonaro e a Nicolas Ferreira, deputado federal lá de Minas Gerais, e o Valdemar da Costa Neto tentando equilibrar esse cenário, né? Aqui em Santa Catarina o governador Jorginho Melo faz um papel parecido, né? Não é alinhado a nenhum grupo, mas tenta ficar bem com todos e tenta impedir que o barco vaze, né? E aí, nessa questão, Flávio Bolsonaro foi lá, encontrou o pai e veio com uma carta para tentar abrandar essa questão toda. Mas isso foi mal recebido pelo Alexandre de Moraes. O PT entrou, através do Lindbergh Farias, líder do partido, entrou com um pedido de revogação da prisão domiciliar. O Alexandre de Moraes não foi tão além, não foi tão a fundo nessa questão. Mas ele entendeu que quando Flávio Bolsonaro apresentou uma carta escrita de próprio punho por Jair Bolsonaro nas suas redes sociais, ele burlou a proibição que existe de que Jair Bolsonaro use redes sociais, mesmo que através de outras pessoas. Ou seja, ele definiu 90 dias de proibição de visitas de Flávio a Jair Bolsonaro. Ou seja, só vão se encontrar de novo lá pela metade de outubro, entre o primeiro e o segundo turno, caso haja, e Flávio Bolsonaro esteja nele. Então é um dado interessante na campanha, porque restringe ainda mais a participação de Jair Bolsonaro, nem mesmo como conselheiro direto de Flávio Bolsonaro. O Jair Bolsonaro vai ter acesso direto, obviamente, a Michele Bolsonaro, mulher dele, e vai ter acesso eventual nas visitas de Carlos Bolsonaro, pré-candidato a senador aqui em Santa Catarina. O Carlos não está proibido de ver o pai e vai continuar e vai ser o principal interlocutor dele junto com as lideranças do partido. Por quê? Michele Bolsonaro e ele não tem uma boa relação. Eduardo Bolsonaro, outro filho, também não pode encontrar o pai, não pode se comunicar com o pai também, está nos Estados Unidos, houve uma condenação do Supremo em cima dele. e vamos ver no que isso vai dar, o que, que isso afeta a campanha. Agora, uma coisa que me chamou bastante atenção nesse episódio de carta do Bolsonaro. A carta do Bolsonaro pode ter sido importante para diminuir a fervura dentro das lideranças e ao redor das lideranças bolsonaristas, mas para conquistar aliados não fez nenhum efeito. O Republicanos fez uma nota muito dura no final de semana, reagindo a uma publicação que dizia que o Republicanos já estava acertado. Eles não só disseram que não está acertado, como disseram que a tendência é o Republicanos não estar com o Flávio Bolsonaro, assim como seguindo os passos da Federação União Progressista. Se Republicanos e União Progressista estiverem com Flávio Bolsonaro, Flávio Bolsonaro vai ter o dobro do tempo de televisão e de rádio do que Lula. Se não estiverem, isso vai ficar com uma paridade de armas. Então, faria muita diferença nessa questão. É um ganho para Lula a ausência desses dois partidos não apoiando candidatura nenhuma. Mas vamos ver como é que vai ficar isso, porque tem até o fim das convenções para isso ficar batido o martelo. E a gente continua acompanhando. E dessa vez, não teremos mais cartas de Bolsonaro à nação.
5: 7h22, obrigado, Piara Bosque. Agora vamos aos destaques da área policial e também do esporte. O Jairo Silva nos atualiza agora os principais fatos noticiosos da polícia. Bom dia.
0: Bom dia, Saulo. Olha, traficante é preso com mais de 2 quilos de maconha em Sombrio. A apreensão foi feita ontem pela Polícia Militar no começo da noite no bairro Januária, que é um bairro bastante conhecido pelo tráfico de entorpecentes. Além disso, uma colisão frontal matou um condutor de veículo no interior de Cocal do Sul. Foi uma pancada muito feia envolvendo um Fiat Uno e uma Amarok. O condutor da Amarok acabou escapando ileso. Uma mulher, uma passageira no Fiat Uno, também teve ferimentos. E, infelizmente, um motorista de 30 anos ficou preso a serragens, foi removido com vida, foi atendido com atendimento prestado no local, mas, infelizmente, devido à gravidade dos ferimentos, ele acabou indo a óbito no local do acidente. Lamentavelmente, uma pancada aí muito forte no interior de Cocal do Sul acaba tirando a vida desse condutor de 30 anos, viu, Saulo?
5: Bom, durante o programa, já detalha todas essas manchetes. Agora vamos ao futebol.
0: Futebol, Copa do Mundo, reta final, e hoje tem clássico. Se fala numa final antecipada da semifinal envolvendo França e Espanha hoje, amanhã é a vez da Argentina enfrentar a Inglaterra.
5: O que diz a final das Betes é França e Argentina, né?
0: É, exatamente.
5: Essa é a final das Betes, que estão comentando.
0: Né? Pelo menos o que se comenta, né? Faz parte, né? Hoje, 16h, então confirmando, no horário brasileiro, França e Espanha, um grande clássico realmente do futebol europeu e mundial, né? E amanhã, então, Inglaterra e Argentina, 16h. É Copa do Mundo, claro, todas as atenções se voltam para esse grande confronto hoje. E um ex-jogador brasileiro, Saulo, morre na Irlanda e a família tenta repatriar, né, tenta trazer o corpo. Chegou, inclusive, a fazer uma vaquinha. O rapaz tem 40 anos, jogou no Comercial de Ribeirão Preto. Lamentavelmente, ele foi a óbito depois de 3 dias internado em estado de coma, depois de se envolver num acidente com um scooter elétrico. Estava na Irlanda, foi no interior da Irlanda o acidente. Lamentavelmente, ele tem 40 anos e a família tenta, então, resgatar esse corpo e trazê-lo para o Brasil. Foi feita uma campanha que precisa arrecadar em torno de aproximadamente 140 mil reais no dinheiro brasileiro, falando em euros, né? 24 mil. Essa campanha até ontem já havia alcançado 100 mil reais, já havia alcançado então 100 mil reais, 40 anos de idade. Lamentavelmente, a família tenta trazer o corpo para o Brasil.
5: Muito bem, o Jair volta ao programa daqui a pouco com informações de polícia, mas à 13h tem As Esportivas. 7h25, outros destaques desta edição do Dia a Dia. Prefeito de Araranguá, César Celso, assinou ontem mais uma ordem de serviço relacionada à pavimentação. O prefeito também vem alinhando a chegada da empresa Bali em Araranguá. A empresa deve gerar algo em torno de 1.500 empregos. Rua Porfírio Lopes Aguiar, no bairro Cidade Alta, vai ficar com o trânsito interrompido amanhã. E a 7 de setembro vai ficar em meia pista. É uma obra para a realização da implantação do sistema de esgoto, mas é amanhã. Agora hoje nós vamos ficar sem a balsa já agora pela manhã. A balsa teve um problema no leme, deve voltar por volta de 14 horas. Diretor do SAMAI, Jairo do Canto Costa, disse ontem em entrevista ao programa Atualidades da Rádio Araranguá que a iniciativa privada deverá fazer investimentos em Araranguá a partir dos novos equipamentos que o setor público disponibilizou, como o deck de contemplação, como o Dinoparque, enfim, tudo que vem sendo feito. agora é a vez dos empresários investirem em rede hoteleira, em lanchonetes, em restaurantes, enfim, mas que é um processo ainda que deve demorar. Falar em Dino Parque, investimentos no Belizone, movimento do Dino Parque vem causando problemas aos moradores do entorno e algumas providências foram tomadas pelo Departamento de Trânsito da Prefeitura. Ainda sobre trânsito, o líder do governo na Câmara, Nelson Soares, voltou a falar sobre a questão do encontro das avenidas Avenida Paraíso e Lorena Kretschmer, ali no bairro Arapongas. Foram colocados aqueles... Mas foram quatro placas agora. Tem placa de pare na Avenida Paraíso e tem placa de pare na Lorena Kretschmer, né? E além disso foram colocados sonorizadores. O vereador Jorge Giraldo demonstrou ontem indignação devido ao corpo de um pescador que morreu afogado e foi tirado das águas por um barco de pesca e que ficou mais de quatro horas na beira da praia, sem ser retirado. Isso foi lá no farol de Santa Marta, né? Sessão de ontem, presidente Paulinho Souza entregou a presidência na reta final dos trabalhos para o vereador Donizete, o Dedo, né? Que assumiu a presidência da Câmara e levou até o final dos trabalhos. Depois do que falei ontem aqui no programa em relação à vereadora de Florianópolis, que veio aqui lacrar em relação à causa animal, recebi várias informações a respeito dela. Olha, é uma ficha bem complicada, viu? O nosso portal da Rádio Araranguá está trazendo como destaque nesta terça-feira, obra do Samai altera o trânsito na Avenida 7 de Setembro nesta quarta-feira. Bali avança para iniciar a operação em Araranguá após reunião de alinhamento. Força-tarefa com 50 profissionais mantém trabalho de reparos 24 horas na ponte Anita Garibaldi. Em nível estadual, o portal INSS Total diz que INSS pode pagar até 15% a mais para aposentadas em propostas que avança no Congresso Nacional. Portal ND+ diz que Irã garante exportação de petróleo mesmo com sanções dos Estados Unidos. Em nível nacional, Folha de São Paulo diz que depois de carta, Moraes proíbe visitas de Flávio a Bolsonaro por 90 dias. O jornal Estado de São Paulo está trazendo como destaque hoje: Trump retoma bloqueio ao Irã e promete cobrar pedágio. Como um guardião de Hormuz, acho que o Lula está certo. O Lula diz, vem cá, voltou a pirataria. Pirataria fazia isso, né? Que isso, gente? Esse Trump, vou te falar, hein? Tá arrumando confusão. Agora ele não consegue terminar uma guerra que ele mesmo começou, né? O Globo Rio de Janeiro, após divulgação de carta, Moraes proíbe visitas de Flávio a Bolsonaro. Ministro vê regra da prisão domiciliar descumprida. É interferir nas eleições, critica pré-candidato. Mas eles não sabem que o Bolsonaro está preso, eles não entenderam isso ainda. Zero Hora, Porto Alegre, Moraes impede Flávio de visitar Bolsonaro até o fim do primeiro turno. Enquanto isso, o Lula contava na cadeia e recebeu o que ele quis e como ele quis e fez o que quis. É isso, é disso que os bolsonaristas estão reclamando. São os principais destaques desta terça-feira, que está apenas começando. 7:30 para você interagir com a nossa programação nesta terça-feira. Você tem várias opções, uma delas é o facebook.com/Rádio Araranguá, muito simples. Em qualquer parte do Brasil e do mundo, você pega o seu celular, digita facebook.com/Rádio Araranguá e pronto, você tem o nosso som e a nossa imagem na tela do seu celular, deixa lá o seu recado. Já está comigo aqui a Júlia Terezinha Guizzi, o Patrick Rodrigues Oliveira, Pato Branco no Paraná, o Zé Pura, bom dia. Bom dia, doutor Fábio Estevão Machado, bom dia, Jair Cândido, lá do Arroio do Silva. A Terezinha Santana Maia, bom dia. Bom dia, Nena Lessa. Bom dia, Gorete Amaral. Benita Gomes com a gente. O Ercílio Rocha. Também o Lédio Mota de Oliveira. O Rude da Soler, vice-prefeito de Maracajá. O Alamir Monteiro também de Maracajá. A Jusileia Estevão, bom dia. Luiz Alberto Samartins, Maurício Rodrigues, homem da fama, bom dia. Matheus Oliveira, Diego da Silveira, o Bento Bittencourt, bom dia para Elisete Ramos Barbosa Ferreira. A Luciana Freitas Pereira, bom dia, Luciana. Está aqui também André Goulart Vieira Clemes, a Sandra da Silva, a Matilde Ferreira, Marcela e a Rosana, o Dilney Antunes. Enfim, muitas pessoas conosco aqui no nosso facebook.com/Rádio Aranaguá. Outra opção no nosso WhatsApp, 489-8808-4667. Tem várias pessoas por aqui também. Meu amigo Tucamaia deixando o seu bom dia. O Patrick Cardoso Urbano também. O Carlinhos, bom dia, Carlinhos. O vereador Júnior Bailão, bom dia, direto de Timbé do Sul. A Sofia está com a gente também. O Johnny, lá de Maracajá, bom dia. Elza da Silva Fogaça, o Joelson Fogaça também, bom dia. E outras pessoas que chegam conosco aqui no nosso WhatsApp. 35240137 é o nosso velho e bom telefone que ainda toca. www.radioraranguá.com.br é o nosso portal. Entra lá, dá uma espiada. Tem sempre novas e importantes informações para você no nosso portal. 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E claro, né, gente, a esmagadora maioria da nossa audiência no rádio, 95.5. Obrigado pela sua audiência, onde quer que você esteja. Seu velho e bom radinho de pilha que você arrasta para onde você vai, no rádio do seu carro, onde quer que você esteja. Muito obrigado pela sua audiência. Nosso trabalho aqui, de todos nós aqui, é sempre feito com muito carinho, com muita dedicação e respeito a todos vocês. Miguel Reus está na mesa de áudio. Então vamos de novo. Eu aqui nessa bancada, você aí do outro lado, bora, vem comigo. Vamos trabalhar. 7:33. O dia começa com a informação de que o prefeito de Araranguá, César César, assinou ontem mais uma ordem de serviço relacionada à pavimentação de rua. A ordem de ontem autorizou a empresa Pavimentar Engenharia a pavimentar com asfalto, né, e recuperação da drenagem pluvial na rua Albino Pereira de Souza, no bairro do Sanguinha. Serão pavimentados 2.549,68 metros quadrados e uma extensão de 253,90 metros. O investimento total é de R$ 635 mil. Prefeito César ainda vem alinhando a chegada da empresa Bali em Araranguá. Para tanto, vem conversando com a direção da empresa, fazendo alguns encaminhamentos necessários à instalação. E deve, a empresa deve gerar, estimativa, né, é de 1.000 a 1.500 empregos aqui na nossa cidade. Motoristas que circulam pela Avenida 7 de Setembro em Araranguá devem ficar atentos a mudanças que vão acontecer amanhã, quarta-feira. O SAMAI vai realizar uma obra para implantação de rede de coleta de esgoto na rua Porfírio Lopes de Aguiar, no bairro Cidade Alta, na travessia pela avenida. Os trabalhos começam amanhã às 7 horas, é a previsão, e serão executados ali no trecho entre o Frigo Auto Center e o Center Shopping. Durante a intervenção, o trânsito da Avenida 7 de Setembro vai funcionar em meia pista. E aí é claro, né, que evidente que em algum ponto vai ser interditado os dois lados, vai causar transtorno, mas em seguida a interdição será transferida para outro lado, enfim, então vai haver fluxo na 7 de setembro, mas com alguma dificuldade, se puder evitar, né, se vem para o centro, vem do bairro Polícia Rodoviária, enfim, amanhã deve vir aqui, entrar aqui pelo trevo do bairro Barranca. A previsão é de que os serviços sejam concluídos até o final da tarde de quarta-feira, quando aí sim tudo estará liberado. Uma informação repassada ontem à noite pela Prefeitura de Aranaguá relacionada ao trânsito é de que a balsa para na manhã de hoje, possivelmente até as 14 horas. Durante o trabalho, ontem o leme do rebocador apresentou um problema e terá, claro, que ser consertado. Então, muito embora o retorno esteja previsto para as 14 horas, é bom dar uma conferida, porque tudo vai depender do tempo em que um conserto seja feito. Então, esse dia de terça-feira começa com a balsa paralisada. Durante entrevista na tarde de ontem, aqui na Rádio Araranguá, no programa Atualidades, apresentado pela jornalista Juliana Oliveira, o diretor do SAMAI, Jairo Costa, falou em investimentos que deverão vir da iniciativa privada em Araranguá. Ao falar sobre os investimentos feitos pelo SAMAI no Parque Benizone, Jairinho disse que o que vai acontecer em Araranguá já aconteceu em cidades turísticas que passaram pelos mesmos problemas que vamos enfrentar. Para o diretor, com o aumento no fluxo de turistas devido às atrações que estão sendo criadas pelo setor público, o setor privado também deverá dar a sua resposta, investindo em hotéis, pousadas, lanchonetes e restaurantes. Jairinho lembrou que cidades turísticas, como Gramado, no Rio Grande do Sul, por exemplo, foi assim. As atrações foram dando resultado, o número de turistas foi aumentando e a iniciativa privada investiu pesado para que Gramado se tornasse, ao longo dos anos, o que é hoje. Ele também entende que perdemos muito tempo, mas que estamos no caminho certo e que ainda precisamos de tempo para que tudo comece a acontecer. Por falar em Dino Parque e investimentos no Belizone, o movimento vem causando transtornos aos moradores do entorno do parque em relação ao trânsito. O vereador Joel Casagrande conversou com alguns moradores e com o diretor do Departamento de Trânsito, Sandro Xavier, que tomou algumas providências. Joel falou sobre o que foi feito em relação ao trânsito no entorno do parque.
7: Está trazendo bastante movimento ali para a Rua Timbé do Sul, foi revitalizada, mas traz alguns transtornos também para aquelas pessoas que moram ali, porque é questão de movimento, ônibus e muito carro, né? Então, nós conversamos com o Sandro Xavier, Departamento de Trânsito, eles vêm fazendo alguns estudos ali, algumas medidas já estão sendo tomadas, né? Ônibus e caminhões, né, que trafegam pela Timbé do Sul em direção à Rua Estogre de Souza, não poderão mais acessar esse trecho a partir da Rua Jovelino Costa. Além disso, esses condutores não poderão realizar a conversão à esquerda no cruzamento da Rua Jovelino Costa com a Timbé do Sul, conforme novas sinalizações implantadas. Aí a gente conversou com alguns moradores ali também, fazer um estudo, de repente, de uma mão única, né, naquela rua ali, para ver como é que vai ficar, sabendo que durante a semana ali vem muitas crianças dos colégios aí, dos outros municípios, e realmente temos que ter uma atenção especial ali.
5: Ainda sobre trânsito, o líder do governo na Câmara, Nelson Soares, voltou a falar sobre a situação do encontro das avenidas Paraíso e Lorena Kretschmer do bairro Arapongas. Segundo o vereador, o Ministério Público já oficiou o município sobre o excesso de lombadas, mas que providências foram tomadas para tentar resolver o problema dos acidentes. O Demutran sinalizou com placas de pare em todos os sentidos das avenidas, né, e colocou sonorizadores para alertar os motoristas de que precisam parar ou, no mínimo, diminuir a velocidade antes de passar no cruzamento. Agora, na verdade, o que falta mesmo é atenção no trânsito. Pessoas dirigem carros, vans e até caminhões e motos, recebendo e passando mensagens em seus celulares, né? Assim, não obedecem sinalização, simplesmente porque não vem placa nenhuma. Às vezes, nem é o celular, mas desatenção pura e simplesmente. Enquanto isso, o vereador Jorge Giraldi demonstrou ontem indignação com o que aconteceu no último final de semana no farol de Santa Marta. Segundo ele, um pescador perdeu a vida quando pescava e foi resgatado por um barco. Mas o seu corpo acabou ficando algo em torno de 4 horas ali, na areia da praia, sem que providências fossem tomadas para sua retirada do local. O vereador disse ter ouvido de populares o seguinte, que também estavam indignados, né? Que se fosse uma tartaruga ou um leão marinho, seriam atendidos mais rápido do que o ser humano. Por isso, o vereador Giraldi demonstrou indignação em relação a essa desigualdade de prioridades.
8: Que havia um pescador que havia caído lá no paredão do farol, lá por volta de 9 horas da manhã, e acabou morrendo afogado. E foi resgatado lá por um barco que passava no local. Aí, quando eu estava no restaurante, por volta de, diríamos assim, 1 hora da tarde, 13 horas, aí chegou um senhor lá que ajudou lá nos primeiros socorros. E eu vi que aquele senhor estava com ar de indignação e com razão. Era 1 hora da tarde, o corpo daquele pai de família, daquele cidadão que foi lá pescar e acabou falecendo, estava lá na areia da praia. Isso é uma demonstração da inversão de valores e da desvalorização da pessoa humana por parte do Estado. Aquele cidadão ficou aproximadamente 4 horas, aquele trabalhador, aquele pai de família, ficou 4 horas jogado na areia. Eu estou falando que nós vivemos um período de inversão de valores, onde a desvalorização da pessoa humana em prol, às vezes, de uma valorização demasiada de quem não deve ser. Não estou aqui criticando quem deva proteger animais, mas eu escutei de uma pessoa que, se fosse uma tartaruga, um leão marinho, teria todo amparo naquele momento. Infelizmente, um trabalhador ficou lá 4 horas com o corpo estendido lá naquele local.
5: Na sessão de ontem, o presidente Paulinho Souza cumpriu todo o rito das votações para depois abrir espaço na presidência para o vereador Donizete Martins da Rosa, o Dedo, que exerceu a presidência até o encerramento da sessão. Já ocupando uma das cadeiras do plenário da casa, Paulinho usou da palavra livre para parabenizar os vereadores pela pauta encaminhada junto ao DENIT. Também conclamou a todos os vereadores que se despissem de vaidades para ficarem unidos buscando resultados para a cidade.
9: A pauta, Juliandro, que vocês fizeram no DENIT é extremamente importante, porque a cidade de Araranguá, ela é cortada pela BR-101, que hoje é terceirizada pela CCR, né? E tem várias demandas ali que nós precisamos despachar com eles, né? Entre as demandas, existem alguns loteamentos que precisam desaguar, soltar a água da rede pluvial na rede da CCR, e ela não autoriza. Então, quando é época de chuva, fica a água sai pelas bocas de lobo, né? Ela faz o caminho ao contrário. Então, estou citando uma das pautas, né? Sem contar os meio quebra-mola que o vereador Samuel Duarte, Samuca, vem falando, as Alameda, né? Que a Vossa Excelência agora foi ali, empresas que precisam. Daí já não é mais a CCR, daí é o DENIT. Então, nós temos que tirar nossas vaidades fora, vereador Mano, e nos unir, né? Porque nós temos que cuidar dessa cidade.
5: Ao encerrar os trabalhos, o vereador e então presidente Dedo agradeceu a oportunidade, né, de exercer a presidência, lembrando da sua origem humilde de agricultor.
9: A pauta, Juliandro, que vocês fizeram no DENIT...
5: Errado.
9: É extremamente importante.
10: Agora é o Dedo. Eu, né? Meu amigo vereador Pedro Paulo Souza, presidente dessa casa, e me ceder esses minutos aqui na presidência. Para mim é um momento histórico, né? Eu lá da Sangra Toca Primeira, agricultor, ser chamado pelo meu colega vereador Juliano de Vossa Excelência. Olha só, é uma coisa assim que é sem palavras, né? Então, o que eu deixo aqui, nesses minutos que eu presido essa sessão, é que pessoas sempre têm que fazer o bem a outras pessoas, por menor o gesto que for, mas sempre estender a mão. É que nem o Paulinho falou, nós somos todos iguais aqui, nós somos todos amigos, independente se é vereador ou assessor ou funcionário da casa ou uma pessoa que vem assistir a nossa sessão. Então eu deixo aqui, de uns anos atrás eu era um fumicultor, me tornei um assessor, depois virei um vereador e agora nesses minutos estou presidindo a casa. Então, vou levar isso para a minha vida, né, para a minha família, para o meu histórico de vida. Essa sensação, não por ego, ou por vaidade, ou nada parecido, não quero dizer isso aí. Só quero dizer que para essas pessoas que nosso mundo hoje que vive, se elas fazer o bem e andar numa linha reta, com certeza elas vão colher bons frutos.
5: Ainda hoje no programa você vai ter todas as informações sobre a sessão de ontem, onde o vereador Nelson Soares apresentou um requerimento à Polícia Militar, o vereador Paulinho Souza se posicionou frontalmente contrário à lombada, também o vereador Juliano Jacques pediu uma unidade de saúde básica no bairro Caveirazinho devido ao crescimento do bairro, né? O Dedo também prestou uma homenagem a Édipo, o Édipo que é fisiculturista, Édipo Ferreira Merêncio, né? Que inclusive já ganhou alguns títulos e deve representar o Araranguá e o Brasil fora do país, né? Entre outras informações que nós acompanhamos na sessão de ontem na na Câmara de Vereadores de Araranguá, os detalhes ainda hoje aqui no programa. E ainda hoje também eu volto a falar sobre a questão da causa animal, com a presença daqui a pouco, às 8 horas da manhã, aqui no estúdio, da ex-vereadora de Araranguá, Lena Périco. Mas, por falar em causa animal, depois do que eu falei ontem aqui no programa em relação àquela vereadora de Florianópolis que veio aqui e tentou lacrar, enfim, em relação à causa animal, gravar um vídeo, recebi várias informações a respeito dela. A maioria das informações não recomendam as atuações da vereadora, inclusive em relação à causa animal. Como hoje as redes sociais são pródigas em informações sobre qualquer pessoa, quem quiser conferir, basta ir às redes sociais para saber e não apoiar tal pessoa. Até porque vou lembrar aqui um velho adágio popular, né? Me digas com quem andas e te direi quem tu és. Pensem nisso, enquanto lhes desejo um bom dia.
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0: 7:58, 7:58. Vamos em frente nas informações e discussões do dia a dia. Manhã de terça-feira, o sol agora aparece aqui e deve aumentar a nossa temperatura também, né? 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Na abertura do programa eu falei aqui sobre as manchetes, né, dos nossos portais, e um deles, o portal INSS Total, trouxe a manchete que INSS pode pagar até 15% a mais para aposentadas em proposta que avança no Congresso Nacional. Eu vou ver, te ligou, tá, mas você falou a manchete, mas não disse a notícia. Pois é, porque ali são só manchetes. Mas eu tenho um tempinho aqui para explicar para vocês o que está acontecendo em relação a esta situação. É que mulheres aposentadas pelo INSS poderão receber um acréscimo de até 15% no valor dos seus benefícios mensais. É um projeto de lei, o PL 6.841 de 2025, que recebeu um aval crucial na Comissão de Defesa dos Direitos da Mulher na Câmara dos Deputados. Essa proposta, o que ela estabelece? Ela propõe um bônus financeiro de até 5% por filho, limitado a 3 dependentes, como uma forma de reconhecimento e compensação pelos impactos e interrupções que a maternidade costuma provocar na trajetória profissional e também no salário das mulheres, né? Agora, é bom a gente ressaltar que, apesar do avanço em Brasília, né, essa proposta ainda não altera as regras atuais da Previdência Social e ela não está em vigor, não foi aprovada ainda, né? Antes de seguir para a sanção presidencial, o texto ainda precisa passar por uma longa análise obrigatória nas comissões de Previdência e Assistência Social, Infância, Adolescência e Família, de Finanças e Tributação e de Constituição e Justiça e Cidadania, para só então ser votado nos plenários da Câmara e do Senado, né? Então, às vezes, se houve uma informação, diz, então já tem 5%. Não, não tem, não é bem assim, né? Pelo texto aprovado, o adicional será destinado exclusivamente a mulheres vinculadas ao Regime Geral da Previdência Social, RGPS, ou seja, seguradas que recebem aposentadoria paga pelo INSS. O reajuste incidirá diretamente sobre o valor do benefício já concedido, ou daquele que vier a ser calculado no futuro. Então, o que propõe esse projeto que ainda não foi aprovado, certo? Mães com um filho teriam 5% de acréscimo, com dois filhos, 10%, atingindo o limite máximo de 15% para aquelas que tiveram três filhos ou mais. A forma de comprovação documental, claro, dessa maternidade, ainda depende de regulamentação posterior, mas eu acho que é só apresentar a certidão de nascimento, deve ser óbvio isso, né? Não vejo dificuldade. Por outro lado, o projeto restringe o alcance do benefício para garantir o equilíbrio do sistema e deixa alguns grupos de fora. Pelas regras atuais do texto, não terão direito ao bônus os homens aposentados, mesmo em casos de paternidade, solo ou guarda exclusiva dos filhos, as servidoras públicas vinculadas aos regimes próprios da União, os estados e os municípios e os idosos com deficiência que recebem benefícios de prestação continuada, que possuem natureza assistencial e não previdencial. Então, tem uma série de situações aqui. O ouvinte pediu para mim detalhar, eu estou detalhando aqui, então, que não foi aprovado ainda, então, né, ainda vai passar pelo plenário da Câmara e do Senado, para depois ir à sanção do presidente Lula. Então, não é algo que está terminado, essa vantagem que as mulheres aposentadas teriam nos seus vencimentos. Feita a explicação, 8:03, se eu conversar com a nossa audiência, Neide Nerves entrou aqui deixando um bom dia, fé em Deus. Siegfried Germano Wegner, bom dia, Saulo, com carinho, bom dia a todos os ouvintes da mais querida emissora do Sul Catarinense, 95.5. Pirulito Agropecuária, buenos amigos, parabéns, bom trabalho, vamos lá, vamos em frente. O Luiz Antônio dos Santos, bom dia. Luciano Alves Figueiredo, bom dia. A Ada Gigi está lá em Boston, né? Nos acompanhando aqui, bom dia. Bom dia, o Lauro Gonçalves Machado, Alice de Bona, Rosângela Varbelin, Terezinha, a Júlia Terezinha Guiz, a Maria Maurício lá em São João Batista também deixou um bom dia. Outro bom dia aqui ontem, na terceira idade fomos ver os dinossauros no parque, uma beleza, uma limpeza, parabéns prefeito, obrigado. A Dalva Casagrande, o pessoal está visitando muito o nosso parque aí, né? Outro bom dia chegando aqui, que é do Evandro Soares, né? Que deixou também aqui o seu desejo que as pessoas tenham um bom dia e acho que isso é muito bom, né? Desejar bom dia para as pessoas. 8h04, enquanto eu tomo um cafezinho aqui da Zete. Estou recebendo a ex-vereadora de Araranguá, Lena Périco. Bom dia.
1: Bom dia, Saulo. Bom dia a todos os ouvintes da nossa querida Rádio Araranguá.
0: Poderíamos falar sobre vários assuntos, mas vamos preferir centrar na causa animal hoje aqui, né? Como é que você vê toda essa polêmica, né? Vamos começar pelo mais espinhoso aqui. Essa polêmica toda da retirada das casinhas dos cães comunitários do centro da praça.
1: Saulo, deixa eu abrir o programa com a tua mensagem de hoje, né? Que a gente mesmo na tempestade...

0: Deixa pra tirar fotinho, aquela coisa.
1: Se algumas acham que me tiraram da câmara, deixem pensar. Eu saí da minha casa na época da pandemia e eu tenho certeza que eu só me elegi porque nós estávamos fazendo a campanha pelas redes sociais e naquela época o que valia era o trabalho que tu fez. Eu achei que a política tinha mudado e continuei na minha campanha para a reeleição mostrando o que eu fiz nos 4 anos. E eu fui a verdadeira comadre bota no compadre que eu já estou eleita, né? E não retornei. Fiquei muito surpresa, Meu Deus, eu trabalhei tanto. Eu fiz tanto pela cidade, eu deixei coisas que vão ficar. Mas, Saulo, eu saí de casa por um objetivo. Eu vou me eleger vereadora porque eu quero fazer alguma coisa por eles. Isso eu fiz. Saí com a minha cabeça erguida porque deixei uma política. E junto ao César, a nossa cidade hoje, minha gente, é referência no estado. Eu já fui o ano passado num fora animal, coordenado pelo Márcio, que é meu amigo, Márcio Machado, que veio ali na praça, para mostrar a referência que é a causa animal em Araranguá. Nós temos uma política, nós temos leis próprias, nós temos hoje 200 cães sendo tratados, sendo castrados por mês, nós temos uma clínica credenciada 24 horas, hoje nós não vemos mais animal agonizando na rua, atropelado.
0: Tem um automóvel que vai lá e recolhe.
1: Isso tudo aí, automóvel, a clínica, isso tudo foram emendas que eu trouxe. E junto ao prefeito, ele nunca se negou. Ele começou o mandato dele com um orçamento de 50 mil, hoje é quase 1 milhão por ano. Ah, mas o prefeito tem que fazer o lugar para botar os bichos. Isso é inaceitável, gente, isso não existe. Amanhã vai ter 1000 jogado lá. Então, qual é o objetivo? É castrar e fazer o trabalho com as crianças. Há 12 anos atrás, quando me aposentei, eu saí de uma escola e deixei lá um animal que ficou até o mês passado. Ela durou 21 anos, a Lilica. Agora nós vamos colocar uma foto dela lá. Infelizmente, não pudemos enterrá-la na escola, mas nós vamos deixar lá, enterramos na casa de um professor. Então, ensinando as crianças o respeito aos animais. Nada pode ser radical, César. Ele deve estar escutando, tá?
0: Não, não sou prefeito, não.
1: Saulo.
0: Nem quero,
1: Saulo,
0: nem posso.
1: Nada pode ser radical. Sim. E o que é que acontece? Quando aconteceu esse problema nas casinhas, ali, eu liguei direto pro Márcio. Eu disse, Márcio, tu tá equivocado.
0: Mas é o deputado que fez a lei, né?
1: Eu disse, tu tá equivocado. Não é dessa forma que se age. O nosso prefeito faz um excelente trabalho, ele tem 90% de aprovação na cidade. Olha onde é que tu foi mostrar uma coisa que não existe. Ele não é contra a causa, ele faz um trabalho maravilhoso.
0: Eu achei absurdo o deputado Márcio Machado, que esteve aqui nessa bancada com você, inclusive, né?
1: Sim.
0: Falar que vou processar o prefeito César por improbidade administrativa.
1: Mas depois que eu conversei com ele, você viu ele falando mais alguma coisa?
0: Não vi, mas nem ouvi.
1: Porque eu mostrei para ele o que acontece, Saulo. Eu sou uma protetora que eu não segurei o animal na época da campanha. Essa vereadora, que é tanta coisa para falar, Saulo, que eu
0: pois começo. É, daí eu quero
1: mas
0: entrar
1: essa
0: nesse...
1: vereadora, ela esteve aqui porque ela está andando o estado todo, fazendo esse trabalho, e colocando, quer botar processo em outro prefeito, porque ela é candidata a deputada. Então, assim, ó, as pessoas acham, Saulo, que agora pegar um bicho no colo, tu vai te eleger. E assim, ó, eu sou uma protetora, mas o radicalismo não existe na minha vida. Eu continuo hoje participando de uma ONG que eu ajudei a fundar, Associação Amigos do Chico, certo? Que nós não ficamos buscando culpado. A gente faz a nossa parte. Nós temos um mutirão social de 2 em 2 meses. Eu mesmo fora da casa do povo, eu continuo fazendo meu trabalho. Eu continuo ajudando o bem-estar. Porque nós não podemos só atacar. Se cada um fazer a sua parte... Gente, hoje, tudo que é pedido pras protetoras, a prefeitura faz o que pode e o que não pode, sabe? Para ajudar. E assim, ó, o prefeito não tem culpa se as pessoas não castram seus bichos, deixam procriar e depois jogam na rua. Então, o trabalho maior que

0: que ser feito é esse, é castração. E antes de nós termos o prefeito de Florianópolis, que está agora, nós tivemos um prefeito que criou a Adibeia lá, que é o departamento, né? Hoje a Adibeia está sucateada.
1: O que é a Adibeia?
0: A Adibeia é a Diretoria do Bem-Estar Animal de Florianópolis. E através... Então, hoje, não é como... Nós somos a Florianópolis para olhar, porque era referência. Hoje está um caos. E quem é que está junto? É essa vereadora que esteve aqui.
1: Pois é, Helena, isso que eu quero falar aqui é o seguinte. Ó, nós temos aqui... Não existia essa política animal em Aranaguá.
0: Não.
1: Não existia. Foi implantado no primeiro mandato César e você, como vereadora, teve toda essa participação. Eu tenho que reconhecer isso e as pessoas que não reconhecem, por favor, né? E vão ter que rever os conceitos. Porque foi instituída, assim, uma política... Ah, está errada. Bom, essa é a tua opinião. Mas não havia nada. Hoje tem a clínica, hoje o cãozinho que é atropelado no meio da rua, tem um carro que vai lá, recolhe, tem castração, enfim, não é que não está sendo feito nada. Mas aí daqui a pouco, parece que aqui não tem vereador, parece que aqui não tem prefeito, não tem nada. Vem um deputado, grava um vídeo e xinga as pessoas, vem uma vereadora de Florianópolis que... O currículo dela parece que não é muito legal, né? Não é muito bom, inclusive com a causa animal, querer lacrar aqui. Quer dizer, é umas coisas que não dá para aceitar, né?
0: É, eu espero e estarei junto com o prefeito, certo? Se ele tiver que acionar essa vereadora de Florianópolis, porque é inadmissível hoje...
1: Acho que não só o prefeito, a justiça, o doutor Gustavo Mottola... É que a justiça foi vilipendiada, ela com a mão, com a decisão na mão, eu quase esfregando na cara do cara do cachorro.
0: Só para te ter uma ideia, Saulo, eu sempre cuidei dos cães da praça, agora me afastei porque agora tem outro pessoal lá. Mas só existiam três cães na praça. A Caramelo, a Não Me Toque, porque ninguém chega perto dela, e o Paulinho. O Paulinho ele só passava na faixa, sabe? Ele foi atropelado, ficou paraplégico e teve que ser eutanasiado. Não tinha como... Aí o que acontece? As protetoras, algumas começaram a colocar comida ali. Aí eles foram vindo, do calçadão, eles foram vindo. Mas, na verdade, há 8 anos esses cães estão aqui, eles não estão há 8 anos. Não todos.
1: Não estão?
0: Não. Apenas há 8 anos eram 3 cachorros, certo? Depois foi chegando um pretinho que parece com as patinhas de dálmata e foi castrado e ficou ali. Então, assim, mas a maioria deles, pode ver, durante o dia, eles não estão ali. Muito pouco. Se tu for lá agora, tu não vai ver aquela quantidade lá. Tu vai ver à noite. Eu moro ali do lado. Então, eu convivo com eles. Então, assim, ó, nós não podemos... Quem é protetora sabe muito bem que o animal, ele marca o seu território. Então, ali onde eles estavam, ali na praça, onde foi colocadas as casinhas, ali era o território deles. Então, se uma pessoa não está acostumada com animal, ou não, né, uma criança, isso é inadmissível, Saulo. Então, onde o prefeito colocou as casinhas, é pertíssimo. O que a pessoa que vai lá dar comida à noite tem que fazer, Saulo? Levá-los lá onde estão as casinhas e botar comida lá. Mas aí é que está o problema. Muitos gostam de quanto pior, melhor. Quando eu voltei para casa, algumas me ligavam. Essas que me criticavam, algumas ligaram. Eu disse, pessoal, vocês derrubaram o avião com todo mundo dentro. Então, procurem, tem o Bem-Estar Animal. Eu continuo fazendo, Saulo. Qualquer pessoa que me peça ajuda, eu estou ali junto. Mas assim, ó, não, eu tenho uma filosofia de vida. Eu só falo aquilo que eu faço. Então, não adianta ir para as redes sociais. O cachorro foi recolhido, a prefeitura deu, a protetor pediu para a prefeitura lá recolher, a prefeitura recolheu, levou lá na clínica credenciada e ela vai para as redes sociais pedir Pix. Eu saí da Câmara, eu tenho uma profissão. É aí que estão as coisas. Nós, políticos, a gente não pode ter como profissão ter um cargo eletivo.
1: Você está... Vereador,
0: Eu estava. É. Passou.
1: Do verbo passou. Não está mais, né?
0: É, passou. Eu tenho a minha vida, eu tenho a minha... Então, as pessoas acham que dessa forma, se vocês tirarem um tempo para olhar algumas que foram para as redes sociais, qual é a profissão delas? Recolher bicho e dizer que a culpa é da prefeitura? Não, nós temos uma associação. Eu estou dentro de uma associação que nós também temos bichos recolhidos. Mas a gente vai para a feira, fazer experiência de adoção, como tem muitas protetoras, né? Tem a antiga professora, uma das pioneiras de Araranguá, que é a professora Evelise, ela continua fazendo isso. Então, essas pessoas, não adianta colocar os animais dentro da sua casa, certo? Ter 20, 30, isso é inadmissível, gente. Não recolha, chame o bem-estar, mas o bem-estar não recolhe. Não recolhe, mas eles fazem também feiras, eles procuram doar os animais. E a lei comunitária, ela os protege, óbvio.
1: Sim.
0: Tem muita gente. Mas são situações que tem que... São N situações. Por exemplo, ontem me ligou uma pessoa lá do Jardim das Avenidas, que ela disse que iria ouvir, que ela disse que abriu um estabelecimento que vende pastel, essas coisas. De certo, eles começaram a dar para os animais, disse que eles só vêm à noite. Mas aí tem as motos que entregam os salgados, as coisas. Diz que é uma loucura. Diz que o filho dela saiu semana passada e um deles avançou nele. Então, essas coisas, o bem-estar tem que ir lá. Isso tem que ser revisto.
1: Sim.
0: Quantas pessoas do Pai Querendo chamavam que tem um animal aqui que está mordendo, tá isso? O bem-estar vai lá e recolhe, né? Ah, mas aí depois eles botam aonde, o que que eles fazem? Eles tentam. Nós temos uma ex-funcionária do bem-estar, a Dani. Ela hoje trabalha como veterinária, ela saiu do bem-estar. Mas ela continua fazendo ainda as adoções. Então, cada um fazendo o seu trabalho. Então, olha, Saulo, ontem quando eu vi tu falar aqui de manhã, e eu quero agradecer mais uma vez o carinho que tu sempre teve por mim, e mostrar. Gente, se elas continuarem falando, Saulo, eu não estou nem aí. Nem aí, porque eu sei o trabalho que eu fiz. Não tenho receio nenhum e nunca tive. Tanto que comecei o meu trabalho na Câmara, enfrentando algumas radicais. Nós temos uma associação hoje que eu trabalho, nós somos em 10 voluntários, nós nunca discutimos, Saulo. Nós trabalhamos juntas, nós trabalhamos domingo, o dia todo, ajudando o veterinário lá no pós-operatório, a gente vai para as feiras, a gente é um grupo unido. Sabe, até agora em agosto, né, no nosso link ali, Associação Amigos do Chico, nas redes sociais, vocês podem fazer a inscrição. O preço das castrações é um preço social.
1: Sim.
0: Tem castrações que não chegam a R$200. Então, nós continuamos fazendo a nossa parte como voluntários. E isso, eu fui procurar o nosso promotor aqui do meio ambiente, e aí eu cheguei até a parar quando ele falou, ele disse assim, minha senhora, nós temos que rever algumas leis, porque se uma pessoa bate num senhor de idade, é um X de sentença. Se bate num animal, é o dobro. Então, nós temos que tratá-los, e eu tenho em casa os meus bichos, Saulo, são meus filhos. É feio dizer isso? É, mas tu também já teve um negão, tu teve vários?
1: Imagino.
0: O negão tá lá na casa do Saulo numa foto. Também. O meu estão lá comigo porque eles fazem parte da vida da gente. Só que nós temos que ser racionais. Racionais. Em situações onde já se viu. Mas as pessoas chegar na praça assim, ah, agora eu vou botar lá.
1: Não é assim, né?
0: Eu vou botar
1: não
0: lá.
1: Não pode ser assim.
0: Há uma hierarquia, há um prefeito, e um prefeito com um trabalho excepcional. Ele não se nega a nada quando se pede algo da causa animal.
1: Sobre essa inversão de valores, né? O Jorge Jorge falou ontem, eu botei aqui na abertura do programa.
0: Eu vi.
1: Um corpo de um homem ficou 4 horas jogado na beira da praia. Eu acho que as pessoas que falaram têm razão. Se fosse uma tartaruga, não é que não tenha que socorrer a tartaruga, não é que não tenha que socorrer um animal marinho. Mas para aí, gente, se fosse isso, já teriam tirado, não demorava meia hora.
0: Aí essa senhora ontem lá, assim para mim... Meu neto, e o neto dela vai casar daqui a alguns dias, e ela disse, a pessoa se ele morde, se faz alguma coisa, e agora eu não posso ir lá dar encosto. Não pode. A gente, e assim, ó...
1: Não, mas doutor Jorge, em entrevista aqui como delegado, ele disse que se você for atacado, você pode sim.
0: Sim.
1: Pode sim, bater, se defender, enfim.
0: Sim, mas eu digo assim, ó, Saulo, a inversão de valores é que... Eu já assisti...
1: A condenação é mais grave para quem bate um animal do que bate um idoso, é verdade?
0: Ontem eu conversando com a Kátia Chubassi, essa sim é uma ativista no Estado, essa sim é uma veterinária de proteção animal. Ela estava me dizendo que as situações em relação aos bichos é no Estado todo. Só que ela é uma ativista que faz um trabalho. Agora, tu querer virar uma ativista para utilizar dos bichos para te promover lacrando, politicamente.
1: Lacrando.
0: Ofendendo uma autoridade. Essas redes sociais, olha o trauma da minha filha, né? Mãe, que tu vai pra rádio, mãe? Eu disse, filha, mãe, não tem medo.
1: Não, nunca teve.
0: Eu não tenho medo. Não tenho medo.
1: Não tá fazendo nada de errado, pelo contrário.
0: Eu não tô nem aí se as pessoas falam e eu deixo de falar. Tu sabe que elas tiveram coragem, eu tenho os prints tudo, né? Elas que, se quiserem lacrar de novo, dessa vez eu acho que eu não vou deixar passar. Aí, eles botando as casinhas na praça, e tinha umas nas redes sociais assim, ó. Ah, daqui a pouco ela já vai lá pra tirar foto nas casinhas. Minhas amigas, eu vou continuar cuidando dos meus bichos, eu vou continuar sendo voluntária, tá? É, se vocês acham que a gente tirou ela da causa, eu nunca fui apenas trabalhando para a causa animal.
1: Mas
0: eu
1: que orgulho tirar cidade. Alguém da causa animal, né?
0: É,
1: que orgulho, deve ser um orgulho para a pessoa tirar alguém da causa animal. Tem que ter mais gente fazendo a causa animal, gente.
0: E assim, Saulo, eu continuo fazendo meu trabalho, eu tenho as pessoas que eu continuo ajudando, não nego ajuda para ninguém, só que a gente tem que ser racional. As coisas não podem sair de um foco racional.
1: Por exemplo, nesses dias eu passei no calçadão, uma senhora com um Corsa, né? Mas tinha não sei quantos cachorros de um lado e do outro e foram acompanhando e latindo e tentando morder o carro e foram até a Coronel João Fernandes. Tá difícil conviver assim.
0: Saulo, quando eu ainda estava vereadora, a gente foi, acho que eu já vim aqui, já falei isso, nós somos no presídio de Itajaí, para nós fazermos aqui aquele processo que eles têm lá. Eles têm é espetacular. Agora o nosso governador está tentando implantar no estado, nos presídios. Aqui o nosso presídio pela defasagem...
1: E agora tem reforma também.
0: Mas é muito... A gente tem que buscar atitudes que possam melhorar. Mas já melhorou muito, Saulo.
1: Sim.
0: Nós tínhamos uma quantidade enorme de animais. Então o que, que acontece agora? Tu monta uma entidade e tu sai mostrando tudo... O que eu faço hoje, ou deixo de fazer, isso na causa animal, eu tô prestando contas a uma pessoa que está lá em cima.
1: E a única coisa que você divulga é a questão das adoções, das feiras, isso tem que fazer mesmo. Né?
0: Agora, tu fazer, ir lá, porque agora eu estou lá resgatar esse cachorro, porque isso não nos leva a nada, sabe? Nos leva... É fazer o nosso trabalho formiguinha que nós vamos continuar fazendo. Nós fizemos a nossa parte. Nós não acumulamos animais dentro de casa e depois dizemos que a prefeitura tem que dar ração. Não. Aí, Saulo, essas acumuladoras, que isso é uma doença, certo? Isso é uma doença. Eu já assisti uma palestra que ela veio aqui, a Kátia Chubassi, junto
1: com uma psicóloga. Mas foi isso que o deputado Márcio disse sentado naquela cadeira ali. Eu acho que você estava sentado ali e ele aqui. Quando ele falou que na lei ele colocaria isso, colocar dinheiro direto para as cuidadoras, mas como é que vai ser isso? CNPJ é dinheiro público, gente. Como assim? Quem é que vai controlar isso?
0: Não existe.
1: Já havia furos nessas propostas que ele fez, né? Desculpe a ausência do deputado aqui, mas
0: Márcio ama os animais, mas a gente
1: tem que ter... Ele pode ter boa intenção, tudo bem.
0: Nós temos que ser racionais. Nós temos que fazer as coisas conforme a lei. Nós temos que fazer esse trabalho de resgatar, cuidar. Isso que o bem-estar... Nós, quando começamos, a gente queria aquele espaço temporário. O nosso bem-estar hoje, ele já tem algumas baias, mas a gente não pode dizer nem onde é que é direito, que a mãe, eles já vão, já continuam jogando.
1: Ah, senão já joga um bicho
0: pra
1: lá.
0: Pra te ter uma ideia, eu vou te dizer aqui agora de antemão, não sei se ela vai gostar que eu fale isso, mas a nossa ex-funcionária do bem-estar que saiu, ela disse que chegou no limite. Quando ela viu duas protetoras, dessas que estavam ali nas casinhas, chegar lá, filmando no bem-estar, e jogando pra ela assim, uma caixa com os filhotes e a mãe. Toma, que isso aqui é para vocês.
1: Hã?
0: Dessa forma. Não pedindo uma cooperação, uma ajuda. Que o bem-estar nunca se negou a fazer nada. Só que o bem-estar não pode pegar todos quanto é cachorro e colocar lá. Certo? Nós estamos começando um trabalho que faz só 5 anos. São só 5 anos.
1: Sim, começou ontem.
0: Quando eu estava em Florianópolis, um ano retrasado no fórum... A protetora de Jaraguá do Sul, gente. Jaraguá do Sul, a cidade da VEG, a cidade de grandes empresas. Vereadora, será que a senhora poderia me mostrar como é que é o trabalho de vocês lá? Como é que foi feita essa lei? A primeira lei foi feita em 2014. Eu estava presente, né? Na época do prefeito Sandro Maciel. Ali começou né? Nós e depois, hoje, é uma política pública, Saulo, ninguém mais tira.
1: É, tem orçamento, enfim. Né?
0: Então, assim, ó, eu espero que o nosso prefeito tome uma providência judicial em cima dessa senhora que aqui esteve, porque chega das pessoas quererem se promover em cima dos animais.
1: É. Bom dia, Saulo. Lena, sempre tenha orgulho da pessoa que você é. Mulher que se dedicou e se dedica para o bem do povo. Mulher honrada pela história profissional, política e familiar. Um grande abraço da Luziane. Enfim, tem várias manifestações.
0: Obrigada,
1: de ouvintes,
0: querida.
1: Aqui. Bom dia, Saulo. Lena, tenha sempre orgulho da pessoa que você é. Mulher que você se dedicou e se dedica para o bem do povo. Enfim, está aqui a Luziane, isso aqui eu já falei, né? Enfim, tem outras mensagens aqui. A Cássia Machado Alvarenga, dona da pensão.
0: Querida.
1: Forte abraço, a Lena Périco, ela faz falta na Câmara. Ah, pois é. A Lena Lessa, bom dia, um abraço, a grande amiga.
0: Obrigada, Nena.
1: Maria Alice, nós te amamos, né?
0: Querida,
1: Douglas,
0: obrigada.
1: Michels, vereador, bom dia, Saulo. Quero mandar um abraço para sempre vereadora Lena. Crescemos juntos dentro e fora do plenário.
0: É isso aí. Hoje nós somos grandes parceiros, grandes amigos. Amadurecemos juntos na Câmara. Ele como um menino que chegou no Colégio Garcia Pesce, sempre líder, sempre do Grêmio, sempre fazendo a sua parte. E eu de um partido, ele de outro, a gente brincava muito. Na Câmara tivemos embates, né?
1: Normal,
0: né? Mas eu tive muita felicidade quando no último dia que eu estava na Câmara, nós nos redimimos. Isso foi muito bom. Um abraço, querido.
1: Legal. Bento Bittencourt, bom dia. Aqui na minha rua tem bastante cachorro, mas eles não são bem tratados, né? Eu sempre dou o meu jeitinho aqui. Não tenho medo dos bichos, são meus amigos. Bom, é uma outra situação, eles não são agressivos, então tá tudo certo. Zélia Crescêncio, bom dia. Um abraço, Lena.
0: Um abraço, querida.
1: Marcelo Vieira, bom dia. As casinhas ficaram show onde estão. Tem gente que parece que gosta de criar problemas onde não precisa. Ele também diz que essa galera que quer ver o cachorro na praça, né? Não tem uma ideia, né? Chama elas para uma reunião, pega o CPF de todas e se os cachorros causarem algum problema, morder alguém, elas se responsabilizam. Quero ver se elas vão querer, né? Então são comentários aqui. O Jaine Costa Custódio, bom dia. Eu nunca vi tamanha briga por uma criança como estou vendo com um cachorro. Isso já está sendo uma vergonha. Já, enfim, né? Diz que já viu pessoas aqui que se diz defensora de cachorro abrir seu portão no controle e soltar 7 cachorros para a rua. Se alguém estivesse passando na hora, poderia acontecer alguma coisa grave, né? Valdeci Batista de Carvalho, mandando um abraço.
0: Um abraço.
1: O Márcio dos Santos Gonçalves, bom dia, Saulo. E a sempre vereadora Lena. Eu acho que a Lena seria a pessoa certa para estar frente à causa animal, pois sempre lutou pelos pets. E aí a pedrada pegaria, né?
0: Nossa, não. Eu estou muito bem, eu ainda continuo à frente, mas fazendo o meu trabalho, que sem cobrar do setor público, fazendo como voluntário. Tu já pensou se todas as organizações não governamentais de Araranguá, que fazem um trabalho voluntário, falasse com o prefeito desse jeito? Cobrasse desse a falta de respeito, certo? Então, assim, ó, se ela é protetora, ela sabe que o animal... Eu tenho certeza que na tua casa, quando tem um animal, chega uma pessoa, ele vai para cima porque é o território dele. É o território dele. Então, assim, ó, Saulo, onde as casinhas estão, eu passo sempre lá, que eu moro perto, né? Se a pessoa que vai dar comida à noite, em 3-4 dias, e levando a comida lá...
1: Eles vão para lá.
0: Lá foram colocadas iluminação, gente. Foi colocado cerquinha. Ah, porque ali perto, muito perto do asfalto. Mas eles também estão na praça.
1: Mas tinha casinhas aqui no canteiro central da Avenida Coronel João Fernandes, lembra disso?
0: Que ali começou a saga.
1: Mais perigoso do que aquilo ali não tinha.
0: Então,
1: o cachorro
0: assim,
1: saía da casinha direto no meio da avenida.
0: Então é assim, ó, quanto pior, melhor para esse povo. Essa lacração nas redes sociais. Essa falta de respeito ao ser humano, que é a rede social, tu pode falar o que tu queres. Mas, Saulo, eu achei tão gozado que depois que o Gustavo Mottola deu o parecer favorável ao nosso prefeito, ninguém falou mais nada. Tu viste, estão tudo pianinho.
1: Meio que silenciou, né?
0: Silenciou.
1: E a gente então, não está contra essas protetoras. Vocês fazem um grande trabalho,
0: sim,
1: mas só que, gente, não dá para ir atrás de lacração. Vocês têm que ter cuidado com essas coisas, né? Porque podem responder um processo, como já teve gente que respondeu, já foi condenado em primeira instância.
0: É, e assim, ó, César, ô Saulo, quem sabe tu vai ser nosso prefeito.
1: Não.
0: Olha aqui, eu tenho certeza que o nosso
1: prefeito... Negativo, sou inelegível.
0: Olha aqui, eu tenho
1: certeza... O Alexandre de Moraes não deixa.
0: Ah, então, deixa. Olha aqui, eu tenho certeza que o César não vai deixar barato isso, tá? É. Porque é o nome da nossa cidade que foi lacrado desse jeito, tá? Dizendo que é uma cidade que não respeita os bichos. Então, eu estou aqui, deixo aqui registrado, fico à disposição do nosso prefeito, se precisar para alguma ajuda, alguma interferência nisso. Porque eu confio muito no trabalho dessa minha amiga ativista. E não sei se você viu em algumas mensagens a Luísa Mel, a grande ativista no Brasil.
1: Sim.
0: Falando do trabalho dessa senhora que esteve aqui na praça. Falando como ela utiliza a causa para se promover. Eu não tenho medo, Saulo. Se ela estiver me escutando, ela que vá à frente. Mas não venha.
1: Nem os vizinhos gostam dela, pelo que
0: então,
1: eu sei.
0: Assim, ó, então, assim, ó, eu não... Eu estou no meu canto, acompanhei toda essa situação, conversamos bastante com o prefeito e juntos, vimos que o melhor lugar para colocar as casinhas era lá, certo? E ele foi, na hora, ele acelerou, o que nós podemos fazer? Ele foi taxativo, ele não quer o bem, gente, ele sempre teve bicho, ele é um cara que amou o gordo dele até a sua partida. E ele tem...
1: O gordo disse que é uma figura, né?
0: É uma figura.
1: Ele ia no mercado, ele passava...
0: O gordo passava a cidade toda, tá?
1: Passava, não era conhecido.
0: A cidade toda. Valtimeto viu o gordo por tudo aí. Mas sempre sabia que era o cachorro do prefeito. Gente, ele faz um trabalho espetacular junto às crianças, junto aos... tudo. Tudo ele cuida com muito amor. Então, não venham pra cá nos desrespeitar, não venham pra cá querer tirar casquinha em cima dos nossos peludos. Porque eles sabem, e só Deus sabe o que, que a gente faz por eles, e a gente não está aqui para se promover em cima deles. Nós vamos continuar fazendo nosso trabalho.
1: Claro.
0: Eu agradeço demais, Saulo, o espaço para a gente poder e pesquisar, né? Fui pesquisar ontem alguma coisa sobre essa vereadora de Florianópolis e fiquei horrorizada. Então cuidem muito a quem vocês falam. Como eu falei para o Márcio, cuida. Te informa antes.
1: É, para não fazer bobagem.
0: Ele veio em pessoas que eu nem conheço, Saulo. A maioria daquelas que estavam na praça não tem contato conosco, que são umas veteranas na causa animal.
1: Uhum.
0: Então não queiram pegar uma casquinha e utilizar os nossos peludos para isso.
1: Alena Périco, essa mulher é fenomenal. Me representa. Parabéns pelo posicionamento. Adriana da TV Sul está te mandando esse abraço.
0: Oh, minha
1: aqui.
0: Linda. Obrigada, Adriana.
1: Adri, figuraça.
0: Adri e o Tarso são figuraças. Tarso,
1: gente fina da melhor qualidade, né? Bom, Lena, eu quero agradecer a tua presença aqui. Te admiro já pelo teu posicionamento, que sempre foi franco, sempre foi aberto, você nunca escondeu nada, não tem porquê. Mas enfim, né, acho que às vezes as pessoas acabam sendo levadas a cometer alguns equívocos e algumas coisas que, né, poderiam pensar um pouco melhor antes de falar. A própria lei diz isso, e quem chamou atenção para isso pela primeira vez foi o vereador Jorge Girado na Câmara, quando as protetoras estavam lá, vaiaram, xingaram. Ele disse, a lei diz, pode colocar desde que a questão sanitária, segurança, a lei mesmo diz isso. Então, quer dizer, tem que ter esse cuidado. Quer ver aqui? Eu mandei duas fotos, dois cachorrinhos para ti aí, Miguel. Vê se você consegue colocar aqui. Porque isso aqui é um exemplo, ó. O Gerson Cruz, que é o nosso ouvinte diário, que está sempre participando com a gente, ele disse, olha, eu tenho dois cãezinhos que eu peguei, né? Estão lá, bonitinhos, com a roupinha, cuidados, vacinados, verminados. Está cuidando, é isso. Claro que não vão pegar 30 cachorros, porque aí... Vai prejudicar os vizinhos, vai ficar uma coisa bem complicada, né? Mas ele está aí, fazendo a sua parte.
0: A nossa parte também, por exemplo, eu saio para passear todo dia com a minha cachorra. Eu saio com um saquinho para juntar as fezes dela. Quem é que junta as fezes lá da praça? Isso também é um setor de saúde pública, gente. Então, eles não... Eu deixo aqui um desafio. Vão lá na praça agora olhar quantos cães estão lá agora. Eles moram há 8 anos aqui. Não. Moram esses que eu falei, há 8 anos. Então, eu deixo aqui um apelo para essa senhora que à noite vai lá dar comida para eles. Coloque a comida onde tem que ser. É isso aí.
1: A frontidade da rua, amados. Gerson... Adotou, aí. Nem até a bandeirinha do Brasil no pescoço.
0: Ai, Saulo, pena que eu não trouxe a figura aqui da... nós temos uma protetora que ela é incansável. Incansável, tá? Não posso nem falar o nome, porque senão amanhã vai ter 10 na frente da casa dela. Ela ficou um ano com a cachorra para doar. E a Bela foi doada agora, depois de um ano, para uma família maravilhosa. Então, assim, ó, nós também não descartamos. Nós doamos e nós policiamos essa doação.
1: Tem outra coisa em relação à doação, Nena, que eu fico só olhando nas redes sociais. Porque esse envolvimento também com cão, enfim, acaba aparecendo para mim. Quando se coloca lá um cão de raça, rapaz, é 300 pessoas querendo adotar.
0: Ah, com certeza.
1: Cachorro bonitinho, novinho, cheirosinho, todo mundo quer. Aí tem o Pantufa, coitado, ele tem um problema numa perna lá. Ninguém dá bola. Ninguém quer. Entendeu? Então tem muita hipocrisia nisso também, gente. É. Aí o cara, eu gosto de cachorrinho. Ah, mas eu gosto de cachorrinho cheirosinho, bonitinho, né?
0: Tu sabe que eu ando com a minha cachorra.
1: Aquele escovadinho. Agora, se é um cachorro mal acabado, não. Aí não quero também, né?
0: Saulo, eu tinha um cachorro que as minhas filhas chamavam ele de Mano. Eu tinha loja aqui na praça e ele ficou 2 anos eu cuidando dele e ele ali direto. Eu ia para casa, ele ia atrás, que é bem pertinho, né? E aí um dia ele foi envenenado pela terceira vez, nós levamos para dentro de casa. E ele mudou as nossas vidas. Isso foi em 2000. Em 2000, gente. Ou 1999, eu não lembro. E há 5 anos atrás eu fui numa feira e encontrei lá uma coisinha de nada, igualzinho ao meu bigode. E hoje a Mana tá ali. Ela tem 5 anos. Ela é uma mistureba. Ai, que raça é? Eu disse,
1: indefinida.
0: Rasga saco. Mas é uma paixão. O amor deles por nós é indescritível, minha gente. Eu quero te agradecer muito, Saulo.
1: Imagina.
0: Que ontem eu fiquei revoltada quando vi aquilo ali. E como tu mencionou meu nome ontem aqui, eu disse, eu acho que eu vou lá no Saulo
1: para
0: esclarecer algumas coisas e apoiar ainda mais o nosso prefeito. Porque ele vai deixar a marca em todos os setores da cidade, inclusive na causa animal.
1: É. O Robson Alves, bom dia, Saulo. Bom dia, professora Lena Eluares Cremin. Bom dia, Saulo. Lena, parabéns por suas falas, né? Minha admiração por você. O Alexandre Marcolino, bom dia, Saulo e amigos. Eu estava conversando com uma amiga de Florianópolis e disse que ela veio aqui final de semana para visitar o nosso Dino Parque, né? E toda a nossa cidade, ela elogiou muito o nosso prefeito. A Gláucia dos Santos, bom dia. Eu acho... Por que não fazem uma ONG para tirar os animais da rua? Animais da rua, vim para a rádio e falar não resolve. Por que que ninguém... Aqui, deixa eu ver se eu consigo abrir aqui. Vai na frente das casas para cuidar dos cachorros que avançam nas pessoas e nos carros. E também o que é que... Quem é que tem que tirar os bichos das ruas? Ô Gladys, se falar na rádio não adianta, então por que que você está mandando mensagem aqui? Se não adianta, não precisa mandar mensagem, né?
0: Eu quero dar...
1: Tá bom?
0: Eu quero falar para a Gladys
1: simples
0: uma coisa.
1: Assim, né?
0: Eu quero falar para a Gladys, não sei quem é, mas com todo respeito. O que você acha de a gente fazer um local para colocá-los dentro de baias e deixá-los lá? Nosso prefeito quis fazer. Ele tem o terreno, tem tudo. Mas tu acha justo?
1: Ele me disse que alguém da justiça... Se você colocar mais de 10 cães lá, eu fecho.
0: E outra, você acha justo um animal ficar preso pro resto da vida?
1: Complicado, né? Aí na rua então, também não dá, então é um problema sério.
0: Só que o que acontece?
1: Isso.
0: Aí é que tem que, aí tem que ter 2 pesos, 2 medidas? É. Não. Aí tem que ter o jogo. O que que é o jogo? O cachorro tá incomodando? O bem-estar, isso eu luto muito. O bem-estar tem que ir lá, tirar aquele cachorro, se não é castrado, castrar, e doá-lo. A maioria dos que foram para o bem-estar foram doados. São poucos os que estão lá ainda. E lá na clínica, que é credenciada com o município, a clínica Dona Chica, há alguns para serem doados também. Aqui eu quero agradecer a veterinária Thaís, que faz um belíssimo trabalho. Sim. E são muitos cães que estão lá também. Mas a maioria estão sendo doados. Então, não adianta vir querer falar sem fazer nada. Então, não. Se cada um fizer um pouquinho, nós vamos chegar lá.
1: Nos chega a excelente informação de que a balsa já voltou a funcionar. A previsão era até 14 horas. Não, a balsa já está funcionando, já resolveram o problema do leme. Então, já podemos atravessar o rio Araranguá ali, tranquilo, certo, gente? É, gostaria de deixar também o meu abraço a Lena Périco. Salvador, tem 5 cães de rua no Morro dos Conventos e uma gatinha, todos dentro do meu pátio, dentro do meu terreno. Adotar e deixar na rua é fácil. Sandrinho Ramos, chefe de gabinete da
0: Prefeitura. E vou dizer por último aqui, tá, gente? Só quero dizer isso. Quem abandona, não são, os animais não nascem nas ruas. Quem abandona são as pessoas. Exato. São as pessoas que deixam procriar. Procure o bem-estar, procure os mutirões sociais, que o preço é bem barato, tá? Para que castre os seus animais. Não deixe. E se você vê na rua algum cachorro no cio, ligue imediatamente para o bem-estar, que eles recolhem e castram.
1: Certo. Obrigado, Lena.
0: Agora eu que agradeço.
1: Valeu. Lena Périco conversando conosco nesta manhã. Até não está tão frio assim, já melhorou bastante. Aliás, o Peter Scheu disse que vem calor agora. Vem calor, calor. De amanhã, final de semana, vai dar 30 graus aí, vai dar praia, eu acho até. Eu acho que até vou surfar. Ou não? Pegar minha prancha, vou surfar, né? Final de semana. E diz que o frio, ele vai até voltar, mas não vai ser esse frio tão intenso assim. Boa notícia, que eu não gosto muito do frio, né? Não sou muito chegado, eu gosto mais do calor, mas enfim, né? Então tá, nós vamos pro intervalo. Depois do intervalo tem informação de polícia com o Jairo Silva e tem notícia da hora com o Lucas Casagrande. No último bloco do programa, todas as informações sobre a sessão de ontem na Câmara de Vereadores de Araranguá. Eu volto em seguida.
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4: 8 horas e 54 minutos. O Jairo Silva nos detalha agora algumas das informações da polícia que ele trouxe manchetes na abertura do programa.
5: Exato, Saulo. O traficante é preso com mais de 2 quilos de maconha em Sombrio, hein? Foi por volta de 19 horas, 7 horas da noite desta segunda-feira. Ontem, portanto, a Polícia Militar efetuava um policiamento ostensivo para reprimir o tráfico de drogas na localidade do bairro Januário, em Sombrio, quando viu o suspeito e o abordou na rua Teodorico Amândio de Borba. Durante a busca pessoal, foi localizado no bolso de sua calça um torrão de maconha. Após diligências que indicaram a casa do abordado com possível depósito de entorpecentes, foram realizadas então buscas no quarto utilizado pelo casal, onde foi encontrada uma pochete contendo 6 tabletes de maconha prontas para venda, além de uma balança de precisão e a importância de R$782 em dinheiro. Prosseguindo nas buscas, foi localizado no interior de um baú existente no mesmo quarto, 2 tabletes de maior tamanho e um tablete menor de maconha, além de outra balança de precisão e diversas embalagens plásticas idênticas às encontradas com suspeito durante a abordagem, totalizando 2,147,98 gramas de maconha. Diante dos fatos, foi dada a voz de prisão ao suspeito de 30 anos e conduzido juntamente com todo o material vendido até a central de flagrantes da Polícia Civil aqui em Araranguá.
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4: Oito horas e 58 minutos, 8:58, 11 graus a temperatura, de tempo bom aqui na região sul do estado de Santa Catarina. Bom dia, seu Lucas Casagrande.
15: Bom dia, Saulo, bom dia a todos os ouvintes da Rádio Araranguá.
4: Qual é o seu destaque do Notícia da Hora?
15: FIES, que é o financiamento estudantil, as inscrições para a edição do segundo semestre vão até o dia 17 de julho.
4: Aí tem que fazer a inscriçãozinha, senão...
15: É uma forma de acesso, né? E eu tava... quando eu vi essa notícia da abertura, já na verdade na semana passada, eu estava olhando, os números de Santa Catarina do FIES caíram absurdamente.
4: Hã?
15: Sim, em virtude de universidade gratuita.
4: Ah, pois é, o pessoal
15: está... Porque tá... aí o pessoal está... Quem que está utilizando o FIES hoje? Quem não está conseguindo
4: acessar
15: a universidade gratuita, ou por falta de vaga, ou porque
4: tem os critérios. A universidade gratuita também tem os seus...
15: Tem critério, por exemplo...
4: E o cara tem o seu limite também, né?
15: Sim, e o cara que veio do Rio Grande do Sul, por exemplo, ele não tem ainda, eu não sei, são 3 ou 5 anos.
4: São 3 ou 5 anos,
15: é verdade. Aí esse cara está acessando o FIES.
4: É, tem mais uma opção.
15: É um financiamento, é um juro, né, bastante interessante. É uma opção. Mas é um financiamento, o universidade gratuito é mais vantajoso, né? Porque ele dá a bolsa.
4: Gratuito.
15: Né? Mas os números caíram, sim, absurdamente aqui em Santa Catarina após a universidade gratuita.
4: Não, eu acho que... Cara, uma coisa que a gente tem que dizer hoje é que hoje não estuda quem não quer.
15: Sim.
4: Porque se quiser estudar, você vai estudar.
15: Ô, Saulo, eu estou fazendo assessoria da Unesco Araranguá agora, né? Vou até puxar a brasa um pouquinho para o passado, né? A gente estava com inscrições para as bolsas de até 50%. A gente está falando aqui de uma graduação, uma faculdade. Aí os semipresenciais aqui, nutrição, educação física, inteligência artificial e mídias sociais digitais. A gente vai estar falando de uma graduação com uma mensalidade com uma bolsa de 50% na faixa aí dos R$300, aproximado, né? Um pouco a mais, um pouco a menos, dependendo do curso. Sim, extremamente acessível.
4: Mas o que eu falo é que, por exemplo, se você vai voltar 20, 30 anos atrás...
15: Nossa!
4: Se não tinha curso, se não tinha universidade, não havia.
15: É.
4: Para você estudar, tinha que ir para a capital. Aí, se o pai e a mãe tinha grana, ela mandava. Se não, esquece, filho. Você vai fazer um curso técnico, como do gênero, vai tocar a tua vida. Não tem jeito. Hoje não. Você tem EAD, você tem uma série de oportunidades aí para estudar, não tem a menor dúvida disso, né? E é uma boa informação, porque você tem universidade gratuita. Se você não consegue acessar porque não se enquadra no programa, você tem o FIES.
15: Isso tem ProUni ainda também.
4: Sim.
15: Modalidades de bolsas de estudo estão aí aos montes, né? Para tentar, e é talvez a grande forma, a forma mais segura de mudar de vida, né?
4: Claro.
15: Leva um tempo, dá trabalho, mas você consegue.
4: Ninguém te rouba o conhecimento. Te rouba o relógio, roupa, casa, carro.
15: O tigrinho tá aí para
4: Para levar tudo embora. Agora, o conhecimento, esse é teu.
15: É isso aí.
4: Tem jeito. Vamos lá. Notícia da hora com o Lucas Casagrande. Intervalo, eu volto para enfocar a sessão de ontem na Câmara de Vereadores de Araranguá. Os detalhes depois do intervalo, depois do Notícia da Hora.
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15: Estudantes interessados em participar do processo seletivo ao Fundo de Financiamento Estudantil, FIES, do segundo semestre de 2026, têm até o dia 17 de julho para efetivar a inscrição. O candidato deve acessar o portal único de acesso ao ensino superior. O FIES financia a graduação do estudante matriculado em curso presencial não gratuito em faculdades privadas, avaliadas positivamente no Sistema Nacional de Avaliação da Educação Superior, SINAES, do Ministério da Educação. O programa beneficia prioritariamente estudantes que não tenham concluído o ensino superior e não tenham sido beneficiados pelo financiamento estudantil. Para o Notícia da Hora, Lucas Casagrande.
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4: Nove horas e 17 minutos, 9:17, temperatura em 12 graus, de tempo bom, nesta manhã de terça-feira. Ontem foi noite de sessão na Câmara de Vereadores de Araranguá. Os vereadores ontem aprovaram um projeto de lei ordinária de autoria do vereador Joel Casagrande, que reconhece de utilidade pública o Instituto de Inovação do Vale do Araranguá, Instituto Inovara, fundado em 23 de abril de 2025 neste município. Também foi aprovado o projeto de lei ordinária do vereador Samuca, que denomina José Nereu Pacheco a rodovia municipal Ara 245, localizada no bairro Santa Catarina. Também, um anteprojeto do vereador Márcio Mano pediu instituir diretrizes para a política municipal de combate ao isolamento social da pessoa idosa no município de Araranguá. Anteprojeto do vereador Carlos da Funerária institui o programa de capacitação em primeiros socorros para gestantes durante o pré-natal no município. Um anteprojeto do vereador Evandro Conceição institui o Programa Municipal de Valorização da Diversidade Cultural no nosso município. Um requerimento do vereador Juliandro Jaques pediu espaço em uma das sessões para o pároco Marcos Aurélio Mazuroski e diácono e auxiliar da paróquia Richelle Lima, ambos da paróquia São Francisco de Assis e Nossa Senhora Desatadora de Nós, para explanar sobre o Cerco de Jericó, que acontecerá de 8 a 14 de agosto de 2026, no bairro Jardim das Avenidas. Um requerimento do vereador Paulinho Souza pediu espaço de fala destinado ao presidente da Associação Girassóis Fibromiálgicos do Extremo Sul de Santa Catarina, Gisele Cunha, para apresentação das ações da entidade e das demandas relacionadas à fibromialgia. Um requerimento do vereador Nelson Soares pediu envio de expediente ao tenente-coronel Marcelo Bertoncini Zanetti, comandante do 19º Batalhão da Polícia Militar, solicitando a intensificação de fiscalização do trânsito no cruzamento entre as avenidas Paraíso e Lorena Kretmer, aqui no bairro Arapongas, em Araranguá. Ao justificar o seu requerimento, o vereador também falou de algumas providências que já foram tomadas em relação à situação de muitos acidentes no encontro das duas avenidas.
5: Esse pedido de atenção especial da Polícia Militar, ele vem ao encontro do que o vereador Mano tem batido nessa casa aqui, debatido, em relação à colocação de algumas lombadas ali no cruzamento da Lorena Kretmer com a Avenida
6: Paraíso.
5: Com a Avenida Paraíso. O trânsito, né, o Xavier, Clebinho, Kleber, se puder botar as imagens. Então, o vereador fez alguns pedidos aqui na casa, houve debate, inclusive para a gente ter uma lombada ali. E a gente buscou o órgão de trânsito do município para fazer a lombada. Ocorre que existe um baixo fluxo de veículos no local, né, apesar da insistência do vereador em que necessidade de colocar lombadas ali, lombadas físicas, né? Então, o que a gente conseguiu fazer, e aí já respondendo ao vereador, né, o órgão de trânsito conseguiu colocar revitalizar as faixas de pedestre que estavam apagadas, e foram feitas aquelas faixas longitudinais ali, que elas têm uma espessura razoável, que quando o carro passa ele sente a vibração na faixa. Então ela não funciona como uma retenção, como uma lombada, mas o motorista um pouco mais cuidadoso ou não tão cuidadoso, ele vai perceber que está passando por uma área que precisa ter um pouco mais de atenção, porque ele vai sentir tanto na questão do som dentro do carro quanto da vibração na direção, que ele está entrando numa área crítica, né, para o trânsito. E a questão do tenente-coronel, né, é para a gente intensificar ali no local o patrulhamento de trânsito, para que a gente multe os infratores que não estão parando, né? Tem 4 placas de pares agora, tem mais a placa de dê a preferência, tem a placa de cuidado. Foi intensificado bastante a questões de trânsito ali, acho que é trânsito de primeiro mundo, né, que foi colocado nesse cruzamento. E aí, se a gente tiver um volume de notificações da Polícia Militar, porque a gente precisa justificar, isso eu já falei numa outra sessão, a gente tem que justificar para o Ministério Público a colocação de qualquer lombada, né, nas vias públicas, especialmente próximo ao hospital regional, e ali é o trânsito de ambulâncias. Então a gente precisa justificar quando vai colocar uma lombada. Como a gente não tem esse retorno da Polícia Militar hoje como sendo uma área crítica de intensidade de acidentes, ou por falta de sinalização, ou necessidade de uma lombada, ou acidentes com vítimas, ou acidente com morte, vítimas leves, né, ou morte, então a gente não consegue fazer a lombada solicitada pelo vereador. E eu quero aqui justificar que tentei, vereador, realmente colocar uma lombada ali, mas sem elementos concretos não há como se colocar a lombada. Então, a gente tomou, já finalizando a minha fala, as medidas de sinalização que eram possíveis, e solicito à Polícia Militar que intensifique a fiscalização do local, para que a gente multe os infratores que passam ali em alta velocidade ou que não parem nas placas de pare que ali estão colocadas, né, para que aí sim, a gente tendo essas multas, né, tendo essas notificações em mão, a gente possa justificar ao Ministério Público a colocação das lombadas solicitadas pelo vereador em nome da comunidade ali do Arapongas.
4: O presidente Paulinho Souza falou ser contra a lombada eletrônica, principalmente na Avenida Paraíso, porque ali é caminho das ambulâncias.
6: Senhores vereadores, que não é assim. Que nós, sempre falo em minhas falas, nós moramos numa cidade maior, onde é uma casa, onde todos moramos nela. E nessa casa tem um hospital. E tem que ter livre acesso ao hospital, porque ali está indo uma pessoa entre a vida e a morte. Não pode ter um obstáculo no caminho da ambulância. Tá? Agora, se tem alguém correndo, passando reto ali, temos que sinalizar, está apagado, tem que sinalizar. Mas obstáculo não pode ter. Nós temos que ter um entendimento, nós vereadores, quando discutir as matérias nessa casa. Né? Mas só estou falando porque eu participo disso a vida toda. Participei de todas as discussões. Estou nisso há muito tempo. Desde quando aprendi a andar, eu conheço cada história dessa cidade.
4: O vereador Jorge Giraldo disse que para motorista mal educado, não tem sinalização nem lombada que segure.
7: Referendando aqui o vereador Nelson falou, eu lembro que no início dessa legislatura, o chefe do setor de trânsito esteve aqui nessa casa, explicou com palavras técnicas as colocações ou não de lombadas. Foi dito aqui que era um avalanche de pedidos, né? Como o Paulinho, o vereador, o presidente falou, todo mundo quer uma lombada na frente da sua casa, mas isso é impossível. Tem que ter critérios. Existe um código de trânsito que prevê critérios. E outra coisa, né? Para quem é um bom entendedor, para o mau motorista, para o motorista mal educado, não adianta a lombada, não adianta a sinalização de trânsito. Isso é visto. Os vídeos, ontem, por exemplo, ontem a nível nacional, dirigindo um veículo Porsche, bateu e morreram várias pessoas. Você lembra que no ano passado, aqui na volta curta, né, vereador? Ali perto da casa, do vereador ali Samuel, um indivíduo de motocicleta passou a milhão por uma lombada, atropelou, bateu na traseira de um casal e a mulher faleceu. Então, para um motorista mal educado, bêbado, embriagado, que não é sinalização, não adianta encher de lombada. E Araranguá, graças a Deus, está muito bem sinalizado. É, essa é a minha colocação, queria deixar. Motorista mal educado, não adianta placa de trânsito. Obrigado.
4: Depois os vereadores discutiram e aprovaram várias indicações. O vereador Joel Casagrande pediu substituição da iluminação pública existente por luminárias de LED na rodovia Arnaldo Copete, no bairro Morro Agudo. O vereador Samuca pediu elaboração de projeto e execução de pavimentação com lajotas ou asfalto em rede pluvial na rua Francelício Angelino Paulo, no bairro Sanga da Areia. Márcio Mano pediu limpeza e coleta de entulhos nos terrenos situados na esquina das ruas M e Pedro Gomes, no bairro Lagoão, bem como o revestimento com material britado e manutenção da iluminação pública na rua M. O vereador Juliano Jaques pediu a construção de uma unidade básica de saúde no bairro Caveirazinho. E o vereador explicou que a necessidade existe porque o bairro vem crescendo.
8: Presidente, peço o voto, né, de todos os meus colegas vereadores. Essa indicação é de muita importância. Até nos próximos dias quero marcar uma reunião com o nosso prefeito. Caveirazinho hoje está precisando muito dessa demanda, que é um posto de saúde, né? Quase 4 mil habitantes já, o Caveirazinho, ou se não tiver mais ainda. Então a gente precisa muito, né? Estão sendo muito bem atendidos já no bairro Jardim das Avenidas, né? O atendimento ali é muito bom, só que as pessoas que estão no outro lado da SC447, é difícil para elas, né? Os idosos, crianças, está vindo no posto de saúde ali. E o Caveirazinho, ele tem uma demanda que vai até lá no Matador e do posto de saúde chega a dar quase 4 quilômetros, 4, 5 quilômetros. Então, peço a ajuda dos meus colegas vereadores, vai ser uma demanda, uma luta do nosso gabinete e dessa casa. Muito obrigado, que Deus abençoe.
4: Outra indicação aprovada foi do vereador Carlos da Funerária. Pediu a construção de uma capela mortuária no bairro Operária, preferencialmente em área pública próxima ao posto de saúde da comunidade. O vereador Samuel Jesuíno pediu pavimentação com lajotas ou melhorias na rua Novo Hamburgo, no bairro Morro dos Conventos. O vereador Dedo pediu implantação de mobiliário e equipamentos inclusivos às crianças com deficiência física nas áreas públicas destinadas ao lazer ou recreação, como praças, parques, escolas e creches públicas, bem como em locais de diversão em geral abertos ao público. Douglas Michels pediu instalação de lâmpadas de LED na rua Júlia Maria Helena, na localidade conhecida como Lomba do Carneiro, no bairro Barranca. Nelson Soares pediu estudo para a implantação do programa municipal Calçada Segura, destinado ao diagnóstico, padronização, recuperação e adequação das calçadas do município de Araranguá, observando os princípios da acessibilidade universal, mobilidade urbana e segurança dos pedestres. Vereador Júnior Bailão pediu pavimentação com lajotas da rua Manuel Anastácio, no bairro Jardim Cibele. Neno Fontoura pediu projeto técnico para pavimentação na rua Pedro Patrício Pereira, no bairro Luçanguinha. Evandro Conceição pediu a revitalização de limpeza na rua Asteroide Arantes e a pintura do meio-fio no bairro Vila São José. E Paulinho Souza pediu a pavimentação com lajotas e rede pluvial na rua Hipólito Saturnino Soares, no bairro Polícia Rodoviária. A Câmara ainda aprovou, na noite de ontem, uma proposição do vereador Dedo, né? Uma moção de aplausos aos fisiculturistas Edipo Pereira Merencio e Charlene Valim de Aguiar, em reconhecimento à destacada trajetória, né, esportiva e das conquistas alcançadas e a relevante contribuição para o projeto do nome de Araranguá em âmbito nacional e até internacional. O vereador Dedo foi à tribuna para manifestar, né, explicar porquê dessa sua homenagem.
9: Nesse meio ano e meio de mandato como vereador, eu subi poucas vezes aqui em cima, né? Na verdade, na mesa foi a primeira vez, para ver como tu tem força, né? Sempre subi naquela tribuna ali em ocasiões especiais. E hoje, eu vendo o teu histórico, né? Conversei até contigo por WhatsApp. Vendo a tua trajetória, são apenas 3 anos, né? Tipo, 3 anos participando dessas competições. Então, olha o orgulho da nossa cidade. Vocês vejam os troféus que o Edipo já conquistou. Estão aqui para vocês verem, ele e sua esposa. Então, a gente tem que procurar homenagear e fazer justo a isso em vida, né? pessoas que fazem a diferença. Eu moro em Araranguá, eu nasci em Araranguá e tenho como orgulho esse meu amigo que fiz agora participando desse pleito, né? Tenho como orgulho um araranguaense nativo daqui, representando nós via Estado, via país e agora via internacional, né? Em setembro vai participar de uma competição na Argentina, né?
4: Bem, o Edipo foi à tribuna e agradeceu a homenagem, mas creditou todo o sucesso que teve até agora na sua carreira ao seu pai e à sua mãe.
10: Antes de falar algo, eu queria fazer um agradecimento para duas pessoas muito especiais, a qual, sem elas, eu não estaria aqui. Essas pessoas, elas me educaram, essas pessoas, elas me educaram muito. Essas pessoas, elas me oportunizaram o dom da vida. Essas pessoas, elas fizeram de tudo, mesmo com tão pouco, para formar a pessoa Edipo Merêncio. E talvez se eles não tivessem sido tão árduos, tão felizes na minha criação e na criação da minha irmã, talvez eu não estaria aqui hoje recebendo essa homenagem. Então eu queria dizer, meu pai e minha mãe, se eu tivesse um contato com Deus lá em cima e eu partisse, e ele tivesse me perguntado se eu quisesse voltar para cá, eu só viria se fosse para ser filho de vocês.
4: Uma outra fala, o Edipo falou sobre algumas conquistas e disputas que ele tem, já teve e terá ainda pela frente, mas deixou uma mensagem de que vale a pena.
10: Nós estamos indo em setembro representar não somente o nosso município, nós vamos representar o nosso município, nós vamos representar o nosso estado e nós vamos representar o Brasil no Campeonato Sul-Americano na Argentina. Um evento extremamente importante dentro do nosso esporte, a qual a gente vai estar presente e vocês podem ter certeza que, como o Dedo frisou, a gente vai fazer o nosso melhor para trazer o melhor para casa. E Deus sabe de todas as coisas e eu sou muito grato, principalmente por aquilo que o esporte trouxe para mim, que não são os títulos, e sim a minha família mais próxima e a minha família entendendo que desafios, os desafios diários nos transformam. Tudo isso vale a pena quando a gente tem um propósito. E meu propósito, mãe, pai, é orgulhar vocês. E meu propósito, meus filhos, é fazerem com que vocês entendam que pagar o preço vale a pena. Vale a pena se dedicar, vale a pena querer, vale a pena, às vezes, abdicar de algumas coisas para ter coisas maiores. E é sobre isso.
4: Bem, com essa linda mensagem, a gente vai encerrando aqui as informações da sessão de ontem da Câmara de Araranguá, que ainda teve a surpresa de que o Dedo foi para a mesa e, depois de cumprir o rito processual das votações, o presidente Paulinho colocou o Dedo como presidente da Câmara. E ele presidiu a sessão até o seu final e o presidente foi, claro, para o plenário até o fim da sessão. Foi mais uma atitude, né, elogiável do presidente da casa, que demonstra desprendimento pelo poder. Ele já deixou vários vereadores assumirem a presidência da casa em alguns momentos. Muito bem, 9h34, nós vamos para o intervalo. Depois do intervalo tem informação de polícia com Jairo Silva e a transição para o Estúdio 95 com Lucas Casagrande. Voltaremos em seguida.
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0: 9:48. Vamos lá, o Jairo Silva atualizando aqui informações de polícia.
4: Olha, posto São Saulo, colisão frontal mata condutor de veículo no interior de Cocal do Sul. Um grave acidente de trânsito matou o motorista e deixou uma passageira ferida no bairro Linha Braço Cocal, no interior de Cocal do Sul. O fato foi registrado após uma colisão frontal na manhã de ontem, segunda-feira, dia 13, na rua Severino Euclides Furlan, por volta de 10 da manhã de ontem. Os veículos envolvidos na ocorrência foram um Fiat Uno e também uma caminhonete Volkswagen Amarok. Quando o corpo de bombeiros chegou ao local para prestar o atendimento, o motorista do Fiat Uno, de 30 anos, foi encontrado encarcerado e está preso às serragens, onde estava com as duas pernas submetidas à parte inferior do carro. Conforme o Corpo de Bombeiros, a vítima foi retirada do veículo e atendida pelos socorristas do serviço aeromédico, pois estava em parada cardiorrespiratória. O condutor, infelizmente, não resistiu aos ferimentos e foi a óbito no local. Já a passageira do Fiat Uno, uma mulher também de 30 anos, foi encontrada deambulando, consciente e orientada, com sinais vitais normais. Segundo o Corpo de Bombeiros, a mulher apresentava uma fratura no braço esquerdo. Após o atendimento pré-hospitalar, a vítima foi então encaminhada a uma unidade de pronto atendimento, uma UPA de Cocal do Sul. O condutor da Amarok não ficou ferido, escapou ileso da ocorrência. A ocorrência mobilizou ainda, além do Corpo de Bombeiros, do SAER, Serasu, a Polícia Militar e a Polícia Científica.
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0: Nove horas e 53 minutos, o Lucas já está ao meu lado para trazer agora os destaques, a pauta para o Estúdio 95 de hoje.
5: Vou falar de festa hoje, viu, Saulo?
0: É
5: festa em dose dupla hoje.
0: Bom, também. Tô convidado?
5: Claro que sim, é óbvio que sim. No sábado, a Escola Maria Garcia Pesce faz a sua festa julina já, né?
0: Ah, bom também.
5: Bom, daí bom. Eu vou receber aqui o professor Nico, que está...
0: Um pouquinho.
5: Quentão
0: sem
5: álcool. Mas
0: é, daí...
5: É. Mas tem uma pipoquinha, um pinhãozinho, um negocinho lá. Faz mais pelo quentão com álcool.
0: É.
5: Faz mais pelo álcool do quentão.
0: Ô, Nico.
5: E também estarão aqui comigo o Belada e o Richard Ewald. Vamos falar sobre a balada anos 80 da Catuta Discos e
0: Catuta,
5: Fitas.
0: Catuta, cara. Rapaz. Ali do Catius, né?
5: Daí o pessoal vai fazer aí uma festa nesse
0: fita
5: sábado.
0: Fita cassete, a gente gravava ali, cara.
5: Fazer uma festa pra relembrar esse tempo aí no próximo sábado lá na Cachaçaria Pura Brasil.
0: Quero só as boas, melhor que tem. Botava na fita cassete. Aí tu saía feliz da vida.
5: Faceira.
0: Estava no carro, já enfiava aquele negócio, ela rodava duas músicas e enrolava.
5: Não dava tempo de passar no calçadão.
0: Rapaz, não, às vezes acontecia, mas não por causa da fita, porque às vezes toca a fita, sim, não era nessas coisas, né? Pois eu consegui um alto reverse aí.
5: Daí
0: grandão. Aí tu apertava, não precisava tirar ela para botar o outro lado, só apertava, ela já passava pro outro lado, opa.
5: Daí era vida.
0: E quando ela dava uma enroladinha que dava pra salvar, tu pegava uma caneta e enfiava ali. Aí, entendeu?
5: Tinha que ser.
0: Não, o Machado desse... também é cultura.
5: Não sou desse tempo.
0: Claro que não. Óbvio que não. Catuta, lembrou da Catuta? Ah, deve ser uma festa legal, né?
5: É, festa anos 80 aí, o pessoal fazendo esse sábado lá na Pura Brasil.
0: Tá certo. Pura Brasil também.
5: É, lá tem daí, né?
0: Opa!
5: O que não tem lá tem cá.
0: O que vai faltar no cantão da Maria Graça tem lá na Cachaçaria Brasil. Meu amigo, Calinho Machado, meu parente.
5: Daí assim, ó, aí tu escolhe o que tu quer, né?
0: Ah, tranquilo, vamos lá. O Lucas assume a partir de agora, eu volto às 18h30 na Conversa do Dia. Bom trabalho.
5: Dando sequência então à nossa programação, nós vamos agora à notícia da hora. Gregório Silveira, qual será o seu destaque? Bom dia.
6: Olá, Lucas, muito bom dia. Inscrições para o Fundo de Financiamento Estudantil, o FIES, do segundo semestre, começam nesta terça-feira.
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6: Começam nesta terça-feira as inscrições para o processo seletivo do Fundo de Financiamento Estudantil, o FIES, do segundo semestre de 2026. Os interessados em participar do certame têm até o dia 17 para, via internet, fazerem a inscrição no Portal Único do Acesso ao Ensino Superior. O FIES financia a graduação de estudantes matriculados em cursos presenciais, não gratuitos, em faculdades privadas e com a avaliação positiva no Sistema Nacional de Avaliação de Educação Superior do MEC. Prioritariamente, o programa beneficia estudantes que não tenham concluído o ensino superior e não tenham sido beneficiados pelo financiamento estudantil. Ao todo, o MEC oferece mais de 112 mil vagas para o FIES em 2026. Quem pode se inscrever? Os candidatos devem atender aos requisitos estabelecidos no novo edital. Ter participado de Exame Nacional de Ensino Médio, Enem, a partir da edição de 2010, ter obtido média igual ou maior do que 450 pontos, considerando as cinco provas, não ter tirado nota zero na prova de redação e ter renda bruta familiar mensal per capita de até 3 salários mínimos. Eu sou Gregório Silveira e esse foi o Notícia da Hora.
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0: Muito bem, agora são 10 horas e 11 minutos, 10 e 11, 14 graus é a temperatura. Bom dia! Estamos começando o programa nesta manhã de terça-feira, dia 14 de julho de 2026. Muito obrigado pelo carinho da sua companhia, muito obrigado pela sua audiência, já de forma antecipada, muito obrigado também a você que vai participar aqui do programa, lembrando sempre que você acompanha a programação da Rádio Araranguá pelo FM 95,5, aí no rádio do seu carro, na sua casa, no seu local de trabalho, onde você estiver sempre acompanhando a nossa programação. Também à sua disposição as nossas demais plataformas, como é o caso do nosso portal www.radioararanguá.com.br. Lá você nos acompanha ao vivo e em qualquer lugar do mundo, além, claro, de ficar sempre bem informado sobre tudo aquilo que acontece aqui em Araranguá e em toda a nossa região. Você também acompanha toda a nossa programação através das nossas lives. Estamos ao vivo em áudio e vídeo no YouTube e no Facebook da Rádio Araranguá e também pelas duas plataformas. Além de nos acompanhar, você também interage conosco, mandando as suas mensagens, a sua participação, que é tão importante em toda a nossa programação. Você também pode interagir conosco pelo nosso WhatsApp, que é o 98808-4667, 98808-4667, é o nosso WhatsApp para você participar aqui do programa. Tem ainda o nosso Instagram, que é o @radioararanguá, onde você também interage conosco. Nosso telefone é o 35240137, são os canais para você participar aqui da programação da Rádio Araranguá, que tem os trabalhos técnicos nesta manhã de terça-feira de Miguel Hells. Antes de começar o programa de hoje, estou recebendo aqui os representantes da APP da Escola Maria Garcia Pessi. Professor Nico, bom dia, tudo bem?
1: Bom dia, Lucas. Bom dia a quem nos ouve e nos assiste. E um bom dia especial também, né, à nossa comunidade escolar, né, professores, alunos, funcionários, né, do Maria Garcia Pessi.
0: Pais, que agora envolve tudo, né?
1: É, envolve, né?
0: Porque, né? Envolve tudo, né?
1: Aqui, toda a comunidade, né?
0: Natália Lumertz, bom dia, tudo bem?
2: Bom dia, tudo bem?
0: E envolve pais, inclusive, pelo tema da entrevista de hoje, que é a festa julina.
1: Isso, a nossa tradicional festa.
0: Pai e mãe tem que ir na festa da escola, né?
1: Tem, né? Todas as ações que envolvem, né, a escola, né, eu acho que ela deve ser entendida, né, como uma ação, né, muito propositiva pela comunidade, né, porque isso retorna para a comunidade, né, e a gente, obviamente, né, tem o nosso momento de apresentações, né, de dizer o que estamos fazendo, né, está tudo sendo feito com muito carinho para atender a todas as pessoas que lá irão, e com certeza irão, né?
2: É, com certeza. A festa está bem bonita, bastante dedicação é feita em conjunto com os alunos, com os professores, com a nossa comunidade, né, a gente vai estar com as portas abertas aí para eles.
0: A partir de que horas e qual é a programação da festa?
1: Olha, a nossa festa, Lucas, ela vai iniciar a partir das 14 horas, com previsão de término por volta de 17h30, 18 horas, né? É uma festa familiar, é uma festa da comunidade escolar, né? Embora não as portas, os portões sejam abertos para a comunidade, né? Mas ela tem todo aquele apelo, né, da comunidade envolvida ali na Cidade Alta, né? Todo o pessoal da Cidade Alta é convidado, então sempre uma festa muito segura, né?
0: Da cidade, né, Nico? Porque vem aluno da cidade inteira para estudar na Maria Garcia Pessi.
1: Da cidade inteira, né? Nós temos aluno aí desde o distrito de Silvio Luz até Maracajá.
0: Até a sanga da areia lá na...
2: Até de Arroio também, às vezes. De Arroio também vem alguns.
1: É, a nossa escola, Lucas, ela tem aproximadamente quase 2 mil alunos, né?
0: É loucura.
1: Se nós formos, se esse pessoal vier todo...
0: Nós temos um problema, na verdade.
1: Mas ela tem algumas propostas, né, Lucas? Que assim, principalmente os terceiros anos, que eles se envolvem muito nessa festa, né?
0: Claro.
1: Pra isso ajuda eles na formatura também, ter esse apelo social.
0: Tem que vender ali o...
1: também,
0: tem que vender o cachorro-quente.
2: Isso.
0: O...
2: É, eles têm as barraquinhas deles, né? Que eles escolhem, as brincadeiras geralmente ficam com os terceiros, né? Então, tem lá a argola, o chute a gol, às vezes tem a pescaria, não, aquela outra que o ano passado eles fizeram do tigrinho. Sabe? Era bem engraçado. Era uma brincadeira.
0: O tigrinho que eu conheço não é esse aí.
2: Mas era diferente. Não, mas enfim, era uma brincadeira.
0: É o tigrinho do bem.
2: É bem social, na verdade, né? E as crianças, como elas conhecem essas coisas, porque o que movimenta, na verdade, mais é o nosso Fundamental 1, né, Nico? Sim. Fundamental 1, eles fazem as apresentações, né? Então, os pais vão muito.
0: Sim.
2: Muita gente. O ano passado... Acho que eu vi muita gente mesmo. Muito mais, porque eu já trabalho no Maria Garcia há alguns anos. E o ano passado, disse, nossa, a festa estava bonita. Nós fizemos uma praça de alimentação, né? Sim, colocamos as mesinhas, assim, para o pessoal ficar mais confortável. Ficou muito legal. A gente vai com a mesma proposta. O pessoal ter onde sentar, onde comer o seu lanche bem tranquilamente em família, que é a proposta da nossa festa, né, Nico?
1: É, tanto é, Lucas, que a festa ela acontece dentro da escola. É um momento em que Sim. também a gente abre as portas da escola para a comunidade local, né? Para que eles vejam como é que está sendo feito, né? As estruturas da escola, que às vezes os pais pouco tempo têm para visitar a escola, né? Então, essa é uma oportunidade, uhum. né? Mas antes de a gente continuar, eu quero falar, né, Lucas? Assim, ó, eu estou agora assumindo como presidente da APP, né, nessa gestão 2026-28. A Natália é minha vice-presidente, né? Nós temos todo um grupo envolvido nessa missão de estar junto com a escola, né? Uhum. Para trabalhar junto, né? Na verdade, a APP ela é um voluntariado, né?
0: Sim.
1: Que atende questões envolvidas ao esporte e à educação, isso me sensibiliza, né?
0: Uhum.
1: Então, estou às portas de uma aposentadoria, então quero entregar mais uma vez, eu estou retornando, na verdade, à uhum. presidência da PP, né? Acredito que pela última vez agora, né? Porque já estou... Mas quero entregar tudo, né? Tudo que tenho, assim, para deixar um negócio bem bacana aí para a comunidade escolar, né?
0: Por que volta, Nico?
1: Ô Lucas, na verdade, às vezes a gente é chamado, né, e não entende por que não resiste, né? Mas quando eu fui chamado pela comunidade escolar para voltar à APP, sendo eu com uma certa experiência também, né, por ter estado aqui em outros momentos, né, não pude dizer não. É que nem tu ser chamado para trabalhar na festa de Nossa Senhora Mãe dos Homens, né?
0: Sim.
1: Por que não, né?
0: Eles levam o cara no pé da santa, com o padre.
1: Então tem essa questão muito pessoal, né?
0: Sim.
1: Então, como eu sempre eu trabalhei em poucas escolas, viu, Lucas? Quando eu passei no concurso do Estado, eu passei para o Planalto Norte, né? Fiquei um ano, depois voltei para Aranaguá, trabalhei um ano como diretor de escola em Ercílio Luz,
0: uhum.
1: e logo fui para Maria Garcia Pérez, que estou aí há 25 anos. Então eu não tenho... Né? Então as minhas raízes, as minhas relações são muito fortes dentro do Maria Garcia Pérez, né?
0: Uhum.
1: Então, todo pedido vindo dessa instituição, dificilmente eu vou dizer não.
0: Uhum.
1: Né? Então, por isso que eu estou com mais esse desafio.
0: Uhum. Ô, Natália, por que vocês vão junto daí?
2: A gente vai junto porque eu sou mais novinha, né? Eu Sim. digo que eu sou o bebê da escola, né? Porque eu me concursei o ano passado. Mas eu já trabalhei no Maria Garcia em 2022, 2023... E quando eu fui escolher a escola para ser a minha casa, né? Porque eu fiquei bem classificada, graças Sim. a Deus. Então, assim, eu escolhi aonde eu sentia mais confortável, onde eu me sentia em casa, onde eu me sentia na minha família. Aquela escola é a minha casa. E se nosso ambiente que a gente trabalha não for agradável, né? Com pessoas boas, a gente não quer ficar. Mas não é o caso da escola. Eu me sinto em casa todos os dias e a gente quer lutar pela nossa casa melhorar cada dia mais, né? Igual uhum. lá na nossa casa, a gente faz ali as melhorias e a APP sempre pega a frente disso, né? De buscar recurso, de buscar alguma coisa, né? Alguma parceria,
1: as
2: né?
1: Parcerias,
2: né? Porque a gente sabe que a escola precisa disso, tá? Então, eu me sinto muito bem. Então, quando foi pedido para mim assumir, né? Como vice-presidente, assumo. Porque a gente está todos os dias ali no chão da escola, sabe o que a escola precisa, não que os outros pais ou as outras pessoas não se envolvam nisso, pelo contrário, por isso que a gente faz reuniões quinzenais, foi que a gente fechou, né,
0: uhum.
2: para ouvir tanto com o nosso conselho deliberativo, né, Nico, quanto os pais, né, o que precisa melhorar, onde que... E é assim que a APP age, né, em conjunto, é coletivamente, ainda como o Nico falou, pegar às vezes do nosso próprio, né, carro e ir atrás, é assim que a escola funciona, né,
0: uhum.
2: a gente sabe que precisa e eu tenho muito orgulho de trabalhar onde eu trabalho.
0: Legal, porque diante de tantas adversidades, né, Nico, o Maria Garcia consegue fazer um grande trabalho, né?
1: É desafiador.
0: A escola é referência, né?
1: É desafiador, tanto é desafiador que a gente consegue, né, fortalecer primeiramente Sim. a gestão, né? Eu acho que a APP ela está ali para contribuir com a gestão, né? Porque uma escola com cento e tantos professores, né? Então, tu ter esse mediar, né? Inclusive os conflitos é importante. Por isso que a nossa escola ela consegue, né, sobreviver e entregar, né, entregar para a sociedade aí um trabalho, né? E alunos aí para... Tanto que a formatura agora vão ser quantos?
2: 210.
1: Então, quando se olha para Maria Garcia Peça, se olha... Algo, tudo é grandioso ali.
2: É, né? Não dá para, às vezes, nem dar uma balinha de volta às aulas dos alunos. Muito grandioso. Porque tudo é muito.
0: Haja bala, né? Então,
1: inclusive, a Natália falou de parcerias. Esse é um grande, nosso grande papel. Sim. A Rádio Aranguá é um fortíssimo aliado nas parcerias junto ao Maria Garcia Peça, principalmente você, né, Lucas, que sempre abriu, né, as portas para que a gente venha, não só nós, todas as escolas do município, né? Agora na Festa Junina nós vamos ter uma parceria também muito importante, que é com o Lions.
0: Legal.
1: Né? O Lions vai estar lá junto com a gente, inclusive de forma voluntária também. Né? Então, assim.
0: Cachorro quente daí?
1: Não, pipoca. Não?
0: Pipoca?
1: Pipoca. Pipoca. Inclusive, eu quero anunciar à comunidade, assim, ó, os valores vão ser valores realmente muito acessíveis.
0: Legal.
1: Eu havia. Nós temos reunião amanhã, né? Mas, assim, para definir valores, né? Eu havia dito para a Natália: Natália, o empate para nós é lucro. Então a gente não pensa essa festa para ter lucro, a gente pensa essa festa realmente para ter um momento de convívio social junto com a comunidade. Né? Então podem ver que os valores realmente serão pensados para que pai que tem 2, 3 filhos, né?
0: Claro.
1: Então
0: claro.
1: Que ele possa contribuir e também...
2: Né? É, a gente vai ter o Pix, que hoje em dia também facilita muito, né? Porque as pessoas não têm, às vezes, o hábito mais de levar tanto dinheiro. A gente vai ter o dinheiro e vai ter o Pix. Né? Máquina de cartão acho que a gente não vai conseguir ter dessa vez, né, Nico? Sim. Mas a gente tem essa possibilidade do Pix, que facilita bastante pro pessoal, né? Vamos ter vários caixas, o que facilita também o acesso, né?
0: Sim.
2: Porque como tudo, como o Nico falou, tudo é muito, então bastante gente, então vai ter bastante pessoas trabalhando na festa, todos, né, os nossos professores também empenhados também nisso, então vai ser todo mundo bem atendido, né? A nossa festa não, dificilmente tem, não vou dizer que é 100%, né? Porque nunca é 100%, mas é só coisas boas que vêm posteriormente à festa. A gente dificilmente tem alguma reclamação.
0: E é uma oportunidade do pai e da mãe estar na escola, né? Que hoje em dia está bem difícil, né?
1: Difícil, difícil. É um dia, é uma vida muito corrida para todo mundo, né? Então, assim, por isso que é fundamental a realização desses momentos junino, né? Porque é o momento em que o filho traz o pai. Né? Porque ele vai se apresentar, imagina, quando a Natália falou do ensino fundamental, né? São as criancinhas tão lindinhas, né? Então, assim, gente, não tem como.
0: Depois vão crescendo e vão se estragando.
1: É, e aí tem as apresentações artísticas dos terceiros anos, também é um ponto.
2: Sim.
0: Alto, terceirão mesmo?
2: Dos terceirão, eles fazem.
1: Isso, então, assim, ó, não dá para ter muitas apresentações. Porque são muitas turmas.
0: Ah, não, senão, né? A gente ia começar então, hoje para terminar.
1: Então a gente faz um recorte, né? Os menorzinhos, né? Os fofinhos, né? E os grandão, que já é uma apresentação mais robusta, né? Que é o terceirão. Né? Aí dá aquele gap lá entre primeiro e segundo ano, que eles ficam se preparando para esse momento de terceiros anos também, né?
2: Tá bem.
0: Então, a festa é toda organizada pela associação?
1: Pela associação. Né? Juntamente com a escola.
0: Sim,
1: né?
0: Claro.
1: A associação é que faz toda a gestão, né? Inclusive financeiro.
0: É mesmo?
2: Sim. E a gente tem a rifa também, que a gente está divulgando.
1: A cartela premiada.
0: Cartela premiada.
1: A cartela premiada.
2: A rifa também é bem legal.
0: Tá virando um cassino isso aí.
1: Meu Deus do céu.
2: Não, mas é que não é com aquela proposta. É uma proposta de uma brincadeira. É uma brincadeira que os terceirões, eles são muito criativos. Se tu deixa eles pensar, eles pensam milhões de coisas. Aí a gente lá é como adulto isso é possível, isso não é possível, né? Então, assim, mas os nossos terceiros são bem empenhados.
1: E são valores, são contribuições espontâneas, né? Na verdade, essa cartela premiada dá direito a uma cesta de quitutes, inclusive doada pelos professores.
0: Ah, é?
1: Os professores também entram no jogo, né? Não é só trabalho, também cobra deles.
0: Tem que participar.
1: Tem que participar. Efetivamente.
0: Não basta ser professor, tem que participar.
1: Tem que participar. Né? E daí, assim, a gente envolve, de forma geral, todo mundo, os pais também, né? Que estão lá, que participam também. Né? Então é bem bacana, assim, bem legal. Né? Uma decoração muito bem pensada, né?
2: Sim.
1: para a escola, sempre, todos os anos, a decoração, inclusive, um abraço ao Patrick, que é um professor de artes lá, que faz uma decoração belíssima lá na escola.
2: Todo o trabalho voluntário também dele, né? E ele é muito detalhista, então ele pensa com bastante carinho meses antes da festa junina, ele já está pensando, planejando, elaborando. É um ótimo.
1: Tem uma ação também, né, Natália? Eu acho que é importante falar. Então, a gente tem a festa junina. Nós vamos ter o boi de mamão, o tradicional boi de mamão, Lucas.
2: Isso. Tá?
1: Na escola e também do chapéu, né?
2: Isso. A gente sempre, faz desde o ano passado, acho que o ano retrasado, a gente tem pensado numa festa junina cultural. Então, tem a parte ali mais normal, tradicional, né, que é onde tem as comidas e as danças, e tem a parte cultural, que é os alunos se envolvem diretamente na festa. Então, essa desse ano é uma gincana, né, da escola. Esse ano eles deveriam fazer um mascote num chapéu. Então, cada turma tem o seu mascote decorativo do chapéu. O ano passado a gente fez da vassoura. Então, era um mascote numa vassoura de palha. Então, cada turma tinha o seu. E aí, esses personagens, esses bonequinhos, eram usados na decoração da festa. Então, é feito pela turma, em conjunto, onde eles começam a criar um pouco mais até de afinidade com a própria cultura da festa junina. E aí, esse ano, a gente decidiu que seria um chapéu decorativo, um chapéu grandão. E aí, cada turma vai fazer o seu chapéu. E aí esses chapéus são usados
0: na decoração da festa.
2: Uma forma também de motivar as turmas, tanto na venda das rifas, quanto na questão cultural. Aí o terceiro vai fazer a apresentação do boi de mamão, que é o terceirinho, né? Daí envolve terceiro, quarto e quinto, se eu não me engano, da tarde. Aí tem a Mariana, tem o boi, tem toda aquela história, né? Que todos os anos a gente faz, e é muito bonita.
0: Legal.
2: E as crianças chegam a brilhar, os alunos, assim, ao de fazer essas apresentações.
1: Legal. Um apelo bem cultural, né? Uma festa junina, eu acho que isso ainda está forte na nossa comunidade, a gente deve preservar isso, né? E tem outras atividades aí, tipo Correio do Amor, tem tal, uma tal...
0: Barraca do Beijo, né?
1: Barraca do Beijo, tem o tal da prisão, como é que chama?
2: É, prisão também.
1: Aquilo ali eu não gosto muito.
2: Aquilo ali, os alunos adoram prender os professores ali dentro.
1: Mas ferve, assim, eles prendem os professores tudo. Né?
0: É o momento da vingança. Nesse momento que vem as verdades.
1: Aí eu fui voto vencido.
2: Mas é bem divertido. Ano passado é só risada.
1: Gastei uma grana ano passado.
0: Pra sair? Esse é o problema.
1: Tu
0: investe. A festa, porque assim, o colégio está em obra, né, com a construção da quadra coberta, ou ginásio, chamem como quiserem. Onde é que acontece a festa dentro dessa estrutura?
2: É no mesmo local do ano passado, dentro da quadra.
0: Dentro da quadra daí?
2: Isso. Esse ano a nossa quadra, ela tem uma... está coberta por uma tela, né?
1: Sim.
2: Daí a gente vai fazer dois acessos para... As apresentações, é o melhor espaço que a gente tem é ali, né? Então vai acontecer ali naquele ambiente, igual o ano passado foi.
1: É uma quadra externa, né? Então, usamos o refeitório lá para fazer toda a parte de alimentação.
0: A praça de alimentação no refeitório.
1: No refeitório, né? E no hall de entrada ali é a venda dos... A gente monta lá um banco, né? Que é a venda dos tickets, né?
2: Isso.
1: Compra. Então, é bem pensado, assim, sabe? Nós temos guardas também para ficar cuidando, né? Embora não se venda bebida alcoólica e tal, mas... Né? Nunca deu problema, mas a gente sempre teve esse cuidado para dar uma certa segurança e conforto para as pessoas que ali estão, né? Porque a gente é uma festa aberta, a gente não tem controle, né, das pessoas, mas se tratando do horário também, imagina, eu lembro que na minha época a festa junina, Lucas, era dentro do ginásio à noite. Lá no Estádio Alto. Então, tu imagina, né? E aí, meu amigo, a gurizada...
0: Era a chance da turma ter algum...
1: Nossa, né? Deus do livro, a gente já arriscou nessa vida.
0: A chance que a turma tinha, tentar dar uma namoradinha, eram outros tempos, né?
1: Eram outros tempos.
0: Hoje é tudo diferente.
1: A gente teve um momento da festa junina também fechada.
2: Sim.
1: Na qual a gente dava ticket pra entrar.
2: Era com pulseirinha, época.
1: Então, tivemos vários momentos, né? Mas aí o pessoal foi entendendo, né? E aí foi ficando bacana.
0: Bacana, legal. Algumas mensagens que estão chegando por aqui. O Evandro Conceição, vereador Evandro, bom dia, Lucas. Um excelente trabalho para você e para todos os seus ouvintes. Um grande abraço ao meu diretor de esportes, professor Nico.
1: Opa, abraço, chefe.
0: Nico é multifunções, né?
1: É verdade.
2: Sim, toda Santa Catarina.
1: Ainda temos lá um trabalho no Grêmio Fronteira, né? Que também é desafiador demais, né?
0: É outra cidade, né?
1: É outra cidade, né? Então, assim, claro, capitaneado, né? Organizado lá pelo presidente, né? O Evandro Conceição. A gente está conseguindo fazer um trabalho dentro daquilo que a gente, das nossas possibilidades, né?
0: Uhum. O Elisson Dallagnol. Bom dia, Lucas. Um abraço para o senhor Nico, incentivador nato do esporte em Araranguá, principalmente do voleibol. Um parceiraço. Estarei lá, está dizendo aqui o Elisson.
1: Opa! Uhum. Parabéns. Ah, filho do
0: presença do confirmada.
1: É, meu aluno também na escola. Tem que ir ajudar, né?
0: É, não. Pai e mãe é obrigação.
1: Tem que ir,
0: né?
1: Ajudar, tem que ir.
0: Pai e mãe é obrigação. E se puder passar uma vergonhazinha junto também,
1: é verdade.
0: Faz parte do show, né?
2: Se quiser ir caracterizado, é legal, né? A nossa comunidade, se quiser ser caracterizado, ia ser show de bola.
1: Vamos fazer um convite aqui, né?
0: Criar um desafio, né?
1: Vamos criar um desafio aí.
2: Ia ser bem legal se vocês quiserem ir caracterizado.
1: Inclusive, Lucas, a gente está monitorando já há bastante tempo as condições do tempo, né?
2: Ah, sim.
1: Até ontem estava apresentando assim um pico de chuva. Hoje está. Céu limpo para sábado.
2: Céu azul.
1: A chuva foi para domingo.
0: Para domingo, deixa domingo.
1: Foi para domingo, passou. Então, assim, vai ser um dia quente, né? Mas um dia bastante sol, assim, que as apresentações não vão ter problemas nenhum, né? E as famílias podem ir tranquila, que vai ser um dia maravilhoso.
0: O que é arrecadado na festa junina? É da APP?
1: É da APP, né? Obviamente a APP vai com esses recursos, né? Junto com a direção, ver a locação, né? Trabalho pedagógico, algo que não seja dos recursos, porque os recursos do Estado, eles vêm verba fechada, né?
0: Sim.
1: Né? Então, ali, às vezes, tem algumas situações ali, de repente, um ônibus para levar os alunos para um trabalho, né? Então,
0: externo, assim, alguma coisa
1: externo,
0: assim.
1: Ou algo que vai melhorar e ajudar na prática pedagógica dos professores, a gente atua. Então, assim, material também contribui. Então, é um recurso que está ali para ser destinado para a escola. E também para pagar as despesas da APP. Porque a APP, ela tem contador, ela tem, sabe, algumas despesas que são fixas, né?
2: Sim.
1: E nós, e não tem o dinheiro que vem mensalmente. Então, são ações que ficam ali, né, para cobrir as despesas fixas e também contribuir com a escola.
0: A exceção são as barracas dos terceirões.
2: A exceção, daí o lucro é deles.
0: Que aí fica para eles.
1: Para eles, né? Eles têm uma formatura, têm um gasto.
2: Assim
1: elevado,
2: como o investimento,
1: né?
2: Também é deles, né? Então, vão decorar uma barraca. Eles que investem, né? Uhum. Então, eles investem na construção, eles que fazem a organização, onde é de terceiro é tudo deles. Eles se organizam entre grupo deles mesmo, eles fazem a montagem da barraca, eles decoram a barraca, eles cuidam das coisas que vai ter na barraca e depois desmonta a barraca, é tudo do terceiro.
1: A gente faz um momento de gestão com os alunos.
0: Não deixa de ser um aprendizado, né?
1: Eles já aprendem a fazer gestão financeira, então ali já é um ecossistema já que já leva eles para o mercado de trabalho. Então, eles têm que estar preocupados com as despesas e com o lucro, né?
2: Sim.
0: Estoque, tudo, né?
1: E com um bom atendimento.
0: Sim.
1: Né? Para não ter prejuízo.
2: A questão de troco, às vezes, que eles não pensam. A gente, olha, tem que ter troco, porque o pessoal chega para pagar que vocês têm que ter troco. Tudo isso já vai aprendendo.
0: É, chega lá para aprender o professor que custa... Tem que ter o troco.
2: Geralmente é mais caro para sair do que para entrar.
1: Vou ter que andar com segurança.
0: Mas é isso, né? Essa movimentação que faz parte da vivência escolar, né?
1: Ah, é legal, né? Então, são momentos assim, assim, ó, pai, não é para ir para a escola só para ver nota baixa de filho. Digo, né? Tem pai que tem essa visão. Putz, é a escola. Vai ver que o cara aprontou, né?
0: Mas aqui...
1: Né? Que também, né?
0: Normalmente.
1: É, mas aí é um momento diferente. Um momento que ele vai ver o professor numa outra situação. Professor trajado, professor brincando. Então, é uma outra visão da escola, né? Mais leve, mais reflexiva, mais tranquila, né? Divertida, né?
0: E realmente participar, né, Nico? Porque realmente o que a gente tem visto aí são cada vez mais famílias distantes da escola.
1: Sim.
0: E isso causa um prejuízo, né? Porque parece que para as famílias, muitas vezes, a escola está virando depósito de criança.
1: É.
0: Não, eu não tenho... Eu entendo muitas vezes, especialmente quando a gente fala aqui dos feriados prolongados, né? Que fecha a escola, isso causa uma certa reclamação. Eu entendo, família tem. A pai e mãe precisam trabalhar, enfim, fechar a escola é ruim sempre. Mas não é para ser só um lugar para deixar a criança durante o dia.
1: É,
0: né? tem que ter algo a mais ali, né?
1: Tem. E a vida das famílias mudaram também, né, Lucas? Enquanto eu era criado pela minha mãe, que era do lar, hoje as famílias, o marido e a esposa trabalham, então é impactante quando a escola fica muito tempo fechada. Inclusive, né? Hoje aí com a alimentação que está sendo dada na escola, tem cumprido aí uma missão muito importante, né? Que nem todas as famílias têm todas as alimentações.
2: Exatamente.
1: Durante o dia. Então eu consigo entender da importância de tu realmente dar uma comida forte para para sustentar, e consigo entender também algumas escolas que estão no período integral.
2: Sim.
1: Né? Porque hoje não é só a parte pedagógica, né? Tem toda essa parte social aí que realmente a escola assumiu também, aumentou o trabalho.
0: Minha mãe foi profissional de educação do estado muitos anos, e a mãe relatava em casa, olha, vocês acham que não, mas tem criança que vai para a escola para comer.
1: É verdade. Eu lembro, Lucas, que a gente faz a tal da copinha, o movimento esportivo na escola. Por muitos anos a gente usava, inclusive, como atendimento a crianças carentes, sabe? Então, assim, ó, a inscrição era tantos quilos de alimento, né? E a gente tinha um cadastro, na época, né? Nós tínhamos um cadastro da escola de famílias carentes, fazia entrega. Depois, a gente entende, foi um momento aí que a gente fez uma copinha meio perto da política, então a gente se complicou. Paramos, então não fizemos mais isso. Aí eu disse, não, agora é só entregamos para uma entidade que faz esse trabalho. Aí o João Izê, Casalar.
2: Às vezes então até a igreja, né, ajuda também.
1: Mas a gente sempre usou a ferramenta esporte da escola para atender essas famílias, né? Inclusive, a gente, o ano passado, não deu a copinha por conta da estrutura, né, da reforma. Então, os alunos pedem muito. Esse ano a gente está esperando aí uma melhoria aí na estrutura para fazer de novo. Mas uma copinha no Maria Garcia Pesce é um evento, né?
0: Imagina.
1: É um evento, é muita gente, é muita sala. Então, tu ficar uma semana...
0: Dá pra fazer uma Olimpíada Escolar ali?
1: É, tu ficar uma semana sem dar aula também impacta também, sabe?
2: Tudo é
1: muito.
2: Embora
1: seja importante e necessário, né? Para que todos tenham a sensação de prestigiar, é diferente. Ali é... A gestão desses movimentos ali é muito, tem que ser muito bem pensada.
2: Né? E equipe para organizar. Não parece, né? Como a gente estava falando também da festa junina, mas o bastidor disso é muito extensivo.
1: É.
2: A festa junina a gente fica mais de meses assim em cima e organiza, e organiza, e organiza. Enquanto isso, a escola está funcionando. Então a escola não para para fazer a festa junina. Ali estão fazendo as avaliações, estão fazendo as aulas, estão tendo outras propostas de projetos que já vêm também da própria educação em si, né? Mas a festa junina, ela é como é que é a palavra?
0: Isso, esse mesmo.
1: Esse é a nossa escola.
0: Acontece ao mesmo tempo, porque senão ninguém tá cá também não entende.
2: Acontece ao mesmo tempo.
1: E a nossa escola, ela é robusta, ela é grande, porque ela tem os três níveis, né?
2: Sim.
1: Fundamental 1, o 2 e o médio, né? Então, assim, o pai, ele coloca a filharada dele desde o primário até o terceiro.
0: Vai embora,
1: né? Não tem, assim, ó, bota o filho numa escola, outra nota ali.
0: Não.
1: Isso que é uma comunidade muito, muito fortalecida por conta disso, né?
0: E
1: tomara que a gente não perca isso, né?
2: Tomara.
0: Isso talvez seja uma das grandes culturas do Maria Garcia Pesce.
1: Exatamente.
0: Dona Terezinha está por aqui. Oi, Lucas. Para mim, toda escola tinha que ser cívico-militar, para ter muita disciplina. E sábado e domingo também não tem moleza. Calma, Dona Terezinha.
2: Quer trabalhar de cedo. Quer que... Na escola de segunda a segunda.
0: Segunda, faz o rodízio também, né? Não, mas assim, obviamente que toda ser cívico militar, o cívico militar tá aí, e aliás, a Neuza Sustento Caruso fez um grande trabalho na cívico militar. Tá muito legal mesmo. É um dos exemplos, né, de sucesso da cívico militar. Trabalhar sábado e domingo não dá, né, gente? Não dá, porque. Não, e a questão das férias.
1: É uma escala difícil.
0: Não, e a questão das férias também.
1: Pois é.
0: A férias não é só pro professor, férias é pra criança também.
1: É.
0: Pra criança sair daquela. Daquele regramento, né, de aula, compromisso.
1: É isso. De manhã, tarde e noite, né? Saber como é que é a vida de pai e mãe também. Eu acho que isso é importante, né? E a questão do cívico militar, assim, ó, eu acho que entender a hierarquia, ter uma pressão nessa, ó, de entender a posição dos entes dentro da escola. Acho que isso, né, a escola cívico-militar, ela tem trazido isso, né, para o contexto, né?
0: Legal. Professor Nico, obrigado. Um abraço.
1: Lucas, muito obrigado, né? Obrigado à minha vice aqui, que está sempre junto comigo. Mais uma vez quero
0: fazer... É mais uma que vai começar as...
1: Na verdade, seu legado, né?
0: Está
1: chegando agora, já está dentro desse movimento, né? Tomara que seja uma grande experiência para ela. A gente vai fazer de tudo para que seja. né? Mas acima de tudo, hoje o papel é convidar a comunidade escolar para se fazer presente, é quase que uma convocação, né?
2: Nesse sábado, né?
1: Na festa junina, né? Para se divertir conosco e ver como é que está a escola e de que forma pode contribuir para a melhoria na escola.
0: Legal. Natália, obrigado.
2: Um muito abraço. Obrigada, viu?
0: 10 horas e 41 minutos. Só antes da gente ir para o intervalo aqui, eu estou recebendo mensagem da Lu, está falando aqui sobre a questão de previsão do tempo, tá? É, a gente está passando por uma transição na previsão do tempo, né? Não tem sido mais o Ronaldo Coutinho que tem feito a previsão, tem sido o meteorologista Peter Scheuer que tem feito a previsão do tempo. As duas edições, né? Tanto no começo da manhã quanto no fim da tarde. Então tem sido o Peter o responsável, por isso que as pessoas não estão mais identificando o Ronaldo Coutinho lá no nosso portal, tá? Mas a gente já tem trabalhado para que apareça com já, né, o nome do Peter Scheuer, que é o nosso meteorologista, quem tem feito as previsões do tempo aqui na programação da Rádio Araranguá. 10h41, intervalo, a gente volta já.
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13: Faltando apenas 4 jogos para acabar o Mundial, a primeira partida da semifinal acontece entre França e Espanha. Os franceses chegam como os favoritos, mas com um gosto amargo dos dois últimos encontros com a Espanha. Em 2024 e 2025, os franceses perderam a Eurocopa e a Liga das Nações para a Espanha e agora buscam revanche. A seleção espanhola chega embalada em uma sequência invicta desde março de 2024. Os espanhóis acumulam 36 partidas, somando resultados positivos. Caso vença hoje, a Espanha igualará a Itália, dona da maior sequência invicta entre seleções, e se a Espanha vencer o Mundial, terá um novo recorde. Eu sou Melina Calduro, de Atlanta, para o HERT.
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23: Muito bem, agora são 11 horas e 1 minuto, 11 e 1. Vamos em frente com o programa na manhã desta terça-feira aqui na programação da Rádio Araranguá, interagindo aqui com os nossos ouvintes, a Sandra da Silva conosco, bom dia, o Luiz Antônio Santos, bom dia, Lucas, João Viana Matheus, bom dia, meu amigo Lucas, um abraço, o Claudinei Ribeiro Fagundes está por aqui também pedindo, entendi que está pedindo uma ajuda, entendi o que Claudinei quis dizer com isso aqui. A Edna Brina Macedo, bom dia, se é para ter filhos, enfiar na escola de segunda a segunda, por exemplo, para os outros cuidar e educar, então não tenha filhos. É a opinião aqui da Edna Brina Macedo pelo nosso facebook.com/radioararanguá. Nós vamos agora ao Notícia da Hora. Gregório Silveira, qual será o seu destaque?
26: Olá, Lucas, novamente muito bom dia. Estatuto da Criança e do Adolescente completa 36 anos, entre avanços e desafios para proteger as crianças.
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26: O Brasil comemorou nesta segunda-feira os 36 anos da Lei 8.069, que instituiu o Estatuto da Criança e do Adolescente, o ECA. A data abre a semana dedicada à legislação e estimula debates sobre políticas públicas voltadas às crianças e aos adolescentes. O ECA foi uma das primeiras leis aprovadas após a Constituição de 1988 e consolidou o princípio da prioridade absoluta à proteção de crianças e adolescentes. Em situações específicas previstas na legislação, algumas medidas podem se estender até os 21 anos. De acordo com levantamentos, há motivos para comemorar os 36 anos do ECA. Desde sua criação, o país reduziu a mortalidade infantil, universalizou o acesso ao ensino fundamental, aperfeiçoou as regras de adoção e estruturou uma rede nacional de conselhos tutelares eleitos pela população. Eu sou Gregório Silveira e esse foi o Notícia da Hora.
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0: 7h49.
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13: Uma mudança estratégica no regulamento funcionou perfeitamente e garantiu as 4 melhores seleções do ranking mundial nas semifinais. A alteração feita pela FIFA no chaveamento, sob medida para blindar grandes potências e evitar eliminações precoces. A Argentina e a Espanha foram separadas em lados opostos do cruzamento. O mesmo desenho foi aplicado para a França e Inglaterra. Como todas confirmaram o favoritismo dentro do campo, o topo do ranking da FIFA se manteve intacto. Agora, o planeta vai assistir a 2 dos maiores clássicos do futebol mundial, valendo vaga na grande final do dia 19 de julho. Eu sou Melina Calduro, de Atlanta, para o AKR.

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0: Muito bem, agora são 11 horas e 17 minutos, 11 e 17, a temperatura neste momento está na casa dos 17 graus, vamos em frente com o programa na manhã desta terça-feira aqui na programação da Rádio Araranguá. Acontece no próximo sábado, dia 18, a partir das 9 da noite, na Cachaçaria Pura Brasil aqui em Araranguá, a balada anos 80 da Catuta Discos e Fitas. Pra gente contar um pouquinho dessa história, estão aqui comigo no estúdio o Everaldo Belada. Bom dia, Belada, tudo bem?
1: Bom dia, Lucas. Bom dia a todos os ouvintes da Rádio Araranguá.
0: E o Richard Ewald. Bom dia, Richard, tudo bem?
2: Bom dia, Lucas. Bom dia a todos os ouvintes da rádio.
0: Vamos começar, gente, lembrando o que era a Catuta Discos e Fitas, para quem não é desse tempo.
1: Eu vou deixar essa história para o Richard. A Catuta começou
0: com ele.
1: Começou com ele.
2: É, a Catuta, na verdade, a história toda começa quando eu abri uma boatezinha, naquela época a gente chamava de boate, né? Na garagem lá de casa. E aí.
0: Ideia boa, né?
2: Abri na garagem e começou um movimento bacana lá e tal. E um dia chegou o nosso amigo que faleceu agora há pouco tempo, o Jorge Victor. E o Jorge, muito brincalhão, disse: isso aqui é uma catuta. Que a catuta é uma casinha aquela de passarinho, sim, né? Isso aqui é uma catuta. Digo, vou botar o nome de Catuta Som. E quando a gente foi abrir a loja Ibelada em 86, que nome a gente vai botar, qual é o nome e tal? Aí o Belada veio e disse: a mãe disse assim, que isso aqui é pequenininho, por quê? Que não bota o nome de Catuta? Tá aí, Catuta.
1: Até porque a primeira loja, muita gente vai lembrar, era na 7 de setembro, bem na frente onde é a loja Ramagem, no outro lado da rua.
0: Uhum.
1: Bem na esquina ali tinha o Besque, e era um estacionamento de carro, que era do seu Arthur Bertoncini, que era dono do Café Bertoncini. E aí, como era uma garagem, estacionamento, tinha um local assim que era tipo uma catuta mesmo. Então,
0: o nome
1: veio a calhar, né?
0: Ia calhar. O que aconteceu ali? De quando a quando ela funcionou, né? Em qual período ela funcionou ali? E o que acontecia ali?
2: A Catuta, a gente abriu ela em 86, que tem até o registro lá, que esse CNPJ da Catuta, eu continuo com ele, que a Evolt Produções.
0: Ah, é?
2: É o mesmo CNPJ da Catuta. Se vou continuar com o mesmo CNPJ...
0: Tem que ver se vai regularizar, né?
2: Eu digo, vamos continuar com o mesmo CNPJ, que isso aí tem história. Então, a Catuta começou em 86 e foi até... 2006. Aonde daí começou que eu já vinha sentindo que quando entrou as rádios FM, já começou a cair um pouco a gravação de fita, que a gente... Sim. O forte da Catuta era gravar fita, né? Uhum. Depois a gente até aprimorou e tal, ganhando um dinheirinho gravando fita, pirateando, né? Os piratas do áudio.
1: Aí depois veio o CD, depois do CD veio o MD, depois veio o pendrive, então...
0: O disquete tu pulou.
1: Isso, os disquete, o MD, que era o mini-disc, né? Uhum. E aí todas as lojas...
0: Começaram a vender também.
1: Quer dizer, as lojas que trabalhavam com discos e fitas acabaram todas acabando, como acabou as locadoras de
0: fita VHS.
1: De fita VHS, veio o streaming e foi fechando tudo, né? Eu acho que hoje loja de discos e fitas, aí eu acho que só tem mais para colecionadores e tal, né?
0: Uhum.
1: Mas a história ficou, né?
0: Sim.
1: Até o CNPJ tem 40 anos ainda, viu?
0: Tá aí ativo ainda. Mais do que gravar fitas, vocês marcaram uma época, né? A Catuta marcou uma época de movimento. O que eu quero saber, assim, o que tem de história aí? O que tem de história nesse período que vocês ficaram na Catuta?
2: Tanta coisa, né? Às vezes eu encontro alguns ex-funcionários que a gente, com a Catuta, também tinha o som e tinha a banda, né? Uhum. A banda, etc. e tal, fazia parte da Catuta. Então a gente, de vez em quando, encontra aí na rua os funcionários e tal, e eles contam história, a gente nem lembra, porque a gente trabalhou
1: muita história.
2: Intensamente assim, né, nesse ramo, que esse ramo ele é muito intenso, tu tá com a cabeça voltada para determinado evento, tu esquece de tudo ao redor, né? Ao redor tudo escurece e só tem o foco para uma coisa, né? Então a gente acaba, às vezes, até esquecendo de muita coisa aqui.
1: Tem muitas histórias, porque a gente começou com discos e fitas, depois a gente começou a vender equipamentos para as discotecas aqui da região, que montava, a gente vendia os equipamentos, instrumentos musicais, bateria, guitarra, contrabaixo, e a gente tinha muitos clientes na região inteira. E tem uma história que até foi meio inusitada, né, Richard? A gente vendeu um equipamento todo para um cara lá na Praia Grande, tá lembrado? E o cara, já pensou, o cara montou uma boate inteira, vendemos tudo. E naquela época era a prazo, né? Não tinha cartão, não tinha Pix.
0: Era no crediário.
1: Tinha que ser, assinou uma notinha. E o cara não pagava. Aí nós tínhamos uma veraneio. Uma veraneio, que essa veraneio fazia parte que nós enchia ela de equipamento e ia fazer os eventos final de semana. Aí fomos na Praia Grande, Richard, vamos lá hoje receber essa conta. Fomos lá, não achamos o cara. A casa estava fechada, pois na volta ainda a nossa veraneio estava irregular. ficamos presos na polícia rodoviária. O Richard foi no orelhão ligar para a Anitta. Anitta veio pegar nós aí. Ainda voltamos de a pé. Sério. Aí depois, 6 meses depois, conseguimos recuperar a nossa veraneio de volta. Isso é algumas das histórias, mas tem várias histórias de a gente fazer sonorização na beira da praia, com chuva, com... Não é só a história da loja da Catuta. A Catuta acabou se expandindo.
0: Claro.
1: Tinha a Catuta Sonorização, que a gente sonorizou aqui, ó. Essas bandas do Rio Grande do Sul e daqui da nossa região, todos eles, a gente tem até amizade com eles hoje. Expresso Rural, Ave de Rapina, Grupo Tubarão, TNT, essas bandas todos, quando eles vinham para cá, era nós que colocava o som para eles. Então, história com eles tem bastante, com músicos, assim.
0: Tá cheio. Bom, aí começou a história de fazer eventos, de vocês trabalharem sonorizando eventos.
1: Isto.
0: E de onde é que vem a história de fazer uma festa, para lembrar, para contar isso tudo?
2: Essa história aí, essa da festa, há uns dias atrás, à noite, eu pensando, vou fazer uma balada da Catuta. Aí fui no chat GPT e passei as informações. O chat GPT, esse chat aí vai deixar nós tudo burro, né? Tudo a gente tá pedindo para ele. Aí botei ali, passei algumas informações, umas fotos e tal. O cara pegou e fez, o chat fez um texto bacana e tal, e um cartaz assim muito legal.
1: Digo, cartaz bem estilo à época, assim, bem
2: redondo. Bem estilo à época, então. Aí eu, tudo bem. E joguei na rede aquele cartaz. Aí disse, pô, mas eu tenho que falar pro Belada que é nós dois esse negócio aí, não é só eu. Aí passei pro Belada, ele, não, vamos reunir aí, vamos fazer essa festa, vamos tocar pra frente.
1: Até porque, o Lucas, é uma onda assim de pessoal tá revivendo, fazendo eventos das casas que fizeram sucesso nos anos 70, nos anos 80. Isso é no Brasil inteiro, entendesse?
0: Uhum.
1: E como era uma loja que tinha a ver com o pessoal que comprava os discos, não era só para ouvir, era para dançar, né?
0: Sim,
1: claro. Botava lá e arredava o sofá e dançava em casa, era assim mesmo. Então veio bem a calhar, né? E é bem numa data que é 40 anos, exatamente. Então,
0: É
1: 40 anos, 86 para 2026. Sim. Exatamente, se a loja tivesse aberta hoje, estaria fazendo 40 anos.
0: Legal. E tem outra coisa, Valada, que é também um público que está meio carente, né?
1: Exatamente.
0: É um público que não... Onde é que esse público vai hoje? Onde é que o cara que tem, sei lá, 50, 60 anos vai hoje?
1: Vai para um restaurante jantar e volta para casa.
0: Para casa, né?
1: Se não tem um evento assim...
2: Ou fica em casa.
0: Ou nem sai, né?
2: A maioria está convidando os amigos e faz em casa, né? A maioria tem um espaço, muitos falam o espaço do guerreiro, mas quando a minha esposa fala, tu vai montar o espaço do guerreiro? Eu disse, que guerreiro?
0: Guerreiro que
2: eu fui um escravo. Até eu brinco, meus filhos me ligavam há um tempo atrás que eu estava nos eventos, onde é que tu tá agora, pai? Tô no tronco.
0: Trabalhando ainda.
2: Trabalhando.
0: Isso aí. Tá, e o que? Aí vai acontecer então no sábado na Cachaçaria Pura Brasil. O que vocês estão preparando para esses sábados?
1: A gente tem, além de eu e o Richard, que vamos fazer a discotecagem, que eu ainda estou nativo, o Richard está meio parado, mas quem sabe, sabe, né?
2: Ah.
1: Então nós dois vamos fazer uma discotecagem de anos 70 e 80 e vai ter mais outras atrações. Vai ter o Deni Baltazar e o Nagel Vieira, o Black Nagel, eles vão fazer uma abertura. Tu vai chegar na noite e eles vão estar lá fazendo uns pop rock, uns anos 70, 80. Depois nós vamos fazer uma discotecagem e vai ter uma atração especial que é o nosso querido Santolin.
0: Vocês foram buscar o Santolin.
1: E o Santolin está morando em Floripa, está trabalhando lá, está muito bem. E ele vai fazer aquela performance que ele faz, que ele vai fazer Tina Turner, Freddie Mercury, Ney Matogrosso, Rita Lee. Ele se caracteriza, se transforma, faz como se fosse, não um tributo, um cover. Ele com peruca, com maquiagem, tudo, e ele canta, não é playback. Ele é aqui, ó.
0: É no gogó ainda.
1: É no gogó, tanto que ele, esse trabalho dele, ele duas vezes ele ganhou o Se Vira nos 30 no Faustão. Ele ganhou fazendo a Tina Turner, ele fazendo o Freddie Mercury. Ele vai fazer essa apresentação. Mas eu e o Richard, a festa começa às 9 horas, já está aberto. E vai até às 3, 4 da manhã, enquanto o pessoal estiver lá, a gente vai estar fazendo eles dançarem.
0: Vai estar tocando lá. É isso aí. Mas é o pessoal que chega cedo também, né?
2: É o pessoal que gosta de que a festa comece mais cedo e termine também ali entre uma hora da manhã.
1: Vai até umas três.
2: É, o Belada está mais acostumado com festa.
0: Eu acho que
2: você
0: está querendo terminar muito cedo. O povo não vai te largar lá, não.
1: Aquele é assim, ó, tem, o pessoal fica circulando. Tem um pessoal que chega mais cedo.
0: Sim.
1: Né? Até porque tem mesas, mas as mesas são por ordem de chegada, não reserva. Quem chega mais cedo vai acabar pegando a mesa com cadeira, atendimento com o garçom. Vai ter uma cozinha também, se tu quiser pedir um petisco, é só pedir que o pessoal serve. Então esse pessoal que vai mais cedo, ele acaba indo embora mais cedo. Mas tem um pessoal que chega mais tarde, tipo esse pessoal do Charles que falou que fica em casa. Alguns eles fazem um esquento em casa e saem de casa quase meia-noite. Tem esse pessoal também. Que aí esse pessoal que chega lá quase meia-noite, ele vai ficar até as três da manhã. Aquele pessoal que chega mais cedo, é como falou, uma hora já tá saindo. Então o pessoal fica circulando, né?
0: É isso. E acho que vai ser uma oportunidade para que esse povo dessa geração se reencontre, né?
1: Exatamente.
2: Na verdade é isso. Quando a gente estava pensando nas atrações, eu disse, Belada, vamos colocar o Deni. O Deni tem um bom repertório. É um músico de primeira. E é nosso aqui, da terra, é de Araranguá.
1: Era nosso cliente.
2: Era nosso cliente, vivenciou toda essa história. É. Então o Deni é a pessoa certa, até porque vai dar muita gente de Araranguá, né? O pessoal também aqui da região do Turvo, Timbé. A gente trabalhava muito com esse pessoal, Turvo, Timbé, Praia Grande, lá em cima da serra, São José dos Ausentes, que na época a gente nem chamava São José dos Ausentes, chamava, era a capela. Pessoal da capela, do Silveira e tal. Todo esse pessoal descia para vir aqui na Catuta gravar a fita.
1: E o Deni Baltazar, na época, nos anos 80, lá ele fazia parte de uma banda de Aranguá que nós também sonorizávamos. Quando eles tocavam nos pubs aí e tal, a gente que levava o som era o Deni Baltazar, tocando contrabaixo, e cantava o Maurício Pereira. Maurício que é arquiteto. Sim, Maurício da Troubleman. Tinha mais o Elton Lutemberg, né?
2: É.
1: Que é dentista, que era um ótimo guitarrista, depois parou de tocar. Era a banda. Como é que era o nome? Vamos lembrar, né? Comando Astar.
2: Tinha o Comando Astar, mas depois teve outro nome que eles foi duas bandas.
1: Orfeus. Eles,
2: Orfeus, né?
1: Era rock and roll, era.
0: Coisa pesada,
1: né? Era AC/DC, Black Sabbath, era. Era punk o negócio.
0: É isso. É a história desse povo que fez evento e que trabalhou com música aqui na região, que passa por aqui, né? É. Vai passa pela Catuta e passa, vai passar pela festa, que vai passar por... Né, vai contar um pouquinho dessa história. A Alessandra Matos aqui, bom dia. Fui várias vezes com o pai na Catuta do Cachucci. Ganhei muitos discos da Xuxa. Oh. Não era só rock,
2: né? É... Essa aí nasceu em 80. Era da turma da Xuxa.
1: A Xuxa campeã de vendas, né? Nossa.
0: É. Vendeu muita coisa da Xuxa.
1: Nossa.
0: Ali. A turma ficou faceirinha com a Xuxa. O Neco Zalfaiate está aqui também, ó.
2: Mandando um abraço. O Neco era o nosso vizinho.
1: Nosso vizinho.
2: O Neco aturou muito. Barulheira e loucurada e. Né?
1: Era uma turma legal ali na época do Catius.
2: O Catius era todo mundo gente boa. O Wildo tinha um bar na esquina ali.
0: Isso. Uhum. Tá, como é que faz para comprar ingressos? Para sábado?
1: Para sábado, para comprar ingresso, tem duas opções, né, de ingresso. Tem para vender comigo, pode comprar pelo meu WhatsApp, pode comprar pelo Pix, depois a gente combina como entregar os ingressos. E tem um ponto físico que é no Mazuco, no Calçadão.
0: Uhum.
1: É, tem a opção de tu comprar um ingresso único, que ele custa R$50, aqueles que estão fazendo carreira solo. E tem um ingresso duplo, que ele pode também vale para casal, que é dois ingressos por R$80. Isso antecipado. Uhum. Tem essa opção, um ingresso único R$50, ingresso duplo R$80, pode comprar comigo e pode comprar no Mazuco.
0: Legal. Quer deixar o telefone, não, para facilitar pro pessoal?
1: O telefone 9906 3794. Vou repetir. 99906-3794.
0: Na verdade, não é só uma festa, né? É uma. É um ódio a uma história, né?
1: É uma celebração.
0: A celebração de uma história que marcou a cidade e marcou a região. Sábado, então, a partir das 9 da noite, na Cachaçaria Pura Brasil. Obrigado, gente. Um abraço.
1: Um abraço. Queria aproveitar e agradecer a umas empresas aí que estão colaborando, né, com esse evento aí, porque todo evento gera um custo muito alto, né?
0: Uhum.
1: Para fazer uma coisa bem organizada. 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
1: 95.
2: É, 99.
0: Ele me trocou,
1: 95.5. Então tá. Então vamos finalizar a Rádio Araranguá FM 95.5.
0: É isso mesmo. E faz assim,
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0: Agora tu veio bem.
2: Agora ele se redimiu.
0: E vamos fazer o seguinte aqui, ó. Primeira ligação no 35240137 ganha um par de ingressos para ir na festa do Catuta, que acontece no próximo sábado na Cachaçaria Pura Brasil. Obrigado, gente. Um abraço.
2: Obrigado
0: a todos. 11:36. Vamos fazer um intervalo. A gente volta já.
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20: Aqui em Atlanta, a FIFA Fan Fest foi montada no Parque Centenário, onde ficam as grandes atrações turísticas locais que foram montadas em 96, quando a cidade recebeu as Olimpíadas. E aqui, a festa tem uma maneira diferente de operação, em que é necessária a retirada de ingressos para entrar, o que dificultou para os turistas, uma vez que os lotes de ingressos abriram no começo do Mundial, tanto para o jogo de hoje entre França e Espanha, quanto para o de amanhã entre Inglaterra e Argentina. Não tem mais ingressos disponíveis gratuitamente, apenas os pacotes VIPs, que vão de $65 a $300. E agora os torcedores precisam achar outros locais para assistir os jogos. Eu sou Melina Calduro, de Atlanta, para o Acaerte em Campo.
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3: E pro intervalo aqui, deixa eu só registrar que a ganhadora de um par de ingresso foi a Lourdes Bernadette, tá? Pode passar aqui na rádio, Lourdes Bernadette, para retirar aí um par de ingressos. Então vamos à informação de polícia: identificado o pescador que caiu do costão do Farol de Santa Marta. O homem era morador de Sombrio. O Jairo vai trazer a informação agora em detalhes. Bom dia.
4: Bom dia, Lucas. Foi identificado como Rafael Albano, de 43 anos, o homem que morreu após ser arrastado por uma onda enquanto pescava no costão do Farol de Santa Marta, em Laguna. O acidente aconteceu no último sábado. Ele era morador de Sombrio, aqui no extremo sul catarinense. Rafael estava sobre as pedras quando foi surpreendido pela força do mar e acabou sendo arrastado para a água. Antes da chegada das equipes de resgate, um morador que presenciou a ocorrência entrou no mar e conseguiu retirar a vítima. Na sequência, o Corpo de Bombeiros e o Serviço Aeropolicial SAER foram acionados para prestar o atendimento. Apesar dos esforços, a vítima já estava sem os sinais vitais quando foi levado até a faixa de areia. A morte foi constatada ainda no local pelas equipes de socorro. Marceneiro, Rafael era conhecido pelo trabalho na fabricação de móveis sob medida em Sombrio. Ele deixa a esposa e um filho. O velório ocorreu no último domingo na Capela Mortuária Santa Catarina, em Sombrio, reunindo familiares e amigos para a despedida. Nas redes sociais, diversas mensagens lamentaram a morte e prestaram homenagens ao marceneiro.
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0: bem, agora são 11 horas e 57 minutos, 11h57. Nós vamos fechando o programa nesta manhã de terça-feira, agradecendo por aqui o carinho da sua companhia, da sua audiência e também da sua, sua participação. Reforçando, né, que nós nos encontramos hoje às 18h30 lá na Conversa do Dia. Um abraço, bom dia.
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5: Com certeza, senhor locutor, está iniciando sim mais uma edição do programa Hora do Recado, com a mesa de áudio a cargo de Miguel Reus. Tudo bem com vocês mesmo? Tudo legal? Eu sou Reinaldo Pereira e é com grande alegria que damos início a mais uma edição do seu programa de todas as tardes, o seu programa de utilidade pública aqui da Rádio Araranguá, 95.5 aí no seu carro, para você que está dando aquela carona bacana pra gente. Muito obrigado pelo carinho da audiência, para você que está na sua casa, para você que está no seu local de trabalho. Muito obrigado sempre, sempre, sempre por estarem sintonizados aqui no 95.5 da Rádio Araranguá. Sintonia de verdade é aqui. E agradecemos também você que está aí no Facebook, facebook.com/Rádio Araranguá. Também pelo YouTube, no youtube.com/Rádio Araranguá. Pelo Face ou pelo Whats, você nos assiste, você nos escuta e curte a programação da 95.5 também aí na telinha da sua TV, na telinha do seu celular, do computador, do iPad, do iPhone, do MacBook, onde você estiver nos assistindo. Muito obrigado pelo carinho sempre, sempre, sempre. E nós estamos aqui com mais uma edição do programa, porque aqui você já sabe, né? Neste programa você vende, você compra, você troca, você aluga, você pede emprego, oferece vagas de emprego. Quem sabe perdeu um documento, perdeu o celular, o cachorro fugiu, o gato desapareceu, perdeu seus óculos. Não sei, claro, qual tipo de anúncio que você quer fazer, mas é muito importante a sua participação. Aqui pelo nosso telefone WhatsApp, no 988084667. 988084667. E também você manda mensagem de texto pelo Facebook da rádio, no facebook.com/Rádio Araranguá. Estas duas plataformas eu deixo para você, à sua inteira disposição, para você mandar o seu recadinho e conversar conosco aqui no nosso programa. Que tem a alegria de ter sempre você aí do outro lado do rádio, nos acompanhando, ou atrás da telinha do celular, também do computador, da TV da sua casa, mas também quero agradecer muito esse seleto grupo de patrocinadores, essas pessoas, essas empresas que estão conosco, patrocinando o programa, trazendo dicas, informações e promoções no nosso bloco comercial. 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
5: Estamos no ar então, meu querido Miguel, até as 12h55 desta tarde de terça-feira, 14 de julho de 2026. Tempo bom em Araranguá? Bom não. Muito bom. Ótimo. Tempo bom demais aqui em Araranguá. Temperatura até que bem agradável.

0: Agradável também na casa dos 18 graus nesse momento, podendo chegar a 20 graus ainda nesta tarde de terça-feira. Amanhã, quarta-feira, já dá uma aquecidinha, um pouquinho mais. As temperaturas podem chegar a 22. 22 amanhã, com sol. Quinta-feira, pode chegar a 24 graus, com sol também. Sexta-feira, 28 graus, com sol. Sábado, 29 graus, com sol. Vamos para a praia pescar? Com certeza, né? E no domingo, temperaturas de 27 graus, com o tempo um pouquinho mais fechado, mas com pequena possibilidade de abertura de sol na tarde de domingo. A segunda-feira se mostra com temperaturas de 29 graus, com um tempo um pouco fechado, com pequena possibilidade também de abertura de sol. Terça-feira que vem um tempo fechadíssimo durante todo o dia, com temperaturas de 21 graus. Então, de segunda, 29, na terça, cairemos aí já para 21 graus, na quarta-feira que vem, 17 graus. E já vem aí, já marca um pouco mais de chuva a partir de terça, quarta-feira que vem aqui em Araranguá. São 12 horas e 14 minutos. O pessoal já está mandando mensagem, mandando recado aqui, procurando emprego. Outras pessoas vendendo. É assim que eu gosto da sua participação. Esse programa não é feito pelo Reinaldo Pereira, é feito pelo ouvinte da Rádio Araranguá. Eu estou aqui como um mero instrumento para reportar, colocar no ar o que você quer anunciar. Eu estou aqui para ser seu... Desculpa, me expressei mal. Para ser seu porta-voz, seu comunicador. Mas quem manda aqui é você. Quer mandar um áudio para cá? Mas tem que ser um áudio bonitinho, né? Tem que ser um áudio bonitinho, explicativo. Ó, Reinaldo Pereira, boa tarde aos ouvintes. Eu sou o Miguel Reus. Eu quero vender uma casa, assim, assim. Eu vou abrir os microfones da rádio para você também falar aqui nesse programa. Quer mandar um áudio bonito? Eu tenho que ouvir antes, hein? Tá? Mas pode mandar também que eu abro os microfones aqui da rádio. Abro o nosso programa para você poder também conversar conosco e dar voz ao que você quer anunciar aqui na nossa programação. Eu vou fazer intervalo comercial bem rapidinho. Logo após o intervalo, eu retorno aqui com as primeiras notas de hoje do nosso programa. Intervalo e já voltamos.
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3: Estamos aqui sim, às 12 horas e 24 minutos, com o seu programa A Hora do Recado, programa de todas as tardes aqui da Rádio Araranguá. Oi, Reinaldo, boa tarde. Boa tarde, tudo bem? Trabalho com soldas de caminhões, máquinas agrícolas, portões e grades. Falar com Everaldo, telefone 9 9618 6118 9 9618 6118. Oi, Reinaldo, procura um trabalho como doméstica ou diarista. A Maria Lúcia está procurando um trabalho como doméstica ou diarista. O seu telefone de contato, o código é 62, código 62 98586 8435, código 62 9 85 86 84 35. Deixa eu ver o que nós temos mais aqui. O pessoal vai mandando as mensagens, vão conversando conosco e nós vamos interagindo com vocês. A Gorete Amaral está aqui no Facebook dando uma boa tarde. A Sandra da Silva também. Luiz Antônio Santos, boa tarde. Eduardo Viola também, Cristiúma acompanhando a nossa programação, boa tarde. Zélia Crescêncio também ligada aqui com a nossa programação. Uma boa tarde para você também, Zélia. Muito obrigado pelo carinho da sua audiência, por estar conosco, sintonizada aqui com a nossa programação. E, seguindo aqui, vamos falar de emprego, falar de ofertas de trabalho para vocês. Vamos lá, então. Deixa eu só atualizar aqui, ó, e já vou passar, ó. Tem uma vaga para a loja Claro, aqui de Araranguá. Eles oferecem vaga para consultor ou consultora de vendas. Tem as responsabilidades, os pré-requisitos e o que eles oferecem aqui, que é salário, mais premiação por vendas, mais algumas coisinhas mais. E quem tiver interesse nessa vaga de trabalho, trabalhar na loja Claro aqui de Araranguá, vai tratar pelo telefone código 48 98858 4884 988 58 48 84. Tenho aqui também vaga para a cidade de Araranguá. Tem vaga para vendedor de equipamentos de segurança. Tenho também uma outra vaga para a nossa cidade, para o bairro Uruçanguinha, para vendedor balconista. Também para Araranguá, vaga para auxiliar de limpeza. Também uma outra para chefe de departamento pessoal para Araranguá. Consultora de vendas também para nossa cidade. Também tem uma outra vaga para especialista em marketing. Vaga também para auxiliar contábil para Araranguá. E são estas, pelo menos, o que eu tenho neste telefone que eu vou passar para vocês agora. O telefone, o código é 489-9633-2952. 489-9633-2952. Deixa eu ver aqui. Tenho aqui também para outras vagas de trabalho, para a cidade de Araranguá. Tenho vaga para assistente fiscal. Vaga também para a nossa cidade. Essa é para trabalhar no bairro Divinéia, para estoquista. Uma outra vaga para trabalhar no bairro Mato Alto, gerente de farmácia. Também outra vaga para Araranguá, para trabalhar como vendedor em loja de autopeças. Também tenho aqui para o bairro Mato Alto, em Araranguá, vaga para consultor ou consultora de vendas. Outra para Balneário Arroio do Silva. Para Balneário Arroio do Silva, eu tenho vaga para gerente de farmácia. As vagas que eu passei anteriormente para Araranguá, o telefone é o 99106-1340. 99106-1340. Para o Arroio do Silva, para gerente de farmácia, deixa eu ver se eu tenho mais outras aqui com o mesmo telefone de contato. Aí eu passo, tenho duas. Uma vaga para gerente de farmácia para o Arroio do Silva e uma outra vaga para a cidade de Araranguá, para trabalhar na Sanga da Toca, para auxiliar comercial. O telefone para contato é o 489-9909-5526. 99909-5526. Quero aqui, ó, mandar uma sessão de abraços neste momento. Quero mandar um abraço pro meu querido Maicon, lá da Líder Multimarcas. Alô, Tinoquinho! É um querido, né? Um abraço para toda a família. Muito obrigado pelo carinho da audiência de vocês, tá? Sempre, sempre, sempre. Para vocês que estão sempre acompanhando a nossa programação, muito obrigado pela amizade também. 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E deixa eu ver aqui, mandar um abraço pro pessoal da Líder Multimarcas, que estão aí acompanhando a gente também. Muito obrigado pelo carinho da audiência de vocês. Mandar um abraço aqui para o meu querido Everaldo, pessoal aqui acompanhando a gente, um abraço pessoal da Universo Parafusos, ali na próxima ao Corpo de Bombeiros aqui em Araranguá, para a dona Nessi também. Oi, dona Nessi, boa tarde, como é que está a senhora? Alô, Everaldo, uma boa tarde, meu irmão. Está lá no youtube.com/radioaranguá, acompanhando a gente na TV da sua sala. Muito obrigado aí pelo carinho, muito obrigado por estar aí sintonizado, assistindo a gente aqui com o nosso programa A Hora do Recado. Seguindo aqui com a nossa programação, o pessoal vai mandando as mensagens, nós vamos atendendo vocês conforme vão chegando as suas solicitações. A Valdeli está aqui ligadinha conosco. Já vou passar para você aqui, Valdeli, tá? Tem que encontrar o anúncio para passar para você. Tchau, Miguel. Bom almoço para ti. Gabriel tá chegando, Miguel tá indo, né? Almoçar, o Gabrielzinho tá chegando aqui. E seguindo com os nossos anúncios, vende-se uma air fryer. R$50 o valor. Telefone 99691-2627. 99691-2627, o telefone para contato. Deixa eu ver aqui. Tem coisa de montão para falar aqui, mas eu vou ter que fazer um intervalo comercial, né, meu querido Gabriel? Né? Tá na hora. O pessoal tá aqui mandando mensagens, conversando conosco. E eu vou interagindo aqui com vocês conforme vão chegando as suas solicitações. Mas eu tenho que chamar o intervalo comercial. Logo após o intervalo, eu retorno aqui com a sequência do programa Hora do Recado. Quero mandar um abraço aqui ao Anderson e para a Luana. King Naldo. Não são todos que me chamam assim, hein? Um abraço, meu irmão. Muito obrigado pelo carinho da audiência de sempre. Esse povo de Araranguá são os melhores, né? Um abraço, então, para você, meu querido. Muito obrigado, Anderson, pelo carinho da audiência, tá? Intervalo comercial. Daqui a pouco eu volto com a sequência do programa Hora do Recado, que tem você sempre aí do outro lado do rádio nos acompanhando, mas também tem esse seleto grupo de patrocinadores: Clini Gastro, de Maza Honda, Agropecuárias Coperja, Auto ProSul, Lojas Kerish, For Auto Veículos, Credit Center, do Center Shopping Araranguá, Farmácias Antonelli, Funerária e Plano de Assistência Familiar Santa 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Intervalo e já voltamos. Já voltamos.
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4: Muito bem, estamos de volta com o programa A Hora do Recado, meu querido Gabriel. Tudo certinho aí, Gabrielzinho? Perfeito, então. Seguindo aqui com o programa, eu quero atender as solicitações das pessoas também que vêm até a Rádio Araranguá colocar o seu anúncio, né, para poder ter participação também. Ter participação também aqui no nosso programa. Hoje eu tô demais, né? Como é que tu falou que eu tô caipira hoje, né? Vortemos. Nós, como é que é? Nós fumo e vortemo, né, Gabriel? Hoje tá difícil.
5: Você também.
4: Você. O Gabrielzinho tá aqui conosco. Gabriel, vou continuar aqui com algumas ofertas de emprego. Eu passei alguma coisa, mas vou reforçar também outras oportunidades, como eu já falei, das pessoas que vêm até a rádio colocar o seu anúncio. Por exemplo, a SBM Sul Brasileira de Mineração aqui de Maracajá também está com vaga de trabalho. Eles estão contratando operador de carregadeira, operador de trator rolo e soldador. Se você tiver interesse nessas oportunidades de trabalho, você trata aqui com o pessoal da SBM Sul Brasileira de Mineração pelo telefone de contato, código 489-8488-4628 984-88-46-28. A Embraskin está contratando auxiliar de produção. Maior de 18 anos, para trabalho de segunda a sexta-feira. Quem tiver interesse pode enviar o seu currículo pelo telefone WhatsApp, código 48-3524-1626. 48-3524-1626. A Fátima, ela é proprietária do Gelo Escubim, no Balneário Rui do Silva, e ela contrata uma menina com idade entre 14 e 16 anos para fazer um free. Quem tiver interesse, trata com a Fátima ali no Gelo Escubinho, na entrada do Balneário Arroio do Silva. Já a Madeireira Sasso está contratando um auxiliar de expedição e um vendedor ou vendedora interno. Quem tiver interesse, trata lá com o pessoal da Madeireira Sasso ou pelo telefone do RH, que é o 489-9157-0843. 991-57-0843. Você vai conversar com o Valmir. Tem aqui também a Laine. Ela está se colocando à disposição para trabalhar de segunda a sexta-feira como cuidadora de idosos. E também ela se coloca aqui no final de semana, mas aí tem que ver se tem se é pela manhã, se é à tarde ou à noite. O telefone de contato da Laine, ela cuida em hospitais ou casa, tá? O telefone é o 99689-5842. 99689-5842. O Helder está à procura de um trabalho como ajudante de pedreiro ou caseiro de um sítio. Quem tiver interesse em contratar o Helder, o telefone para contato é o código 139-9683-7488. Código 139-9683-7488. A Adriana está à procura de um trabalho como serviços gerais ou empregada doméstica. Quem tiver interesse em contratar a Adriana, trata pelo telefone código 489-9604-1864. 99604-1864. Tem vaga de trabalho aqui também no Cine de Araranguá. O Cine oferece vaga para ajudante de açougueiro, ajudante de refrigeração, analista financeiro, analista fiscal, atendente de padaria, assistente de vendas, auxiliar de cozinha, auxiliar de expedição, auxiliar de limpeza, auxiliar de linha de produção, auxiliar de logística, auxiliar de manutenção e recarga de extintores de incêndio, auxiliar de padeiro, borracheiro, caixa para supermercado, ceramista, cortador de roupas, costureira de máquina galoneira, costureira de máquina overlock, costureira de máquina reta, designer gráfico, eletricista de veículos de grande porte, empregada doméstica, enfestador de roupas, estoquista, fiscal de loja, inspetor de qualidade, mecânico de automóveis, mecânico de manutenção de caminhões a diesel, mestre de obras, motorista de caminhão, motorista de carreta, operador de caixa, operador de empilhadeira, operador de processo de produção, pedreiro, repositor em supermercados, mestre de obras, social media, soldador, técnico de instalação de internet e também tenho aqui mais duas vagas, uma para trabalhador na fabricação de artefatos de cimento e também vigilante patrimonial. Quem tiver interesse, trata no Cine, que fica na Avenida 15 de Novembro, 1650, sala 408, do quarto andar do edifício Infinity. O telefone é 3529-0160, 3529-0160. Tenho aqui um grande encontro de brechós, no sábado e no domingo, no horário das 9 da manhã até as 7 horas da noite, sem fechar o meio-dia. Peças a partir de R$ 2,00. Terão aqui roupas, calçados, adulto e infantil, inverno e verão, utensílios para casa e brinquedos. Você comprando a partir de R$ 50,00, você estoura um balão e ainda ganha um brinde especial. Isso mesmo. O brechó vai estar então acontecendo na rua Carlos Cardoso, no bairro Lagoão, no centro comunitário. Mais informações pelo telefone WhatsApp 489-9821-3141. 489-9821-3141. Tenho aqui também para vocês. Aqui está. A Associação Amigos do Chico informa que haverá mais uma campanha de castração de cães e gatos. Será no dia 8 de agosto, sábado, e maiores informações, inscrições e pagamentos podem ser feitas na Clínica Veterinária Dona Chica, próximo ao Trevo das Praias, ou via Facebook ou Instagram da Associação Amigos do Chico. Então não deixe para a última hora para castrar o seu cãozinho, o seu gatinho, junto com a Associação Amigos do Chico. As vagas são limitadas. Dia 8 de agosto, sábado. Então você pode fazer a sua inscrição do seu cãozinho, do seu gatinho e o pagamento na Clínica Veterinária Dona Chica, próximo ao Trevo das Praias, ou via Facebook ou Instagram da Associação Amigos do Chico. Fugiu um cavalo de cor preto com branco no bairro Alto Feliz, na rua Porfírio Lopes de Aguiar, e o Francisco, que está atrás desse cavalinho que sumiu, pede para quem encontrou, quem aí às vezes amarrou aí no seu terreno, ligar para ele. O telefone é o 99969-2827, 99969-2827, o telefone para contato. Alguém, Reinaldo? Se alguém estiver precisando de alguém para cuidar de um idoso no hospital, pode me ligar, está dizendo aqui ao ouvinte da rádio. Então ela trabalha aqui como cuidadora de idosos. É a Olga, né? Oi, Olga, boa tarde. O telefone é o 99996-4442, 99996-4442, o telefone para contato. Boa tarde, Rei. Boa tarde. Eu tenho uma motosserra da marca Steel para vender. Valor R$ 600, em ótimo estado de conservação. E também sou técnica de enfermagem. e procuro paciente para cuidar em hospitais ou na residência. Você vai falar aqui com a Lara. Oi, Lara, boa tarde para você. Muito obrigado aí pela mensagem aqui no programa Hora do Recado, tá? O telefone de contato da Lara, para você que tiver interesse em contratá-la, é o código 489-9643-9531. Ou se quiser comprar a motosserra, 996-43-9531. Oi, Reinaldo, boa tarde. Eu tenho uma casa para alugar no bairro Barranca. Casa com 3 quartos, sala e cozinha conjugada, banheiro e área grande. Área bem grande e o pátio é todo murado. Telefone de contato é o 99805-2399. 99805-2399. Deixa eu ver o que eu tenho mais aqui para passar aos ouvintes da Rádio Araranguá. Tenho aqui, ó, reforçando, né? Eu quero falar mais uma vez deste encontro de brechós. Para você que quer comprar um bom preço, né? Sabe que nesses encontros de brechós tem preço, tem ali também produtos de qualidade para você. Então, você não pode perder essa oportunidade. Neste sábado e neste domingo, das 9 horas da manhã até as 7 horas da noite, sem fechar ao meio-dia. Das 9 da manhã às 7 da noite, sem fechar ao meio-dia. Peças a partir de R$ 2,00. Então terão ali roupas, calçados, adulto e infantil, inverno e verão. Utensílios para sua casa também e brinquedos. Você comprando a partir de R$ 50,00, você estoura um balão e ganha um brinde especial. O brechó, então, neste sábado e neste domingo, vai estar acontecendo na rua Carlos Cardoso, no bairro Lagoão, ali no Centro Comunitário. Mais informações pelo telefone WhatsApp, código 489-9821-3141, 99821-3141. São 12 horas e 52 minutos. Está chegando aí meu querido Jairo César Silva com as esportivas. Muito obrigado, Gabriel, aqui na mesa de áudio. Eu volto amanhã ao meio-dia com mais uma edição do programa Hora do Recado aqui pela Rádio Araranguá no 95.5 FM. 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Mandar um abraço aqui para o Lúcio Zilli, que está nos acompanhando, né, que perdeu a vozinha dele, a Dona Zilta, uma pessoa querida, né, que nos deixou, partiu. Meus sentimentos a toda a família, né, para a Suzana, para a Márcia, para toda a família de vocês aí, tá, para o Ricardo, para toda a família, porque a Dona Zilta trabalhou com a minha mãe no colégio estadual há muito tempo e terá, claro, a missa de sétimo dia ainda neste final de semana. Mas eu mandei um abraço aqui no início desta fala para o Lúcio Zilli, que ele estava com a programação da gravação do seu DVD lá no Convés no domingo passado. Então, por decorrência da morte da Dona Zilta, o Só Modão vai acontecer agora dia 18. Então, dia 18, a partir das 7 horas da noite, ali no Convés, no sábado, então, tá? Então, gravação do DVD do Lúcio Zilli. Um abraço ao Lúcio, a toda a família e também ao DJ Eduardo César, que está com ele lá na produção deste DVD. Muito obrigado pelo carinho da audiência de vocês. E a Dona Zilta, eu tenho certeza que está num lugar bem melhor que nós. Com certeza, muito melhor que nós, né? E assim, é a vida, né? A vida que segue, 12 horas e 54 minutos, meu querido Gabriel. Eu volto amanhã ao meio-dia com mais uma edição do programa Hora do Recado. Um abraço a todos, um bom início de tarde de terça-feira para vocês. Fiquem com Deus e a gente se fala por aí. Tchau, tchau.
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0: Opa, muito bem, muito boa tarde, estamos chegando, turma boa, desportistas de todo o Sul, a partir de agora com mais uma edição das esportivas, desta terça-feira, uma terça-feira, dia 14, do mês de julho do ano 2026, né, com baixa temperatura, é claro, hoje está um pouquinho mais amena a temperatura, né, como já previa a meteorologia, né, eu mais o Jair Inácio com a mesa de áudio entregue ao nosso competente Gabriel Moraes Rocha, vamos até as duas da tarde, claro, com você sempre interagindo com a gente, mandando seus recados pelo Facebook da Sul Araranguá, pelo WhatsApp, nossa programação todinha está no YouTube também com som e imagem para você participar com a gente, minha gente boa, claro, e Copa do Mundo, reta final, semifinais, a primeira semifinal reúne um clássico mundial, França e Espanha hoje, 16h, horário de Brasília, e amanhã é a vez da Argentina enfrentar a Inglaterra na outra semifinal da Copa do Mundo, só campeões do mundo nessas semifinais, a Inglaterra é campeã, né, do mundo, tem um título, a Espanha tem um título, a França tem dois e a Argentina tem três. E o Brasil tem cinco, mas não ficou. A gente nem precisava lembrar, né? 1h11, boa tarde, Deja.
1: Boa tarde, boa tarde.
0: Beleza, daqui a pouquinho o Menguinho estará com a gente.
1: Tem cinco e tudo indica que daqui a pouco a Argentina encosta, a França encosta.
0: Tá caminhando para isso.
1: De repente, daqui a pouco a Itália se acerta, vai a cinco também. Própria Alemanha que já está renovando.
0: Esse é o meu medo. Esse é o meu medo, Deja. A continuar dessa forma, né? Com o cavalinho trotando dessa maneira. Nós estamos com o cavalinho trotando. Os caras estão galopando com o cavalo
1: dele. O cavalinho do Brasil é um pangaré daquele
0: bem ruim. Um piticinho daquele meio vadio.
1: Bem ruim, né? É pior do que o pé de pano lá, o cavalo do pica-pau, né? Bem pangaré mesmo.
0: Bem lembrado. Nós estamos montados num pangarezinho e eles estão galopando num puro sangue inglês, cara.
1: Isso se chama organização. E se chama não sentar em cima da história.
0: Não dá.
1: Entendeu? Não ficar pivetes aí, guria aí, batendo peito, eu sou penta. Nasceu em 2003, 2004, 2005,
0: nem viu, tadinho. Mas é a forma que eles têm de se defender, né? Aquela história, né?
1: Se defender usando a história dos outros, ainda... Ainda estragando a história dos outros, né?
0: Pois então, cara.
1: Imagina o Ronaldo olhar assim, né?
0: O Ronaldo Nazário deu um conselho pro Neymar. Para ele não tomar decisão de cabeça quente, e ele deve ficar, porque ele acha que o Ancelotti ainda vai, inclusive, convocá-lo. Então, esse foi um recado do nosso Ronaldo Nazário, que todos sabem da experiência dele, de tudo que ele deu para o futebol brasileiro, eu tenho o maior respeito por ele. E, inclusive, foi matéria de um jornal espanhol, essa matéria.
1: Mas é difícil o Neymar continuar na seleção.
0: Não, eu também acho, né? Mas
1: ele largou da abraçadeira, que não podia mais, que era muita pressão.
0: Ele deu a dica, né? O Ronaldo Nazário deu a dica. Então, aí cabe ao Neymar, né?
1: É uma geração que não deu certo, né? Geração que deixou a vaidade ser mais alta do que o próprio futebol.
0: Sim.
1: O nível futebolístico ficou abaixo
0: o dinheiro
1: do nível de vaidade. E aí foi muita coisinha aqui, muita coisinha.

0: ali, entendeu? Muito marketing. Eu não esqueço a Copa do Brasil, aquela vez, a Copa aqui no Brasil, em 2014. O Neymar entrou em campo no jogo, acho que de abertura, se eu não me engano. Se não me engano, de abertura. Ele entrou em campo, erguendo a camisa, né, passando no rosto, e o calção abaixado e a cueca lá em cima, para mostrar que era a nova lançamento da Lupo. Entendeu? Então o marketing tomou conta, valendo. Por exemplo,
1: que é o dinheiro que entrou, né? É o dinheiro. Aí o dinheiro derrubou muita gente.
0: Aí como que um atleta igual o Vinícius Júnior, principal jogador da seleção brasileira, era o que era para cobrar o pênalti, ele pega o pênalti, segura
1: a bola na marca da calça no ar.
0: Entendeu? E... aí ele é o garoto propaganda de uma Betis. Se ele faz se ele bate o pênalti e perde o pênalti, se ele perde o pênalti, ele dá um prejuízo imenso para aquela empresa. Sabe o que aconteceu?
1: Deixou pro Bruno.
0: Ele ficou até lá fora para não cobrar o pênalti.
1: É complicado. É. Quer dizer, então é aquela história, né, meu amigo? Entrou o dinheiro no meio. Aí
0: mistura futebol, mistura com empresa, mistura com apostas. Vai dar certo alguma coisa? Itália quebrou assim, gente. Futebol italiano quebrou assim.
1: Foi. Hoje, a Itália.
0: Deu uma cadeiada danada. Porque não vai dar aqui no Brasil, né? Tinha jogador aí que foram presos, aí fizeram holofotes todos.
1: Sim.
0: Aí a partir do momento que envolveu os jogadores aí de time grande. Não, vamos botar debaixo do tapete, vamos liberar todo mundo, isso aí é um equívoco.
1: Esconde aí a sujeira embaixo do tapete, né?
0: Cadê os 12 jogos de punição pro Bruno Henrique? Aí por que o Aleph Manga pegou um ano de suspensão do futebol? A mesma coisa.
1: É um absurdo, né? Um absurdo, Bruno Henrique. Por que não deu um dinheirinho pros parentes dele? Quer apostar? Não, pare aqui. Eu não vou te passar nada, meu parente. Meu irmão, sei lá, meu primo, não vou te passar nada. Vai lá e aposta normal. Eu vou te dar um dinheirinho aqui, porque bem remunerado, né? Um dinheirinho aqui, porque eu tô te passando dinheiro. Mas sim, eu tô te dando.
0: E um cara que eu acho que não aposta é o Menguinha, porque ele é advogado, ele é da linha correta.
1: É isso aí.
0: Né, Menguinha?
1: Boa tarde, Menguinha.
2: Boa tarde a todos. Boa tarde, Jair. Boa tarde, Deja.
1: Foi uma injustiça com o Alex Manga. Porque a punição teria que, no mínimo, ser igual. E olha que eu sou flamenguista. Mas o Bruno Henrique teria que ser punido igual. Então, quer dizer, estão misturando. Tá, aquela história de misturar o dinheiro daqui com o dinheiro dali, né? Sabe como é que é?
2: Infelizmente, essas bets estão estragando com o futebol, na verdade.
0: Vai acabar com o futebol. Ela está estragando por enquanto, né, Omega?
2: Se olhar o modelo, né, europeu, né, o que tem fora do Brasil, é um tipo de aposta que é diferente. E o pessoal que é pego apostando lá são banidos do esporte. Teve um tenista que foi pego, né, eles descobriram que tinha feito armação para perder o jogo, e ele foi banido da ATP, da Associação de Tenistas Profissionais.
1: Acabou a carreira.
0: O tenista tem que estar afiliado à ATP.
1: Então é complicado, mas aqui no Brasil, tu sabe como é que é o negócio, né? Aqui é.
2: O jeitinho brasileiro está indo com tudo.
0: Aí é atleta, é ator. Sim. É repórter, é narrador de futebol, tudo fazendo propaganda pra
1: todo mundo.
0: Que aposte legal.
2: E uma coisa que eu não sei se vocês já perceberam, mas os tipos de aposta também, né? Hoje em dia, se for parar pra ver, no primeiro lance do jogo vai ter um lateral.
1: Sim.
2: Pô, mas uns tipos de aposta assim que acaba dando na cara que a coisa é montada, né?
0: Um jogo em 2024 do Palmeiras.
1: É muito na cara, né?
0: Só rolou a bola no meio-campo, o Gabriel Menino deu um chute pra lateral. E não é agora pra jogar pro ataque, pra fazer aquela pressão.
2: Direto pro lateral.
0: Foi reto pra lateral no meio do campo.
1: Isso.
0: Aí quem é que não vai.
1: Quem é que não vai desconfiar?
0: Uns cartões assim bem duvidosos.
1: Amarelo que não tem nada a ver, né? Que o cara forçou o cartão lá, cara.
0: Do Paquetá lá na Inglaterra. Uma vergonha, né?
1: Um caso.
0: Só faltou pedir pro juiz.
1: E lá ele foi inocentado na Inglaterra também.
0: Foi inocentado. Começaram a inocentar todo mundo inocente.
1: Começou. Cara, olha, é muito complicado. É um negócio que realmente. Isso atrapalha o futebol, gente.
2: Todos os esportes, na verdade, né? Porque a aposta ela não envolve só o futebol, né? Mas como é que eu digo? O carro-chefe é o futebol, né?
1: E o vício, né? Porque muita gente vicia, né?
2: Também.
1: A gente se tratando hoje de aposta demais.
2: Tem relatos aí que o pessoal usa até o cartão do Bolsa Família para fazer, que recebe do Bolsa Família para fazer a aposta.
1: Pois é, olha como é que é. Ao invés do cara comprar o leitinho, o pãozinho lá, que ganhou de graça.
2: Sim.
1: É que isso aí começou com o Fernando Henrique. Lá atrás, o Fernando Henrique, para buscar a reeleição, ele criou tudo isso. E os outros só mantiveram. Qual é o presidente que cortou? Nenhum. Nem cortou, nem de direita, nem de esquerda, nem cortou.
0: Não, mas vou cortar.
1: Porque não corta.
2: Vai mexer no bolso do povo.
1: Mas vamos lá.
0: É uma máquina de voto e uma máquina de fazer vadio.
1: É, exato.
0: É uma máquina de fazer vagabundo.
1: Imagina, porque tu cria o cara no
0: comodismo. 20% precisa daquilo aí.
1: É. Exatamente.
0: Tem que dar a condição, assim, ó. Pra, é. Eu acho, tá?
1: Sim.
0: Tem que ir pra escola.
1: É, vai estudar.
0: Aprender em escola, educação financeira.
1: Sim.
0: Entendeu? Em escola, tu já aprender a condição de trabalho e tudo mais. Mas tem isso aí em escola? É. Tem uma matemática que tu não chega a lugar nenhum.
1: É.
0: Eu e o Menguinho tem quase a mesma idade, a gente pegou, já pegou uma, mais uma matemática analógica, aquela matemática tradicional.
2: É. Deixa, não sei se tu recorda, mas o Jair também deve ter tido aula da educação moral e cívica, tudo isso aí a gente tivemos. Aprendia muita coisa para a vida, né? Tudo isso aí, no fim, foi eu acabando.
0: Eu peguei ainda aula de direito, tá?
1: É.
0: Eu peguei aula de direito ainda no estadual. Hoje não tem mais nada.
2: Eu tive aula de marcenaria com
1: Zédio.
2: Olha só.
1: É. Tinha uma marcenaria montada,
2: no Castro Alves? Sim, eu tive aula ali com ele.
1: É, o Zé, olha só.
2: Então, assim, tudo isso aí a gente aprendeu.
1: Artística lá atrás, nós tivemos lá atrás também aula de técnicas agrícolas.
2: Quer dizer, entrei, eu não cheguei a pegar essa parte.
0: É. Aí hoje tu faz uma conta de matemática, uma matemática científica, tu leva nada a lugar nenhum, as contas é tudo quebrada, tudo é um meio, é um terço.
1: Aqui, ó.
0: É tudo na calculadora, não.
1: O cara,
0: tempo perdido.
1: Qual é a raiz quadrada de 144? Ninguém sabe, a maioria não sabe, né? Porque hoje está, né, tá tudo...
0: Sim.
1: Então, é fato, né? Então, eu concordo contigo, Deja. Educação, a formação fundamental...
0: E são coisas básicas.
1: Básicas.
0: Coisas básicas.
1: Para um ser humano se preparar. Porque, eu não gosto de aposta. Eu acho que tudo vem pelo trabalho. Sim. E até agora eu compro algumas rifas e tal, porque a gente precisa, são instituições que precisam. Eu não ganho nada com isso, cara. Então é o seguinte, não sou de aposta. Tem gente que gosta de apostar, tudo bem. Mas tem que cuidar para que isso também não vire um vício. Porque daqui a pouco você está tirando o dinheiro da família e até, como você colocou, até o cara que ganhou do Bolsa Família, daqui a pouco pega o dinheiro que era do pão, do leite, ele está botando na aposta.
0: Esse é o problema.
1: É.
0: Aí daqui tu começa assim, tu começa com uma necessidade básica, aí daqui a pouco tu não paga uma luz, uma água para apostar nisso aí, aí daqui a pouco o cara está vendendo alguma coisa.
2: Uma bicicleta, uma moto, e aí vai, né?
0: Está empenhando um monte de coisa.
1: É verdade.
0: Aí tu perde dinheiro, mas perde a dignidade também.
1: Claro.
0: Aí tu não vira mais uma pessoa de respeito na sociedade.
1: Gente, tudo vem pelo trabalho.
0: O resto é mentira.
1: O resto tudo é mentira. Se o rico trabalha, o classe média alta trabalha. O Silvio Santos, que era rico, não faz muito tempo que morreu. Trabalhava, hein?
0: Morreu trabalhando.
2: Todos os dias,
1: inclusive. Se o rico trabalha, imagina nós, meu amigo. Não se confunda, não se engane. É trabalho. A vida é trabalho.
0: Aí como é que o cidadão vai trabalhar? Se ele acorda todo dia de manhã sabendo que no final do mês vai ter um Bolsa Família para ele não trabalhar.
1: Pois é, infelizmente.
0: Vale ressaltar, uns precisam, com deficiência, né? Sim. Pessoas com deficiências mentais, outros com deficiências físicas. O cara sofreu um
1: trabalho.
0: Entendeu?
1: É necessário que o governo vá com seriedade. Não, o INSS está aqui, ó. Está aqui, vamos ver o caso dele, caso a caso. Se surgiu um assistente de trabalho, o cara ficou... E aí não pode... Tem que ter. Teria que ter não só aquele o dinheiro mensal aqui do INSS para mim, como também aquele bolsa recuperação, qualquer coisa nesse sentido. Porque realmente, e também um idoso que está lá, acamado, já sem condições de pagar uma casa de repouso, uma cuidadora, e isso precisava ser feito nesse país.
0: Que vamos dar um exemplo aqui, bem próximo de nós, que os ouvintes, a maioria conhecem, o Caio.
1: Caio,
0: olha exemplo disso, Caio. Né, teve glaucoma.
1: Sim.
0: Né, que veio a acarretar uma cegueira a ele.
1: A perda
0: e ele não é aposentado.
1: Pois é.
0: Ele não é aposentado.
1: É.
0: Olha aí que absurdo.
2: Tem que ver na situação dele, poderia ser requerido, se é que ele não tinha contribuição, né? O BCP Loas, né, que é um assistencial. Mas é um salário mínimo, mas... Vem todo mês.
0: Daí mas é um benefício,
2: ver,
0: né?
2: Teria que ver a situação, né? Eu não sei se ele já tentou ou não, né?
1: Você ajuda ele.
2: Podemos conversar, não quero chegar a falar contigo a respeito, mas...
1: Teria que pagar consulta.
2: Não por isso. Enfim. Eu conheço o Caio. Desculpa, na verdade, não eu. O Caio me conhece há mais tempo, né? Porque eu era criança ainda, ele veio jogar no Arananguá. E o pai dava carona pra eles, eles ficavam lá no... O edifício Tropicália. Esse carro ali na Tropicália.
1: Era quase uma república de jogadores.
2: O pai vinha, na época o pai tinha carro já.
1: Tropicália lá no Arroio, né?
2: Se não me engano, o pai tinha um Escort.
1: Eu me lembro daquele Escort, um XR3.
2: Daí vinha os três junto com ele sempre para Aranguá também, para vir para treinar.
0: Aquele XR3 que ele tem hoje vale uns 60, 70 mil.
2: Não, mas ele teve dois, né?
0: Não, eu não vi.
2: Não, mas é o pelo tipo do carro.
1: E era bonito, louco.
2: O pai teve dois, né? Teve dois? Teve dois. Teve um azul e um amarelo.
0: Isso. O amarelo que tem valor.
2: O amarelo. Teto solar e tudo mais, né?
1: A nossa velha Tropicália, né?
2: Isso.
1: Que tu sabe que na época, você não tinha nascido ainda, mas disse um amigo meu na época, quando construíram a Tropicália recentemente inaugurado, pra gente sair ali do Paulista, e até a Tropicália era uma distância enorme, cara, porque era areia.
2: Era uns combos e tudo ali.
1: Cresceu o Balneário Botiva, claro, as cidades todas aí, né? E olha como é que é o negócio,
2: sim.
1: Né? Tropicália que nasceu lá, que até então parecia que era tão distante, né?
0: Foi da época da Tieta também, velho.
1: Ah, de tudo, né? Sim, a Tieta era famosa, né?
0: Famosa.
1: Quem não tomou uma cachaçinha,
2: né? Tieta, Tieta. Não, aí era mil e uma utilidades, né? Tinha o bar, ela era taxista também.
0: Ela
2: fazia corrida de táxi.
1: Isso.
2: Ela foi cliente do pai. A volta e meia dava alguma confusão lá, ela aparecia ali pra gente se defender no escritório.
0: Ela cliente do teu pai.
1: Verdade.
2: Às vezes dava umas broncas lá, briga e coisa, daí ia pra polícia e a gente acabava indo lá ajudar ela, né?
1: Olha só, cara, impressionante, né? Olha o palpite para França e Espanha, um clássico mundial, um clássico da Europa e mundial.
2: Não, e não é só um grande clássico, né? A rivalidade ali está grande. A Espanha, o retrospecto para a Espanha é favorável, né?
1: Favorável.
0: E tirou a França na Euro, né? Dois anos.
2: Sim.
1: Foi, verdade.
2: Mas do jeito que a França está esse ano aí na Copa.
0: Todo mundo está em boa fase, cara. Todo mundo está
2: jogando. Mas eles estão demais, né? Não é só uma boa fase.
0: Todo mundo do time.
2: Ah, sim. O time da França.
1: O grupo todo, né?
2: O grupo todo, né?
0: Tá todo. Sim. Tá todos ali que em boa fase.
2: O Mbappé não jogou muito bem, o Dembélé foi lá e resolveu. E é assim, quando não é outro, daí tem nenhum nem outro, vai lá.
1: Troca jogador.
2: Isso, o número 9, esqueci o nome agora, foi lá e resolveu a bronca.
0: E depois teve um jogo que o Olise destruiu. Eu vou te dizer algo.
1: E olha, é o time que acelera o jogo, a França. Quando ela quer, ela acelera.
2: Sim. Não, eles controlam o jogo o tempo todo.
1: Impressionante. Né? É o melhor time da Copa. Pode até não ser campeão. Mas é o melhor.
2: O futebol é uma caixinha de surpresa.
0: Porque é um jogo só, né?
1: É.
0: Aquele jogo deu errado, pronto. Não tem outra chance.
1: Não é mata-mata.
2: Mas aí que tá. O torneio. Ele é assim, nem sempre ganha o melhor time. Pode ser que um time vá lá com uma tática um pouco diferente, mude, segure um pouco mais o jogo, vai lá, faz um gol e resolve o jogo. Mas a qualidade técnica da França é superior.
0: A França é a velocidade, é o ritmo forte, a intensidade. A Argentina é a garra que ninguém tem. Ninguém botou nas 48 seleções da Copa do Mundo aquela pegada
1: que é uma característica.
0: Tirar jogo perfeito, que é uma
2: característica.
0: Que é sul-americano. Que eles resgataram com o Lionel Scaloni de treinador, que eles tinham perdido antes, né? Eles tinham perdido na época do Sampaoli. Era uma bagunça. A Espanha é aquele tic-tac, né? Aquele toque, né? É tudo toque curto, eles não dão um lançamento mais. Não. É tudo toque curto.
2: Deja, mas uma coisa, não sei se tu notou eles jogando, todos esses times que tu citou, inclusive a Inglaterra também, com a diferença do Brasil. Mesmo sendo time de toque, ou sendo time que adiante o jogo, que acelere, todos eles arriscam de fora da área chutes. A Inglaterra,
1: todo mundo chuta.
2: O Harry Kane fez um gol de fora da área ali.
0: Bellingham chuta de fora da área.
2: O Mbappé fez 3, 4 gols aí, tudo da entrada da área. O Dembélé também fez um jogo ali, chutando fora da área. O Brasil parece que tem que entrar com a bola e tudo dentro da trave.
0: Jogador brasileiro, ele tem
2: que chutar
0: fora da área.
1: Francisco Alves está aqui, o nosso Chico da Barranca. Boa tarde a todos os amigos da mesa, para você também. Boa tarde, Chico. Jusemir Figueiredo, nosso miso lá no Pontão. Boa tarde, amigos. Só lembrando que a Espanha está 35 partidas sem perder.
0: 37. A última 37. Derrota foi em 15 de junho de 2023. São 3 anos aí.
1: Ô, França, tá na hora de derrubar essa Espanha aí. Tá na hora, França. Mais ou menos por aí. Mas aí, obrigado, Wilson, pela contribuição. O nosso Chico da Barranca também aqui com a gente. Pessoal, vamos fazer um pequeno intervalo. Um neguinho vai estar com a gente aqui o tempo todo, 1h28, o filho do nosso Begálvio Lopes de Araújo. 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Intervalo 1h29 e a gente já volta, amiguinha.
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0: Opa, muito bem, estamos de volta, 1 da tarde com mais 35 minutos, seguindo com as esportivas. Quem também está aqui com a gente é o João Viana Matheus, nosso grande ouvinte na Cena da Toca. Boa tarde, meu amigo Jair e Deja, e seu convidado. Um grande abraço aí, amigos, para você também, meu caro João Viana Matheus, sempre ligado com a gente aí, né? E vai estar ligado, claro, na Copa do Mundo, porque hoje tem França e Espanha. Bem que a gente gostaria que fosse Brasil e Espanha, né? Sei lá, qualquer coisa assim, ou Brasil e França, mas temos que esperar muito tempo. E eu já fiz um alerta, cuidado, Brasil, que daqui a pouco nós vamos virar uma Itália da vida que faz 3 Copas do Mundo que não vai, né? Toma cuidado aí, Brasil. O negócio é meio complicado.
1: Vamos virar o país do ex-futebol, né?
0: É,
1: o país do futebol.
0: É, exatamente. Bem por aí.
2: Meguinha,
1: diga
2: lá. Sua expectativa hoje, da França ou da Espanha?
3: Como eu falei antes ali, eu acredito que vai ser vitoriosa a França.
2: Vai dar a lógica. Porque a lógica entre as quatro.
3: É questão do momento, né? Questão do momento. Claro que, como eu falei.
2: É a França, né?
3: A Espanha tem um time bem, né, bem armado e tudo, mas. Pelo momento, eu acredito que dê a Espanha. Ah, a Espanha, desculpa,
0: a França. Eu também acho, meu palpite, acho que da França.
2: Tá? E amanhã é uma briga de foice no escuro, né?
0: Amanhã eu sou Inglaterra, e tu, Menga?
3: Eu ia falar a mesma coisa. O pressentimento que eu tenho é que a Inglaterra ganha o jogo. Porque, assim, a Argentina passou dificuldade com os times mais fracos, tecnicamente, né? É. E a Inglaterra não, a Inglaterra já pegou times melhores. Então, o placar às vezes não é tão elástico, né? Mas eles acabaram fazendo jogos mais difíceis.
2: É. Né? E a Argentina está de arrasto fisicamente. Vem de 2 prorrogações. Contra o Egito, não teve prorrogação, mas teve 105 números.
3: Virada, né? Teve que virar jogo e tudo. Então,
0: a Argentina pediu para a FIFA para colocar aquela camisa de 86.
2: Azul de novo?
0: Não, aquele azul.
2: Pediram pra jogar com o uniforme azul, aquela mística da camisa.
0: É.
2: Aquela camisa tem uma história, né? Não era aquela camisa, né?
0: Não.
2: Era uma outra azul, só que o tecido era muito quente.
0: Isso.
2: Aí na época o Carlos Bilardo, que era o treinador, eles foram num comércio local lá no México e acharam outras camisetas naquele tom de azul.
0: Isso.
2: E pegaram e recortaram o escudo e a numeração da outra e
0: costuraram.
3: Foi o que aconteceu com o Brasil também na Suécia, né?
0: Foi em 58 na Suécia.
2: O Brasil tinha
3: só tinha um fardamento
2: era branca, daí virou amarelo em 54, 58 só tinha um amarelo. Tinha chegado a final de amarelo. Agora, a Suécia também é amarelo.
3: Tiveram que improvisar.
2: Foi. No Brasil, eles passaram uma noite recortando os números, né?
3: O número e o distintivo da Confederação.
0: 58, né?
2: E dá pra ver que ela é bem. Nossa, bem.
0: 28 anos depois, a Argentina repetiu a dose.
2: Isso.
0: Na Copa de 86, né? Mas olha, são fatos que chamam.
2: A Copa do Mundo teve muito improviso na história, né?
0: Teve. Hoje não, hoje é muita tecnologia, né, Deja? Hoje tem até chip na bola, né?
2: Sim. Hoje na história, 14 de julho de 1930, houve a primeira expulsão da história. Foi um jogador do Peru.
0: Na primeira Copa, né?
2: Na primeira Copa no Uruguai.
0: Cujo campeão foi o Uruguai, né?
2: Foi o anfitrião.
0: Então foi um jogador peruano, então.
2: Isso, um peruano. Agora, amanhã eu vejo um jogo mais encardido para ambos, viu? Que é jogo mais estudado, mais pegado, mais parelho. São escolas diferentes, futebol argentino e futebol inglês, né? Não se compara. Mesmo que a gente tenha analisar aí, tem jogadores argentinos que jogam na Inglaterra, como o caso do McAllister, que fez o primeiro gol da Argentina no último jogo. Mas são escolas diferentes, é pegada diferente, só que é um confronto mais parelho. No meu ver, hoje a França, né, como o Meguinha mencionou, está uma prateleira, pelo menos, acima da Espanha. Mas é um jogo só, um jogo único, então tudo pode acontecer.
0: Meu amigo.
2: Mas que no início do jogo tem um francês lá expulso?
3: Sim, tem todas as possibilidades, né? Até porque o Messi não era nem para ter o artilheiro da Copa, né? Era para ter sido expulso já na primeira partida lá, mas os critérios do VAR esse ano aí estão meio. Um pouco duvidosos, né?
0: Será que a FIFA quer a Argentina campeã de novo?
3: Tá meio duvidoso esse negócio aí. Gol anulado de um lado e é um lance parecido e não anula pro outro.
2: Mas acho que pra FIFA, comercialmente falando, era interessante ter um novo campeão, viu?
0: Ah, sim. Sobre esse aspecto.
2: Imagina uma Inglaterra campeã. Depois de 50 anos. 60 anos, na verdade, né? Seria muito interessante. Era mais o futebol inglês, hoje é considerado a Premier League, a principal liga de futebol do mundo.
0: Concordo com o teu ponto de vista também. Seria muito interessante.
2: Comercialmente falando, nossa,
0: claro,
2: gente.
0: Sem dúvida.
2: História.
0: O Trump mudou a versão de novo. Trump agora diz ter desistido de cobrar pedágio de 20% em Hormuz. Antes era o Irã que queria cobrar pedágio.
3: A geopolítica.
0: Foi o Irã, né? Depois aí bombardei daqui, de lado e dos lados. Agora eu vou cobrar o 20%. Aí, isso ontem ele falou. Hoje ele já mudou de ideia.
3: Já deve ter recebido outra ameaça. A geopolítica está bem agitada. Trump querendo ou não, né, no outro mandato dele já foi assim. Uhum. E ele voltou novamente com essas situações, esses devaneios dele, né?
0: Então, Nossa Senhora.
3: Acaba afetando o mundo todo por coisas de. Sei lá.
0: Por pouca coisa, né? Porque, na verdade, sabe que isso muda tanto a economia dos Estados Unidos?
3: Não, é uma ingerência em cima de coisa que não compete, né? Uhum. Os Estados Unidos não tem nada que ver com a situação de lá. É claro que o petróleo chega nos Estados Unidos, como chega no Brasil, chega em qualquer lugar, mas...
0: Claro.
3: Qual seria o motivo de ele estar querendo mandar num lugar onde nem é o país dele? Né?
0: Nossa, começa por aí.
2: Não, aquela de tirar o cartão do jogador norte-americano.
0: Não, é coisa de
2: louco. É o principal jogador ainda dos Estados Unidos, né? Você sabia que o goleiro da França, o Mike Maignan, de 31 anos, que é o titular, né?
0: Nasceu bem perto do Brasil, né?
2: Bem perto, a 200 km.
0: É,
2: uma das Guianas, né?
0: Guianas lá de cima.
2: É. A francesa, né?
3: Claro. A francesa, provavelmente, é. Não sabia.
0: É.
2: A 200 quilômetros, olha só.
3: Tem um marroquino, daí todo mundo falando assim, mas seleção do Marrocos, não tem tradição. Praticamente todos formados fora do Marrocos, todos na Europa.
0: Sim.
3: Um deles jogou como zagueiro na outra Copa pela França.
0: É, olha só. Aí, ó.
3: Eu tava vendo, não sabia disso, daí eu olhei outro dia e tava falando que nas quartas de final.
0: Sim.
3: Tá falando que ele foi zagueiro e foi jogar, jogador da França.
2: No mesmo mundial não pode jogar mais.
3: Ele já foi da França, ele já foi jogador francês.
2: De repente jogou, por exemplo, o Deco. O Deco jogou profissionalmente na seleção de Portugal. Mas as seleções de base ele jogou pelo Brasil.
3: Pois é.
2: O próprio Liedson, atacante do Corinthians, jogou em Portugal.
3: Pepe.
2: O Pepe também.
3: Naturalizou e jogou para Portugal.
2: Nas seleções de
3: base, mas naturalizou e jogou.
2: Lá ele jogou 15 anos na seleção portuguesa, até os 40 anos. Eu estava vendo outro dia, tem quase 100 jogadores franceses nessa Copa do Mundo, cara.
0: Nossa. Tem muita gente
2: bastante, jogando com várias camisas, várias seleções, quase 100 jogadores franceses. E tem muitos jogadores da França que não é da França.
3: Não, praticamente todos, né? Tem uma. Outro dia no Instagram ali apareceu uma foto, não sei se era de 1950 alguma coisa. É a seleção francesa da época e a seleção francesa de hoje.
0: Sim.
3: Todos com a característica de europeu, todos brancos. E hoje em dia é tudo negrão, né? Hoje em dia não tem, mas é tudo importado.
0: É a mistura
2: deles.
3: Sim,
2: o Zidane não era francês, né?
3: Sim. Tanto é que o filho dele está jogando na Argélia. A França, assim como alguns outros países da Europa, eles têm muito essa questão da imigração, né? Então vem muita gente de fora.
0: Sim.
3: E acaba, né, vivendo ali na França.
2: É diferente do Brasil, que o Brasil é colônia, né? Então a gente aqui no sul, aqui tem mais brancos, aí vai pro mais centro do país, norte do país, tem mais negros, vai distribuindo mais.
3: Se bem que a parte, né, negra no país é no país todo praticamente, né, por causa da escravidão.
2: Mas tem
3: foi espalhado.
2: Tem mais, né?
3: Sim, alguns lugares mais, né, mas é
2: aqui no sul
3: tudo.
2: É pela questão, acho que da imigração italiana e alemã, né?
0: É, por causa do europeu, né?
3: Sim.
2: Português.
3: Eles acabaram ganhando terras para cá e foram vindo, né, pro sul. Mas ainda assim tem muito escravo também.
0: Tem,
3: na parte
0: tem. Netos escravos.
3: Isso.
0: Netos escravos.
2: Mas acho que o Brasil que tem mais essa questão assim de mistura de raças, né?
3: Bem maior, né? Porque misturou com índio, né? Negro, europeu.
0: É uma mistura de raças o Brasil, né? Verdade. É
3: bem maior. E depois os japoneses chegaram depois também, ficaram também mais em Paraná e São Paulo.
2: Mais em São Paulo, né?
3: Paraná e São Paulo. Paraná e São Paulo.
0: Bastante japonês também.
3: Bastante.
0: Né? Enfim.
2: Na rádio 92 de Criciúma tem duas, né?
0: É, né?
2: Tem a Mitica e a Milena.
0: A Mitica,
2: né?
0: É as duas. Isso mesmo. Árbitro brasileiro Wilton Pereira Sampaio está entre os favoritos para apitar a final da Copa do Mundo, hein?
2: É impressionante.
0: Né? Ele foi o juiz da abertura, né? Naquele jogo México e África do Sul, né? E ele ficou marcado pela expulsão de 3 jogadores. Ele apitou outros 2 jogos, Noruega e Senegal, pela fase de grupos, e Holanda contra Marrocos, pela fase 16 avos. Vocês concordam?
3: Eu, olha, em questão de qualidade técnica hoje em dia, eu acredito que
2: o Ramon esteja
3: na frente. É. Primeiro o Ramon e depois o Klaus. Mas o Klaus ficou marcado já com aquela situação ali do jogo dos Estados Unidos. Acho que acabou. É.
2: Ali acabou.
0: Foi marcado na paleta.
2: Wilton, por favor, né? Alguém lá na CBF é muito apaixonado por ele, né? Só pode, né?
0: É.
2: Ele é primo de alguém lá dentro, parente,
3: que
2: ele tá bem atrás.
3: É que pelo que a gente vê nos jogos aí do brasileiro, né, os outros dois são bem mais acima
0: dele. São melhores, né? São, é verdade.
3: Mas é aquele negócio, né? Às vezes tem a costa quente com alguém, né?
0: O que indica.
2: É mais
0: ou menos por aí, né? São Paulo diz não à oferta de titular do Cabo Verde. Ah, cara, eu tô tentando entender essa manchete aqui. São Paulo descarta, então, a contratação de zagueiro de Cabo Verde, que disputou a Copa do Mundo. Pico Lopes, um dos destaques da campanha da seleção no Mundial, foi oferecido ao tricolor paulista. A diretoria ainda busca um reforço para o sistema defensivo. Mas parece que o São Paulo já descartou aí a vinda dele. Os caras não gostaram, então, do rapaz. Tem tanto zagueiro ruimzinho, hein, meu amigo?
2: Esqueço de Cabo Verde. Esses destaques aí, o pessoal quer jogar aqui no Brasil.
0: São Paulo também não é essa pra sempre hoje, né? Acho que é mais ou menos por aí, né?
3: Eu acho que também pelo fato de a língua ser a mesma, né? Acaba facilitando pra pessoa, né?
0: Ajudaria. E dava uma oportunidade pro rapaz também.
2: E é o que eles mais querem, né? Porque aqui no Brasil que ele não tem.
0: Olha só o salário dele.
3: Sim, o salário bom.
2: Está pagando relativamente bem. E eles não vão ter muito problema, muitas dificuldades
3: aí com questão
2: de adaptação.
0: Claro,
2: né?
0: É verdade.
2: Agora, sai daqui, tu vai jogar numa China, chega lá, tu não entende a comida, tu não entende a escrita, tu não entende a língua, aí é complicado, né?
0: Que eu diga é o nosso meu bandido.
2: Tu vai nascer de novo.
0: Jogou lá 3-4 anos, né?
2: Aí tem que ganhar muito bem pra te adaptar, senão não compensa.
0: É verdade, é difícil, Eu não entendo.
2: O pessoal de Cabo Verde vir pra cá, não, tranquilo, né? Fala a língua, enfim.
3: Facilita bastante.
0: Bem lembrou o Mengo aqui.
2: País turístico.
3: Facilita bastante.
0: Né? E eu também penso que daria uma oportunidade pro rapaz também, né? Porque, tem tanta gente ganhando bem e jogando muito pouco.
2: O Grêmio trouxe um zagueiro, inclusive, da seleção do Cabo Verde.
0: Isso mesmo. E tá trazendo um argentino também, né? Quando tá em cima do zagueiro argentino, que, se eu não me engano, tava na Sampdoria.
2: Agora começa a
0: ser uma Sampdoria, um negócio assim.
3: Tem,
0: que é pra vaga do Vieri, né?
3: Tem boatos também que o Flamengo tá atrás de um volante argentino, se eu não me engano. Alguma coisa assim, agora eu não me lembro o nome dele. Certo. Também olhei no site da Globo e sempre traz na sua foquinha ainda as notícias. Então parece que é um interesse do clube, sondagem, mas uma sondagem ainda, por enquanto.
0: É bem por aí. Bom, só sei que o Danilo e mais uns 3-4 não vão ficar. O Flamengo já não quer. Danilo fez o gol da quarta Libertadores.
3: Sim, sim.
0: O Danilo fez aquele golaço de cabeça.
2: Vou mandar o Danilo embora.
3: Eu não sei como é que tá a situação exata agora, porque com essa pausa que deu aí, o cara acaba se desligando um pouco, assistindo mais a Copa do Mundo.
0: É verdade,
3: velho. Mas eu não sei agora com a volta deles da seleção, como que vai ficar, né?
2: O Danilo ser dispensado, olha. Porque assim, né? Muito dinheiro, né?
3: Aí é que tá. O problema do Flamengo é esse, né? Que Paquetá. Acaba contratando jogadores com a idade. Com a idade já. O Paquetá ainda tem idade, né? Mas tem outros que já estão mais pro fim de carreira e com um salário muito alto.
0: Muito alto.
3: O Davi Luiz, aquela vez que veio do Chelsea, também pagaram. Era 1 milhão e pouco o salário dele por mês, fora o valor da contratação.
0: Assim,
3: é um valor muito alto, né? Então incha demais a folha também. Isso complica.
2: O Inter acertou a saída do Bruno Taubaté. Não querem um meio, vocês? Uhum. Ó. De repente, para jogar
3: posição
2: com a Rascaeta.
3: Quantas partidas como titular?
0: Não é pouquinho.
3: Bem pouquinho, né? Se eu ouvir o nome dele no jogo.
0: Coisa de louco. 1:50, vamos fazer um pequeno intervalo e a gente já volta.
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0: Opa, muito bem, 1h57, estamos de volta, minha gente boa. 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Que agora me parece que já está indo para a Argentina, né, Deja? Também.
1: Isso, filial, né? Na Argentina.
0: A breve filial na Argentina.
1: Você, então. Castelhanos também, um abraço.
0: Isso aí.
1: Pro Júnior, pro Douglas,
0: isso
1: um
0: aí.
1: Colorado e um corintiano.
0: Opa! É. Deu clássico já aí.
1: Deu clássico.
0: É, maravilha. Pois é, amiga.
2: Eita.
0: É. Vamos esperar agora, né? 4 da tarde, hoje na TV.
2: A peleia vai ser grande.
1: Vai ver no escritório ou na plaza?
2: Não, eu vejo pelo escritório ali na Casa TV ali, né?
1: Bota na casa.
2: Vai trabalhando e vai
1: assistindo lá. É só TV hoje, tu bota no celular,
2: sim,
1: bota
2: hoje,
1: no
2: computador. Hoje tem essa facilidade.
0: Né? Facilidade, é verdade. É, hoje está bem mais fácil nesse aspecto, né?
2: Nossa, muito mais, né?
0: Mas isso aqui também, que
2: a comunicação
0: também tirou muita gente dos campos, né?
2: É, tem esse lado aí que nós estávamos comentando antes, né? Antigamente a molecada estava na rua brincando, jogando bola, hoje em dia é tudo no celular ou no videogame, né?
0: Então mudou bastante. Né?
1: Negocinho pequeno para ajudar e atrapalhar tanto, né, ao mesmo tempo.
2: Eu assisti essa semana que passou, assisti um filme do Toy Story 5 com meu menino no cinema. E traz justamente essa situação dos brinquedos digitais. A personagem ganhou um tablet. Então assim, ela com o tablet ela esqueceu do resto tudo, né? Ela ficava vidada no tablet e não brincava. Esqueci mais, ficava sentada no sofá o dia todo só vidada na tela. Então já traz esse enfoque também aí, né? Então uma coisa que realmente aconteceu e está acontecendo, né?
0: E com milhares, talvez milhões de crianças
2: no mundo todo, né? Acaba tirando, a criança da rua, mas ao mesmo tempo vicia, né?
0: Acaba prendendo ela.
2: Vicia, né?
0: Vicia, vira vício. Juliana Oliveira, nossa aniversariante. Parabéns, boa tarde.
3: Obrigada, Jairo. Boa tarde a todos os ouvintes da Rádio Araranguá. Completando mais, né, uma volta ao sol, mais uma primavera, na verdade mais um inverno, que eu nasci no auge do inverno. A minha mãe conta que foi um sábado, dia 14, depois da sexta-feira 13, às 8 horas da manhã eu nasci. Então eu sou câncer em leão, né?
1: Deveria gostar do inverno, né? E não criticar o inverno.
3: Nossa, eu detesto o inverno.
0: Ascendente em leão, é isso?
3: Ascendente em leão.
0: Tá um pouquinho meio braba às vezes, né?
3: Mas eu acho que eu não sou brava. Não, sou muito de boas, né? Prezo muito pela paz.
0: A paz celestial.
3: Mas, enfim, né? Completando mais um aninho.
0: Uhum.
3: Quero agradecer todas as felicitações, bastante ouvinte entrando em contato comigo, mandando mensagem. É sempre muito bom receber esse carinho, saber o quanto a gente é querida, né? Eu acho que o aniversário vem para mostrar isso e também para a gente valorizar a nossa vida.
0: Sim.
3: Cada amanhecer, cada abrir de olhos, né? Quando a gente acorda já é um pequeno milagre e que a gente possa ir celebrar.
0: Eu celebro sempre. Cada vez que me acordo, meu Deus, que coisa tão boa, meu pai. É bom demais, meu pai.
3: Levantar e ter um teto e tudo isso, né? A gente tem que agradecer e celebrar, porque tem muita gente que não tem nada, né? Principalmente nós mulheres, assim, a gente tantas culturas calando, não é, né? As mulheres,
0: que absurdo, né?
3: No Afeganistão,
0: logo a mulher, né?
3: A
0: mulher
3: exemplo, vida, né? Que... É, as mulheres não podem mais nem elevar o tom de voz, elas não podem mais conversar. Coisa então, absurda, assim, tem muitas mulheres sendo privadas de todos os seus direitos.
0: É. E aqui então, no Brasil, o que mata de mulher?
3: O que mata de mulher?
0: Quantas então... já estão lá, todas aí nos cemitérios, né? Lamentavelmente, feminicídio. Mulheres que poderiam estar vivendo plenamente suas vidas, mulheres jovens, mulheres de todas as idades, vítimas desse verdadeiro...
3: Essa barbárie.
0: Essa barbárie, esse quase genocídio, uma coisa absurda no país.
3: É, infelizmente.
0: Um desrespeito.
3: Alto índice de feminicídio no Brasil, Santa Catarina
0: terrível,
3: também, né?
0: É.
3: Mas enfim, hoje eu vou conversar, eu queria trazer no meu programa um assunto que eu gosto bastante, reservei o programa para conversar com uma pessoa que é muito legal. Uma pessoa que tem uma história muito envolvida, não só em Araranguá, mas em toda a região. Ele tem registros, ele desbravou, ele tem muita coisa. Eu vou conversar com o Enio Fraceto.
0: Esse é uma escola.
2: Do jeito que tu falou, eu imaginei que era ele.
0: O Enio da Volta Grande.
2: Esse é...
0: Porque o Jacinto Machado já foi Volta Grande.
2: Ele tem registro, acho que, do Sul Catarinense todo aí.
3: Sim.
2: É um acervo que ninguém tem aqui na região.
3: É um dos pioneiros do montanhismo aqui na nossa região.
0: Conhece a Serra Geral toda, né?
3: Toda catalogada. Ele conta histórias que eu fico assim, meu Deus. Né? Então, reservei essa data que é meu aniversário para falar desse assunto que eu gosto tanto e conversar com essa pessoa tão querida, esse cidadão aí de Araranguá que todo mundo gosta.
0: Trabalhamos juntos 3 anos, Eugênio. Eu trabalhava na mesma empresa.
3: Que legal.
0: Olha só. Foi lá que eu o conheci.
2: Trabalhou na
0: consultora, na Suenge Engenharia Limitada.
2: Na Suenge,
0: Era Engenharia e Empreendimentos antigamente, depois passou a chamar-se Suenge Engenharia Limitada. Nosso Enio Rosa.
2: Enio Rosa
0: de Souza, que nos ouve lá no Aras agora.
2: Isso, ele trabalhou também na consultora Mendes, por isso que eu perguntei se
0: consultora Mendes. Exato. Trabalhou por lá, né? Uhum. Tá aí, ó.
3: A Marne está me mandando um feliz aniversário. Vou agradecer aqui ao vivo, Marne. Obrigada. Nosso ouvinte número 1.
0: Opa, gente boa, Marne.
3: Marne, mulher pra frente. Peça uma mulher pra frente.
0: A consultora Mendes, que inclusive era de um empreiteiro da Suenge, que era o falecido Luiz Mendes. Foi empreiteiro na época dessa consultora.
2: Virou consultor.
0: Olha só. Então, bem lembrado, lembrando um pouquinho da história aqui também, né?
2: Seu Luiz Mendes gostava tanto de futebol que ele tinha até uma quadra de futebol no pátio da empresa, de futebol de salão.
0: Isso mesmo, um cara que adorava futebol. Grande figura, um grande cara. Tive o privilégio de conviver quase que diariamente com ele. A gente atendia no pedido de obras na época, eu não sei como a gente dava conta daquilo tudo. Eu tinha bem jovem, né?
3: A
0: gente atendia 7 empreiteiros. Entre esses 7, o falecido Luiz Mendes. Olha só como é que é o negócio. É isso aí. Mãe, jovem não dorme. Jovem dá um tempo.
3: Eu lembro.
0: O jovem dá um tempo, mãe.
3: Quando eu tinha 20 anos, eu trabalhava final de semana, saía na sexta, no sábado, domingo, e tinha que trabalhar 8 horas da manhã, estava trabalhando. Não tem. Jovem não tem canseira.
0: Nossa linda juventude, mais ou menos por aí. Muito bem. Acompanhe a nossa Juliana Oliveira no Atualidades, então, desta terça-feira. Deixa você volta no Momento Esportivo.
1: Às 5h45.
0: Com o nosso Dieguito Macan, Menguinha, muito obrigado. Nosso
2: Mengálvio
0: Lopes de Araújo Júnior. É isso?
2: É isso mesmo.
0: É isso aí, né? De pai herdei, para filho.
2: Herdei o nome.
0: 10, como já dizia o Cunhaque Dreyer lá.
2: Herdei o nome e o apelido.
0: Herdou aí, tudo aí, né?
2: Meu menino se chama André, né? Mas o pessoal costuma me chamar de Menguinha, né? E aí um dia ele corrigiu ali no Plaza, inclusive, corrigiu o senhor que chamou, disse, ô Menguinha, como é que tu tá? Não sei o que, não tinha mais te visto. Daí eu disse, não. Não é Menguinha, Menguinha sou eu. É o Mengão, Mengue e o Menguinha agora.
0: Que idade tem o André?
2: Tá com 8 anos.
0: Opa! Maravilha. Um abraço para ele. Obrigado.
1: Tem uma escadinha de Mengão.
2: Foi.
0: Obrigado pela vinda. Pirulito da Agropecuária aqui, ó. Buenas, família. Abraços, está dizendo aqui o nosso Pirulito.
2: Opa, abraço para o seu Pirulito aí também.
0: Tá ligado com a gente? Um abraço para o Pirulito.
2: Gente,
0: é um tradicionalista, né?
3: Ai, olha só.
0: Tradicionalista.
3: Isso, eu conheci ele.
0: Na
3: procissão da Páscoa. Ele e a esposa dele, eu fui caminhando com eles até onde é que foi lá? Não é ginásio? Como é que é o nome? Do estádio.
0: Do estádio?
3: Foi lá a encenação. Nossa arena. Aí eu conheci ele, um abraço pra ele e pra esposa dele.
0: Grande.
3: Gostei muito de conversar com eles, me lembrei agora.
0: Pirulito na agropecuária. Ele é um tradicionalista também, um cara, da melhor qualidade.
3: Sim.
0: Grande figura, né?
3: Bacana.
0: É isso aí.
2: Gente boníssima.
0: É, Gente boníssima, é verdade. Um grande cara. Um abraço para ele, obrigado aí pela, pela participação, pela mensagem, né? Um forte abraço, saúde e paz aí, Pirulito. Fique com a gente sempre aí, sempre ligado na sua Araranguá FM, né? Eu acho que é bem por aí. Muito obrigado pela sua sintonia, pela audiência, agradecendo também os trabalhos técnicos do nosso Gabriel Moraes Rocha. Grande Gabrielzinho, filho da psicóloga Moramei. É, a gente vai ficando por aqui, meu amigo.
2: Foi minha professora.
0: É, foi tua professora. Olha só, menina, tua professora.
2: Foi minha professora na faculdade.
0: É, trabalha aqui em cima, aqui no prédio.
2: Legal.
0: Nossa vizinha aqui também.
2: Um abraço pra ela.
0: É, gente boa, da melhor qualidade, uma maravilha, né? É, Arigoni, eu me lembrei de tradicionalista, eu me lembrei também do Arigoni. Um abraço pro construtor Arigoni, grande figura. Né? Um abraço para ele, obrigado pela audiência, ao nosso grande Arigoni também, né? E mandando um abraço para todos os tradicionalistas, né? Enfim, todos que vivenciam essa verdadeira arte, né? Porque é uma arte, né? A arte do tradicionalismo está ligado, evidentemente, a muitas atividades, e dentre elas a arte, né? Que está presente nos CTGs, nos rodeios, não só no sul do Brasil, em quase esse país inteiro, né? Muito bem, ficamos por aqui, um abraço, boa tarde.
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0: Excelente tarde a você, ouvinte da Rádio Araranguá 95.5 FM. Está no ar o Atualidades desta linda terça-feira, 14 de julho de 1984. Eu nasci, gente, mas hoje é 2026. Pois é, gente, vamos já iniciar o programa agradecendo todas as mensagens que eu recebi dos meus ouvintes, tá? Estão desde manhã cedo mandando alô, isso é muito bom, fico muito feliz com isso. E agradecer, né, pela vida, pela saúde, como eu disse aí no intervalo, cada vez que a gente acorda é um pequeno milagre, né? A gente tá vivo e a gente tem que aproveitar a vida. Então é isso, hoje é um dia perfeito para agradecer a vida, renovar as esperanças, seguir acreditando sempre que há novas oportunidades e novos motivos também para sorrir. Né? Esse dia é um dia bastante especial. Na França é feriado, sabia, Zemênio? 14 de... início da Revolução Francesa, queda da Bastilha. 1789, o início de todas as revoluções, de lá para... né? Foi a primeira e foi caindo todos os reinados.
1: E por consequência se comemora nessa data, a data da... se comemora a liberdade de pensamento, né?
0: É, em viu só? Mas a gente sabe que assim, né? Começou com essa liberdade de pensamento, daí o sonho de todo o oprimido é ser o opressor. Não funcionou, o final não deu muito certo, né? Mas assim...
1: Esse não é o tema da nossa discussão.
0: Não é,
1: né?
0: O tema da nossa entrevista, mas dando e voltando, aterrizando novamente, né? Cheio de... Hoje é meu aniversário, tenho direito dos meus devaneios aqui. Bom, eu sou Juliana Oliveira, vou com você até às 16, na produção e na apresentação do Atualidades. Os trabalhos técnicos estão por conta de Gabriel Moraes. O Gabs que já preparou as nossas lives, sabia, Sônia? Estamos ao vivo no Facebook, também no nosso canal do YouTube. Então, vai lá, confere, dá um tchauzinho pra gente, dá um alô pra gente, deixa o seu recadinho de boa tarde por lá também. Ou através do nosso WhatsApp, que é o 489-8808-4667. Nos siga no Insta, arroba Rádio Araranguá, esse é o nosso Instagram oficial. Para ficar bem informado, acesse o nosso portal radioararanguá.com.br. Vamos a alguns dos destaques do nosso portal? Pior do inverno fica para trás. Que bom! Traz calor acima dos 30 graus e já marca influência aí do El Niño no sul de Santa Catarina. Também em destaque, novos atrativos colocam Araranguá no radar de investidores e fortalecem vocação turística, diz diretor do SAMAI. Novo acesso ao desvio, retirada de lombadas e faixa exclusiva para veículos leves. Medidas buscam reduzir filas na BR-101. Em outro destaque, a audiência na Câmara busca regulamentar balonismo turístico e reforçar segurança da atividade. Tudo isso está no nosso portal radioararanguá.com.br. Interaja conosco através do nosso WhatsApp 489-8808-4667. Ou liga para cá no 48-3524-0137. 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E dando sequência a Atualidades, hoje ali no, na transição eu falei, eu quero falar de um tema que eu gosto muito, quero conversar com uma pessoa que eu gosto muito de conversar também. Sempre aprendo alguma coisa nova e é sempre bom aprender, independente da idade. Com certeza ele também aprende coisas novas com as pessoas que ele conversa, com as coisas que ele vê na internet. Por quê? Porque ele é uma mente pensante, ele tá toda a vida pensando lá na frente, né? Engenhoso, uma pessoa que eu admiro muito. Enio Fraceto, boa tarde.
1: Boa tarde, Juliana. Boa tarde a todos os ouvintes. Muito obrigado.
0: Então,
1: apesar da idade, ainda está aprendendo alguma coisa,
0: é
1: isso?
0: É.
1: Tá bom.
0: Tá bom?
1: Tá bom.
0: Te chamei de velho por tabela, né, seu Enio?
1: Valeu.
0: Mas é isso, né, seu Enio? Não tem idade para deixar não. De aprender.
1: Sim, sim.
0: Toda vida tem uma coisa nova, sempre argumentos tem. Novos. Acredito também que a gente muda de pensamento. Quando a gente é jovem, a gente pensa uma coisa. Daqui a pouco a gente constitui família, é outra. A gente vai mudando.
1: Não, mas o que eu te digo é o seguinte. À medida que a gente vai envelhecendo, a gente vai adquirindo mais sabedoria.
0: Sim.
1: Só que não resolve nada, porque depois esquece tudo.
0: Tá certo, vou ter que concordar.
1: É. Não, mas é, estamos aí.
0: Isso, e a gente vai falar de um tema que eu acho bem legal. Confesso que eu fui descobrir esse turismo todo que existe na região. É, não estou falando só do turismo, porque esse não é o ponto principal da nossa entrevista, mas é todas as belezas que a gente tem, a importância geológica e geográfica que a nossa região tem, tanto que a gente tem um geoparque, Caminho Quênios do Sul. Não é todo lugar do mundo que tem referência geológica igual à nossa região, né? Pegando aí 3 municípios do Rio Grande do Sul e 4 municípios de Santa Catarina. Falar um pouquinho de montanhismo, de tudo isso. E a gente vai falar sobre esse tema, sobre as belezas naturais e como foi desbravar tudo isso, seu Enio.
1: Pois então, a partir de um sonho de criança...
0: Mas foi um sonho seu de criança? Porque eu sei disso, assim, que foi uma coisa que o senhor... pensava em desbravar mesmo, desde piá.
1: Não exatamente fazer aquilo que eu acabei fazendo, mas quando criança, vivendo em Jacinto Machado, na margem do Rio da Pedra.
0: No pé dos...
1: um pouco, não tão próximo do pé, mas próximo, né? Então, eu tinha uma curiosidade, sabia de onde vinha aquela água, onde nascia aquele rio. Isso sempre me chamou a atenção. E a gente tinha conhecimento dos aparados da serra, a gente tinha conhecimento apenas do cânion Itaimbezinho, que era explorado apenas pelo Rio Grande do Sul, e muito pouco explorado.
0: E só na parte de cima,
1: sim,
0: talvez?
1: Na parte de cima, só na parte de cima, no Rio Grande do Sul, e também não era tanto. Eu já visto que quando foi criado o parque, foi criada toda uma estrutura. Padre Balduino Rambo, que era um botânico lá da Unicinos.
0: E era padre mesmo?
1: Sim. As referências da botânica é muito interessante, né? Do Rio Grande do Sul foi Balduino Rambo, de Santa Catarina, também padre, Raulino Reitz. Então, a partir
0: o
1: de...
0: O da Guarita não era padre, né?
1: Da Guarita?
0: Do Parque da Guarita.
1: Não, da Guarita, eu acho que foi quem fez o paisagismo ali foi o Burle Marx, né?
0: Isso!
1: Burle Marx. Não, Burle Marx era paisagista, né? Carioca.
0: Ah, é diferente.
1: Eu acho que carioca, sim, ele já faleceu, mas era uma referência, a maior referência do Brasil em paisagismo era o Burle Marx, né? Fez Brasília, fez os calçados de Copacabana, várias obras dele, né? Mas o padre Balduino Rambo foi quem criou o Parque Nacional de Aparados da Serra. Foi a partir da iniciativa dele, né? E foi construído toda uma estrutura no local. E com o tempo aquilo foi abandonado, porque não havia frequência. Então era mínima a frequência. Então depois de muitos anos, e aí eu acompanhei quando se reconstruiu aquilo lá, né? Se refez toda aquela estrutura. Mas eu comecei aqui na região, ninguém falava em cânion, ninguém conhecia.
0: Eu nem sabia o que era cânion, era morro.
1: Não, nem sabiam, né? Então eu comecei em 7 de setembro de 86, que a gente fez a primeira expedição subindo pelo Tigre Preto, por Jacinto Machado, subindo o Rio da Pedra. E foi o primeiro passo. Eu já fotografava, já fazia 10 anos que eu fotografava. E aí registrei e entramos um bom pedaço, né, por baixo. E aí começou, né? Aí não parei mais. Então, aquele meu sonho de conhecer as nascentes do Rio da Pedra se transformou no seguinte: eu conheço todas as nascentes da Bacia do Araranguá. Por quê? Porque não ficamos só no Fortaleza ou só no Itaimbezinho. Eu explorei junto com amigos, com um grupo, né? Desde do Campo dos Pretos, que é lá em cima ali de Três Cachoeiras. Você é de Torres, sabe onde é ali, onde tem a Tajuva, a Serra da Tajuva, ali o Campo dos Pretos, até o Campo dos Padres. O Campo dos Padres é lá na divisa de Urubici com Bom Retiro, embaixo do município de Anitápolis, onde tem o Morro dos 50. Então, essa borda da serra inteira eu percorri durante esses quase 40 anos, né?
0: Agora, uma curiosidade que pode ser até boba, tá? Como que é uma nascente de rio? A água brota da onde? Da terra?
1: Não, na serra. Na serra tem um solo turfoso, uma turfa.
0: Turfa, igual que tem aqui?
1: Sim, é diferente daqui. Aquela lá é impossível explorar, porque ali a formação geológica, ali são derrames basálticos. Então, em cima derrame basáltico, se formou a decomposição do esfagno no musgo, e a própria vegetação decompondo formou uma turfeira. Então essa turfeira absorve a água da chuva, ela é uma esponja.
0: Mas ela deve até filtrar.
1: Sim, até filtra, sim.
0: Uhum.
1: Ela é uma esponja que absorve toda a água da chuva e gradativamente vai liberando pela gravidade.
0: Tá.
1: Então ali forma
0: ali a nascente. Ali é a nascente. Sim. Então, a nascente de um rio vem da chuva?
1: Sim, água da chuva. Água da chuva,
0: olha,
1: que acumula.
0: Olha como a minha pergunta boba me fez, não, porque eu achava que saía da terra.
1: Não, sai.
0: Não, mas do fundo da terra, assim,
1: para sabe? Para lá, vamos lá. Eu estou falando as nascentes na borda da Serra do Planalto, lá em cima.
0: Tá.
1: São assim. Aí tu pega aqui, na encosta da serra, que tem a mata, aí já é diferente. Então tem a mata, forma aquele colchão de folhas e galhos, e aquilo vai filtrando a água para o lençol freático, que drena para o rio. Então, é praticamente a mesma coisa,
0: tá,
1: água da chuva. Aí tem um detalhe, o degrau ali dos aparados da serra, um degrau que a gente diz quase 1.000 metros, né, de altura, nós temos a planície costeira, que é a planície sedimentar costeira, do
0: que
1: Atlântico
0: é
1: até lá, que é onde nós vivemos aqui, né?
0: Uhum.
1: É aquele degrau e aí o planalto serrano. Então, as correntes de ar quente e úmido da evaporação do Atlântico vão em direção à montanha, e quando pega o frio da montanha, forma a condensação. Então, ali formam chuvas torrenciais e forma a neblina, principalmente no verão, a viração, né?
0: Uhum.
1: Nós temos ali duas situações. No inverno, a gente tem uma pequena névoa que se forma nas áreas úmidas, que quando o sol nasce, ela desaparece. E no verão, essas correntes de ar quente e úmido que vai do Atlântico, quando pega o frio, forma a viração, aquela cerração densa.
0: E a viração, ela acontece muito rápido, Silene?
1: Sim, é rápido. É bem rápido.
0: Tem como prever ou não?
1: Não, não tem como prever. Você está ali, de um momento para o outro, vem a viração, fecha tudo. E fecha tudo mesmo. Assim, tem situações que não enxerga 5 metros além, assim, em volta da gente. Densa, muito densa. Então, todas as aventuras que a gente sempre faz ali, sempre orientado com bússola. No meu caso, que sou raiz ainda, né?
0: Uhum.
1: Hoje, há uma grande diferença nos nossos primeiros tempos de aventuras com o que faz hoje, o pessoal de hoje. Nós não tínhamos nenhuma trilha demarcada. Não tinha nada. Nós fomos os pioneiros. Então, com as cartas geográficas, que são editadas pelo IBGE e pelo Exército, a gente tinha uma orientação, ia pesquisando em cima e com o uso da bússola a gente se orienta.
0: Tá, essas cartas geográficas de 40, 50 anos atrás, sem GPS.
1: Isto.
0: Como que elas foram feitas se ninguém tinha desbravado? Não.
1: Por aerofotogrametria.
0: Ah, o Exército tirava foto.
1: Ele tirava foto de avião, né, que são...
0: Mas que trabalheira, tá? Assim,
1: sim, não, e aí eles faziam, então eles editavam, as cartas são precisas, é bem interessante, né? Eles faziam o aerofotogramétrico, o levantamento por avião, né? Câmeras especiais, por cada escala, e depois faziam as conferências de campo. Então a gente encontra em vários pontos marcos geodésicos do Exército, que é a orientação.
0: Uhum.
1: Então, na carta, a carta geográfica, ela tem o norte geográfico. E a bússola mostra o norte magnético, polo magnético da Terra.
0: Sim.
1: Então, nós temos uma diferença que é variável com o tempo. Em geral, a gente usa 18 graus a noroeste para se orientar com a bússola.
0: E quanto que é 18 graus a noroeste? Em metros, quilômetros, sei
1: lá? Não. Aí, como é graus, se tu andar 100 metros... Dá uma diferença, se tu andar 150 a diferença é maior, porque é o ângulo, né? Dependendo da distância que tu vai andar, um erro cometido ali. Quanto mais tu anda, se tu está cometendo um erro de orientação, cada vez tu vai te distanciando mais do ponto que pretende chegar. Então,
0: eu acho que eu com uma bússola eu ia me perder, eu não sei. Eu acho que tem que ter uma técnica para usar bússola, não é todo mundo que sabe usar.
1: Sim. Não, tu tem que conhecer. E aí tem aquela coisa. Muitas vezes, tu tá perdido no meio de uma neblina dessas e tu perde o senso da orientação. E a tua intuição te diz para seguir um rumo.
0: Uhum.
1: Mas a bússola te diz que segue outro. E aí tu tem que ir por ela. Tu tem que romper a tua intuição de querer ir por aqui e seguir a bússola, que é ela que está te dando a verdade. Então, isso é... Agora, hoje não tem mais isso. Primeiro, todo mundo que andou ali já foi mapeando.
0: Sim.
1: E aí todo mundo hoje tem o GPS no celular. Então, hoje a aventura já não é, não tem o mesmo sabor que nós tínhamos, de descobrir, de encontrar.
0: Porque até já está desbravado, né?
1: Sim, então encontrar os caminhos,
0: tudo
1: então
0: isso.
1: E a gente teve muitas dificuldades e muitos pontos, né?
0: A primeira vez que o senhor foi sozinho ou não?
1: Não, eu nunca fiz sozinho.
0: Nunca
1: não,
0: sozinho?
1: Não, sozinho nunca.
0: Quem eram os seus companheiros de loucura? Não. Porque não deixa de ser um ané. É perigoso.
1: Quando a gente começou, era o Adeodato Tramontim, lá de Jacir Machado, o meu irmão, Lorival, que faleceu em 94, faleceu no acidente em 94, o meu sobrinho Wilson e eu. Nós fizemos a primeira no 7 de setembro de 86.
0: Tá meio que na família essa vontade de desbravar.
1: Sim. Eles foram, com o tempo, foram se afastando e eu continuei.
0: Uhum.
1: Bom, depois eu comecei com outros grupos. Aí eu encontrei, um dia indo a Porto Alegre, eu vi que tinha um audiovisual no Instituto Goethe dos Aparados da Serra, do Renzo Bassanetti e Carlos Alberto Seidel. E eu fui. E lá eu conheci o Renzo Bassanetti. E aí começamos um trabalho junto. Aí veio o Oswaldo Balbinotti, que morreu num acidente lá no funil, né, no, em 2016.
0: Desbravando?
1: É uma situação meio... Despencou no cânion do funil, faleceu lá. E no dia 13 de junho de 2016. Com o Balbinotti, a gente tinha o grupo, a gente formou a Comissão de Defesa dos Aparados da Serra, com esse grupo, o Renzo era o nosso guru dessa turma, né? E a gente formou vários amigos. Então, as maiores expedições foi com esse grupo, principalmente os anos 90, final dos anos de 80 a 90 era com esse grupo. Então, até hoje a gente tem vários amigos, né, desse grupo, mas depois foram surgindo outros aqui na região, né? Foram vários aqui. Teve um período com o Abraão da Corupelli, que também faleceu num acidente, né? Foi um período muito legal também, com ele, grupo, outras pessoas aqui. Então foi. Os grupos foram passando e eu, de teimoso, fui continuando.
0: Sim.
1: Hoje temos um outro grupo de amigos aqui.
0: O senhor ainda vai?
1: Sim. Ué, eu não tenho motivo para deixar de ir.
0: Talvez a falta de curiosidade, já que já viu de tudo.
1: Eu que eu digo sempre, o meu habitat natural é a montanha.
0: Além dessas montanhas aqui da nossa região, o senhor chegou aí em outras montanhas?
1: Não.
0: Não teve essa curiosidade?
1: O pessoal, hoje nós temos um grupo, uma associação, Associação Serra Geral de Montanhismo. É um grupo grande, cento e tantas pessoas. A gente tem uma sede lá no São Bento, lá em... onde tem a barragem do São Bento, lá em Siderópolis, né? É um pessoal de Criciúma, em região. É uma turma muito, muito legal, assim, a turma toda, né? E assim, hoje é com eles ali que a gente conversa bastante, passa informações e tem eventos com eles, né? Bom, aí agora eu perdi o fio da meada, o assunto era outro, eu furei agora. Normal da idade, né?
0: Não, normal da idade. Porque eu perguntei para o senhor se você ainda vai. Devo dizer assim, que agora tem, né? Continua indo.
1: Então, com essa turma também, a gente tem bastante contato e a gente faz algumas atividades juntos, né?
0: Sim. Mas o seu habitat natural é a montanha.
1: É a montanha. Eu sou apaixonado por montanha. Ali é... Ah, tá. Comentou de outras montanhas, né?
0: É.
1: Esse pessoal da Asgen, eles fazem, às vezes, no Chile, no sul da Argentina, aquela região ali, né, dos Andes, mas eu nunca fui com eles para lá. A única coisa que eu fiz diferente foi o Monte Cristo. O Monte Cristo é lá no município de Garuva, onde tinha o caminho Inca, do Piabiru. Sim, tem uma estrada, os caminhos incas, né? Uma estrada que ligava aqui a Babitonga, aquela região de Joinville, subindo pelo Monte Crista, lá em Garuva, e que ia até o Peru, passando por Foz do Iguaçu. Tem vários caminhos, né? Um deles era esse ali, um outro saía de Florianópolis, o outro acho que a partir de Cananéia.
0: Mas foi na mesma época da civilização?
1: Sim, quando da civilização dos incas.
0: É mesmo?
1: Sim. O caminho do Piabiru é bastante conhecido.
0: Mas será que eles, se eles vêm para cá, ou eles, alguém ia para lá, os
1: Sim, eles indígenas? Tinham a comunicação, eles tinham, circulavam por esses caminhos.
0: Gente, que legal, não sabia disso.
1: Eu não conheço muito essa história, até porque não está no meu meio aqui, né? Uhum. Mas é bastante interessante.
0: Vou anotar para pesquisa.
1: Isso, Piabiru, caminho do Piabiru.
0: Eu vou chamar o intervalo, o senhor tem tempinho para ficar mais um pouquinho comigo?
1: Sim, tranquilo.
0: Tá, eu vou pro break, em seguida eu volto com o destaque de polícia e vou dar continuidade à entrevista com o N. Fraceto.
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16: Agora são 2:47. Vamos ao destaque de polícia com Jairo Silva. Boa tarde.
17: Boa tarde, Juliana. O furto de veículo ocorreu por volta de 5:30 da manhã desta segunda-feira, dia 13. O fato foi registrado na rua Clementina Ronk, no bairro São Defende. A proprietária de um Volkswagen Gol relatou que percebeu o furto de seu automóvel ao sair para trabalhar, informando que o veículo havia permanecido estacionado em frente à sua residência até por volta da meia-noite do dia anterior. Ela também informou que possui câmeras de monitoramento, porém o sistema estava inoperante. Durante o atendimento, a Polícia Militar constatou que o automóvel já havia sido localizado abandonado com as portas abertas por outra guarnição da PM por volta de 3:45. Como ainda não havia registro do furto naquele momento, o automóvel foi removido ao pátio, é conveniado por estar abandonado em via pública. A vítima foi orientada sobre os procedimentos para a liberação do veículo, sendo registrado um boletim de ocorrência para as providências cabíveis.
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16: Horas e 52 minutos e estamos de volta com atualidades desse 14 de julho de 2026. 20 graus é a temperatura, tempo firme na cidade das avenidas, ventinho soprando a 16 quilômetros por hora. Aliás, é uma semana de tempo firme, tá, gente? É, e ó, e calor também. Na sexta-feira vai dar 30 graus, pra alegria da pessoa que não gosta de inverno, né? Seu Enio, a gente tá falando sobre montanhismo, sobre as expedições, porque assim, a gente tá falando de desbravar, mas é uma expedição?
26: Sim.
16: É uma expedição? São
26: expedições. É. E nós tínhamos as expedições bem interessantes, né, que a gente pegava, fazia com ônibus, né? Então, não, e ônibus de linha. Então, muitas vezes, o pessoal saía de Porto Alegre durante a noite. Pra gente, bom, vamos subir a Serra da Rocinha, vamos caminhar para o norte, para o Cânion da Rocinha, para a Mola Faca, para descer a Serra do Pilão ali nas Três Barras, em Morro Grande, né? Então eles vinham de um ônibus durante a noite, um vinha num horário, outro no outro. E eu vinha buscar na rodoviária, levava lá para casa, iam espalhando os colchonetes na sala e ia espalhando, dormindo ali. Para levantar às 5 da manhã, pegar o Empresa União que ia para Bom Jesus, subia a serra e dali largava com mochilão para 4 dias depois e pegar um ônibus nas Três Barras e Morro Grande para vir para Paranaguá. Então era...
16: É função, hein?
26: É, era. Então eu vinha buscar um na rodoviária que chegava às 11, o outro chegava às 2 da madrugada. Eu praticamente não dormia bem à noite. E outro dia fazia a caminhada o dia inteiro e mais 3 dias.
16: Sim, ia, tranquilo. Tranquilinho.
26: Sim, sem problema. Fiz muito disso. Sim. Ou ir até Criciúma, pegar um Nevatur para subir o Rio do Rastro, né? Uhum. O Nevatur que vai de Criciúma a Lages. Então subia com o Nevatur e ia até lá em cima para fazer para o norte, para fazer para o sul. Às vezes fazer para o sul para descer a Serra da Veneza, ali na, que é em Siderópolis, né? Lá na barragem de São Bento, antes da barragem. Então teve várias, assim, teve uma que a gente fez nos dias 12, 13 e 14 de novembro de 94. Nós fizemos em 3, os dois que fizeram comigo já não estão mais aí, o Oswaldo que faleceu lá no acidente, o Jaime e o outro que faleceu em Porto Alegre. Então nós fomos, subimos aqui a serra, pagamos um carro que nos levou até o Montenegro. Hoje tem uma pousada lá, né, uma das melhores pousadas de São José dos Ausentes, né, lá na Fazenda Montenegro. E dali nós caminhamos para o norte, para descer a Serra da Veneza, ali no São Bento. E pegamos 3 dias de viração total, de aceleração densa, que não enxergava nada. Então foram 3 dias de caminhada sem curtir a paisagem em nenhum momento.
1: Nossa, perderam o tempo só.
26: Aí o pessoal perguntava: fizeram o trecho ali de Montenegro a Veneza? Não fizemos. E é bonito? Não sei.
1: Não,
26: não vi nada.
1: Tá, então, e assim, registros fotográficos.
26: Milhares. Muita coisa.
1: Daí então, você subia com o equipamento fotográfico também.
26: Sempre fotografando, sempre.
1: Sempre. E animais, como que é a nossa fauna?
26: Não, poucos, né? A gente avista poucos. Bom, o graxaim é o mais comum, né?
1: Que é o
26: cachorro do mato, aquele graxaim. Uhum.
1: Parece um lobinho. Isso. Uma raposinha.
26: É uma raposa, também chamada de raposa, é. O guará eu nunca vi, agora está voltando, o guará estava em extinção. Agora, no Fortaleza ali, já tem um casal procriando.
1: Que bom!
26: O pessoal do ICMBio ali, a Heridiane, eles têm registrado ali a presença do guará.
1: Então, mas o guará, ele entrou em extinção por falta de espaço do meio que ele vivia ou porque as pessoas caçavam?
26: Bom, eu não sei exatamente o motivo, não sei. Mas
1: porque
26: ele estava
1: pensando, o que que faz? Usa pele se fosse caçar?
26: Talvez, né?
1: Ou porque ele invade as propriedades, como as galinhas.
26: Sim, Juliana, os caçadores, eles, o que aparecer na frente, eles passam fogo. Em geral é isso. Então, apareceu lá, vão ver o tombo do bicho. É mais ou menos assim.
1: Ai, que então, cruel isso.
26: O puma também, que estava praticamente extinto, agora está voltando. Tem aparecido bastante, né? Inclusive o Júnior e a Michelle, um casal que tem o Felinos do Aguaí, lá onde nós temos a sede da Asgen, lá no São Bento.
1: Na barragem aqui?
26: Isso, para cima da barragem,
1: tá.
26: Além da barragem.
1: Tá.
26: Passa pela... Quem pega ali o caminho ao lado da barragem, sobe. Eles têm lá um projeto, Felinos do Aguaí. Eles fazem um belo de um trabalho. E eles têm alguns pumas ali que eles estão monitorando. Eles estão chipados, né?
1: O puma é a onça parda.
26: É a onça parda, suçuarana, tem vários.
1: Color, né?
26: Leão-baio.
1: Puma com color. É.
26: Isso, puma com color.
1: Isso.
26: É. Então tem vários nomes.
1: É igual uma onça, só que parda.
26: É, só que parda, e eu acho que o porte é um pouquinho menor do que a onça pintada.
1: Mas é belíssima igual, gente.
26: Sim, muito bonito. Então eu já acampei algumas vezes com o puma rondando acampamento.
1: Isso a gente escutava passada, barulho?
26: Sim, o cheiro da urina é...
1: Ele marca
26: território
1: tipo
26: com a urina.
1: Tem cheiro de gato, mijo de gato.
26: É, mais ou menos isso.
1: Tá.
26: A gente percebe o cheiro da urina e o gado fica espantado com ele. Então a gente percebe o gado urrando e atropelando, né? Por causa da presença dele. Mas nunca tivemos medo do puma, não. Não tem, ele não ataca, né? Coati a gente vê bastante também.
1: Coati tem aqui na...
26: Não, o Rio do Rastro hoje virou uma praga, né?
1: É muito, eles vêm e roubam a nossa comida?
26: Sim, entra no porta-mala do carro,
1: tá? Uhum,
26: acostumaram a alimentar.
1: Não, e eles têm ele não tem mais medo do humano?
26: Não tem, porque eles acostumaram, né?
1: Aham.
26: Uhum. Então,
1: mas é milhares, eu acho.
26: Muito ali.
1: Muito.
26: É.
1: É bonito, dá vontade de levar para casa, gente.
26: É. Agora, nos últimos tempos, o que me traz medo é o javali.
1: Então, o javali é exótico.
26: O javali é exótico, a caça é liberada.
1: Me cruzou com porco.
26: Tem o javaporco, né? Mas o javali, se pegar uma manada de javali ali que tu tiver no caminho dele, é um risco. Então, isso a gente, desse bicho eu tenho medo. Os demais nunca tive medo. Tatu a gente encontra também. Tatu mulita, que é o pequenininho. Tatu grande, normal. Então a gente encontra. A gente encontra bastante. Tatu também tem na região lá.
1: Serpente tem? Cobras?
26: Bom, agora entrou no meu fraco, meu forte. Eu faço algumas expedições para fotografar serpentes. As jararacas. Eu gosto.
1: As jararacas são ovíparas ou vivíparas?
26: Bom, tem... Aí, eu não vou te te afirmar agora, porque umas que tem, que nasce o filhote e outras põem ovos, né?
1: Ah, é eu, mesmo?
26: Sim, tem algumas cobras, eu agora não sei te dizer exatamente.
1: Vamos confirmar aqui.
26: É, mas é Bótropes, família Bótropes, na Jararaca. Aí tem a Cruzeiro, que também que é a Bótropes alternata.
1: A Jararaca,
26: né?
1: Ela nasce da barriguinha.
26: É, então já nasce o filhote, né?
1: Isso, isso.
26: E outras chocam os ovos, né? Põe os ovos e chocam, né?
1: Isso.
26: Mas a... Então tem a Jararacuçu, que é a maior delas, né?
1: Ela é vivípara, ela pare a jararaquinha. Tá. Socorro, Deus. Que medo.
26: Não. Elas... Vê que eu tô com... Eu vou completar 40 anos de aparados e eu não conheço nenhum acidente com serpente. E o pessoal faz travessia de cânion no verão, no forte.
1: No forte de...
26: Sim, porque elas ocorrem, a gente usa perneiras, né?
1: Sim.
26: A gente usa proteção, a bota de couro e a perneira, que protege até o joelho.
1: E porque 90, a cobra vai dar um bote ali na
26: vai
1: perna.
26: Vai dar um bote ali. É, então, se for o bote, vai ser ali... É, em torno de 50 centímetros.
1: Ai, mas ela é feia, a jararaca. Eu tava fui pesquisar.
26: Eu tenho muitas fotos de jararacas.
1: Não, e outra, é algo tão comum na nossa mata aqui, sim, né? Eu já fiz algumas trilhas, não fiz muitas, foram, sei lá, umas 10 trilhas. E eu vi uma numa trilha, sim, na trilha do Portal do Palmeiro, com seu Valdivino. E eu lembro que eu consegui enxergar vários animais, grilo, borboleta, esses menores, e sapos, rãs, assim, e eu vi uma cobra. Daí o seu Valdivino, que é... Ele tem um conteúdo absurdo ali daquela região também. Sim. E ele disse pra mim assim: tu tem sangue de bugre, né? Porque teu olho é bom pra ver bicho. Daí eu disse assim: eu tenho, a minha bisavó era bugre. Daí ele disse assim: ah, tá explicado então.
26: Sim, porque o mimetismo dela, né? O disfarce dela no meio das folhas se confunde, é difícil se confunde, enxergar.
1: E era uma filhote. É. Era pequena, não era uma grande.
26: Jararaca.
1: Era, jararaca. Ele disse pra gente que era jararaca e que era uma filhote. E ele pegou um graveto e tirou
26: de lá. Sim.
1: É isso.
26: Não tem... Tem que saber a distância que fica dela.
1: Sim.
26: Ela não vai correr atrás de ti de maneira nenhuma.
1: Não.
26: Então, tu tem que saber a distância que fica, que é o alcance do bote que ela dá.
1: Ela só vai ameaçar se ela... Ela só vai dar bote quando ela se sentir ameaçada.
26: Ameaçada que ela vai dar o bote.
1: E o veneno dela mata?
26: Não.
1: Não?
26: Pode matar, né?
1: Se não matar. Tomar o antibiótico.
26: Depende do seguinte, depende da dose que ela injetou, como ela pegou na mordida. Porque se pega por cima de uma calça, uma coisa assim, já vai diminuir o veneno injetado, né? A pessoa injetada. Aí já tem assim. Dificuldade é... A ocorrência de morte já dificulta mais, né?
1: Uhum.
26: Mas se ela injeta bastante veneno, tu ainda tem, em geral, assim, são 8 horas para buscar o socorro, soro antiofídico. E aí, normalmente específico, né? Na nossa região e na região dos aparados, a perigosa são as bótropes, né? Jararaca.
1: Certo.
26: Alternatos, que é a cruzeira, a jararaca comum, Bótropes, jararaca, jararacuçu e a cruzeira, ou urutu. São as três que ocorrem mais perigosas. A coral, tem coral falsa e verdadeira. Muitas, né? Várias verdadeiras e várias falsas.
1: Essa é bonita.
26: São bonitas. A coral é muito raro, praticamente não existe acidente com coral.
1: Por quê?
26: Porque a coral não dá bote. E a boca, ela abre só a 30 graus, ela não abre a boca inteira.
1: Não é aquela que...
26: Não, ela só pode... Um acidente com coral pode acontecer se tu tá num pátio levantando uma tábua, uma telha, um tijolo embaixo, que tu coloca o dedo. Então ela pode pegar numa ponta do dedo, a beirada do pé. O risco é esse, né? Porque ela não dá o bote e ela não dá picada, ela morde. Os dentes dela são mais... No fundo da boca, né?
1: Sim.
26: Não é tão como são as bótropes ali, o acrotalus, que é a cascavel, né? Que é o bote...
1: Tem cascavel na região?
26: Não, aqui.

0: não.
1: Não tem,
0: não,
1: né?
0: Lá em cima, na serra, ali em direção a Curitibanos, para lá já ocorre a Cascavel
1: é
0: também.
1: É, tem chocalho.
0: Isto.
1: Isso.
0: Paraná, ali tem bastante, né? Lá para cima tem.
1: Aqui não.
0: Aqui não. E aí lá...
1: Animal peçonhento, então, é só coral e...
0: Coral e jararaca.
1: Escorpião não tem.
0: Tem escorpião, tem aranha armadeira, ah, aranha marrom.
1: Eu esqueci disso. Sim. Também.
0: É, nos bananais, eu não sei como nunca aconteceu acidente, porque a armadeira ocorre muito em bananal.
1: Uhum.
0: Em áreas úmidas do bananal, né? E a armadeira é perigosa, o veneno da armadeira e tanto, e a marrom ocorre por aqui, nas casas. Então, são... Exige muito
1: tipo
0: cuidado.
1: O escorpião amarelo, né? Que é bem venenoso também.
0: Ele dá mais em centros, o preto e o amarelo.
1: Ele dá mais em centros urbanos, que ele é mais aquele onde tem lixo.
0: E onde tem lixo, na umidade, ele busca, principalmente no verão, ele busca área mais. Uma temperatura mais fresca, mais da umidade, do frio, né? Então são áreas que tu corre o risco de.
1: Bom, a gente está falando de animais terrestres que você já avistou. Tá. E as aves?
0: Bom, as aves, esse
1: porque
0: assunto...
1: tem muito mais. Esse é o tente trazer o Pisca.
0: Esse
1: aqui.
0: Assunto para o Pisca e para a Juliane lá de Morro Grande.
1: A Juju, um beijo para a Juju. A Juju é fabulosa.
0: É com os dois, sim, é. Sim. Eles se dedicam a registro de pássaros,
1: de
0: né?
1: De pássaros, é. Mas o senhor avistou bastante. Não,
0: veja bem, tem uma coisa interessante. Nos primeiros tempos nossos, eu lembro que a primeira vez que a gente viu a gralha azul...
1: Gralha
0: foi
1: azul.
0: No Cânion Laranjeiras, em Bom Jardim. A gente voltava de uma caminhada e vimos a gralha azul.
1: É bonito?
0: Pá, gralha, sim, é bonito. Não, hoje está comum. No Itaimbezinho, onde o pessoal faz o lanche ali,
1: uh-huh.
0: As gralhas vêm comer. Tu larga a comida ali, elas vêm comer na mão quase, né? Então, a gente quase não via gralha azul.
1: Ah, é bonita mesmo?
0: Lá no Laranjeiras foi a primeira vez que a gente avistou a gralha azul. Depois ficou comum, né?
1: Uh-huh.
0: Então agora, um acampamento que a gente fez no 1º de maio... Eu fiz um vídeo com as gralhas em cima, o barulho das gralhas em cima do acampamento. Hoje tem bastante.
1: Sim.
0: Então, agora é normal a gralha.
1: É tipo curicaca, não tinha na nossa região?
0: A primeira vez que eu vi curicaca aqui embaixo foi na Praia Grande, há muitos anos.
1: É, eu lembro que assim, ó, talvez seja uma teoria da minha cabeça, tá? Antes do Catarina tinha muito pardal aqui na nossa região. Sério, era o bicho que mais tinha, era
0: não,
1: muito.
0: Tem.
1: Ai, não, mas tinha muito mais, seu Enio, era força de pardal. Daí depois do Catarina, parece que migrou umas aves pra cá, tipo a curicaca. E ela, a primeira vez que eu vi ela, eu achei a coisa mais linda, porque
0: não,
1: ela é enorme.
0: É, eu já vi a curicaca aqui antes do Catarina.
1: Antes do Catarina?
0: Sim, já tinha aqui antes do Catarina. Mas os canários também desapareceram aqui com o furacão Catarina e hoje já estão de volta.
1: Já
0: né?
1: estão de volta,
0: mas
1: verdade.
0: Mas desapareceram com o Catarina e hoje estão de volta, já tem.
1: Tem uma lógica para esse meu raciocínio, então?
0: Sim. Não, o que está voltando aqui, o cardeal.
1: O vermelhinho?
0: A crista.
1: A crista vermelha,
0: o cardeal. Eu estou envolvido com trabalho lá na Canjiquinha e às vezes eu vou margeando o rio e encontro muito cardeal ali, bastante. Araquã, tem muita ali. Morro dos Conventos, Araquã, hoje tem muita araquã.
1: Eu lembro de... Ah, eu vou falar em Araquã.
0: A araquã era muito caçada, né? Quer dizer, hoje ainda se caça,
1: anu,
0: né?
1: Anu ainda tem?
0: Ah, não, anu tem bastante. Tem o anu branco e o anu preto. Isso. Esse tem bastante por aqui, sempre teve.
1: Sim. Outra coisa teve. Que tinha muito quando era criança é aquela andorinha tesourinha, né?
0: A tesoura. Ainda tem no verão, elas vêm, né?
1: Uh-huh.
0: A tesourinha é migratória, só vai encontrar elas no verão, né?
1: No verão. Uma andorinha só não faz verão, já vem o ditado, né? mas aves também bastante tem lá espécies.
0: Tem bastante, sim.
1: De lá, enfim. É. Quais foram os principais desafios desse desbravar, assim, que você pode elencar?
0: Não, primeiro era o desconhecido. Nós estamos encarando o desconhecido.
1: Uhum.
0: Quando a gente começou a fazer trilha, a gente tinha o cuidado de marcar por onde passava. Nessa primeira entrada no Cânion Fortaleza, em 86, a gente deixou as pedras marcando, pô, aqui que nós temos que sair na volta. Então a gente não tinha experiência, a gente foi começando. Nós subimos uma trilha, lá no Tigre Preto morava naquela época que a gente começou, o Firmino Macedo. Esse senhor mudou-se com a família para Sombrio e ele faleceu agora há poucos meses, lá em Sombrio. Então ele tinha uma trilha que só ele usava ali para subir a serra. E a gente subiu uma vez ali e não achamos água no caminho. Passamos uma dificuldade danada, né? Por falta de experiência.

0: É, mas é como aí... disse, né? O avião, né?
1: Não, mas antes da aviação.
0: É, antes, né? só os índios para saber.
1: Os navegadores, através dos os equipamentos rudimentares que eles tinham, foram determinando, né? Agora, aí é uma coisa mais da história, aí eu já foge do meu conhecimento, não saberia dizer não.
0: Uhum.
1: O que eu sei é dos mapas de aerofotogrametria, né? Mas, tipo, e hoje tudo satélite.
0: Tudo satélite,
1: hoje,
0: bem mais preciso.
1: Não, hoje a gente tem o Google Earth, que tu mostra tudo.
0: Mostra tudo.
1: Não tem, aí perdeu a graça.
0: Tem graça ainda, claro. Não desestimula as pessoas que querem ir.
1: Não. O interessante era tu ver, tu não tinha noção exata, tu via na carta as curvas de nível, onde tinha vegetação, mas tu não tinha noção exata do que era. Vamos caminhar e vamos descobrir.
0: Ah, gente, mas assim, ó, vamos caminhar e vamos ir. Vocês chegaram a encontrar trilhas já existentes?
1: Não, as trilhas, sim. As subidas de serra, as trilhas de tropeiros, né?
0: A dos tropeiros.
1: Sim, sim. Fazer tropeiros, claro, os caminhos das tropas, sim, né? Mas você observa o seguinte, pega a trilha lá da Tajuva, tá, a outra lá da Pedra Branca.
0: Por falar em Pedra Branca, gente, esse final de semana tem um evento por lá, viu? De contos e causas, uma trilha noturna, o Eliseu está organizando, que
1: lá
0: é
1: São Roque, né?
0: Lá na comunidade de São Roque, é uma trilha, tem depois, vão ser recepcionados com um café de comida típica. Tá? Quando a gente fala comida típica, não é comida típica de ex-escravos mesmo, assim, é fabuloso, dizem que é fabuloso, tá? Eu nunca participei, mas diz que é muito legal.
1: Se for a trilha para subir até a Pedra Branca, é bem legal, tá? É uma subida muito interessante.
0: Não, eu acho que não é a de subir até a pedra.
1: Isso, não é outra trilha.
0: Porque essa daí é uma escalaminhada, né? Que tu tem
1: sim, uma escalaminhada. Tem uns trechinhos, sim, que tu sobe
0: grudando as árvores. Indico. Não, se o Enio tá indicando aqui, eu não indico.
1: É legal, vale a pena.
0: Já, 3 horas subindo, parece que tu nunca chega até a Pedra Branca.
1: É legal.
0: Não é essa, é outra trilha. É certo. Uma trilha um pouco menor, que é de fácil acesso. Porque eles vão subir com lamparinas, igual era antigamente.
1: Ah, legal.
0: Eles vão, na verdade, eles vão subir às 4 e descer no escuro daí, né? Que daí eles vão acender as lamparinas.
1: Bom, então vê lá no fundo, ali além do São Roque, ali passa o rio Mampituba ali, né? Depois é o Josafás. Então, seguindo o Josafás, lá tem uma travessia. O Josafás faz a divisa Santa Catarina, Rio Grande do Sul.
0: Uhum.
1: Então, quem desce ali ou quem sobe, é uma trilha que tem no fundo. Passa lá onde mora o Zé Fernandes, que é o último morador. Não, mais uma ou duas casas lá perdidas no meio, mas ali mora o último morador, né? Então você atravessa para o Rio Grande do Sul, depois para Santa Catarina e sobe uma trilha. Eu desci aquela trilha ali uma vez. Eu nunca subi ela, desci.
0: Uhum.
1: Então, se for ali também, ó, a trilha é bem puxada, até porque é longo o caminho ali embaixo, margeando o Rio Josafás.
0: Eu não sei qual é a trilha, eu sei que vai ter, mas é uma coisa mais de fácil acesso mesmo para as pessoas irem conhecer. Sim. E depois os mais antigos vão estar contando contos e causos.
1: Legal, legal.
0: Legal, né?
1: Ali em cima, essa comunidade ali...
0: É uma quilombola.
1: Uma quilombola.
0: São Roque.
1: Lá em cima, onde nasce o Rio Josafás, que é a nascente do Mampituba, né? Lá se chama Campo dos Pretos. Por quê? Porque os negros que trabalhavam nas fazendas de São Francisco de Paula, por ali, eles, quando conseguiram a liberdade,
0: alforria,
1: eles trabalhavam com os madeireiros ali em cima,
0: uhum,
1: na localidade de Josafás. Eu ainda fotografei o resto da igrejinha de Josafás, da vila, que não existe mais. Eu ainda consegui o registro dela toda torta, tempo depois ela caiu, desabou.
0: Era madeira?
1: Sim, toda em madeira.
0: Uhum.
1: Então ali tem o Campo dos Pretos, eram madeireiras que tinham ali e eles trabalhavam ali, nas madeireiras. Quando acabou a exploração da madeira, por essa trilha eles vieram na comunidade São Roque. Então eles estão ali hoje, né?
0: Sim.
1: As comunidades um quilombola ali, é bem, bem interessante a história deles.
0: E é bem antiga essa quilombola, né? Já tem um registro já há bastante tempo.
1: Sim.
0: E tal. E é bem, realmente bem interessante, já fica o convite, ó. Tá escutando o Suênio aqui, ó, quer conhecer um pouquinho mais da nossa região, tem essa oportunidade, né?
1: Vale a pena, é bem interessante.

0: Vale, vale a pena, com certeza. Bom, a gente estava falando de todas essas dificuldades e esse mapeamento também, né? Que
1: sim.
0: É um jeito de desbravar realmente. A gente pode afirmar que, como eu já falei aqui, é desbravar um local que era pouco conhecido, ou só os tropeiros conheciam.
1: Sim, mas os tropeiros conheciam aqueles caminhos de subir a serra.
0: Só aquela
1: ou
0: descer,
1: rota. Só aquelas rotas. Não, nós percorremos a borda da serra inteira.
0: E o medo de cair numa viração?
1: Não. A gente tem cuidado, a gente percebe, né?
0: Uhum.
1: Por mais densa que seja a neblina, a gente percebe que o precipício está ali.
0: Tá, e comida? O que que vocês levam?
1: Bom, a gente leva tudo na mochila, né? Você tem que levar toda para casa, tudo pouco enlatado. Pouco. A gente faz algumas coisas, esses miojos, essas massas, a gente leva o fogareirinho, né? A gente leva pão, salame, queijo, todas essas coisas, frutas, granola. Eu fazia sempre, e faço ainda às vezes, né? Eu asso banana no fogo, esmago banana num prato, ponho granola junto e um leite condensado por cima. É um combustível para caminhar o dia inteiro.
0: Claro, é verdade. É.
1: Muito bom, eu faço bastante isso.
0: Bom.
1: É um dos alimentos que a gente usa.
0: É porque tem que ter energia, porque tem que ter carboidrato, açúcar para estar fazendo, caminhando.
1: Sim,
0: mas quantas horas por dia se caminha, geralmente?
1: Normalmente a gente começa aí pelas 8, vai parar no final da tarde, 5 horas por aí. Para o almoço, para tomar água.
0: Uhum.
1: Nós fizemos uma... Quando estavam fazendo o Lima do gasoduto, a Petrobras estava fazendo, então uma entidade de Porto Alegre me convidou para prestar uma consultoria para eles, como eu conhecia a região, porque o gasoduto ia passando os aparados. E aí a gente acabou participando bastante com eles, né? Dando orientação e tal. E aí, após o carnaval de 96, foi 95, deu aquela enxurrada do Rio Figueira e Rio Pinheirinho, né? Eu acompanhei bastante ali os trabalhos do Scheib e o Pelerin, da Universidade Federal. E depois do carnaval de 96, eu e um amigo, um japonês, o Yoshichi Kahando, nós subimos de ônibus aqui e fizemos, era na quarta-feira de cinza do carnaval de 96, por cima, e descemos o costão do Pinheirinho, Jacinto. Caminhamos 3 dias ali para observar de cima os estragos daquela enxurrada, daquela enchente.
0: A devastação.
1: O calor.
0: O rio mudou de curso?
1: Sim, ali houve algumas alterações, sim. Ele alterou bastante ali dentro, né? Mas aquela caminhada era um calor infernal. Onde tinha um córrego, a gente só largava a mochila e se jogava de roupa e tudo na água. Passava.
0: É, a gente está falando de carnaval.
1: Carnaval era aquele fevereiro, foi.
0: Tá, e protetor solar tinha?
1: De protetor solar, sim.
0: Ah,
1: se jogava na água e tal, passava protetor solar, mochila nas costas e vamos em frente.
0: Meu Deus do céu.
1: Foi pesada aquela, e nós só em dois.
0: Gente. Tá, seu Enio, para quem quer fazer, quer começar, quer conhecer um pouco mais a nossa região, o que que o senhor indica? Começar por onde? O que fazer? Começar aos pouquinhos? Fazer uma trilha mais perto?
1: Bom, hoje tem bastante guias na região.
0: Uhum.
1: Então procurar um desses guias e começar com eles.
0: Sim.
1: Começar com um guia, né? Que vai. É, teve um período. Tu vê que teve um período que não tinha ninguém, eu era o único aqui, cada vez que havia uma ocorrência com os bombeiros. Eu que acompanhava, eu acompanhei muito os...
0: Resgate?
1: Sim, vários, né? Eu fiz muito resgate com os bombeiros. A gente fez alguns pesados. Nós tiramos um estudante de geologia quebrado no fundo do Malacara. Nós resgatamos ele durante a noite.
0: Ele sobreviveu?
1: Ele está vivo, está lá na Austrália. Eu tenho contato dele, Alan Patrick Bischoff. Ele teve uma queda no fundo do Malacara. Poucos dias antes, tinha morrido um holandês, também no Malacara, lá embaixo, lá na pousada, lá embaixo, né? No foi o nome da pousada. E o Alan, com outro amigo, eles desceram o Malacara, e ele teve uma queda lá embaixo, teve fratura exposta de joelho, mandíbula, escoriações pelo corpo. O bombeiro foi chamado umas 4 da tarde. Eu fui para lá, fomos montar a operação. Só fomos chegar no vértice do Malacara para descer, para ir buscar ele, às 11 da noite. Nós descemos às 11 da noite pela trilha, no fundo do Malacara, para imobilizar ele, fazer umas...
0: Esse homem morrendo de dor lá.
1: Sim, a subida. Nós chegamos em cima, de volta, era 5 e tanto da manhã, ele na maca, e aí as lanterninhas começaram a pifar, lanterninha de cabeça que a gente usa, né? Headlight, né? E ele sofrendo naquela maca, tenso, ele não conseguia dormir. Então, de tempos em tempos, ele dava uma parada, dava descansada, daqui a pouco ele retomava para subir com ele numa maca rígida, levando ele para cima, numa subida de 300 metros, mais ou menos. Quando chegamos em cima, que ele se sentiu salvo, ele desabou num choro.
0: Sobreviveu.
1: Sobreviveu. Aí aguardamos até amanhecer o dia para o helicóptero buscá-lo e tal. Essa foi uma parada pesada.
0: Meu Deus, eu fico...
1: E fizemos várias outras, né?
0: Eu vou ler os recadinhos que chegaram aqui para a gente. Elisson Dallagnol, parabéns, Juliana. Deus abençoe sempre sua vida. Amanhã, dia 15, sou eu. Ô, Elisson, um abraço para você. Feliz aniversário também. Muito obrigado pelo carinho. Tá mandando um abraço aqui também. A Lúcia Pedroso também tá mandando um abraço para gente, me desejando feliz aniversário. O Pirulito, lá da Agropecuária. Buenas, amigo. Não sabia que este amigo tem uma sabedoria por demais. Abraço. Deus abençoe.
1: Muito obrigado.
0: A Sônia também está mandando feliz aniversário, mandando um abraço para a gente aqui, pessoal participando, se manifestando, né? A Dona Terezinha também mandando um alô aqui. Quem que tinha enviado a pergunta que eu li antes? Deixa eu ver. Ah, o Henrique Scarabellotti também mandou aquela pergunta ali sobre os mapas, isso, né? Fabiano também, o Bento, da Bento Sonorização. Bento, um beijo para você, obrigado pelo carinho, tá sempre ligado na programação da Rádio Araranguá. Pessoal interagindo aqui conosco e mandando seus alôs para mim e pro seu Enio, né? Acertei na minha entrevista de hoje, viu? Sênio, eu queria agradecer que você topou de pronto, né, o meu convite para estar falando desse tema que é tão legal. Quero agradecer mesmo, e eu acho que eu tenho que deixar aqui claro a importância que o senhor tem para a nossa região, por tudo isso que o senhor fez, e é um legado.
1: Muito obrigado. Agora eu quero saber o seguinte: o convite é apenas para participar do programa ou para ficar para comemoração do aniversário? Eu quero saber da torta.
0: Não tem torta, assim, não.
1: Mas como?
0: Nada, gente, eu não tive tempo.
1: Mas eu vim contando, tipo, vamos lá comemorar, comer uma torta.
0: Perdeu. Não, quando eu fizer assim, que eu estou planejando, talvez semana que vem eu chamo o senhor. Vou comemorar hoje.
1: Muito obrigado, Juliana.
0: Muito obrigada.
1: Sempre um prazer participar com vocês aqui.
0: Muito obrigada.
1: Um abraço.
0: Bom, agora são 3 horas e 23 minutos. Eu vou para o intervalo comercial. Em seguida, eu volto com a continuação do Atualidades. Mas antes, tem notícia da hora. Lucas Casagrande, boa tarde.
2: Boa tarde, Juliana. O destaque diz que colegiado de turismo da MESC debate integração regional.
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2: A Associação dos Municípios do Extremo Sul Catarinense sediou mais uma reunião ordinária do Colegiado de Turismo. O encontro reuniu gestores dos municípios da região para discutir estratégias de integração, planejamento e fortalecimento do turismo regional. Um dos assuntos da pauta foi a apresentação do Integra Tour, programa desenvolvido pela Unesc. A iniciativa propõe organizar e integrar a oferta turística dos municípios, estruturando os destinos a partir de 3 eixos: habilitação municipal, governança e promoção da oferta turística. Para o Notícia da Hora, Lucas Casagrande.
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0: Agora são 3h36. Estamos de volta com atualidades deste 14 de julho, hoje terça-feira. Temperatura marcando neste momento 19 graus, umidade relativa do ar em 66%, vento soprando a 15 km por hora. Amanhã, temperatura mais elevada, máxima de 23 e mínima de 8. Quinta-feira, máxima de 25 e mínima de 8. Sexta-feira, máxima de 30 e mínima de 13 graus. Já no sábado, máxima de 32 e mínima de 18 graus. Esta é a previsão do tempo para os próximos dias aqui na Cidade das Avenidas. Tempo firme. Dias quentes, inclusive, né? E vamos de informação da Caerte. Idosos representam 71% das mortes por doenças respiratórias e crianças lideram hospitalizações em Santa Catarina. Entre os 331 óbitos por síndrome respiratória aguda grave neste ano, 236 vítimas tinham mais de 60 anos. Faixa etária entre 0 e 9 anos concentra 54% das internações em hospitais. Reportagem de Cadu Reis.
22: 7 a cada 10 pessoas que perderam a vida por conta de doenças respiratórias neste ano em Santa Catarina eram idosas. Entre os 331 óbitos confirmados por síndrome respiratória aguda grave no estado em 2026, 236 vítimas tinham mais de 60 anos, o que corresponde a 71% do total. Já em relação às hospitalizações, a faixa etária entre 0 e 9 anos de idade predomina, com cerca de 54% dos acometidos. Os dados constam no painel de monitoramento do Centro de Informações Estratégicas para a Gestão do Sistema Único de Saúde. O diretor de Vigilância Epidemiológica do Estado, João Fuch, analisa.
23: Quem mais hospitaliza hoje por síndrome respiratória aguda grave são as crianças de 0 até 9 anos de idade. É claro que você vai ter hospitalizações nas demais faixas etárias, mas o principal são crianças. E aí, quando você começa a olhar pessoas com mais de 60 anos de idade, esses números começam a subir novamente. Agora, de fato, desses casos que hospitalizaram, se a gente analisar os óbitos aí de pessoas com mais de 60 anos de idade, chegam a representar 70% até 80%, dependendo do vírus que é analisado. São grupos que têm um maior risco de agravamento pelos vírus respiratórios, os extremos das faixas etárias, né? As crianças que ainda têm um sistema imunológico que está se fortalecendo, que está tendo contato com os vírus, e os idosos, claro, você já tem aí um sistema imunológico que já não dá a resposta que você tinha como você tem em adultos jovens. Então, de fato, são grupos que têm um risco maior de agravamento.
22: As vacinas contra o vírus influenza causador da gripe estão disponíveis para toda a população com mais de 6 meses de idade em Santa Catarina. Também são ofertados imunizantes para prevenir a ocorrência de Covid-19, especialmente para os grupos mais vulneráveis. Já as gestantes podem buscar nos postos de saúde a vacinação contra o vírus sincicial respiratório, garantindo proteção para os bebês. O diretor de Vigilância Epidemiológica do Estado, João Fuch, ressalta a importância da imunização para a proteção às faixas etárias mais vulneráveis.
1: A vacina da influenza e da Covid-19 acabam sendo importantes, porque elas ajudam a reduzir esse impacto da doença. E mesmo da vacina do vírus sincicial respiratório. Você não vacina a criança, propriamente dita, mas você vacina as mães, que vão ajudar nessa proteção nos primeiros meses de vida. O vírus sincicial respiratório é um dos que tem muito impacto em crianças até 2 anos de idade. Então, se você consegue vacinar bem as gestantes, você pode diminuir o impacto dessas doenças. E para aqueles vírus que a gente tem vacina disponível, a vacina é a melhor estratégia de prevenção. Vacinar ajuda a reduzir o impacto da doença, ajuda a proteger as pessoas e, claro, até evitar a gravidade e óbito em decorrência desses vírus.
22: 20 mortes foram causadas por síndrome respiratória aguda grave decorrente do vírus sincicial neste ano em Santa Catarina, sendo 8 óbitos de menores de 9 anos de idade. De Florianópolis, da Rede de Notícias Acaerte, Cadu Reis.
0: Agora faltando 20 minutinhos para as 16 horas. Vou para o intervalo comercial, em seguida eu volto com o último bloco.
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Agora faltando 10 minutinhos para as 16 horas e vem aí a balada anos 80 da Catuta Discos e Fitas. 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

0: Santa Catarina reduz número de fumantes e amplia em 4 vezes a entrega de remédios pelo SUS. Queda no tabagismo reflete avanço no tratamento gratuito. Distribuição de medicamentos saltou no estado para atender a demanda nos municípios. Reportagem de Carol Denardi.
1: A redução do tabagismo em Santa Catarina reflete o avanço das políticas de saúde integradas. Dados da Pesquisa Nacional de Saúde do IBGE mostram que a prevalência de fumantes adultos no estado caiu de 16,4% para 13,5%. Para sustentar essa queda, o governo estadual ampliou a estrutura de atendimento e o envio de insumos. A enfermeira e técnica da área de tabagismo e trânsito da Diretoria Estadual de Vigilância Epidemiológica, Elaine Tarum, detalha o crescimento na distribuição de remédios.
2: Eu estive fazendo um levantamento, inclusive, sobre a distribuição dos medicamentos, né, que vem do governo federal para a gente aqui no estado, e a gente teve um aumento de 4 vezes mais de 2022 para 2025. A gente recebia, em média, 1,5 milhão de comprimidos, insumos, né, medicamentosos, e agora a gente está recebendo perto de 5 milhões. Então, houve um aumento nessa distribuição em virtude também da ampliação do programa no estado, né? Hoje nós somos 295 municípios e a gente oferta programa para 248 municípios, então apenas 47 municípios hoje não são contemplados com o programa.
1: Elaine Tarum explica que o avanço das campanhas ajudou a desmistificar o tratamento.
2: A gente também vem fazendo um trabalho em massa, né, para que as nossas regionais venham a contribuir para que os municípios implantem as campanhas nos dias nacionais e na Semana Nacional do antitabaco também vem ajudando a difundir o tratamento, porque as pessoas muito querem parar de fumar, mas acham que podem fazer isso sozinhos, né? E às vezes desconhecem que o programa oferta de forma gratuita, né, um programa do SUS.
1: O suporte oferecido na rede pública vai muito além do comprimido. O apoio psicológico é a base do sucesso para quem fuma de forma intensa há décadas.
2: São 12 meses de acompanhamento, ofertando medicamentos, inclusive medicamentos controlados, né, que tem acompanhamento médico, psicológico, né, porque o tratamento do tabagista, ele não é apenas um tratamento medicamentoso, é um acompanhamento de uma terapia cognitiva e comportamental, né, e essa parte é a parte mais importante, né, o medicamento é apenas um complemento, mas a gente sabe que a maioria dos fumantes que atendemos são fumantes que começaram em outra década, então eles fumam de forma pesada, maciça, né? Um maço, 2 maços de cigarro. Então a maioria deles realmente necessitam de medicamento para complementar o tratamento.
1: Em Santa Catarina, quem deseja parar de fumar deve procurar a unidade básica de saúde aí do seu município. De Florianópolis, da Rede de Notícias AKERT, Carol Denardi.
0: Três horas e 56 minutos. Gregório Silveira, boa tarde.
3: Parabéns, parabéns, Julianinha. Recebeu muitas palminhas hoje.
0: Muitos, muitos presentes.
3: O pessoal mandou também bastante feliz aniversário pra Ju hoje. A nossa princesa tá fazendo mais um aninho de vida, né, Ju? Nesse dia tão especial, parabéns.
0: Dia de sol, dia bonito.
3: Que Deus te abençoe sempre, te dê tudo que você merece, né? E que você batalha pra ter, principalmente saúde, né? E que o teu anjinho te acompanha aí nessa tua caminhada, né? Muito longa ainda pela frente, muito novinha ainda a Ju, a nossa Ju.
0: Bem novinha.
3: Aproveite, aproveite bem o seu dia que você merece, tá, Ju?
0: Tá.
3: Tá bom?
0: Obrigada.
3: Comeu bastante bolinho hoje?
0: Não, tô aqui não.
3: Tu tá negando bolo já também, né?
0: É.
3: Não, a Ju não,
0: não
3: é
0: comi
3: muito
0: um pouquinho só, eu sou do salgado. Eu comi pão de queijo bastante,
3: agora. Se tivesse uma dobradinha, uma língua,
0: Coisinha aqui.
3: Então, Ju, nossa convidada de hoje é um exemplo de dedicação, superação no esporte, sabe? É uma referência tanto no Brasil quanto fora dele, né? Vamos falar de um esporte que para mim é relativamente novo, mas que vem se consolidando aqui, né? Que é o poliesporte. Né? E também tem as modalidades aéreas, que é muito bacana, é força, é dedicação, é resistência, sabe? Ela é responsável por mais de 300 títulos, tanto nacional quanto internacional. E vamos conversar hoje com ela, que já esteve aqui contigo, né? Falar um pouco sobre a vida dela como atleta, vamos falar um pouco sobre a formação de novos atletas, formação de professores, a área dela também no empreender, né? Que ela tem o próprio centro de treinamento. Então vamos falar com a Janiere Cunha hoje.
0: Bacana. Bom, pessoal, estou me despedindo por aqui, quero agradecer todas as mensagens de felicitação. É mais uma volta ao sol, mais uma primavera, mais uma queda da Bastilha, né?
4: É verdade, hoje tem a queda da Bastilha.
0: Queda da Bastilha, início da Revolução Francesa, né? O início das grandes. Sabe que esse fato me marcou desde, né, do ensino fundamental ali, onde a gente estuda, e fez com que eu me apaixonasse muito por história.
3: Mas é legal. É. A Revolução Francesa, quem lê mesmo, é liberdade, igualdade, fraternidade.
0: Eu tenho tatuado liberté, isso. Igualdade. Liberté, igualité, fraternité. Eu tenho isso tatuado no meu braço, né?
3: E eles revolucionaram, né? Se tu for estudar mesmo ali, ó.
0: Foi o início de todas as revoluções, né? A partir dali caiu todas as grandes monarquias. E só que eles não conseguiram segurar a onda, né? Porque o sonho de todo oprimido é ser o opressor, né?
3: E foi o que aconteceu. Leia também, se tiver a oportunidade, sobre o iluminismo também.
0: Que muito
3: importante, tá?
0: Para a nossa
3: história.
0: E aqui no Brasil foi muito. O Brasil foi muito afetado pelo iluminismo, né? Sim. A Inconfidência Mineira, Liberta Quarcera também, né? Liberdade antes que tardia.
3: Bem bacana. E a história, não sei, Ju, mas tu também gosta muito, mas é fascinante, né? A partir do momento que tu começa a conhecer, né, a verdadeira essência, como é que foi, como é que aconteceu e por que que é isso, por que que o nome recebe um nome assim, tal. Eu digo, em cada ponto do nosso estado a gente tem uma história muito bacana, tá?
0: Verdade.
3: Em cada ponto do nosso estado, história de luta, história de revoluções.
0: Sim, para quem é mais rico do que o sul do Brasil.
3: É, assim, era muito revolucionário o nosso sul.
0: Sim.
3: Não se aquietava, né?
0: O povo bastante aguerrido. Já diz o hino do Rio Grande do Sul, aguerrido e bravo, sendo que a nossa região, o Rio Grande do Sul era até Laguna, né?
3: Sim. Vim até aqui. Eu também trabalhei muito tempo no oeste do estado, lá onde tem o cemitério do Contestado. Aquela região do Contestado é muito bacana também. Que eles vieram com a estrada de ferro e, nossa,
0: reivindicando que tinha a estrada de ferro. Olha, é muita coisa. Bacana.
3: Tu vai aprendendo assim, cara, vale a pena assim, independente para que tu vai usar, mas assim, conhecer, né? De onde viemos, como é que as coisas ficaram mais tranquilas.
0: Se a gente não saber de onde
3: hoje,
0: a gente veio, a gente não sabe para onde vai, gente.
3: Isso aí. E por que nós estamos mais tranquilos hoje? Porque muitos lutaram pela nossa tranquilidade de hoje, né? Isso que eu acho bacana. E a história conta tudo isso. Mas se eu ficar aqui com a Ju, eu não vou liberar ela para o aniversário dela. Isso. Tá liberada, Ju, se quiser ir embora.
0: Tô liberada, tô indo para ver minha mãe. Vou passar aniversário com a minha mãe.
3: Vai lá.
0: Né, com os meus parentes. Uma
3: dica que tu merece, tá liberada, tá?
0: Tá bom, obrigado.
3: E dando sequência à nossa programação, vamos ao Notícia da Hora. Lucas Casagrande, muito boa tarde, qual é o seu destaque?
5: Boa tarde, Gregório. Prefeitura anuncia mudança no trânsito em virtude do Dinoparque.
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5: O Departamento Municipal de Trânsito de Araranguá realizou nesta semana alterações no sentido de circulação em vias da região. A mudança vale exclusivamente para ônibus e caminhões. Os veículos leves seguem circulando normalmente sem alterações no trajeto. Motoristas de ônibus e caminhões que trafegam pela rua Timbé do Sul em direção à rua Rui Stockler de Souza não poderão mais acessar esse trecho a partir da rua Jovelino Costa. Além disso, esses condutores não poderão realizar a conversão à esquerda no cruzamento da rua Jovelino Costa com a rua Timbé do Sul, conforme a nova sinalização implantada. As mudanças foram implantadas em razão da abertura do Belizone Dinoparque e têm como objetivo melhorar a fluidez e a segurança do trânsito no local, proporcionando um acesso mais organizado para moradores, visitantes e turistas, diante do aumento de fluxo de veículos na região. Para o Notícia da Hora, Lucas Casagrande.
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0: biomecânica e cinesiologia, e treinamento físico, gestão esportiva e psicologia do esporte. Sua trajetória é marcada pela constante busca por conhecimento e excelência. Ela é juíza internacional formada pela APS World League, treinadora de modalidade aérea e poliesporte, proprietária do Centro de Treinamento Janiele Cunha e presidente da Liga Brasileira de Aéreos e Poliesporte. Ao longo da carreira, colaborou por 3 anos com a Federação Internacional e por 8 anos com a Federação Catarinense. Também é responsável pela formação de professores de artes aéreas em diversas regiões do país, contribuindo diretamente para o crescimento da modalidade em todo o Brasil. Como treinadora, coleciona uma marca impressionante. São mais de 300 títulos nacionais e internacionais conquistados por atletas sob sua orientação, consolidando seu nome como uma das maiores referências do esporte no país. Hoje o 95.5 Entrevista vai contar a história dela, Janiele Cunha, essa araranguense que levou o nome da cidade para o mundo. Janiele, seja muito bem-vindo, boa tarde, um prazer recebê-lo na Rádio Araranguá.
1: Boa tarde, muito obrigado pelo convite, boa tarde a todos os ouvintes da Rádio Araranguá.
0: Que currículo, hein, menina? Eu tive que puxar o ar 2 vezes para conseguir aqui, hein? Parabéns.
1: Eu sempre digo ao meu esposo que sempre que eu estava triste, eu me inscrevi em alguma pós-graduação. Mas você não para de estudar. É importante para a nossa carreira de profissional de educação física estar sempre aí buscando atualizações. Então, todos os anos eu faço cursos de atualização.
0: Janiele, vamos falar um pouquinho sobre você antes mesmo do esporte, né? Você é uma aranaguaense. Vamos lembrar um pouquinho da tua infância aqui, a tua juventude, a tua adolescência. Vamos falar um pouco dessa cidade, o que significa para ti e esses momentos que tu tem, né, de lembrança dos estudos e tudo mais, amigos. Fala um pouquinho sobre a Janiele nesse sentido.
1: Então, eu nasci em Araranguá e acabei indo morar em Sombrio. Uhum. Então, o que eu me lembro muito de Araranguá é da equipe de handebol incrível de Araranguá que jogava contra o Sombrio, né? Eu tava lá na equipe de Sombrio. Eu passei a minha infância no município de Sombrio, que é um município maravilhoso, um município incrível, que investe muito no esporte. Todas as gestões que já passaram na prefeitura de Sombrio investem muito no esporte. E eu fiz parte daquelas oficinas, daquelas escolinhas. Fui atleta de handebol até meus 20 anos de idade e competia pelo município de Sombrio. Então, depois dos 20 anos, eu vim morar aqui em Araranguá e fui muito bem recebida pelo município. Eu vim trabalhar em Araranguá nas academias. Uhum. Na época, então, eu ainda trabalhava como profissional de ginástica, profissional de musculação, nas academias, até 2010, onde eu fiz a minha formação em São Paulo, na modalidade de poliesportes.
0: E sempre gostou do esporte, desde menina, como é que era isso aí? Qualquer esporte estava ali? Não, handebol, quero jogar vôlei, tento também. Futebol, tô aí, como é que
1: eu
0: era?
1: Eu sempre gostei de todos os esportes.
0: Competitiva demais?
1: Sempre fui muito competitiva, e eu sempre gostei de todos os esportes, joguei vôlei, joguei handebol, joguei basquete, era uma boa atleta de atletismo também, sempre fui muito dedicada, até hoje eu estou dedicada à disciplina, faz parte da minha vida já, ao longo assim, dos meus dias, das minhas semanas, a disciplina faz parte. Então, eu sempre fui ligada, até já tentei me desligar do esporte, indo para as outras áreas, mas quando eu percebo, eu volto de novo e tô aqui no esporte novamente.
0: E falta alguma coisa, né?
1: Falta alguma coisa. Parece que o coração bate mais forte quando eu estou próximo a algo. Pode ser qualquer competição, pode ser de futebol, pode ser de vôlei, agora a Copa do Mundo que estava passando. Parece que o coração bate mais forte. Porque eu acredito que o esporte me ensinou a ser uma pessoa focada, disciplinada, a correr atrás daquilo que eu quero, dos meus sonhos.
0: E o magistério, como é que surgiu? Alguém te influenciou, tu escolheu, estava na época de escolher, como é que foi essa escolha?
1: Eu sempre gostei de criança e desde a infância eu falei, quando eu crescer eu vou ser professora, eu quero ensinar as pessoas. Então eu fiz magistério, trabalhei muito tempo ali na parte inicial, meu primeiro emprego foi como recreadora no Centro Educacional Dona Maria Monteiro Tchiskoski, que fica no Sombrio, que é uma entidade filantrópica, e a Dona Libânia, que é uma pedagoga muito querida, viu o meu trabalho, me chamou, me convidou. Então, foi meu primeiro emprego como recreadora dessa escolinha. E eu sempre quis ser professora. Eu acredito que ensinar é um dom. E eu nasci com esse dom. Eu gosto de ensinar. Saio daqui para lá, quando eu vejo, já estou ensinando novamente. Eu tenho esse dom, essa calma de poder ensinar. E as pessoas entendem muito facilmente. Até na faculdade, às vezes, o professor ensinava algum conteúdo, os colegas não entendiam. Então, quando o professor saía da sala, Janiele, como você entendeu?

0: aí eu ia ao quadro e dizia, pessoal, eu entendi assim, assim, assim, assim, e o pessoal, ah, agora a gente entendeu. Porque parece que o meu cérebro capta a informação e dilui de uma maneira mais tranquila, mais fácil. Então, eu acredito que eu nasci com o dom de ensinar.
1: E a educação física foi uma consequência já? Porque assim, tu já era atleta desde pequena, né? Em várias modalidades, eu já participava, extremamente competitiva, eu era assim também, tá? Competitivo, tudo que a gente entrasse até jogo de botão a gente queria ganhar. Mas como é que veio? Veio a educação física, como é que foi isso pra ti? Daí entrou na educação física, começou a conhecer a fundo mais, né, do negócio.
0: Então, na época, quando eu me formei em 1998 no magistério, não é. Não, a educação física estava nascendo, porque foi em 1998 que surgiu o Conselho Regional de Educação
1: Sim.
0: Física. Não existia educação física. E então, ali em 1998, veio uma lei que nós, professoras do magistério, teríamos que ter pedagogia para ensinar. Então, eu fiquei assim, ó, ou eu fazia a faculdade de pedagogia, ou eu fazia educação física.
1: Certo.
0: Eu tinha que ir para algum ramo. Como eu era do esporte, da dança, eu me identificava muito, mas eu gosto muito da parte do magistério, também gosto muito de criança de todas as idades, adolescentes, eu me dou bem com todos. Eu acabei escolhendo a educação física. E fui para a educação física naquele tempo, que era uma educação física plena, onde você tinha tudo. Você tinha tanto a parte de licenciatura como a parte de bacharelado. Hoje está dividida a educação física, né? Mas eu fui para esse tempo. Então, a minha faculdade foi uma faculdade muito rica de conhecimento. Assim, eu estudei na Unesc, em Criciúma. E foi uma faculdade muito rica. Então, por isso eu escolhi a educação física, mas eu poderia ter ido para a pedagogia, que também seria um ramo que eu gosto bastante.
1: Teve aula com o Euclides?
0: Eu tive aula com
1: Ô colega, ô
0: Euclides,
1: colega.
0: é,
1: Eu
0: colega.
1: conheço o Euclides só pelas pessoas que passaram por lá, né,
0: O
1: Digo?
0: Euclides, então, as pessoas tinham muito medo do Euclides e eu me dava muito
1: Ele
0: bem
1: era
0: com o
1: correto,
0: Euclides.
1: né?
0: Ele é
1: Tá
0: muito
1: certo,
0: correto, ele é
1: Digo.
0: justo. E eu saía das academias, eu estava trabalhando, eu trabalhava nas academias em Criciúma, eu saía e nós tínhamos que usar o uniforme da Unesc para fazer as provas físicas. Então, era o preto com o amarelo. E eu chegava na aula, às vezes eu tinha que chegar atrasada por causa do transporte em Criciúma. Ele nunca se incomodou, porque ele sabia que eu estava trabalhando. Então, eu nas provas físicas, eu me lembro que eu rodei na prova de salto com
1: Ele era
0: vara.
1: exigente, né? Bem
0: O salto com
1: então,
0: vara eu não
1: vou
0: passei.
1: executar o movimento, né?
0: Eu fiquei a noite inteira na chuva, executando salto com vara, e ele me observando e me deixou ali a noite toda. Só eram 4 horas de aula. E no final ele falou: pode ir para casa, colega. Boas férias, era final de ano. Ou seja, eu tinha passado, mas ele me castigou. Você vai executar esse salto com vara até você aprender a executar. Talvez agora, depois das modalidades aéreas, eu não tivesse tanto medo do salto com vara. Mas como eu vim do handebol, que você está no chão,
1: Sim.
0: agora não. Agora a gente está lá 4, 8 metros de altura, não tenho mais medo. Mas na época, para mim, parecia algo bem perigoso. E o Euclides, você vai fazer a prova até você conseguir fazer a prova.
1: Ele era tentado, não, eu não conheci ele pessoalmente, mas me falaram vários que passaram por ele realmente e marcaram, porque professores assim exigentes, no meu caso, por exemplo, me marcam mais em qualquer passagem que eu tenha. Esses professores, na hora, que talvez que a gente muito jovem, na hora a gente esbraveja um pouco, mas depois a gente pensa, pá, olha, ele fez isso aí para mim saber fazer, executar. E depois a gente vai falar disso aí também nos treinamentos, né? Que tem que ser, né? Tem que ter uma postura de treinadora, né?
0: Eu aprendi muito e tenho um carinho muito grande pelo professor Jusa do Sombrio, né? O Jusa, que até prefeito já foi. O Jusa fez toda a minha base de educação física. Na minha época, a educação física escolar era excelente. Você tinha uma base de todos os jogos de atletismo e tudo. E o Jusa foi para mim uma inspiração, assim, um exemplo de profissional de educação física. Então, hoje, quando eu converso com os meus alunos, ah, não, na minha escola, o professor só dá a bola. Falei, gente, meu professor era ótimo,
1: Era
0: meu professor
1: diferente.
0: era um exemplo. E a dona Salete vinha com aquele carrinho cheio de material, tinha todas as atividades planejadas. Então, assim, ó, eu não conhecia um profissional de educação física que não fosse bom em sala de aula. Então, eu convivi com bons professores. E eu busco ter a mesma linha que eles. Se você é meu atleta, é meu aluno, você está me pagando e eu. Tua aula está toda planejada. Sempre planejo as minhas aulas. Você não pode treinar sem um objetivo a ser alcançado. Então, às vezes as pessoas, Janieri é muito dura, é muito rígida. Eu não consigo. Meu marido disse, você tinha que ser mais leve. Disse, cara, eu não consigo. Eu fui treinada de uma forma onde você tem que alcançar um objetivo. Fazer uma aula só por fazer. Então, assim, lá no centro de treinamento, nós temos a professora Jéssica, que é a professora que pega os alunos que querem recreação.
1: Certo.
0: Então, a aula mais recreativa é com a professora Jéssica. A professora Genieri vai formar atletas. Uhum. Meu objetivo é a formação de atletas para competir a nível nacional e a nível mundial. Uhum. Então, quer fazer aula comigo, tem que entrar na mesma linha que a Genieri. Não, não tem como, eu não consigo me adaptar ao aluno que não tem objetivo nenhum. Ah, eu tô aqui, eu vou parar, vou ficar no celular, não dá.
1: Até mesmo porque tem a questão do lado psicológico, né? Para ele saber que ele pode entrar numa competição, tanto ele pode ganhar quanto ele pode perder, que tem a questão do se concentrar também. E se tu ficar ali, né, muito maleável, né, nessa questão, passar a mão na cabeça, não, perdeu, não sei o quê, é complicado, não, tem que ter uma postura diferenciada, faz parte.
0: Exatamente. Às vezes as mães não entendem, tá? E eu converso com as mães e sempre falo o seguinte: eu não sou a mãe. Aqui eu sou a treinadora, eu não sou mãe nem da minha filha.
1: Uhum.
0: Então, quando a Clara era muito pequena, nós fomos a um psicólogo que ensinou a Clara a diferenciar quem era a mãe dela e quem era a treinadora. E em casa, eu sou a mãe. E lá na escola, eu era treinadora. Na escola, ela me devia as mesmas... Ela tem que ter a mesma postura de todos os atletas. E é a mesma cobrança.
1: Uhum.
0: Então, a Clara, que era minha filha, aprendeu que ali eu não era mãe. Eu não sou mãe. Eu não posso ser a mãe. Ali eu preciso treiná-los também para chegar num palco e sozinhos encarar uma equipe de arbitragem internacional e muitas vezes poder chegar no sofazinho de receber a nota e tomar um zero.
1: Uhum.
0: 0.0. Como é que eu vou preparar um atleta psicologicamente sendo a mamãe querida, boazinha, que carrega o atleta no colo?
1: Uhum.
0: Não, ali tenho que prepará-los. Olha, tem pressão, nós vamos ser pressionados, e aí? Você vai ficar assim? Você vai ficar no celular? Você vai ficar sentado? Ninguém ganha campeonato sentado.
1: Sim.
0: Tem que treinar, tem que lutar. Você quer ganhar? Você quer uma nota boa? Lute. Treine até o último momento. Então, as pessoas que treinam comigo, com certeza serão pessoas mais fortes.
1: Uhum.
0: E elas falam: olha, nada nos abala, a gente treinou com a Genieri. Nada me abala, eu sou treinada
1: pela Genieri.
0: Pela
1: Genieri.
0: Eu passei pela Genieri, eu posso qualquer coisa. Assim. Então, é exatamente sobre isso, de preparar esse atleta para qualquer coisa que acontecer num campeonato. Porque num campeonato tem algumas coisas que você não consegue controlar, como o nervoso, o suor nas mãos. Esse campeonato estava muito frio.
1: Uhum.
0: O frio demais resseca a pele do atleta, ele não para nos aparelhos.
1: Sim,
0: então
1: sim.
0: Escorrega, tem risco de queda, tem risco de morte. Se eu cair, é perigoso. Então, assim, eu não estou ali brincando, eu estou preparando um atleta. Se acontecer isso, você vai fazer isso, A gente está se preparando para uma competição. E graças a Deus, passaram 252 performances, ninguém se machucou, ninguém caiu. Os meus atletas tiraram as notas mais altas do campeonato, porque foram preparados fisicamente e emocionalmente. Porque eu sempre falo, não é o mais talentoso que ganha a competição. É o mais disciplinado. É o que treinou que ganha a competição. Não adianta eu ter talento se eu não treino.
1: Uhum.
0: E às vezes vocês encaram os atletas na competição assim, ó, são talentosos, mas emocionalmente são fracos.
1: É, começa a pensar que vai errar.
0: Ai, porque a outra foi melhor que eu e foi melhor e eu treino os meus alunos, você treinou, né? Então tá, vai lá e executa o que você treinou.
1: Uhum.
0: Aqui, a gente não tá aqui se comparando com ninguém. Faz o que tu treinou. E aí nós vamos sentar naquele sofá e tu vai ver a tua nota. E é exatamente isso. Eles sentam no sofá e vem a nota boa.
1: Uhum.
0: E eles ficam, meu Deus, você não treinou? Então, essa é a nota. E a gente viu notas nesse campeonato de 0.8.
1: É, faz parte, né?
0: Faz parte, mas é triste. Pensa você sentar e receber uma nota de 0.8. Uhum. É triste. Então, assim, ó, o treinador que se propõe a colocar o seu trabalho numa competição, ele precisa se preparar.
1: Uhum.
0: Porque essa criança, talvez, que tomou o 0.8, nunca mais volte a competir.
1: Sim, sim.
0: Nunca mais volta a subir
1: aquilo
0: naquele
1: palco. Aquilo cria um trauma, né?
0: Um trauma. Aquilo. Então, eu não posso deixar meu atleta chegar numa competição, tomar um trauma de uma nota e nunca mais subir num palco.
1: Sim.
0: É a minha responsabilidade.
1: Uhum.
0: Então, as mães não entendem que muitas vezes eu sou dura, porque é uma responsabilidade imensa que está nas minhas costas.
1: Uhum.
0: Além de eu ser presidente de uma liga, então qualquer coisa que acontecer na competição, eu também vou responder por esse tipo, né? Ah, caiu, se machucou, é tudo. Eu tenho que estar ali, né? É a minha carreira que está em risco. Então, por isso, eu sou tão rígida, dura nos treinos.
1: Mas isso é treinador, tá? Eu já também joguei voleibol, fui profissional também. E os bons treinadores eram aqueles firmes mesmo. Firme mesmo, que te exigia, tu treinava e não deu certo. Fundamento, faz o fundamento certo, faz de novo. E assim que funciona. E aqueles que te marcam, porque você é muito maleável, tu acaba também vacilando. E como tu falou, tem atletas que eles ganham um primeiro e acham que não tem que continuar se dedicando para ganhar os demais. E só vai viver do passado. Diz, eu ganhei, mas foi lá atrás. E como é que entrou as artes aéreas e o poliesportes na tua vida? Como é que tu reconheceu isso aí? Como é que tu foi desenvolvendo isso? Conta um pouquinho para nós.
0: Em 2010, até eu vou citar o nome dele, o Andrigo Barcelos, Andrigo. O dono da Academia Biofitness.
1: Tá?
0: O Andrigo. Falou assim, você já viu a modalidade de poli? Eu vi que tem em São Paulo. O que você acha de ir em São Paulo e fazer um curso? E falei, olhei, falei assim, não, mas parece tanto dança, né? Não sou muito, eu sou muito mais da ginástica, mais grossa, assim, eu sou mais da ginástica artística e tal. Daí ele fala, mas vai lá conhecer. Então eu fui a São Paulo e conheci. Quando eu fiz a aula, eu percebi que era uma modalidade muito rica para trabalhar o nosso corpo, que trabalhava todos os músculos do corpo. E aí, então, em seguida, entra a Federação Internacional de Londres com regulamento de competição, junto ao Comitê Olímpico Internacional. E eu falei, não, isso aqui eu gostei. Esse aqui eu vou. Aí comecei a fazer os cursos com a Federação de Londres. Gostei. E aí a gente realizou aqui em Araranguá o primeiro campeonato catarinense de poliesportes. Foi em Araranguá, aqui no ginásio da FVA. A Federação Internacional viu a live, o ao vivo, e me chamou para ficar responsável pelo campeonato brasileiro.
1: Legal.
0: Porque gostou da organização. Então nós ficamos, eu e meu esposo, responsável por 3 anos por este campeonato. E aí veio a pandemia.
1: O esposo faz o quê?
0: Meu esposo.
1: Além de ser santo. Porque ele, tu é brabo, ele deve não, sabe?
0: Não, ele aguenta. O meu esposo, ele é conselheiro da Liga Brasileira, né?
1: Legal.
0: Ele é advogado, ele é conselheiro da Liga. Mas ele que faz toda a parte de estrutura. Então, toda a estrutura que é montada no campeonato é bacana. Da responsabilidade.
1: Como é que é o nome
0: dele? Pablo Alves.
1: Pablo Alves, um abraço, querido.
0: Ele que é responsável por tudo. Por pagar as contas, por buscar patrocínio, tudo
1: legal,
0: o Pablo.
1: Sim.
0: A minha parte fica mais de organização, de conversa com as escolas, né? Mais com os atletas e treinadores. Então, depois que eu fiquei responsável ali pela IPSF, que é de Londres, veio a pandemia, eu falei, gente, eu vou passar essa responsabilidade para outra pessoa. E passei para uma pessoa do Paraná. Então, passei para ele, e ele conseguiu manter 2 anos, porque é muito pesado organizar campeonato.
1: É desgastante,
0: é muito trabalho. Esse aqui nós trabalhávamos, a Taça Brasil, nós trabalhamos das 6 da manhã à meia-noite, todo 3 dias, nós levantávamos às 4.
1: É a responsabilidade, né, Gênia? Os atletas por tudo, né, organizar tudo.
0: É uma responsabilidade muito grande, porque as pessoas estão vindo cheias de sonhos. Então, você manter a pessoa feliz, motivada, com sonhos, você tem que estar sempre bem, tratando bem as pessoas, famílias, vovô, vovó. E nós, como seres humanos, cansamos, né? E nos sentimos cansados, mas a gente não pode deixar nossa energia cair em momento algum. A gente tem que estar ali, vamos lá, vibrando por todos os atletas. E esse campeonato foi aquele programa do No Limite. A minha equipe passou por No Limite. Nós não tínhamos tempo de tomar água, ir ao banheiro ou comer. E nós trabalhamos esses 3 dias com um sorriso no rosto, tratando todo mundo bem, porque cada atleta que entra no palco é único. Ele é único, ele tem aquele momento, é o momento dele brilhar. Então é o momento dele. Então nós tratamos ele sempre com respeito. Eram 252.
1: Nossa.
0: 252. Os juízes, acho que foi o maior campeonato que eles já arbitraram. Eram os juízes do México e da Costa Rica. E não acabava mais as folhas de. E nós ali com um sorriso, mantendo sempre a mesma qualidade até o último segundo e finalizamos a Taça Brasil. E eu disse, meu Deus, esse ano eu achei que a gente não fosse conseguir, porque a minha equipe é muito pequena. Porque é uma equipe de voluntários, são 6 pessoas que trabalham junto o ano todo. E 6 pessoas organizar e realizar um evento tão grande...
1: Olha, eles são guerreiros.
0: Ainda bem que a minha equipe é uma equipe muito obediente. Eles escutam.
1: Disciplinados.
0: Eu aqui, ali, eles...
1: já fazem isso, que é bom.
0: Ninguém de cara feia, ninguém triste, ninguém, sempre, porque eles entendem que cada atleta está ali com a sua família e é o momento daquele atleta e a gente está ali para prestigiar aquele atleta também. Uhum. Então, eu não posso começar um campeonato bonito e vai baixando a energia e os últimos, tanto faz. Não. Todos são especiais, né? E graças a Deus a gente conseguiu manter essa energia. Na segunda-feira estava todo mundo doente, menos eu. Eu não. Não
1: baixou tua imunidade.
0: Não baixou minha imunidade, eu não fico doente. Tirei 3 dias para descansar e já retornei às atividades também, né?
1: Tá certo, nós vamos para um breve intervalo. Daqui a pouco a gente volta com mais 95.5 entrevistas. Antes só, já voltamos.
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16: Quatro horas 39 minutos, estamos de volta com o nosso 95.5 Entrevista e recebendo a Janiele Cunha, a professora, a treinadora, e falando aí sobre, me explicando, né, sobre as artes aéreas, poliesportes e tudo mais. A Janiele que é conhecida nacionalmente, internacionalmente, batalha também para que esse esporte seja muito difundido, né, aqui, e também, como ela falou antes, o apoio do maridão, né, que também está junto com ela aí, e a equipe dela, né, ela falou com muito, muito orgulho da equipe que organiza os campeonatos e tudo mais. Eu queria saber da Janiele agora o próximo desafio, né, um desafio que vocês vão ter muito grande, que não será aqui. Fala um pouquinho sobre isso.
17: Então, nosso próximo desafio será na cidade do México. Eu gosto muito do México, já é minha terceira vez que estarei no México. Gosto, um povo acolhedor que nos recebe muito bem. Será na cidade do México, um campeonato mundial. Gostaria muito de levar todos os meus atletas que se classificaram para o campeonato mundial. Porém, vamos separar ali a equipe dos profissionais e da elite, que vão estar aí representando Araranguá em outubro na cidade do México. É um desafio, eu acredito que o desafio maior não seja a parte técnica, que eles estão preparados para brigar com qualquer país de igual para igual, seria a parte financeira. Eu tenho atletas excelentes que, infelizmente, não possuem condições financeiras de bancar uma viagem até a cidade do México, que uma passagem aérea gira em torno de 3,5, 4 mil e de volta, né? Esse ano o campeonato vai acontecer num modelo olímpico, ou seja, ele acontecerá dentro do Parque Olímpico do México, onde os atletas vão se hospedar nos hotéis que estão dentro do Parque Olímpico, igual atletas de Olimpíadas. E ali farão as suas alimentações e tudo, e a competição acontece ali dentro. Por quê? Porque a Federação Mexicana faz parte do CONAD, que é o Comitê Olímpico Mexicano, e recebe apoio financeiro, como qualquer esporte do país. Diferente do Brasil, que pelas leis do Brasil nós precisamos ser reconhecidos pelo Comitê Olímpico Internacional, as leis do México não precisa. Uhum. Então, a Jezabel até esteve aqui em Araranguá, que é a presidente da Federação Mexicana, recebe todo o apoio financeiro do CONAD, que é o Comitê Olímpico Mexicano. Uhum. Muito interessante isso. Eu gostaria muito, assim, de poder, e nós vamos sentar essa semana com as mães, traçar as nossas metas e fazer pedágio, rifa.
16: E quem quiser ajudar, Janeiro, como é que pode entrar em contato contigo ou até mesmo conhecer um pouco mais, ir lá no teu centro de treinamento, né, ver um pouco desse trabalho? Porque tem muitas pessoas que querem ajudar e querem conhecer também como é que funciona, né? Então faz o convite para essas pessoas que querem ajudar, um empresário que esteja nos ouvindo nesse momento, que quer colocar a marca dele na camiseta, quer levar vocês para lá e tudo mais. Como é que pode chegar até vocês?
17: Então, nós estamos aqui nas redes sociais, através do @janierecunha. Pode entrar em contato ali. É super bem-vindo para visitar a nossa escola, para ver os treinamentos, né? E a gente nunca pede quantia em dinheiro.
16: Certo.
17: A gente não pede nada em dinheiro. Então, na outra vez que a gente foi para Cancún, teve atletas que ganharam a passagem aérea de empresas.
16: O empresário pode ir lá comprar a passagem
17: e dar a passagem aérea. Teve atleta que ganhou uniforme, teve atleta que ganhou figurino, teve atleta que ganhou o translado, porque nós precisamos ir a Florianópolis ou a Porto Alegre, né? Os voos saem de lá para a Cidade do México. Então, assim, qualquer ajuda é bem-vinda. Uma ajuda, muitas vezes, até um nutricionista que queira apoiar um atleta, dando um plano nutricional, uma academia que queira apoiar um atleta, dando, né, essa parte física do atleta. Porque, querendo ou não, não só, só a parte que eu treino ali, às vezes, é pouco para atletas de elite. Atletas como a Clara Pacheco fazem atividade extra em academia também, como a Nicole. Então, se vocês puderem ofertar qualquer tipo de serviço, a alimentação, a gente tem várias lojas de saúde aqui que poderiam dar suplementos para as meninas.
16: Fazer umas parcerias, assim, né?
17: Já nos ajuda, toda ajuda é bem-vinda, né? Então, nós vamos fazer aí, pedir o apoio aí da prefeitura para fazer os pedágios para as meninas, para que elas consigam um valor. Até esse ano que a gente quer tentar levar o Davizinho, que é um excelente atleta, que faz parte do meu projeto social, porque eu tenho um projeto social na minha escola, formando atletas, e a gente quer tentar levar o Davi também, né, nessa caminhada. A gente sabe que eu falei com as mães, a gente sabe que não é fácil, mas a gente vai conseguir.
16: Quanto tempo temos até lá?
17: Nós estamos em julho, agosto, setembro, nós temos 2 meses para levantar esse dinheiro, para levar essa criançada lá para o...
16: Isso, entra em contato com a Janiere, ó, converse, veja como ajudar, com uma passagem ou através da profissão que você tem, você pode auxiliar também, seja o que for, né? Para auxiliar realmente nesse processo, atletas que estão ganhando muito e muito aí no esforço, né, com a Janiere. E o teu centro de treinamento lá, fala um pouquinho, se eu quero colocar uma filha minha, por exemplo, ou um filho meu para fazer... Não vai ser um atleta de alto rendimento, mas ele tem uma parte dele que ele pode se dedicar lá, que ele pode fazer o esporte, sair das telas também, ir lá e entrar nesse mundo que é tão bom, que a gente sempre viveu isso aí, hoje quer que as crianças também vivam isso?
17: Com certeza. A minha escola hoje, ela está separada em 2 partes. Uma é das aulas regulares com a professora Jéssica Teixeira. A Jéssica recebe esses alunos e vai trabalhar a base com eles. Alguns alunos acabam gostando e se voltando para o lado da competição. Sim. Então, quando o aluno gosta e vai para o lado da competição, ele passa para as minhas turmas. Eu só trabalho com os atletas. E a Jéssica trabalha com essa parte mais recreativa, mas nós temos aluninhos com 3 aninhos de idade.
16: Legal.
17: Então nós temos 3, 4, 5 anos, nós temos muitas crianças pequenininhas, além do nosso projeto social também, que nós recebemos crianças de escolas públicas que não têm condição de pagar uma mensalidade, mas tem muita vontade, né, de ser um atleta, de brilhar. Eu tenho várias crianças lá que são incríveis. Então a gente faz um teste com essas crianças e ali a gente já dá a bolsa de 100%. Essa bolsa, além das aulas, eu ajudo muito, eu ajudo com figurino, eu ajudo com inscrição de campeonato, eu ajudo com transporte, se precisar buscar em casa eu busco, e é aquele apoio total. Pra quê? Pra que a criança não fique, às vezes, muitas vezes sozinha em casa, porque o pai e a mãe estão trabalhando, e na frente de um computador ou de um celular, e ociosa, fazendo muitas vezes, indo para um caminho que não vai ser bom lá na frente.
16: Janiere, né? Quem quiser também ajudar o projeto social, é no mesmo contato contigo,
17: além,
16: né? Entrar nesse processo tão bonito e tudo mais. E agora, então, vamos para um novo desafio. Vamos esperar que que as pessoas nos auxiliem nesse momento, aí comprando uma passagem, o que puder, né? Um pouquinho que puder ajudar, já vai ajudar e ajudar muito. E a Janiele foi, saiu de lá, né, da educação física, aos pouquinhos foi conhecendo esportes, depois tornou referência nacional, referência internacional, treinou jovens talentos, que nem a própria filha aí. Qual o sonho que a Janiele tem ainda para realizar?
17: Meu maior sonho, é muito engraçado, que não é para mim. Meu maior sonho ainda, e eu às vezes até peço para Deus tirar do meu coração esse sonho, porque é ter um grande pavilhão onde eu possa ter um trabalho social gigante, assim, onde eu possa atender as crianças em período integral, que elas tenham aula de inglês, espanhol, porque quando você vai para o Mundial, as pessoas falando vários idiomas. Então, eu dou aula no Futurão e para os meus alunos eu falo sempre em espanhol para que eles tenham contato com o idioma, e eu falo inglês, então pouco eu falo em português com os meus alunos e eles entendem tudo. Quando eles chegam nos campeonatos, eles já conseguem entender. Então, meu maior sonho era ter condições financeiras de bancar um projeto enorme desse para poder apoiar, assim, as crianças do município, não só de Araranguá, mas da região inteira, assim. Esse é o meu maior sonho.
16: Janiele, obrigado por ter vindo conversar conosco aqui, contar da tua história, né? Ou uma parte da tua história muito bonita, realmente, com vários capítulos vitoriosos e com várias dificuldades, que a gente sabe que nesse mundo do meio esportivo não é, a gente não vive só de vitórias, a gente sabe que tem várias derrotas que nos fazem crescer, né? Nos transformam em pessoas mais resilientes. E você realmente tem uma postura, né, que conduz bem os alunos, é bacana isso, faz com que eles aprendam aquilo, né, e que eles tenham mais força de vontade. Crianças que saíram dali agora estão no esporte. Parabéns pela tua trajetória, que continue assim, nos dando orgulho, né, trazendo e levando a cidade de Araranguá para vários locais do mundo aí, do Brasil também. Parabéns e seja sempre bem-vindo aqui, né? E que traga vários outros títulos, né? E esperamos que o pessoal ajude também, que nos escutou hoje, que entre em contato contigo, com quem puder ajudar. Obrigado, microfone aberto para você, para quem você quiser mandar o seu recado, fique à vontade. Eu já falei para a Janiele que a próxima vez que ela vier aqui, eu vou dar um crachá para ela, que eu sou coordenador de jornalismo, vou dar para ela aqui, que ela está vindo bastante com várias vitórias, várias medalhas e tudo mais. Brincadeiras à parte, fique à vontade.
17: Obrigado pelo convite. Obrigada à Rádio Araranguá, que está sempre de portas abertas aí para divulgar o nosso trabalho. E espero que a minha próxima vinda aqui seja cheia de medalhas do Campeonato Mundial do México. Muito obrigada.
16: Tá certo, nós vamos para um breve intervalo, daqui a pouco a gente volta para a transição com o Dia em Notícia e ele, o Diego Macan. É um instante só, já voltamos.
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16: Quatro horas e 54 minutos, estamos de volta com esse nosso finalzinho do 95.5 entrevista, só para atualizar o pessoal que não está conseguindo acompanhar a Copa do Mundo, semifinal, França e Espanha, 1-0 para a Espanha, hein? 1-0 para a Espanha. Eu vou até pedir pro nosso Diego Macan falar um pouquinho, o Diego estava acompanhando lá o jogo, né? Falar um pouquinho sobre como está esse jogo, né? Espanha tá jogando direitinho, Diego?
6: Jogando muito, boa tarde, Gregório, boa tarde a todos os ouvintes da Rádio Araranguá. É uma seleção que, apesar de ser jovem, né, parece que tem anos de experiência. A gente imaginava ali, a gente estava chutando antes de entrar para o ar, eu e o Gregório. Eu chutei 2-1 na França. O Gregório já foi um pouco mais ousado, 3-1 na França. Pois é, só porque a França entrou nervosa no jogo, cara. Entrou nervosa, Mbappé tá demorando a engrenar no jogo, o Dembélé também, o Barcola lá na ponta esquerda demorando a entrar no jogo também. E a Espanha não, a Espanha ali com o Rodri, né? O primeiro volante deles ali, ditando o ritmo do jogo, o Dani Olmo, o Lamine Yamal, sofreu um pênalti, inclusive, e o Oyarzabal fez o gol, né? E agora a Espanha tá na frente. Mas olha, dominando o jogo.
16: E
6: pode
16: o
6: ser.
16: Falou, o Lamine fez quantos anos?
6: Pode ser, 19 anos, rapaz, ontem. Tu já pensou?
16: É,
6: 19 anos. O que tu estava fazendo com 19 anos, cara?
16: Rapaz, nem te conto.
6: eu não lembro mais.
16: Eu com 46 anos vou lembrar, eu não lembro nem o que eu almocei
6: não
16: hoje.
6: Não lembro,
16: agora,
6: né?
16: Quanto mais lembrar com o que eu tava falando com 19 anos. Ô, Gabrielzinho, esse microfone não tá um pouco mais baixo. Eu tô escutando meu retorno aqui. Levanta um pouquinho só esse microfone aqui para deixar pro companheiro depois. Aí. Agora sim, agora tá o microfone batendo um com o outro ali.
6: Mas assim, né, Greg? Segundo tempo promete, né?
16: É outro jogo, né?
6: Vai ser outro jogo e a gente não pode esperar menos da França, né?
16: Sim, não, eles são bons, mas como tu falou, estão nervosos, né?
6: Eu acho que eles estão
16: nervosos. E assim, a questão de ser um dos principais times, né, favorito, isso é complicado, cara. O peso é complicado, a gente sabe que são jogadores fantásticos.
6: Foi que nem Brasil e Noruega, né? Toda a pressão recaiu sobre o Brasil em vencer a Noruega e aconteceu o contrário. Então, eu acho que a gente pode estar caminhando para isso hoje.
16: É isso mesmo. E amanhã é outro jogão, né?
6: Para,
16: amanhã
6: é
16: outro jogão
6: Inglaterra,
16: também.
6: Né?
16: Inglaterra.
6: É,
16: outro jogão de bola. Mas vamos lá, quais os destaques de hoje?
6: Tudo bem. Hoje no programa O Dia em Notícia, nós vamos repercutir a entrevista com a ex-vereadora de Araranguá, Lena Périco, que comentou a polêmica envolvendo a retirada das casinhas dos cães comunitários da Praça Central e também criticou o que considera uma exploração política do tema. Ainda hoje eu converso por telefone com o coordenador de Turismo e Cultura da MESC, o Jorge Scandolara, para falar sobre a reunião ordinária do Colegiado de Turismo. O encontro reuniu gestores dos municípios da região para discutir estratégias de integração, planejamento e fortalecimento do turismo regional.
16: Tá certo, eu vou ficando por aqui então com o nosso 95.5 entrevista de hoje. Eu volto novamente amanhã às 4 horas da tarde. Sigam com ele, Diego Macan e o Dia Notícia.
6: Dando sequência à programação, vamos ao Notícia da Hora com o Lucas Casagrande. Lucas, qual o seu destaque? Boa tarde.
0: Boa tarde, Diego. Bolsa cai 1,2% e dólar sobe para 5,13 com tensão global.
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0: A escalada das tensões no Oriente Médio pressionou os mercados financeiros nesta segunda-feira. A bolsa caiu mais de 1% e o dólar voltou a subir frente ao real e o petróleo subiu quase 10% diante do temor de interrupções no abastecimento global, após novos desdobramentos do conflito envolvendo Estados Unidos e Irã. O principal índice da B3, o Ibovespa, operava perto da estabilidade no início do pregão, mas passou a registrar perdas ao longo do dia, acompanhando o aumento da aversão ao risco nos mercados internacionais. Para o Notícia da Hora, Lucas Casagrande.
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1: Dezessete horas, 10 minutos, terça-feira, 14 de julho de 2026, está no ar mais uma edição do programa O Dia em Notícia. Uma excelente tarde a todos e vamos juntos até as 19 horas trazendo os principais destaques aqui da região. Nesse momento a temperatura está marcando 17 graus em Araranguá e para saber mais sobre o clima vamos à previsão do tempo com o meteorologista Peter Scheuer.
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1: Peter Scheuer, como fica a previsão do tempo para essa semana, meu amigo? Boa tarde, seja muito bem-vindo ao programa O Dia em Notícia da Rádio Araranguá.
3: Oi, Diego. Muito boa tarde para você, boa tarde para todos. Então, obrigado pela receptividade, Diego. Então, a tendência é que nós mantenhamos o domínio do tempo mais estável durante a sequência dessas próximas horas. É um finalzinho de tarde e noite com tempo bom, tempo firme. Tem alguns pontos aí da região de Ermo, Turvo, Meleiro, até a região ali do Costão, que tem um pouco mais de nebulosidade, mas é uma nebulosidade passageira que aos poucos vai se desmanchando. Araranguá, até a Praia Grande, Balneário Rincão aí, todas as regiões aí, Forquilinha, Criciúma, tempo seco, tempo estável nessas próximas horas. E a tendência é que nós mantenhamos o domínio do tempo estável, o sol ele acaba predominando, tanto nesta quarta, quinta, sexta, sem previsão de chuva, são dias 100% ensolarados, mantém ainda uma certa amplitude térmica, as temperaturas elas permanecem próximas aí dos seus 8 graus no amanhecer, uns 20 graus ainda durante a tarde desta quarta-feira, uns 27, 28 graus ali na quinta-feira, já dá uma boa esquentada. E na sexta e fim de semana faz calor, a temperatura ela deve atingir valores próximos ou acima dos 30 graus. Essa condição ela se deve por conta de um bloqueio, ou seja, uma massa de ar quente que deve estar marcando presença sobre boa parte da região sul do Brasil e deve propiciar uma condição de tempo estável, com sol e muito calor fora de época. Então a temperatura ela se mantém alta durante a sequência da quinta, sexta e fim de semana em todas as cidades aí do sul do estado, não só Araranguá, mas boa parte dos municípios. Quem sabe ali no domingo tem algumas pancadas por conta da aproximação de uma baixa pressão, mas são pancadas bem mal distribuídas que acontecem de maneira totalmente irregular. Diego.
1: Importante a gente falar um pouquinho também sobre essa mudança de clima, né, Peter? Semana passada um frio danado, agora essa semana o sol já dando suas caras, a temperatura subindo um pouco mais. Interessante essa mudança de tempo, né?
3: Sim, exatamente. Dá para perceber que a gente teve, por exemplo, um amanhecer frio hoje e a temperatura ela já deu uma boa subida durante essa tarde. E as projeções computacionais, as simulações computacionais, elas vêm indicando uma anomalia de temperaturas mais elevadas durante a sequência desses próximos dias, o que implica em um calor anômalo, que está associado a um padrão de bloqueio, ou seja, uma massa de ar aquecida que vem dessas áreas mais do centro-norte do Brasil. Então, assim, a gente já teve um inverno que teve temperaturas baixas e agora já dá para perceber que a temperatura ela já começa a subir mais. Então, isso lembra bastante um padrão de primavera. E como a gente tem um super El Niño previsto na sequência desses próximos meses para estar influenciando a região, não só a região, mas boa parte aí do globo terrestre, então isso já é um sinal de que as temperaturas já começam a subir mais, as anomalias de precipitação começam a marcar mais presença, então não vai demorar muito também para a gente começar a ter mais chuva aí no sul do estado.
1: Com respeito ao El Niño, Peter, quais são as previsões de fato? Está se confirmando esse super El Niño aqui para a nossa região, para o sul do Brasil?
3: Sim, sim, com certeza. Já está se confirmando, já desde maio a gente já está tendo sinais em que a atmosfera vem mostrando através de tempestades, tornados. Então, semana retrasada, por exemplo, a gente teve 350 a 400 milímetros no norte do Rio Grande do Sul, próximo aí dos 300 aqui no oeste de Santa Catarina, onde eu estou aqui em Chapecó, muitos alagamentos.

0: enxurradas, teve quatro tornados no Paraná. E agora, nessa última chuva de sexta para o sábado, teve muita chuva em todo o estado. Só a única região que está sendo, assim, digamos que abençoada, é a região de vocês, que é uma região assim que não teve muita chuva. A última chuva foi 20, 30 milímetros em Araranguá, então foi uma chuva pouco representativa. Mas assim, ó, não pense que vocês vão ser ilesos, não vai demorar para essa chuva também acontecer nessa região como um todo. Não só de Araranguá, mas também boa parte das cidades aí do litoral sul, Grande Florianópolis. Então, o auge desse El Niño provavelmente vai ser em setembro, outubro, novembro. Então, provavelmente que pelas bandas aí de vocês também vai ter muito transtorno associado a eventos extremos, severos. É o El Niño mais forte da história, não tenha sombra de dúvida, tanto é que nós meteorologistas chamamos de Super El Niño por conta das temperaturas que ficam próximas ou acima dos 3 graus positivos de anormalidade, né? É uma anomalia de temperatura que ela é bem positiva lá no Pacífico Equatorial. Então, é o El Niño mais forte, não sou só eu que digo isso, né? A maior parte dos meteorologistas do globo todo, inclusive a NOAA, que é um instituto que monitora essas águas através aí de boias meteorológicas.
1: Estaremos de olho, Peter. Muito obrigado pelas informações. Uma boa semana.
0: Valeu, Diego. Abraço para você. Ótima semana e até amanhã nesse mesmo horário.
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1: Dezessete horas, 17 minutos, estamos de volta com o Dia em Notícia desta terça-feira. Lembrando toda a nossa audiência, aos nossos ouvintes, que estamos ao vivo, além do 95.5 FM, mas também através aí do Facebook, do YouTube da Rádio Araranguá, onde você tem acesso ao nosso áudio e também a nossa imagem na tela do seu televisor, ou então na palma da sua mão, através do seu smartphone. Temos o nosso portal, radioararanguá.com.br, onde você fica por dentro de tudo que está acontecendo aqui na região. Além disso, temos também o nosso WhatsApp da rádio, que é o 489-8808-4667, e o telefone fixo 3524-0137. E a nossa programação já traz como destaque no nosso portal: obra da quarta ponte avança com montagem das estacas e preparação das cabeceiras. Construção da quarta ponte de Araranguá segue avançando e entrou em uma nova etapa nesta terça-feira, dia 14. De acordo com a administração municipal, as equipes trabalham na montagem das estacas da infraestrutura, na escavação e substituição do solo por rachão na cabeceira sul, além da montagem das balsas flutuantes, que darão suporte às atividades no local. Considerada uma das obras estruturantes mais importantes em andamento no município, a nova ponte terá 249,94 metros de extensão e promete melhorar significativamente a mobilidade urbana, fortalecer o desenvolvimento regional e também impulsionar o turismo. Segundo a Prefeitura, o andamento dos trabalhos já exigiu alterações na operação da travessia por balsa. O serviço continua funcionando, mas em um novo atracadouro, instalado próximo ao ponto utilizado anteriormente. A expectativa é que a nova estrutura amplie a integração entre diferentes regiões da cidade, facilitando o deslocamento de moradores, trabalhadores e visitantes. Dando sequência à nossa programação, lembrando, claro, né, essa matéria você acessa através do nosso portal, ela está completa na íntegra, radioararanguá.com.br. frente com o programa, hoje pela manhã o Saulo entrevistou a ex-vereadora de Araranguá, Helena Périco, ela que comentou a polêmica envolvendo a retirada das casinhas dos cães comunitários da Praça Central e criticou o que considera uma exploração política do tema.
5: Eu trabalho na causa animal há mais de 20 anos, não preciso segurar um bicho para ter o meu trabalho. Se elas acham que me tiraram
6: segurar
5: da Câmara...
6: Segurar o bicho para tirar fotinho, aquela coisa.
5: Se algumas acham que me tiraram da Câmara, deixem pensar. Deixem pensar. Eu saí da minha casa na época da pandemia e eu tenho certeza que eu só me elegi porque nós estávamos fazendo a campanha pelas redes sociais e naquela época o que valia era o trabalho que tu fez. Eu achei que a política tinha mudado e continuei na minha campanha para a reeleição, mostrando o que eu fiz nos 4 anos. E eu fui a verdadeira comadre bota no compadre, que eu já estou eleita, né? E não retornei. Fiquei muito surpresa, fiquei. Meu Deus, eu trabalhei tanto. Eu fiz tanto pela cidade, eu deixei coisas que vão ficar. Mas, Saulo, eu saí de casa por um objetivo. Eu vou me eleger vereadora porque eu quero fazer alguma coisa por eles. Isso eu fiz. Saí com a minha cabeça erguida porque deixei uma política e junto ao César, a nossa cidade hoje, minha gente, é referência no estado. Eu já fui o ano passado num fórum animal coordenado pelo Márcio, que é meu amigo, Márcio Machado, que veio ali na praça, para mostrar a referência que é a causa animal em Araranguá. Nós temos uma política, nós temos leis próprias, nós temos hoje 200 cães sendo tratados, sendo castrados por mês, nós temos uma clínica credenciada 24 horas, hoje nós não vemos mais animal agonizando na rua atropelado.
6: Tem um automóvel que vai lá e recolhe.
5: Isso tudo aí, automóvel, a clínica, isso tudo foram emendas que eu trouxe. E junto ao prefeito, ele nunca se negou. Ele começou o mandato dele com um orçamento de 50 mil, hoje é quase 1 milhão por ano. Ah, mas o prefeito tem que fazer o lugar para botar os bichos. Isso é inaceitável, gente, isso não existe. Amanhã vai ter 1000 jogado lá. Então, qual é o objetivo? É castrar e fazer o trabalho com as crianças. Há 12 anos atrás, quando me aposentei, eu saí de uma escola e deixei lá um animal que ficou até o mês passado. Ela durou 21 anos, a Lilica. Agora nós vamos colocar uma foto dela lá. Infelizmente, não podemos enterrá-la na escola, mas nós vamos deixar lá, enterramos na casa de um professor. Então, ensinando as crianças o respeito aos animais. Nada pode ser radical, César. Ele deve estar escutando, tá?
6: Não sou prefeito, não.
5: Saulo.
6: Nem quero.
5: Saulo, nada pode ser radical. Sim. E o que é que acontece? Quando aconteceu esse problema nas casinhas, ali, eu liguei direto pro Márcio. Eu disse, Márcio, tu tá equivocado.
6: Mas é o deputado que fez a lei, né?
5: Eu disse, tu tá equivocado. Não é dessa forma que se age. O nosso prefeito faz um excelente trabalho, ele tem 90% de aprovação na cidade. Olha onde é que tu foi mostrar uma coisa que não existe. Ele não é contra a causa, ele faz um trabalho maravilhoso.
6: Eu achei absurdo o deputado Márcio Machado, que esteve aqui nessa bancada com você, inclusive, né?
5: Sim.
6: Falar que vou processar o prefeito César por improbidade administrativa.
5: Mas depois que eu conversei com ele, você viu ele falando mais alguma coisa?
6: Não vi mais nenhum vídeo.
5: Porque eu mostrei para ele o que que acontece, Saulo. Eu sou uma protetora que eu não segurei o animal na época da campanha. Essa vereadora, ela esteve aqui porque ela está andando o estado todo, fazendo esse trabalho, colocando, quer botar processo em cima de prefeito, porque ela é candidata a deputada. Então, assim, ó, as pessoas acham, Saulo, que agora pegar um bicho no colo, tu vai te eleger. E assim, ó, eu sou uma protetora, mas o radicalismo não existe na minha vida. Eu continuo hoje participando de uma ONG que eu ajudei a fundar, Associação Amigos do Chico, certo? Que nós não ficamos buscando culpado. A gente faz a nossa parte. Nós temos um mutirão social de 2 em 2 meses. Eu mesmo, fora da casa do povo, eu continuo fazendo meu trabalho. Eu continuo ajudando o bem-estar. Porque nós não podemos só atacar. Se cada um fazer a sua parte... Gente, hoje, tudo que é pedido pelas pras protetoras, a prefeitura faz o que pode e o que não pode, sabe? Para ajudar. E assim, ó, o prefeito não tem culpa se as pessoas não castram seus bichos, deixam procriar e depois jogam na rua. Então, o trabalho maior que tem que ser feito é esse, é castração. E antes de nós termos o prefeito de Florianópolis, que está agora, nós tivemos um prefeito que criou a Dibeia lá, que é o departamento, né? Hoje a Dibeia está sucateada.
6: O que é a Dibeia?
5: A Dibeia é a Diretoria do Bem-Estar Animal de Florianópolis. E através... Então, hoje, não é como... Nós somos a Florianópolis para olhar, porque era referência. Hoje está um caos. E quem é que está junto? É essa vereadora que esteve aqui. Eu espero e estarei junto com o prefeito, certo? Se ele tiver que acionar essa vereadora de Florianópolis, porque é inadmissível hoje. Eu sempre cuidei dos cães da praça, agora me afastei porque agora tem outro pessoal lá. Mas só existiam três cães na praça. A Caramelo, a Não Me Toque, porque ninguém chega perto dela, e o Paulinho. O Paulinho ele só passava na faixa, sabe? Ele foi atropelado, ficou paraplégico e teve que ser eutanasiado. Não tinha como... Aí o que acontece? As protetoras, algumas começaram a colocar comida ali. Aí eles foram vindo. Do calçadão, eles foram vindo. Mas, na verdade, há 8 anos esses cães estão aqui. Eles não estão há 8 anos. Não todos.
6: Não estão?
5: Não. Apenas há 8 anos estão... Eram 3 cachorros, certo? Depois foi chegando um pretinho que parece com as patinhas de dálmata e foi castrado e ficou ali. Então, assim, mas a maioria deles, pode ver, durante o dia, eles não estão ali. Muito pouco. Se tu for lá agora, tu não vai ver aquela quantidade lá. Tu vai ver à noite. Eu moro ali do lado. Então, eu convivo com eles. Então, assim, ó, nós não podemos... Quem é protetora sabe muito bem que o animal, ele marca o seu território. Então, ali onde eles estavam, ali na praça, onde foi colocadas as casinhas, ali ninguém, ali era o território deles. Então, se uma pessoa não está acostumada com animal, ou não, né, uma criança, isso é inadmissível, Saulo. Então, onde o prefeito colocou as casinhas, é pertíssimo. O que a pessoa que vai lá dar comida à noite tem que fazer, Saulo? Levá-los lá onde estão as casinhas e botar comida lá. Mas aí é que está o problema. Muitos gostam de quanto pior, melhor. Quando eu voltei para casa, algumas me ligavam. Essas que me criticavam, algumas ligaram. Eu disse, pessoal, vocês derrubaram o avião com todo mundo dentro. Então, procurem, tem o Bem-Estar Animal. Eu continuo fazendo, Saulo. Qualquer pessoa que me peça ajuda, eu estou ali junto. Mas assim, ó, não, eu tenho uma filosofia de vida. Eu só falo aquilo que eu faço. Então, não adianta ir para as redes sociais. O cachorro foi recolhido, a prefeitura deu, a protetor pediu para a prefeitura lá recolher, a prefeitura recolheu, levou lá na clínica credenciada e ela vai para as redes sociais pedir Pix. Eu saí da Câmara, eu tenho uma profissão. É aí que estão as coisas. Nós, políticos, a gente não pode ter como profissão ter um cargo eletivo.
6: Você está... Vereador,
5: Eu estava. É. Passou.
6: Do verbo passou. Não está mais, né?
5: Passou. Eu tenho a minha vida, eu tenho a minha. Então, as pessoas acham que dessa forma, se vocês tirarem um tempo para olhar algumas que foram para as redes sociais, qual é a profissão delas? Recolher bicho e dizer que a culpa é da prefeitura? Não. Nós temos uma associação. Eu estou dentro de uma associação que nós também temos bichos recolhidos. Mas a gente vai para a feira fazer feirinhas de adoção, como tem muitas protetoras, né? Tem a antiga professora, uma das pioneiras de Aranguá, que é a professora Evelise, ela continua fazendo isso. Então, essas pessoas não adianta colocar os animais dentro da sua casa, certo? Ter 20, 30, isso é inadmissível, gente. Não recolha. Chame o Bem-Estar, mas o Bem-Estar não recolhe. Não recolhe, mas eles fazem também... feiras, eles procuram doar os animais. E a lei comunitária, ela os protege, óbvio.
6: Sim.
5: Tem muita gente. Mas são situações que tem que... São N situações. Por exemplo, ontem me ligou uma pessoa lá do Jardim das Avenidas, que ela disse que iria ouvir, que ela disse que tem, abriu um estabelecimento que vende pastel, essas coisas. De certo, eles começaram a dar para os animais, diz que eles só vêm à noite. Mas aí tem as motos que entregam os salgados, as coisas. Diz que é uma loucura. Diz que o filho dela saiu semana passada e um deles avançou nele. Então, essas coisas, o bem-estar tem que ir lá. Isso tem que ser revisto.
6: Sim.
5: Quantas pessoas do Pai Querendo chamavam que tem um animal aqui que está mordendo, está isso. O bem-estar vai lá e recolhe, né? Ah, mas aí depois eles botam aonde, o que, que eles fazem? Eles tentam. Nós temos uma ex-funcionária do bem-estar, a Dani. Ela hoje trabalha como veterinária, ela saiu do bem-estar, mas ela continua fazendo ainda as adoções. Então, cada um fazendo o seu trabalho. Então, olha, Saulo, ontem quando eu vi tu falar aqui de manhã, e eu quero agradecer mais uma vez o carinho que tu sempre teve por mim, e mostrar... Gente, se elas continuarem falando, Saulo, eu não estou nem aí. Nem aí, porque eu sei o trabalho que eu fiz. Não tenho receio nenhum e nunca tive. Tanto que comecei o meu trabalho na Câmara enfrentando algumas radicais. Nós temos uma associação hoje que eu trabalho. Nós somos em 10 voluntários. Nós nunca discutimos, Saulo. Nós trabalhamos juntas, nós trabalhamos domingo o dia todo ajudando o veterinário lá no pós-operatório. A gente vai para as feiras, a gente é um grupo unido, sabe? Até agora em agosto, né? No nosso link ali, Associação Amigos do Chico, nas redes sociais, vocês podem fazer a inscrição. O preço das castrações é um preço social.
6: Sim.
5: Tem castrações que não chegam a R$200. Então, nós continuamos fazendo a nossa parte como voluntários. E isso, eu fui procurar o nosso promotor aqui do meio ambiente, e aí eu cheguei até a parar quando ele falou, ele disse assim, minha senhora, nós temos que rever algumas leis, porque se uma pessoa bate num senhor de idade, é um X de sentença. Se bate num animal, é o dobro. Então, nós temos que tratá-los, e eu tenho em casa os meus bichos, Saulo, são meus filhos. É feio dizer isso? É, mas tu também já teve o Negão, tu teve vários?
6: Imagino.
5: O Negão tá lá na casa do Saulo numa foto. Também, o meu estão lá comigo porque eles fazem parte da vida da gente. Só que nós temos que ser racionais, em situações onde já se viu. Mas as pessoas chegar na praça assim, ah, agora eu vou botar lá.
6: Não é assim, né?
5: Eu vou botar
6: não
5: lá.
6: Não pode ser assim.
5: Há uma hierarquia, há um prefeito, e um prefeito com um trabalho excepcional. Ele não se nega a nada quando se pede algo da causa animal. Aí essa senhora ontem lá, assim pra mim, o meu neto, e o neto dela vai casar daqui a alguns dias, e ela disse, a pessoa se ele morde, se faz alguma coisa e... Agora eu não posso ir lá dar um encosto. Não pode. A gente. E assim, ó.
6: Não, mas doutor Jorge, em entrevista aqui como delegado, ele disse que se você for atacado, você pode sim.
5: Sim.
6: Pode sim bater, se defender, enfim.
5: Sim, mas eu digo assim, ó, Saulo, a inversão de valores é que eu já
6: assisti. A condenação é mais grave para quem bate um animal do que bate um idoso, é verdade?
5: Ontem eu conversando com a Kátia Chubassi. Essa sim é uma ativista no Estado. Essa sim é uma veterinária de proteção animal. Ela estava me dizendo que as situações em relação aos bichos é no Estado todo. Só que ela é uma ativista que faz um trabalho. Agora, tu querer virar uma ativista para utilizar dos bichos para te promover lacrando, politicamente...
6: Lacrando.
5: Ofendendo uma autoridade. Essas redes sociais... Olha o trauma da minha filha, né? Mãe, que tu vai para a rádio, mãe? Eu disse, filha, mãe, não tem medo?
6: Não, nunca teve.
5: Eu não tenho medo. Não tenho medo.
6: Não tá fazendo nada de errado, pelo contrário.
5: Eu não tô nem aí se as pessoas falam e eu deixo de falar. Tu sabe que elas tiveram coragem, que eu tenho os prints tudo, né? Elas que, se quiserem lacrar de novo, dessa vez eu acho que eu não vou deixar passar. Aí, eles botando as casinhas na praça, e tinha umas nas redes sociais assim, ó. Ah, daqui a pouco ela já vai lá pra tirar foto nas casinhas. Minhas amigas, eu vou continuar cuidando dos meus bichos, eu vou continuar sendo voluntária, tá? Se vocês acham que, ela, a gente tirou ela da causa, eu nunca fui apenas trabalhando para a causa animal.
6: Mas
5: eu
6: trabalhei pela cidade. Mas que orgulho tirar alguém da causa animal, né?
5: É,
6: que orgulho, deve ser um orgulho de uma pessoa tirar alguém da causa animal. Tem que ter mais gente fazendo a causa animal, gente.
5: E assim, Saulo, eu continuo fazendo meu trabalho, eu tenho as pessoas que eu continuo ajudando, não nego ajuda pra ninguém, só que a gente tem que ser racional. As coisas não podem sair de um foco racional.
1: Muito bem, aí está um pouco do que foi a entrevista do Saulo hoje pela manhã com a ex-vereadora de Araranguá, Lena Périco. Agora são 17 horas 35 minutos, vamos para o intervalo. A gente volta no próximo bloco com Destaque de Polícia. É um instante só.
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3: 17 horas 46 minutos. Casal de idosos é ameaçado de morte pelo filho drogado em Criciúma. Vamos à informação de polícia com Jairo Silva. Boa tarde, Jairo.
4: Boa tarde, Diego. Um jovem de 24 anos foi preso após ameaçar os próprios pais de morte no bairro Vila São Jorge, em Criciúma. O crime ocorreu na rua Mário Zappellini, no último domingo, dia 12. Segundo a Polícia Militar, os idosos de 63 e 67 anos relataram que o filho passou a madrugada agressivo, exigindo dinheiro para comprar drogas e batendo nas portas da residência, causando medo e insegurança ao casal. O autor do crime teria afirmado que ambos pagariam em vida por tudo que fizeram. No local, o jovem foi abordado e detido pela polícia. Durante o deslocamento à delegacia, ele voltou a ameaçar os pais. A mãe manifestou interesse em solicitar medidas protetivas contra o filho e um boletim de ocorrência foi registrado na ocasião.
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3: 17 horas 49 minutos. Está no ar o Momento Esportivo com ele, Dejair Inácio. Boa tarde, seu Dejair.
13: Boa tarde, já quase boa noite, Diego Macar.
3: Boa tarde, não é boa noite ainda porque ainda tem um solzinho ali, meio que discreto, né? Um céu azul aí, não está escurecido ainda, então, boa tarde, né?
13: Boa tarde.
3: Né? Boa tarde.
13: E tem umas nuvens assim meio avermelhadas, né? Aquela de final de dia mesmo. Né?
3: É, isso mesmo, isso mesmo. Falar um pouquinho da dupla Grenal, Deja, o que temos de informação dessas duas potências que a gente
13: essas
3: tem
13: aqui potências,
3: do sul do país, né? Do sul do mundo.
13: Essas duas potências que vão brigar contra o 17º lugar em diante do Brasileirão. É contra aquilo ali, porque o objetivo deles é 15º e 16º na Série A do Campeonato Brasileiro.
3: Situação, né?
13: O Internacional que anunciou aí a contratação do goleiro Matheus Cunha. Ele que acabou agora terminando aí essa metade de ano como terceiro goleiro no Cruzeiro. Vinha sendo aí a terceira opção, porque o Cássio vinha sendo titular, até lesionou, né? O Arthur virou titular e ele virou como a terceira opção. Ele seria a segunda opção com a lesão do Cássio, mas acabou que ele não virou o reserva imediato para entrar nos jogos. Acabou até disputando algumas partidas, enfim, disputou 9 partidas ao total na temporada 2026, mas não passou confiança e acabou aí o Cruzeiro usando aí o Matheus Cunha como moeda de troca. Então, o Matheus Cunha vai reforçar o Internacional. O Internacional que tem o Sérgio Rocher. Sérgio Rocher, que vinha sendo titular há 3 anos, está no Sport Clube Internacional. Nas últimas 2 temporadas não está jogando. Mais lesionado, mais um DM do que em campo. Inclusive na Copa do Mundo foi para lá machucado. Seria o titular, tiveram que trazer um goleiro aposentado, né, para colocar lá o técnico, é o Louco Bielsa, e acabou não colocando o Sérgio Rocher, que inclusive hoje não treinou, Diego Macan, e possivelmente está acertando aí já um novo clube também, tá? Possivelmente não ficará no Internacional, porque o Inter já está contratando outro goleiro, então possivelmente o Sérgio Rocher está de saída.
3: Mas desse, ó, é isso que acontece numa má gestão. Tinha o Ivan Quaresma, cara, o que que fizeram com o cara?
13: Queimaram, né?
3: Perdeu o cara, perderam
13: tinha
3: o cara.
13: Tinha o Fabrício, eu vi jogar aqui contra o São Paulo, em cima fechou o gol, era o terceiro goleiro naquela opção.
3: Fabrício, verdade?
13: Pegou demais o Fabrício, pegava demais nos jogos que ele entrava.
3: Jogou muito.
13: Aí tiraram o Ivan, mandaram pra frente o Ivan Quaresma.
3: E agora vai lá e paga um dinheirão, o terceiro goleiro do Cruzeiro.
13: É, complicado.
3: É isso aí que é fazer.
13: Aí o Antony também não passa aquela confiança toda, pelo amor de Deus. Tá jogando.
3: O Antony é assim, né? Quando ninguém espera nada dele, ele joga bem. Daí quando todo mundo espera alguma coisa dele, ele é péssimo.
13: O Antony é aquele goleiro que faz defesaças quando ele está 3-0, né?
3: É.
13: Aí quando o time tá ganhando de 1-0, aos 45 ele toma um gol.
3: Tá precisando.
13: Aí fica difícil, né? É. Fica difícil. O Inter que já mandou aí pra frente o meio atacante Bruno Tabata, né, Diego Macan?
3: Já foi embora,
13: Bruno,
3: né?
13: Tabata
3: voltou pro Catar, né?
13: Vai para o Catar.
3: Vai se catar, Bruno Tabata. Não fez nada no Internacional mesmo, vai-te embora.
13: Vai lá pro seu clube. Até falar em goleiro, voltar ao assunto do goleiro Inter. O Inter tava tentando até hoje pela manhã o venezuelano José Contreras, que é goleiro do Barcelona de Guayaquil. Né, jogando aí experiente de Libertadores, Copa Sul-Americana e tudo mais, mas acabou não dando certo com o goleiro da seleção da Venezuela e vai o Matheus Cunha. Matheus Cunha, que já foi goleiro do São Paulo e no Flamengo. Naquela ocasião, o futebol inglês ofereceu um valor enorme, cerca de 45 milhões de reais, alguma coisa assim, na cotação, dava quase 50, na verdade. E o Flamengo recusou, porque esperava mais. Acabou que hoje virou aí terceiro goleiro do Cruzeiro, Diego Macan. Já no Grêmio, o Grêmio que anunciou aí, deve chegar em Porto Alegre nos próximos dias, o meia-atacante Giovanni Cabral, 28 anos, ele que disputou a Copa do Mundo por Cabo Verde. Era o camisa 7 Cabo Verde, disputou aí 2 jogos na Copa do Mundo na primeira fase e outra partida aí nas 16 avos, pelo qual Cabo Verde foi eliminado pela Argentina. Inclusive ele estava em campo naquela partida. O Grêmio também está negociando a contratação de um zagueiro. Com a saída do Vieri, o Grêmio negocia com o zagueiro argentino Matias Moreno, ele que está na Fiorentina. É um jovem, assim como o Vieri, tem 22 anos aí, o Matias Moreno pode ser reforço aí da zaga tricolor.
3: É, eu acho que tem que apostar na juventude, né, cara?
13: Isso aqui é um tipo de aposta.
3: Tá chato,
13: que
3: já.
13: Que dá pra vender depois,
3: isso,
13: né?
3: Isso, e assim, não deu certo. Não deu certo, passa pra frente.
13: Trazer velho.
3: Agora bichado. Tu traz velho. Daí tu traz um cara já com uma idade avançada, um medalhão. Daí tu paga uma fortuna pra um medalhão. Daí o cara se machuca, fica no DM. Daí pronto, cara. Tu perdeu, tu fez um péssimo negócio. Agora, se é jovem, ainda dá pra te tentar recuperar o cara e vender, passar
13: e
3: pra
13: outra, frente rápido. Repatriar jogador velho, igual o Grêmio trouxe nos últimos anos aí, aquele Douglas Santos, né? Douglas Costa. Meu Deus, rapaz.
3: Aquele cara foi mentira, né?
13: Aquele cara...
3: Quem, o que ele tinha, comum, né? O que ele tinha pra jogar, ele jogou no Bayern de Munique.
13: Foi lá. Foi
3: depois lá acabou. É. Não jogou mais.
13: Chegou aqui machucado. A Europa, quando libera um jogador, Diego, com 30 anos ou menos, é porque ele tem problema físico. Ele não atinge mais aquela condição física que eles exigem lá. Ele chegou aqui todo desmontado, né? Foi pro Fluminense, não deu mais certo. Até nem sei onde é que tá atualmente. Não,
3: dá uma olhadinha aí, você que tá acompanhando o jogo da Espanha e da França. Olha só, meu amigo, o que que tá acontecendo aí? Rapaz, 2-0 Espanha vencendo a França. 3 minutos da prorrogação, né? E nós estamos vendo a Espanha eliminar a França. A França, que era a favorita da Copa do Mundo, está perdendo de 2-0 para a equipe da Espanha. E agora acabou de passar ali, né? Não sei se você acompanhou ali, Deja. É, o pessoal que está na arquibancada.
13: Na tribuna.
3: Casillas, né? Xavi, Puyol, Sérgio Ramos. Tá bom para ti?
13: Campeões mundiais 2010 com a Espanha.
3: Meu amigo,
13: boas aí, referências, né? Boas referências.
3: Excelentes,
13: né?
3: Referências.
13: É. Aí assim, Diego, se a gente fizesse uma escala... Ontem a gente até fez essa escala aqui, a gente colocasse as quatro seleções. Vamos fazer uma escala das quatro seleções semifinalistas da Copa do Mundo. Primeiro, a melhor seleção do futebol bem jogado até agora, a França. Segundo... Uma briga de foice, Inglaterra, depois a Argentina, quarta a Espanha. Mas a Espanha está indo para 37 jogos invictas.
3: É.
13: Entendeu? Invicta. 37 jogos, 37
3: sem
13: partidas.
3: Sem perder. Dois e anos sem perder. Você
13: ficar 37 jogos invicto sem perder é muita coisa.
3: É um grande feito.
13: O Luis de la Fuente, 65 anos, ele assumiu em 2023 e está desde 2024 sem perder. Ele foi campeão da Liga das Nações, foi campeão da Euro, inclusive na semifinal, assim como nessa Copa do Mundo, ele tirou a França e deu um baile na França, né? Foi 3-1 fora os ameaços. Se eu não me engano, o Lamine Yamal fez 2 gols naquela ocasião. E hoje, o Luis de la Fuente deu um nó tático aí no DJ Deschamps, o técnico da seleção francesa, que ele tá uns 90 minutos tentando sair desse nó e não consegue. A Espanha botou aquele tic-tac dela em ação, é toque pra cá, toque pra lá, ela cozinhou o jogo todo. Aí logo no início da partida teve um pênalti a seu favor, que o negócio da Espanha é o seguinte: você faz 1-0 e depois vai pro tic-tac, né, até achar o segundo. E a Espanha conseguiu toda essa receita no decorrer da partida. Começa com esse pênalti, né, que o zagueiro francês acaba cometendo no atacante Lamine Yamal, e depois faz ali, abre o placar, e depois veio o 2-0, uma jogada rápida, acabou saindo o segundo gol, o gol do lateral Pedro Porro, né, que era reserva, e entrou no decorrer da partida. Outro que entrou hoje, Diego Macan, que até pra mim foi surpresa, o Dani Olmo, né? Meio campista, Dani Olmo, ele era reserva, não estava naquela melhor condição, vinha numa fase ruim, enfim. O próprio Pedro, né? Vinha jogando, mas não estava numa fase boa, foi para o banco e o Dani Olmo entrou hoje, e jogando muito nessa partida. Ou seja, a França cresceu, faltava aquele futebol da França, da Espanha, né? A França cresceu desde o início, forte, firme, não perdeu nenhuma partida, goleava aqui, fazia saldo ali, e agora perde na hora errada, Diego Macan, na semifinal de Copa do Mundo. É. No penúltimo tiro, digamos assim, erra a seleção francesa, e a Espanha tem tudo aí para disputar mais uma final de Copa do Mundo, a sua segunda final de Copa na história, e vai buscar o bicampeonato, ela que já é campeã lá em 2010.
3: Estava conversando durante a transição aqui, o Gregório, e a gente estava falando sobre a questão da pressão e da favorita, né? É a pressão da favorita. A pressão da favorita, ela pesa, principalmente nessa fase, semifinal e semifinal.
13: É que assim,
3: a favorita é a França, sempre foi a França, desde o começo. Entretanto, todavia, a Espanha jogou levinha. E outra coisa, vale a gente destacar a forma com que os jogadores jogaram da Espanha. A experiência, o Rodri dominou o meio de campo. Esse volante dominou o meio de campo.
13: O Fabián Ruiz
3: jogou muita bola. Ele é segundo volante do PSG, né? Isso. Então, assim, jogaram muita bola. Como você falou ali, sem Pedri, sem Gavi. O próprio era o Llorente, né? O lateral direito da Espanha. O Llorente, que iniciou como titular, Ele começou como titular durante essa temporada, essa Copa do Mundo. Mas no decorrer da Copa do Mundo, o Porro, ele ganhou a posição, enfim. E
13: fez até o gol.
3: Acabou o jogo. A França está eliminada da Copa do Mundo de 2026.
13: Ou seja, o Tri vai ficar para 2030, né? O sonho do Tri da França.
3: Não sei. Mbappé, um dos protagonistas aí, não conseguiu render agora.
13: Será que amanhã a Inglaterra passa então pela Argentina e teremos nova seleção bicampeã?
3: Pois é.
13: Porque a Inglaterra tem o título de 66.
3: Olha,
13: a Espanha é campeã em 2010.
3: Que jogo.
13: A Argentina é tri.
3: Que jogo vai ser amanhã, Argentina e Inglaterra?
13: A França é bi, não pode chegar o tri nessa Copa. Aí assim, né, Diego? É um torneio a Copa do Mundo. Você não pode errar. Você errou, é fatal. Aí a França errou contra uma seleção que nos últimos jogos está sendo a touca dela, que é a Espanha. E novamente a Espanha, o estilo de jogo da Espanha parece que dá certo jogar contra a França e é um antídoto contra o futebol francês. Tirou o ritmo forte que a França costuma impor, principalmente no segundo tempo. Ela cozinhou o time da França. A França tentou, martelou, mas não conseguia passar.
3: O Cucurella, o que que esse lateral esquerdo tá jogando, cara?
13: Não, é aquela gadelha dele.
3: Uma coisa, rapaz, né? Olha, o Real Madrid, ele não acertou em cheio. Ele acertou em todos os lados, ele acertou. É impressionante, cara. O novo lateral esquerdo do Real Madrid,
13: Cucurella. Os caras estão felizes da vida,
3: vendo uma aposta. O cara tá fazendo chover.
13: Vão pagar barato, né? Já pensou se a negociação é agora? O cara é finalista da Copa do Mundo?
3: Não, é.
13: Vale muito mais?
3: E
13: sabe
3: agora,
13: disso, né?
3: E agora
13: eles inflacionam também.
3: E agora essa é a chance do Real Madrid ter um atleta campeão do mundo. Porque verdade. O único atleta do Real Madrid hoje é o Cucurella, porque foi vendido ainda.
13: Tinha um Mbappé que não chegou na final. Era um outro, né? Um outro chegaria na final.
3: Chegou.
13: Então, Diego Macan, olha só. Koundé que estava numa grande fase. Aí tivemos aí Tchouaméni, Rabiot que vinha jogando demais.
3: Não, Rabiot
13: que
3: saiu, né? O pessoal da primeira prateleira, né? Deixa aí, não tem nem o que falar.
13: Aí esse super ataque vai ser da França, será lembrado daqui a 8 anos, daqui a 30 anos. Vai ser lembrado, tipo aquela seleção de 82. Dembélé, Mbappé e Barcola. Um trio de frente que arrebentou na Copa do Mundo, só que perdeu nessa semifinal para uma Espanha, que costuma vender caro, né? E insiste em continuar invicta. E vai para a final aí, a
3: seleção Espanha do Luiz Espanha que perdeu para Portugal na Nationals League. Portugal venceu, foi campeão dessa última edição, que passou em cima da Espanha, nos pênaltis, se eu não estou enganado. Então, assim, foi emoção. Foi emoção, mas a Espanha tá aí agora. E Portugal já caiu, né?
13: Ô, Diego, aqui mostra, ó, que o trabalho não é de ontem. O Luis de la Fuente, ele treinou a seleção da Espanha no Sub-19, no Sub-21, e foi vice-campeão olímpico no Sub-23.
3: Que treinador,
13: perdeu na final pro Brasil.
3: Que treinador ele.
13: É, perdeu a final pro Brasil. Então, assim, ó, não se desperta da noite pro dia um treinador lá.
3: Sabe jogar.
13: Ele vem lá da base.
3: Sabe fazer o time jogar.
13: O Lionel Scaloni é o último treinador campeão do mundo. Fez o mesmo sistema, além de ser um ex-atleta de seleção, ele fez esse mesmo sistema, vindo da categoria de base, sub-20, sub-21, até assumir a seleção principal no lugar do São Paulo naquela ocasião.
3: Bom, Dejair, essas são as informações. Amanhã a gente vai ferver esse momento
13: esportivo. Tem palpite aqui. Amanhã
3: a gente vai ferver.
13: Amanhã nessa hora a gente já sabe quem é a final, né?
3: Será? Vai estar rodando, acho que prorrogação?
13: Tu acha prorrogação?
3: Prorrogação, cara, amanhã.
13: Vai dar tempo normal.
3: Vai dar? A Inglaterra passa? Frouxa?
13: Cara, hoje passava a França, né? Mas assim, amanhã tem uma questão que eu acho muito importante, tá? E decisiva, a questão física. Eu acho que a Argentina está estraçalhada fisicamente, tem que ver como é que foi essa recuperação dos argentinos. Porque o jogo da Argentina começou no sábado e terminou no domingo, meu amigo.
3: Cara, olha.
13: Os caras vêm jogando duas prorrogações. Não, mas
3: deixa pra amanhã. Amanhã a gente
13: amanhã vai dar o palpite pesado, aqui. Tá? Mas que passe o melhor, que teremos aí uma grande final de Copa
3: do Mundo. Uma grande Copa do Mundo.
13: Independente se for Espanha contra Argentina ou Espanha e Inglaterra, tanto faz.
3: Será vai ser um grande jogo. Um abraço, Deja.
13: Boa noite.
3: Vamos para um rápido intervalo, voltamos já.
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19: Olá, ouvintes da Rádio Araranguá. Neste momento, nesta hora da Ave Maria, vamos saudar Nossa Senhora, Nossa Mãe. O anjo do Senhor anunciou a Maria e ela concebeu do Espírito Santo. Ave Maria, cheia de graça, o Senhor é convosco. Bendita sois vós entre as mulheres e bendito é o fruto do vosso ventre, Jesus. Santa Maria, Mãe de Deus, rogai por nós, pecadores, agora e na hora de nossa morte. Amém. Eis aqui a serva do Senhor, faça-se em mim segundo a vossa palavra. Ave Maria, cheia de graça, o Senhor é convosco. Bendita sois vós entre as mulheres, e bendito é o fruto do vosso ventre, Jesus. Santa Maria, Mãe de Deus, rogai por nós, pecadores, agora e na hora de nossa morte. Amém. Eis aqui a serva do Senhor, faça-se em mim segundo a vossa palavra. Ave Maria, cheia de graça, o Senhor é convosco. Bendita sois vós entre as mulheres, e bendito é o fruto do vosso ventre, Jesus. Santa Maria, Mãe de Deus, rogai por nós, pecadores, agora e na hora de nossa morte. Amém. E o Verbo se fez carne e habitou entre nós. Ave Maria, cheia de graça, o Senhor é convosco. Bendita sois vós entre as mulheres, e bendito é o fruto do vosso ventre, Jesus. Santa Maria, Mãe de Deus, rogai por nós, pecadores, agora e na hora de nossa morte. Amém. Rogai por nós, Santa Mãe de Deus, para que sejamos dignos das promessas de Cristo. Oremos. Infundi, Senhor, em nossos corações a vossa graça. Vo-lo suplicamos, a fim de que, conhecendo a anunciação do anjo e a encarnação de Jesus Cristo, vosso Filho, pelos merecimentos de sua paixão e morte, cheguemos à glória da ressurreição. Pelo mesmo Cristo, Senhor nosso. Amém. O Senhor esteja convosco, Ele está no meio de nós. A nossa proteção está no nome do Senhor, que fez o céu e a terra. Por intercessão de Nossa Senhora, Mãe dos Homens, abençoe-vos o Deus Todo-Poderoso, o Pai, o Filho e o Espírito Santo. Amém. Louvado seja nosso Senhor Jesus Cristo, para sempre seja louvado. Que Deus os abençoe e até amanhã.
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2: Às 8h12, estamos de volta com o Dia Notícia desta terça-feira, 14 de julho de 2026. Temperatura marcando nesse momento aqui em Araranguá, 16 graus. Frente com a nossa programação, o assunto agora é turismo e desenvolvimento regional. A Associação dos Municípios do Extremo Sul Catarinense, AMESC, sediou mais uma reunião ordinária do Colegiado de Turismo, reunindo gestores municipais para discutir as ações de integração, planejamento e também fortalecimento do setor aqui em toda a nossa região. Entre os destaques do encontro estiveram a apresentação do programa Integra Tour, desenvolvido pela Unesc, e a entrega dos planos de governança que irão orientar o desenvolvimento dos municípios pelos próximos 10 anos. Para falar um pouco mais sobre o resultado da reunião e os próximos passos para o turismo regional, a gente conversa agora com o coordenador de Turismo e Cultura da AMESC, Jorge Scandolara. Jorge, meu amigo, muito boa noite, seja bem-vindo à programação.
3: Olá, boa noite, Diego. É um prazer estar aqui novamente falando sobre turismo e a região Caminho dos Cânions, sempre trazendo boas notícias aos ouvintes da Rádio Araranguá. E sim, ontem reunimos o Colegiado de Turismo da AMESC, que são gestores de turismo de cada município, para falar um pouquinho sobre o plano de desenvolvimento turístico, o plano de governança que foi entregue pela AMESC nos próximos 10 anos e pela Unesc nos próximos 10 anos, e também sobre a integratura da Unesc, que nós vamos trazer aqui para a região Caminho dos Cânions.
2: Pois é, Jorge, o encontro reuniu representantes de diversos municípios aqui da nossa região. Qual a importância desse alinhamento regional para fortalecer ainda mais o turismo?
3: Bom, a AMESC é a casa dos 15 municípios do nosso sistema sul catarinense, e a AMESC tem como missão reunir os colegiados, né, de todas as esferas, né, municipais. Eu hoje estou como coordenador do Colegiado de Cultura e Turismo. E ontem, né, no dia de ontem, nós reunimos o Colegiado de Turismo da AMESC, que são gestores, diretores, secretários, quem está à frente aí, a pasta do turismo da AMESC, para fazer uma reunião, né, mensal. Nós realizamos essa reunião para alinhar os interesses da região, os interesses dos municípios, defender as pautas aqui do Extremo Sul. E ontem nós fizemos a entrega, né, a UNESC recentemente fez a entrega do plano de governança dos próximos 10 anos aos municípios. Nós estamos realizando nos colegiados de cultura e turismo a entrega e os debates desses planos. E ontem também podemos aproveitar a presença da Unesc para apresentar ao colegiado, né, a solução, né, de turismo que precisamos do catarinense, que é o Integratur.
2: Queria que você falasse um pouquinho mais sobre esse programa Integratur. O que é esse projeto? Como é que ele pode contribuir para o desenvolvimento turístico aqui do Extremo Sul?
3: Bom, o Integratur, ele é um programa, né, formado pela Unesc, onde, resumindo, né, para o ouvinte, onde os municípios vão poder contar com a Unesc, né, uma casa que já tem quase 60 anos de história, de estudos, de entrega de serviço à comunidade. E o Integratur, ele é basicamente uma assessoria, né, onde a Unesc vai poder auxiliar, né, com uma equipe, são quase 30 pessoas, né, trabalhando no Integratur. Então você imagina um município ter disponibilização de um corpo de 30 pessoas, de turismólogos, de

0: técnicos, de pesquisadores e extensionistas da Unesc, para resolver as soluções dos problemas dos municípios e planejar também o turismo aqui na região Caminho dos Quênios.
1: Até mesmo porque o programa, né, Jorge, ele também prevê a qualificação profissional, a estruturação de roteiros, fortalecimento aqui da presença digital dos destinos. São áreas que hoje exigem maior atenção por parte da nossa região. A região está crescendo, acessos estão sendo abertos, né? Nós temos a Serra da Rocinha, em breve a Serra do Faxinal também. Isso vai escoar uma grande produção, um grande público. Muitas pessoas vão passar pela nossa região. A região precisa estar preparada de uma forma turística para atrair esses visitantes, né?
0: Sim, a nossa região, nós temos dois contrastes que é muito bom para um destino turístico, que é uma região com uma diversidade, né, de destinos, praia, serra e mar, né? Isso é uma coisa muito próxima. Nós temos parques nacionais, temos um geoparque aqui na região e também temos as serras, né? Temos a BR-101 que corta, né? Então, muitas pessoas passam por aqui por trânsito para sair das capitais ou trafegando pela região. Nós temos duas serras, três serras, né? Temos a do Fundo Grande também, no Jacinto Machado, que em breve aí vai ser entregue. Nos próximos anos vamos ter essas três serras para ser acessadas, né? Principalmente a Serra da Rocinha, né? Que é uma rodovia federal que vai agora, acredito que até o final do ano vai finalizar a pavimentação com o Rio Grande do Sul na parte de cima. E é um grande corredor, né? De escoamento, de produção, de tráfego turista para as pessoas que estão acessando o litoral. E isso sim, o programa Integratur vem na mão do trabalho do turismo, que é qualificar a demanda, né? Quando vem a demanda, vem a oferta turística, nós temos que qualificar e treinar, né? Esse é o trabalho base. Mas o Integratur, os profissionais que estão à frente da Unesc, para fazer esse todo o trabalho de base, né? A qualificação, a integração, né? Que é muito importante dentro da nossa região. E também o planejamento, organização e a governança, né, para os próximos anos.
1: Bom, agora que os documentos foram entregues, quais são os próximos passos para que, de fato, todo esse planejamento ele saia do papel e comece a gerar resultado?
0: Bom, os planos de governança eles são feitos em várias áreas, né? Nós temos a área do turismo, onde foi repassado, né, aos seus gestores. E aquilo é um plano, né? Ele serve quase como um sumário, uma consulta, né, aos gestores, porque ali nesse plano tem uma consulta da comunidade, a comunidade escolheu, foram várias reuniões em vários municípios, então tem uma base teórica, técnica, para que o gestor, né, esses cargos de gestores, eles são cargos que eles não são perenes, são cargos flutuantes, né? Então esse é um trabalho para que a gente possa ter escolhas, né, um desenvolvimento mais perene ao longo dos anos. Então, o trabalho, né, que vai ser realizado pela MESC, que está sendo realizado pela MESC, é seguir, estudar, né, esse documento, estar alinhado com esses documentos, essas entregas, junto com os colegiados.
1: Bom, olhando para a nossa região, você como coordenador de turismo da MESC, Jorge, quais são os principais desafios que a região enfrenta, ao teu ver?
0: Bom, no meu ponto de vista, hoje, o que nós temos de principal dificuldade na área do turismo aqui na região é a questão de divulgação, né? Que é de divulgação a nível nacional para o destino, né? Para as pessoas que possam vir à região, conhecer a região, né? Ter um destaque, assim, por exemplo, eu penso nisso falando aos ouvintes, né? Você, quando vai viajar no Brasil para uma região, pensa em Chapada do Veadeiro, Chapada Diamantina, né? E esses lugares não existem não é um município, né? A Chapada dos Veadeiros, ela é uma região, né? Então você vai para a região, você visita vários lugares. Quando você vai para o Nordeste, né, você visita várias praias em uma distância enorme, e nós temos essa facilidade, né? Nós temos um lugar menor. Então hoje o nosso maior enfrentamento, que nós tentamos e trabalhamos isso há bastante tempo, é estar nas mídias nacionais, estar fazendo essa veiculação, né, nas principais mídias nacionais, e trabalhar junto à divulgação junto ao governo do estado, principalmente ao governo federal, Embratur, para divulgar a região, né? Porque a nossa região aqui é uma região pequena, né? Nós estamos, se for pensar geograficamente, a nossa região ela foi escolhida, assim, ela é quase esculpida, né? Porque estamos dentro de duas foz, né? A foz do Rio Araranguá, a foz do Rio Mampituba, né? E depois tem essa faixa toda de litoral, temos depois uma grande lagoa, a maior reserva de água doce, Lagoa de Água Doce de Santa Catarina. Depois os parques nacionais, né? A Serra, o Geoparque. Então é um destino que ele é amplo, né? Você pode, como a mestre, como coordenação de turismo, onde estou à frente, é trabalhar esse destino que a pessoa que possa estar em Araranguá, né, que possa pegar uma praia no verão no Morro dos Conventos, no outro dia ela possa ir até o Quênio Itembezinho, possa, quem estiver descendo a Serra da Alcinha, poder ter acesso ao litoral, a toda a região, a distância da nossa região, de um extremo a outro, no máximo uma hora e meia de deslocamento, né? Temos infraestruturas, temos rodovias, né? Agora finalizando as rodovias da Serra do Faxinal. Então, hoje eu diria que não há nenhum problema, né? Nós temos, está sendo trabalhado mais, né? Porque já é feito um bom trabalho hoje de divulgação e de contemplação desses resultados, mas divulgação em mídia nunca é o bastante, né? Quanto mais nós trabalharmos e mais tivermos a região em destaque, em foco, em feiras, eventos e matérias, né, conteúdos que vão para a internet, mais a nossa região tem a ganhar. Hoje é o nosso, ao meu ver, é a nossa maior lacuna, e que é sendo bem trabalhada, né? Os municípios trabalham bem isso, a MESC, a nossa região, o meu foco principal dentro do trabalho do turismo é divulgar a região, porque o turismo, ele é basicamente um trabalho de marketing, né? Você que tem que criar um desejo, um atrativo pela região. Você tem que estar em casa, no celular, olhando um vídeo no YouTube, na sua televisão, ver um lugar bonito, e realmente eu tenho que viajar para esse lugar e criar demanda e as pessoas possam vir.
1: Tá certo. Bom, coordenador de turismo da MESC, Jorge Scandolaro, obrigado pelas informações, obrigado pela sua participação aqui na nossa programação. Um excelente trabalho, até a próxima.
0: Obrigado, muito obrigado pelo espaço, uma boa noite a todos.
1: Muito bem, agora são 18 horas e 22 minutos, vamos para o intervalo comercial, a gente volta no próximo bloco com a conversa do dia. É um instante só.
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6: A arbitragem para o jogo de hoje entre França e Espanha já está definida. O salvadorenho Ivan Barton será o árbitro. Ele, que tem 35 anos, já apitou outras 3 partidas nesta edição do Mundial. Inclusive, Barton foi o primeiro árbitro a aplicar a Lei Vini Júnior, a regra da FIFA antirracismo, expulsando o paraguaio Miguel Almiron no jogo contra a Turquia, que foi um dos que ele apitou. Além disso, ele também esteve no empate entre Japão e Suécia, e o último jogo foi a vitória da Suíça nos pênaltis sobre a Colômbia nas oitavas de final. Uma grande responsabilidade para este árbitro. Eu sou Melina Calduro, de Atlanta, para o Acaerte em Campo.
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17: 18:32, estamos de volta com o Dia em Notícia desta terça-feira. Temperatura nesse momento marcando 16 graus em Araranguá. Seguindo com a programação, vamos à conversa do dia.
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17: 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Saulo Machado, Lucas Casagrande, muito boa noite.
19: Boa noite, tudo bem? Tudo tranquilo?
20: Boa noite, Saulo, boa noite, Diego, boa noite a todos os ouvintes da Rádio Araranguá. Permita-me começar por aqui, até mandei mais cedo aí pro Gabriel um vídeo. Estava vindo agora para Maracajá, em movimentação ali no bairro Barranca. O pessoal está, neste momento, descendo ali a Maria Fumaça, né, do caminhão, né, que a levou, né, pro bairro Barranca nessa semana. Então agora, esse é, né, o secretário Rony me encaminhou esse vídeo. Esse é o momento em que estava agora, há poucos minutos atrás. O pessoal ia macaquear ali a barranca para que o caminhão pudesse sair, depois coloca ali o trilho embaixo e desce ali a locomotiva, né, para terminar esse processo de levar aí a a locomotiva para o bairro Barranca, isso deve acontecer. Ela deve, né, descer ainda hoje, aí tem que ver essa questão depois se vai colocar ou não vai colocar ela nos trilhos ainda hoje, mas ela deve descer do caminhão ainda hoje.
19: Aliás, Lucas, antes disso, vários caminhões de areia foram colocados, né? Estava acompanhando isso na tarde de hoje, Sandrinho estava mandando algumas fotos e vídeos também. Tiveram que fazer uma camada de areia para o caminhão poder, com algumas pranchas, chegar até lá, né? Aí agora tem que macaquear, levantá-la e puxar de baixo. Olha, é um negócio bem complicado. Pesa pra caramba isso daí.
0: Não é pequena, né?
20: Não, se chegar, cair no dedo.
0: Sobra nem pra teste de DNA, né, Lucas?
19: Não, esquece. O dedo some. É muito peso. É ferro puro, né, gente? Aquilo ali é um negócio fantástico. Então, o trabalho que deu a tarde, todos estavam lutando com isso aí.
20: Sim.
19: A dia inteira aí. E bota areia para o caminhão poder subir ali, enfim. Prancha, o negócio é complicado. E agora, como diz o Lucas, tem que ser uns macacos também que eu te falar, né? Não pode ser qualquer coisa.
0: Tem que ser forte, né? Não pode ser.
20: Não pode ser um macaco, tem que ser um gorila, né?
0: Boa, boa.
19: Eu tenho que erguê-la, né? Uma forma que depois possa puxar o caminhão de baixo. Então não é fácil, não é com duas conversas. Exige muita técnica, inclusive, e muito cuidado, né?
0: É. Bom, Saulo, o prefeito César segue alinhando a chegada da empresa Bale aqui em Araranguá, tratativas avançadas para a instalação da empresa e expectativa de até 1.500 empregos.
19: Olha, isso nesse momento é até algo que é notícia, né? A gente está anunciando a chegada de uma nova empresa, já falamos isso no final do ano passado, isso aí tá andando ainda, porque até porque a Lanchuan daqui a pouco, não sei se já foi embora ou não, mas é ali que ela vai se instalar, né? Mas daqui a pouco vai ficar uma coisa comum. Porque vem aí o segundo parque industrial, né? E já tem novas empresas também que o prefeito César está tratando, praticamente certo, para vir para Aranguá. Então, daqui a pouco as empresas vão começar a vir, a gente nem. Isso nem será notícia mais, né? Mas a Bale, digamos, pode ser um divisor de águas, né? Trazendo uma indústria forte para cá e que pode sim, de repente, gerar de 1.000 a 1.500 empregos aí, né, trabalhando a pleno. O prefeito vem tratando muito desse assunto. Ele vem conversando. Aliás, ele tem recebido propostas de indústrias. Então, isso é muito bom. Isso é excelente. Vem fazendo com que. Claro, você está cuidando da pavimentação das ruas, você está cuidando de ornamentar a cidade, você está cuidando de fazer aí pontos de atração turística no município, mas você também precisa. Né? A arrecadação vai crescer muito, inclusive o movimento econômico, com a presença de indústrias aqui. Então, eles têm trabalhado forte nisso e acho que é algo muito interessante, porque Araranguá é a bola da vez. Né? Eu, cara, nesses 30, 30 e poucos anos que eu estou aqui, eu tenho falado muito isso, desde que eu cheguei aqui. Olha, essa cidade pode mais, essa cidade pode muito, mas era uma coisa tipo, né, não dá, não pode, a cidade já teve, era uma coisa assim, sabe? E hoje nós estamos vivendo um momento em que a cidade está começando a arrancar, está começando realmente a mudar de cara. E o que eu falo isso, porque o que está sendo feito hoje em Araranguá é plantado uma semente, por exemplo, no turismo. Turismo. Nós temos o Morro dos Conventos com as suas belezas, aí tem o deck lá na beira da praia, tem o nosso farol lá em cima que foi totalmente remodelado, aquilo lá era uma coisa que vivia com arame farpado enferrujado, gente. Mal cheiroso, era uma coisa horrenda, né? Hoje está lá maravilhoso, lindo, bem cuidado. Nós temos ilhas, nós temos, poxa, o nosso Rio Araranguá, e Parque Benizona agora com Dino Parque, deck de contemplação, vai sair outro deck de contemplação aqui na Beira Rio, ali onde foi feita a contenção. E isso vai fazer com que as pessoas comecem a vir para lá. Já estão vindo. Dino Parque já tem recebido no final de semana 5, 6 mil pessoas. Isso não é pouco. Isso é muito, mas vai aumentar ainda mais. Estão vindo pessoas de fora. No final de semana tinha pessoas de Florianópolis ali. Vieram para cá. Tinha gente do Rio Grande do Sul ali. E vão vir. E aí aquela história. Tá, pois é, mas e agora? Não tem no entorno ali, não tem um restaurante ali, não tem isso, não tem aquilo. Não tem mesmo. E não tem que ter nesse momento. porque isso virá com a iniciativa privada. A iniciativa privada vai entender que as pessoas estão em Araranguá. Ora, se aqui no final de semana vem 5, 10, 15 mil pessoas, eu tenho que ter um negócio aqui, vou fazer uma pesquisa de mercado, o que está precisando, é uma lanchonete, é um restaurante, é um hotel, eu vou fazer. Se não houvesse movimento, eu não faço. À tarde de ontem eu estava ouvindo a entrevista que o Jairo Costa, diretor do SAMAI, deu para Juliana Oliveira. Aliás, um beijo, Ju, aniversário hoje, né? Felicidades, Deus te abençoe.
20: Nada de convite.
19: Não, nada de movimentação de espeto, ela acho que nem gosta de carne, né? Não sei, pra mim, acho que se convidar vai ser aquele negócio vegano, né? Aí também não vou, né?
20: Então, me adianta. Ah, eu vou, cara, não tem problema.
19: Não, vou ficar
0: não
19: só...
0: Não tem tempo ruim, né, Lucas?
19: Tô brincando, ela não é vegana, nada. Mas o Jair tava falando com ela e exatamente nesse sentido. E ele rememorou uma coisa muito interessante. A gente chega em Gramado hoje e acha que Gramado sempre foi assim. Não era Gramado, era uma cidade comum. Muito ruim, por sinal. Né? Ninguém ia para Gramado. Até que alguém começou a fazer, né, alguma coisa. Ela começou a se tornar atrativa. Mas aí, quando as pessoas começaram a ir para Gramado, não tinha onde ficar, não tinha. Aí começou o pessoal ficar em Canela, ficar na região ali. Né? Até que, quando o número de pessoas começou a ficar grande mesmo, a iniciativa privada entendeu o aviso. Aí começou a colocar, construir hotel, aí construíram pousadas, aí foram botando restaurantes temáticos e coisas, aí foram inventando parque disso, parque daquilo, parque não sei do quê, e a cidade se tornou uma potência por isso. Então, Araranguá hoje é a Gramado de antigamente. Está começando. Vai chegar esse patamar? Não dá para saber, não dá para mensurar. Mas esse é o caminho. Esse é o caminho. Tem uma parte que o público tem que fazer e está fazendo. Outra parte, daí não é o público que tem que fazer, daí é o privado, mas o privado só vem se tiver clientela, por óbvio.
0: É, um trabalho que leva a outro, né, Lucas?
20: No caso de Gramado até talvez um pouco diferente, porque lá a iniciativa privada ela foi um pouco mais ousada e talvez tenha vindo um pouco na frente, inclusive em alguns casos, do poder público, né? Que não é o caso em Araranguá. Araranguá, o público tem feito muito bem o seu trabalho, né? Nesse desenvolvimento turístico da cidade, criando esses atrativos para a cidade. Então, acho que isso é uma vantagem competitiva para quem quer instalar o seu empreendimento aqui, né? Porque a prefeitura já tem sido parceira no sentido de trazer a clientela, trazer o público. Agora vai do investidor, do empreendedor, aceitar esse desafio e aproveitar esse público que está rodando pela cidade.
0: É. Bom, Saulo, a obra do SAMAI vai exigir atenção dos motoristas que circulam pela 7 de setembro nessa quarta-feira?
19: Esse é aviso paroquiano, né? A partir de amanhã eles têm que fazer o esgoto ali da Porfírio Lopes de Aguiar e aí a 7 de setembro vai ficar interrompida, né? Uma parte de um lado, depois o outro, para fazer a obra aí. E, enfim, né, algo realmente bem, bem tranquilo. É uma obra, toda obra tem esse tipo de problema ali. A boa notícia foi que a balsa ia ficar paralisada hoje das 7 da manhã, desde ontem, né, até as 14 horas, mas não, voltou logo ali no início da manhã. Então, tranquilo, né, o pessoal teve que, acabou voltando aí para a balsa. Mas eu quero falar sobre uma coisa que ontem o vereador Jorge Giraldi levantou na Câmara. E ele deu um depoimento de que ele estava no farol de Santa Marta no outro final de semana. Aí um pescador lá, um senhor, né, de uma certa idade, acabou falecendo, se afogou no mar. Um barco conseguiu trazê-lo para a praia. E esse pescador ficou ali, jogado na areia, 4 horas. 4 horas. E não vinha o ML, não vinha o IML, não vinha ninguém, e o corpo estava lá, né? E aí as pessoas começaram a ficar indignadas, e acho que com razão. E o Geraldo estava na praia, estava almoçando lá, foi lá olhar, foi lá ver. E realmente as pessoas estavam indignadas. Por que estavam indignadas? Comentário de um cidadão simples, comum do povo. Olha, é um ser humano que está aqui, um pai de família. Se fosse um boto, se fosse um pinguim, se fosse uma tartaruga, não dava 5 minutos, já estava todo mundo aqui. Polícia ambiental, os ambientalistas... Eu acho, e aí o Giraldi coloca, e acho que ele tem razão, né? que nós estamos talvez exagerando. Nós estamos dando mais valor aos animais do que à vida humana. Daí é uma coisa complicada. Nós precisamos encontrar um ponto de equilíbrio. Não entendam mal o que eu estou dizendo. Eu não estou dizendo que não tem que cuidar dos animais. Tem que cuidar dos animais. Mas o ano, a vida humana, ela tem que estar acima disso, gente. Nós não podemos ser insanos a esse ponto. Não podemos ser insanos a esse ponto. Ora, se você matar uma pessoa e fugir, você não vai preso. Experimenta matar um animal. Hã? Da cadeia. Então, eu acho que a gente tem que proteger, sim, tem que fazer esse trabalho, que é, né, lógico, óbvio. Agora, puxa, exageros. Como é que um ser humano fica, um corpo de um ser humano fica 4 horas na beira de uma praia? Não tem, ninguém vai lá, não tô problema. Ah, mas faltou isso, faltou aquilo. Não interessa o que faltou. Faltou. Faltou e faltou por um ser humano. E acho que essas pessoas que comentaram isso, que o Giraldo colocou na Câmara ontem, elas têm total razão. Se fosse um boto, se fosse uma baleia, dava uma comoção, ia todo mundo correndo, essa coisa toda. Então, gente, eu acho que nós temos que entender que foi Deus que fez isso, né? O humano, o homem, exatamente para ser o centro das coisas, não os animais. Os animais complementam, eles são importantes, têm que ser cuidados, mas não acima do animal, não acima dos humanos, né?
0: Falando em animais, hoje a causa animal foi o centro da sua conversa com a ex-vereadora Lena Périco, né, Saulo?
19: Isso. Até porque está acontecendo umas coisas estranhas aqui em Araranguá, né? Muito estranhas. Pessoas de fora vêm aqui, né, e querem lacrar aqui. Acho que eles podem fazer isso em outras cidades em que não tem imprensa forte, em que não tem, não é o caso de Araranguá, em que não tem a vereadora, não tem prefeito. Aí eles podem fazer isso, né? E geralmente os caras acham, vou lá nessa cidade, vou meter o pau mesmo, porque o prefeito deve ser um Zé Ruela. E vem para cá fazer isso. O deputado Márcio Machado, por exemplo, eu não vi ele gravar mais nenhum vídeo, né? Ele parou, né? Porque ele ameaçou, vou processar por improbidade administrativa o prefeito de Araranguá. Depois ele foi saber quem era o prefeito de Araranguá, daí ele disse, pô, peraí, aí também não dá, né? Aí também não dá. Agora vem essa Pri Fernandes aí, encher o saco aqui e achar que é dona da verdade. Por sinal, eu falei hoje na abertura do programa, recebi, depois que eu falei isso, uma ficha corrida bem feia dessa vereadora aí. Não é bonito, não. Não é bonito, não. E aí eu volto a falar o que eu falei hoje pela manhã, que às vezes as pessoas acabam sendo empolgadas por um vídeo assim, e daí, cara, vão atrás de pessoas que não devem ser seguidas. Não devem. Vão saber primeiro de quem se trata. Aliás, no vídeo que ela publicou, esse vídeo ela publicou na rede dela em Florianópolis, lá todo mundo, que vergonha, prefeitura, essa cidade e tal. Aqui, tomou pau. Teve gente que falou lá embaixo, leva pra tua casa. Vem aqui, ó. A gente tem que ter cuidado com essas coisas, muito cuidado. As nossas protetoras fazem um grande trabalho, elas são maravilhosas, só que não pode exagerar nisso. Tem que haver um ponto de equilíbrio nisso. Então, algumas aí que foram para as redes sociais e falaram o que não deviam, eu acho que vão sofrer processo, vão se incomodar. Não precisava nada disso.
0: Acho que assim, né, Lucas? A Lena Périco, ela foi muito feliz quando ela falou sobre a radicalização, né? Você não ser tão radical com respeito a esse tema. E como o Saulo falou, o objetivo é exatamente esse, é buscar o equilíbrio, né? Tanto com essa causa que é tão importante, que é a causa animal, mas também com as pessoas, né?
1: Cara, talvez vá parecer que eu seja contraditório agora, mas nós precisamos radicalizar o radicalismo. Nós precisamos combater mais esse radicalismo, né? Do eu tô certo, do se não é do meu jeito não vale, cara, o vídeo dessa vereadora de Florianópolis aqui em Araranguá, ele é com um claro e único objetivo, ganhar like, aproveitar uma atração, porque um determinado deputado estava falando de um assunto que estava tendo uma repercussão, ela queria, na internet a gente utiliza o termo de hypar, né?
20: queria isso, aproveitar o hype desse assunto e surfar nessa onda. Era só para isso. E vou dizer mais, ela cumpriu o seu objetivo. O problema é que as pessoas precisam ter consciência, as pessoas precisam ter discernimento, né, de que não é assim, de que isso não é bom. De que isso não é bom. Então, olha, parecendo contraditório, a gente precisa ser mais radical contra quem radicaliza as coisas.
19: Aliás, também observar bem o que está sendo aprovado na Assembleia, né? Que essa lei passa na Assembleia, né? Passa na Assembleia. Eu estou tranquilo em relação a isso, porque a Lena Périco trouxe pela mão aqui o deputado Márcio Machado, sentou na minha bancada ali, quando ele falou algumas coisas, inclusive isso, eu disse que eu acho um absurdo. Só para fazer isso. Ele não gostou, não, mas eu disse. Ele disse que colocaria no projeto e não colocou, que ia permitir jogar dinheiro direto nas protetoras, para elas comprarem ração e manter os cachorros. Gente, aí vai ter gente que vai ter em casa 40, 50 cachorros. Não pode. Isso é absurdo. Não é assim que se resolve. Não é assim que se resolve. E agora foi aprovada uma lei importantíssima na Assembleia, né? Cara, eu não sei como é que a gente viveu sem esse projeto aprovado na Assembleia Legislativa essa semana. Sabe? É uma coisa assim que não sei como é que... durante toda a existência do Estado, ninguém se lembrou de editar um projeto desse. O Dia do Heavy Metal. Cara, como é que a gente viveu sem isso até agora? Cara, de uma importância tremenda. É uma importância, sabe? Cabal. Sei como é que a gente viveu até agora sem ter um dia do heavy metal em Santa Catarina. Parabéns aos deputados. É uma beleza isso. É uma maravilha, né? Nós não temos que nos preocupar com o El Nino que está aí, né? Aliás, hoje pela manhã, o Peter Scheuer, eu conversando com ele na previsão do tempo, perguntei por quê. A previsão é de que nós tenhamos, a partir de amanhã, a temperatura subindo, chegando no sexta, sábado, domingo, a 25, 30 graus. Que loucura é essa, gente? Hoje estava 8 de manhã. Como é que vai ser isso? E aí perguntei a ele, escuta, esse calor, ele vem, depois vai embora, e o frio já volta? Ele disse, olha, o frio não volta. Não volta como está, como teve até agora. Nós já passamos o frio maior. Ele acha, pela previsão do Peter, que nem vai nevar. Não vai ter aquela neve que a gente... Que dá agora daqui dali para frente... Já a temperatura não vai ser temperatura de verão, mas não vai ser tão frio assim, já vai ficar uma temperatura amena, né? Então, e já é efeito do fenômeno El Niño. Já é. É anormal esse calor que vai fazer agora. Então, tem muita coisa para a gente se preocupar, fazer barragens, desassolear rios, nos preparar para isso, enfim. Ah, não, tem que aprovar o dia do heavy metal. Entre outras abobrinhas que se aprovam na Assembleia Legislativa.
20: E o pior é o seguinte, né, Sal? O que que muda o dia do heavy metal? É feriado? Não, não é feriado. Tem alguma cama? Não tem absolutamente nada. É só o dia do heavy metal.
19: Mas acho que tem que ter o dia do pagode, o dia do vaneirão, o dia
0: pois
19: do
0: código. Pois é, pódio, isso que eu ia falar agora. Agora, se tem o do heavy metal, tem que aprovar
19: também. É, porque assim, criaram o Novembro Azul. Cara, agora tá faltando cor e dia pra botar, e mês pra botar cor nas coisas. Tudo é colorido. O não sei o que é do mês roxo, a doença do olho que é do mês amarelo, da tiriça. Do amarelo deveria ser da tiriça, né?
0: A preguiça.
19: Mês da tiriça. Só os modismos assim que, cara, tá uma vez na vida se inventou o Novembro Azul, né? O rosa ali também, que é da
0: Outubro Rosa, né?
19: Uma câncer de mama. Outubro Rosa, tudo bem. Agora, puxa vida, agora pra cada cor tem um negócio. Aí tu vê lá a pessoa de roxo, tava aqui que houve? Ah, isso aqui é do mês do... Ah, por favor, não.
0: Bom, Saulo, dá aquele teu recado importante pros nossos ouvintes.
19: É, vamos que eu já tô me irritando. Perdendo a paciência que a Espanha já ganhou da França também. Deu um sacode na França, 2-0.
0: 2-0 fora o baile, né?
19: É. A França não viu a cor da bola, Mbappé. Né? Engraçado, rapaz. 2-0 e o jogo andando, e Mbappé olhava pro relógio, olhava pro... e fazia uma cara que dizia: não vai dar. Não vai dar. Então, a Espanha já. A França vai disputar o segundo e terceiro, e a França e a Espanha estão na final. contra a Argentina ou a terra que a gente vai ver amanhã. 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
20: Só para fechar aqui, Diego, aqui em Maracajá, sessão da Câmara daqui a pouquinho, apenas uma indicação e um pedido de informação na pauta de votações aqui da Câmara de Vereadores.
19: E o Vale Alimentação?
20: Não tem intervalo ainda, né? A emenda orgânica tem um intervalo mínimo de 10 dias, né? Então não tem esse intervalo ainda, a gente vai obviamente acompanhar. Vale. Nas próximas semanas.
19: Nos avisa aí.
0: Fica de olho, hein, Lucas?
19: Você é candidato a vereador, mas só vou e você em Maracajá se passar esse trem da alegria aí. E aí eu vou querer, né, cara?
0: Esse trem da alegria. Eu vou querer. A carreta furacão, né, Lucas?
19: Claro, não, vamos aí. Opa! Você é vereador em Aranguá pra quê? Não, Maracajá, vô. Ué.
0: Um abraço, rapaz. Até amanhã.
19: Tchau, até amanhã.
20: Um abraço, até amanhã.
0: 18 horas e 56 minutos, e assim então nós concluímos a edição desta terça-feira, 14 de julho de 2026, o programa de notícia. Fica agora com o Flávio Firuqueche, o seu convidado especial de hoje, para aquele bate-papo descontraído e, claro, repleto de histórias. Muito obrigado pelo carinho da sua audiência. Uma ótima noite a todos e até amanhã.
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0: E começamos mais um Flávio Filho Cast nessa terça-feira de inverno. Eu tô aqui com um cara que desde o início, quando eu comecei o podcast, eu já pensava em convidá-lo. A gente está no episódio 216 hoje e ele veio aqui, viu? O seu filho já veio aqui, Alessandro. A gente já conversou bastante sobre cavalo. Doutor Enio gosta de algumas coisas que eu gosto. Política... cavalo e natureza.
1: Exatamente.
0: Boa noite, doutor Enio.
1: Boa noite, Flavinho. Prazer enorme estar aqui com você nesse espaço respeitadíssimo de alto nível e que, mesmo estando um pouquinho acostumado com essa latinha, nós sentimos um friozinho na barriga no seu programa. Muito bom. Cumprimentar também os ouvintes e aqueles que estão nos acompanhando pelas redes sociais.
0: Show de bola. Doutor Enio, muita gente te conhece, muita gente sabe quem és, né? Mas eu queria ouvir da tua boca, quem é o doutor Enio, onde nasceu, filho de quem, como é que foi a infância desse homem?
1: Flavinho, eu nasci no Manhoso, mas no interior do Manhoso já é interior, né? Uhum. Eu nasci no interior do Manhoso, lá na beira do rio, onde hoje tem os pesqueiros.
0: Árvore Oca ali.
1: E antes da Árvore Oca tem uma casa de alvenaria na esquina, que até hoje estão lá.
0: Sei.
1: Eu nasci ali e era uma casa bem mais simples. Depois meu pai fez aquela casa, para a época era uma mansão.

0: onde era a cultura da época.
1: Uhum.
0: Certo? É, uma funda no pescoço, um bodoque na mão e a gaiola na outra. Essa era a nossa cultura da época, né? Então foi um espetáculo, foi muito bom. É, me criei ali até os 14 anos.
1: Ah, já era mocinho já?
0: Não, até os 14 anos. Só que a escola, tinha a escola primária e só tinha até o terceiro ano.
1: Uhum.
0: O inicial.
1: Que era aquela escola isolada, estudava primeiro, segundo, terceiro.
0: Todo mundo junto.
1: Uhum.
0: Todo mundo junto.
1: Era a fila do primeiro, a fila do segundo.
0: E assim, ó, eu vinha lá da beira do rio, no Manhoso, a pé, certo?
1: Uhum.
0: A pé. E terminado esse ciclo, eu sempre tive muita vontade, os meus pais sempre me apoiaram muito, de estudar. Certo? Então, terminou o terceiro ano e abriu aqui o colégio Nossa Senhora Mãe dos Homens.
1: Certo.
0: Eu ainda sou da primeira turma do colégio Nossa Senhora Mãe dos Homens. E qual era a forma de vir para cá? Era a cavalo, certo? Aí meu pai comprou um petiço.
1: Mais um que teve petiço.
0: Um petiço. E eu embarcava nesse petiço às 5 da manhã, certo? Chegava aqui, são praticamente 2 horas, 2 horas e meia a cavalo. Era um piá, era uma criança.
1: O teu petiço gostava de criança ou não? Que diz que
0: gostava. Eu era muito ciumento, gostava de criança. Porque o petiço é muito judiado, ele não gosta de criança.
1: É, né? Tem petiço que não gosta de criança.
0: Não gosta. Você quer comprar um problema, compra um petiço. Né? Exatamente. Mas só um parênteses. Você sabe por que o petiço tem essas reações? É porque, como ele é pequeno, né, todo mundo acha que pode com ele. Então, quem sabe andar a cavalo, quem não sabe andar a cavalo, quer sempre andar num petiço.
1: Quer dominar o petiço.
0: Dominar o petiço.
1: Mas o comportamento do petiço é igual de um cavalo.
0: Exatamente.
1: É o mesmo cavalo,
0: exatamente,
1: né? É um indivíduo, né?
0: Exatamente.
1: Mas dizem que todo baixinho invocado dentro do treino.
0: Mas já é por essa natureza. Baixinho,
1: exato.
0: Todo mundo goza dele, todo mundo quer pegá-lo, né? Então, essa foi a minha história. Eu vim 3 anos, eu fiz 3 anos isso. Eu saía às 5 da manhã, chegava às 7h30 aqui no colégio Nossa Senhora Mãe dos Homens. Só que tinha um detalhe, eu tinha vergonha de chegar a cavalo.
1: Aí tu já tinha um parador?
0: Não, aí eu escondia o petiço no avô do Darinho. Tu conhece o Darinho, o filho do seu Cintino? Tu deve conhecê-lo.
1: Pode, certo? Ser que sim, eu não estou
0: reclamando. Eu chegava ali, eu deixava o petiço, eu escondia ali, né, que era um local totalmente antagônico ao colégio. E aí eu dava a volta e
1: vinha a pé.
0: Assistia as aulas, vinha a pé. Pegava o petiço ao meio-dia e chegava às 2h30 da tarde em casa. Mas aquilo para mim era uma diversão. As estradas eram verdadeiros caminhos.
1: Qual era a rota? Era a beira do rio?
0: A rota era a beira do rio, volta curta.
1: Tá.
0: Beira do rio, volta curta. E aí chegava aqui na cidade.
1: Saía aqui no Morro do Cascalho?
0: Aqui no Morro do Cascalho, exatamente. Uhum. E isso eu fiz por 3 anos. Aí depois o meu pai veio para a cidade. Aí nós viemos morar na Uruçanguinha. E aí então essa história de petiço, de cavaleiro, eu abandonei, né?
1: Abandonei, exatamente. Na hora que veio para a cidade acabou.
0: Sim, aí acabou. Meu pai comprou uma propriedade aqui e a gente veio embora para cá. Mas até hoje eu tenho saudade disso.
1: É?
0: Muito bom.
1: E como é que era o rango, a comida, a culinária na época? O que a tua mãe preparava?
0: Assim, ó, era o café da manhã, 5 horas da manhã. Certo? Ali você, naquela época, você tinha peixe frito, você tinha matambre.
1: Vocês moravam na beira do rio, bastante tainha,
0: muito,
1: né?
0: Peixe.
1: Muito peixe.
0: Muito peixe.
1: É, querendo ou não, eram ribeirinhos, né?
0: Exatamente, eram ribeirinhos. E nós tínhamos dois moradores que moravam nas nossas terras, que eram pescadores, eles viviam da pesca. Então, peixe era em abundância. E o rio Araranguá, naquela época, era uma enormidade de peixes. Uhum. Era

0: Tainha, era bagre, era pampa, era tudo que você imagina, nós tínhamos naquela época em grande fartura.
1: Eu tenho amigos do Morro dos Conventos, pessoas mais antigas que falavam que pegavam muito camarão também.
0: Camarão também no
1: Rio Araranguá.
0: Camarão. É. Miraguaia. É, enormes, os pescadores pescavam no rio, e às vezes a gente diz que eram escamadas de enxada, e o pessoal não acredita, né? Mas era verdade, eram escamadas de enxada. Eram enormes, assim, fantásticas.
1: Esse peixe eu acho que hoje só em alto mar, né, para encontrar.
0: Acho que só em alto mar, exatamente.
1: Não é um peixe mais...
0: Mas o Rio Araranguá já foi muito piscoso em relação a tudo isso. Fantástico.
1: Doutor Eni, e gostava de, tu falou em pescaria, mas gostava de pescar também, ia pescar?
0: Gostava, eu vivia na beira do rio, nós tínhamos uma balsa, certo? Meu pai tinha um armazém de secos e molhados ali naquela casa.
1: Certo.
0: E tínhamos uma balsa, era o ponto, assim, era a travessia, certo, do pessoal do outro lado do rio, era essa nossa balsa, certo? E vivíamos pescando de canoa, de balsa. Foi uma infância fantástica, assim, maravilhosa.
1: Que vida boa, né?
0: Muito boa.
1: Que vida boa. Veio para a cidade, como é que foi essa vinda para a cidade?
0: Estranhei um monte, porque era um paraíso aquilo lá para mim, né? Então, às vezes, aos finais de semana, eu pegava uma carroça e voltava para lá e passava o final de semana na casa dos meus tios, certo? Para viver aquele ambiente maravilhoso que tínhamos na época.
1: Voltar para a infância, para coisa boa,
0: exatamente,
1: né?
0: Exatamente.
1: Eu tenho... Tu sabe que eu gosto muito de natureza, de sítio, coisa.
0: Perfeito.
1: Mas isso também se deu aos tempos que eu passava na fazenda com a avó.
0: Certo.
1: Né? O pai, no verão, mandava... Chegava as férias de verão aqui, eu criança, ele... Agora tu vai pra tua avó, ficava 3 meses lá.
0: Nossa, que maravilha.
1: E lá na avó também era assim, tu... Campos de cima da serra, é tudo longe,
0: perfeito,
1: né?
0: Perfeito.
1: Aí passava só o ônibus, a gente tinha o ônibus, tinha que fazer tudo no sítio.
0: Certo,
1: era
0: certo,
1: tudo.
0: Certo.
1: A comida era feita no sítio, era plantada, era colhida, era...
0: Você produzia tudo ali?
1: Tudo, né?
0: Ali, exatamente.
1: E eu comprava muita pouca coisa na cidade.
0: Exatamente.
1: Aí uma vez na semana a avó ia para a cidade e ia junto para vender queijo. Era que ela fazia queijo, aí já que tinha legal. Os clientes, ia entregar, a gente ia fazer o mercado e voltava pro sítio.
0: Que legal, que
1: E como que a infância influencia a gente pro resto da vida, né, doutor?
0: Muito. Sim. Eu até hoje tenho uma ligação muito grande com o campo, né? Com a natureza.
1: Com animais,
0: certo, muito grande.
1: É, depois aqui em Araranguá, qual foi o primeiro emprego? Como é que se deu?
0: O Flavinho, eu iniciei jogando futebol aqui.
1: Tá.
0: Lá no Manhoso, mesmo quando criança, mas já era tido como craque na época, né? E aí, meu pai vieram para cá, meu pai tinha uma certa condição e tal, e eu iniciei jogando futebol.
1: Ah, foi jogador de
0: fazendo o colégio, Nossa Senhora Mãe dos Homens, né? E jogando futebol. Aqui nós tínhamos, na época, um futebol profissional forte, certo? Grêmio Araranguaiense, nós fomos campeões da Alarme em torneio início, nós disputávamos a Alarme, que era um campeonato forte.
1: Até esse... hoje é, né? O campeonato
0: mas
1: da Alarme.
0: Mas na época era muito mais forte, muito era mais comerciário, forte. Enfim, Metropol, certo? Então, eu muito cedo me revelei. Então, aos 16, 17 anos, eu já era titular da equipe principal aqui do Grêmio Araranguaiense, certo? Aí o que aconteceu? Eu terminei o ginásio, e o Ferroviário de Tubarão, certo? Me descobriu aqui, e eu precisava, a minha intenção era estudar, eu precisava fazer o científico. E aí tinha o Colégio Deon em Tubarão, que era muito famoso na época, né? Então, eu fui para o Ferroviário, fiz contrato com o Ferroviário em 1962, 62. Você nasceu quando?
1: Eu nasci em 89. 89. Ó, tem muito chão aí, dali para frente.
0: Muito chão dali para frente. Então, fiz contrato com o ferroviário e comecei a fazer, naquela época era o científico.
1: Uhum.
0: Hoje é o técnico.
1: Técnico. E tal.
0: É. Naquela época era o científico. Então, assinei contrato com o ferroviário e fiz o científico.
1: Estudava e trabalhava como jogador.
0: Eu trabalhava como jogador e estudava. Era a minha função,
1: uhum,
0: certo? E o ferroviário, na época, era muito forte em função da rede ferroviária. Ele era um time mantido pela rede ferroviária.
1: Uhum. Uhum.
0: Nós tínhamos uma verdadeira seleção na época, certo? Muita gente do Rio Grande do Sul, alguns de Tubarão. E ali eu fiquei 3 anos, certo? Terminei o científico, fiz o vestibular para engenharia, certo? Passei no vestibular e aí eu saí do ferroviário para o Figueirense.
1: Foi para Florianópolis?
0: Fui para Florianópolis. Aí fiquei 4 anos no Figueirense, por aí, o último ano fiquei no Havaí. Aí terminei a faculdade e parei com o futebol. Parei com 24 anos.
1: Ah, parou cedo, né?
0: Parei cedo, no auge. Eu parei no auge, exatamente.
1: Certo. Aquela época, como é que era o Figueirense lá, doutor?
0: Era muito forte, era muito bom, era um dos grandes times de Santa Catarina.
1: Uhum.
0: Certo? Nós tínhamos um time fantástico. Disputamos alguns clássicos, por exemplo, com o Internacional de Porto Alegre, certo? Amistosos, uhum, né? Mas era um time muito forte, um time muito bom.
1: Bom, e o futebol na ilha sempre foi forte também.
0: Sempre foi forte.
1: O Manezinho gosta de futebol.
0: Gosta
1: também.
0: Muito de futebol.
1: Gosta.
0: Assim, ó, não tem um sentido, não tem uma indústria, mas tem um futebol forte, uh-huh, muito forte.
1: Né? Esses 4 anos em Florianópolis, como é que foi também? Era campo, futebol e faculdade?
0: Flavinho, foi um período assim, ó, de muita luta.
1: Uh-huh.
0: Muita luta. Né? Porque eu fazia faculdade, eu jogava no Figueirense e era funcionário público.
1: Eita!
0: Eita, tu imagina. E a faculdade na época era muito puxada, né? Nós às vezes tínhamos aula sábado, domingo, porque nós fomos a primeira turma de engenheiro civil de Santa Catarina, certo? Tem uma história fantástica dessa turma. Os professores inicialmente vinham de Porto Alegre. E às vezes eles estavam. As nossas aulas eram sábado e domingo de manhã, uhum, que era o tempo que eles dispunham para poder.
1: Os professores davam aula em cursos em Porto Alegre e, não, fim de semana a gente vai em Santa Catarina passar conhecimento.
0: Exatamente, até que o curso se acomodasse, uhum, se estruturasse, né? Mas foi uma luta enorme. Então, assim, um dia eu faltava o serviço, que era funcionário público.
1: Ficava naquele limbo ali de,
0: outro dia
1: vamos regular.
0: Eu faltava a faculdade, outro dia eu faltava o treino, certo? Foi uma luta, assim, fantástica, muito boa. Mas nos deu uma experiência maravilhosa, tudo isso.
1: Terminou a faculdade, decidiu retornar de imediato? Como é que foi?
0: Eu terminei a faculdade e aí trabalhei 1 ano numa empresa de Florianópolis, né? Inclusive o INSS de Tubarão, que é uma obra enorme, né? Eu toquei por essa empresa, fui eu que toquei, e aí eu senti condição de vir embora, vim para cá, e aí montei o meu escritório de engenharia e comecei a trabalhar com engenharia em Araranguá.
1: Como é que foi voltar para Araranguá e qual foi o primeiro trabalho aqui, como é que foi a... O senhor lembra ainda?
0: Recorda? Lembro. Eu voltei para Araranguá, né? A minha esposa, que era namorada na época, era de Araranguá, então voltei para cá. E montei um escritório, porque eu fui o primeiro engenheiro de Araranguá. Existia o doutor Moacir, que era o engenheiro do DER,
1: certo,
0: mas ele não atuava particularmente, e eu fui o primeiro engenheiro a vir para cá. Então, plantas...
1: Araranguense nato, né?
0: Araranguense nato, né? Assim, ó, plantas, obras, eu assinava e assistia todas elas,
1: uhum,
0: certo? Eu cheguei à época de acompanhar 30 obras de terceiros como responsável técnico, certo? Aí depois montei uma empresa de engenharia, né? Foi engenharia em empreendimentos depois da Sorrenge.
1: Certo.
0: Certo. É, eu acho que uns oito meses depois que eu estava aqui, o Gersino Pasquale, que era prefeito, me convidou para trabalhar com ele na prefeitura. E eu fui o primeiro secretário de obras da prefeitura de Araranguá.
1: Sério?
0: Sério, fui o primeiro secretário de obras da prefeitura de Araranguá.
1: O
0: Gersino Pasquale.
1: Doutor Enio, o senhor, como o primeiro engenheiro, deve ter visto muita transformação estrutural e arquitetônica das obras, né? Porque antigamente, querendo ou não, devia ser muito madeira, muito, né?
0: Não. Até não? Existiam algumas obras de alvenaria, certo? Mas eu tive uma batalha muito grande, na parte arquitetônica das obras, certo? Cada proprietário que queria fazer uma obra, ele, vai, eu preciso fazer e tal. Eu digo, vem cá, vamos contratar um arquiteto, vamos contratar um calculista de ferro. Isso, na época, era uma novidade total aqui, certo? E aos poucos nós fomos incutindo na população, certo? Que a presença de um arquiteto era importantíssima. Inclusive, depois, na época, paralelamente, veio a BBS, a Soenge BBS. Uhum. Eles trouxeram um arquiteto de Porto Alegre, eu trouxe também. E nós fizemos muitas coisas, muitos benefícios em favor da arquitetura de Araranguá. Foi um negócio assim, muito, muito forte. Depois o pessoal pegou. Né?
1: Difundiram a profissão, né?
0: Certo, senhor. É. Não, vamos buscar arquiteto para jogar em Araranguá.
1: Uhum.
0: Né? Por exemplo, vamos fazer um edifício de 4, 5 andares, aí 3 e tal. Não, vamos... A ferragem da estrutura. Não, vamos colocar... O mestre de obra vai colocar. Não, olha aqui, vamos calcular. Porque a economia do ferro te paga um monte de coisa.
1: Pode estar indo ferro demais, né?
0: Não, normalmente era isso, era ferro demais. E às vezes nas posições erradas, entende? Então, porque engenharia, qual é o significado de engenharia? Engenharia é economia e segurança, certo? Engenharia significa economia e segurança. Então, ao longo do tempo, nós conseguimos isso em Araranguá, e depois Araranguá desenvolveu fantasticamente, né? Daí veio o Camilo Guise, veio uma série de coisas,
1: outras construtoras,
0: e que fizeram projetos maravilhosos.
1: Até porque Araranguá tem história com a engenharia já antiga, até a própria... corte da cidade,
0: o
1: né?
0: O traçado da cidade.
1: É pelo engenheiro Mesquita.
0: Teve uma visão fantástica.
1: Acho que é uma das primeiras cidades projetadas do Brasil.
0: Projetadas, exatamente, com avenidas fantásticas, largas. E hoje é uma maravilha andar em Araranguá, né? E temos aí um prefeito César que está fazendo um governo fantástico, maravilhoso também. Está embelezando toda essa nossa cidade. Aí.
1: Tu falou do ferroviário ali, me vem na mente a máquina de vapor que está indo para a barranca ali.
0: Exatamente.
1: Então,
0: porque a central ferroviária era Tubarão.
1: Uh-huh.
0: Era uma empresa federal, certo? Então, o time... tinha assim, recursos de sobra para fazer um grande time na época, né? Mas a rede ferroviária que se estendeu a Araranguá, Laguna, Orleans, a central, era Tubarão.
1: De Tubarão.
0: Tubarão, e daí, exatamente. E a gente passou a conhecer os diretores da Estrada de Ferro, que eram diretores também do ferroviário.
1: Uhum.
0: É muito interessante isso.
1: Não sei se tu tem esse conhecimento, mas o ferroviário, ele nasceu de que maneira? Foi uma maneira desportiva ou foi uma maneira recreativa e depois virou...
0: Não, foi recreativa.
1: É.
0: Foi recreativa. A Estrada de Ferro tinha recursos para a parte recreativa, né? Construiu um estádio na Vila das Oficinas, que era onde existia a oficina da Estrada de Ferro, famosíssima, certo? Ao lado do campo tinha uma vila de ferroviários, tinha uma vila construída maravilhosamente bem, certo? Para os ferroviários. Só ali só moravam ferroviários, certo?
1: E ali eles iam jogar bola.
0: E depois virou
1: um time.
0: Virou um time profissional. E que hoje é o Tubarão, né?
1: Ah, depois se transformou no Tubarão?
0: Hoje o Tubarão atua no campo do ferroviário. Exatamente.
1: Ah, exatamente. Interessante. É. Ô, doutor Elinho, do Petiço, quanto tempo depois veio o primeiro cavalo, né? Porque hoje a gente sabe que tem o Alessandro que lida com cavalo, vocês têm o Aras, isso, né? Mas teve isso. Muita estrada até chegar muita aí também, né?
0: Até chegar aí, né? Aliás, eu sou suspeito porque é filho, né? Mas o Alessandro hoje é uma autoridade, né, em termos de cavalo, reconhecido nacionalmente,
1: né?
0: Doma, né? Ele hoje ministra cursos e está recebendo pessoas do Brasil inteiro para esses cursos. É um grande conhecedor de cavalo. Flavinho, houve um período que eu fui construir em Porto Alegre. Eu já era muito ligado a cavalo, sempre, né? Até porque na época de Manhoso, tudo era feito no lombo do cavalo.
1: É a gente tem que falar, diz que o melhor amigo do homem é o cachorro, mas eu sou o contraditório com isso. Eu acho que é o cavalo.
0: Concordo contigo.
1: Porque o cavalo, ele liderou guerras, abriu países,
0: exatamente,
1: estradas.
0: Exatamente, estendeu fronteiras.
1: Exatamente. E eu acredito que o cavalo é um dos animais que mais contribuiu para o
0: Flavinho,
1: desenvolvimento da sociedade.
0: Não sei se você está acompanhando, mas... O cavalo hoje, no trabalho de constelações, de motivação de pessoas, o cavalo hoje está sendo um exemplo.
1: Uhum.
0: Está sendo muito. Inclusive nós no Aras hoje fazemos cursos com empresários, certo? Empresários e colaboradores sentados num picadeiro. Certo?
1: No redondel.
0: E os exemplos no redondel. E os exemplos que o cavalo te dá no redondel, se você souber interpretar, vai muito acima do cachorro.
1: Muito acima. Até porque, assim, doutor N, quem começa a conviver com o cavalo, ele te conhece antes de tu chegar nele. Ele sabe realmente quem tu é.
0: Ele conhece o barulho do teu carro.
1: É.
0: Ele conhece o barulho do teu carro, certo? Assim, ó, as respostas do cavalo com relação a ele te cheirar, com relação a... Tanto é que a 4 metros de distância, o cavalo sente a batida do teu coração.
1: É.
0: Certo? Hoje está comprovado isso cientificamente.
1: Às vezes eu estou no sítio com a família e tal, daí eu vou lá nos cavalos e disse, tá, mas como é que eles te obedecem? Porque ele sabe quem lidera
0: exatamente.
1: Também.
0: Exatamente. Perfeitamente.
1: Eles têm essa... ciência dentro
0: exatamente.
1: Deles, né?
0: O cavalo ainda... Aliás, se nós tivéssemos o cavalo como tratamos o cachorro, se nós tratássemos o cavalo como tratamos o cachorro, o cavalo faria muito mais que o cachorro.
1: É.
0: Né? O cachorro vive dentro da tua casa, o cavalo está lá na cocheira, você vai lá, visita, usa um pouco e tal. Né? Mas se isso fosse possível, as respostas do cavalo seriam fantásticas.
1: Fantástico. Tá, vamos voltar ali, foi para Porto Alegre.
0: Voltamos para Porto Alegre. Eu sempre fui muito ligado a cavalo. Aí eu fui construir em Porto Alegre, certo? E aí fiz uma amizade muito grande com um diretor do banco, que era diretor do Jockey Club.
1: Foi para o cavalo inglês já.
0: Cavalo inglês. Isso. E aí conversa com ele, vai para cá, vem para lá e tal. Eu comecei no cavalo, nós começamos no cavalo inglês, certo? Passamos, inicialmente comprei algo para corrida, e aí participei de retas aqui, de cancha reta, que era um fenômeno.
1: Aqui tinha bastante,
0: tinha,
1: né?
0: Bastante na época.
1: Tinha, bastante.
0: Tinha Jaguaruna, tinha Lagoa, tinha Sanga da Toca, tinha... Fantástico, assim, né? E aí a gente acabou se empolgando.
1: Lá em Porto Alegre era Prado, né?
0: Lá era Prado.
1: Prado.
0: Lá era Prado. A gente acabou se empolgando, aí passamos a criar o cavalo inglês, né? Foi uma paixão fantástica. E tivemos grandes corredores nos prados em Porto Alegre e São Paulo, certo? Mas oriundos daquela amizade que eu fiz com Armando Hofmeister na época, que era o diretor do banco. Ele era um grande criador de cavalo também. Então ali começou a paixão, enfim, uma dedicação enorme para isso.
1: Como é que era ir pro prado, né? Levar os animais.
0: Fantástico.
1: Aquela emoção também.
0: Emoção. Eu tenho lá várias fotos de vitórias que nós tivemos, né? Então, uma foto no final da corrida com o ganhador é uma emoção indescritível. É fantástica.
1: Na época, a pista ali, o prado ali, a arquibancada, como é que era?
0: Tinha, né? Não, ali era uma elite, né?
1: Uhum.
0: Era uma elite, né? Você tinha arquibancada, você tinha restaurante, você tinha um negócio fantástico, né? Uhum. Tinha as cocheiras onde você deixava o cavalo com os treinadores, né?
1: Com os jóqueis também, né?
0: Com os jóqueis, é. Né?
1: Geralmente o treinador era o jóquei ou tinha?
0: Não. O treinador é um e o jóquei é outro. O jóquei é outro, totalmente diferente.
1: Aham. Uhum.
0: Totalmente diferente.
1: E é todo um atleta, na verdade, né? E
0: daí tem, o cavalo?
1: É, o cavalo
0: não, é um atleta, treinado igual um atleta. Sem dúvida.
1: E aí começou o Aras Araranguá? Foi desse ponto inicial?
0: Desse ponto começamos. Aí eu registrei o Aras no Estúdio Book Brasileiro, né? E daí começamos. Aí veio a época da decadência do cavalo inglês.
1: Uhum.
0: Certo? Na época do Collor, o presidente Collor, não sei se você lembra dele.
1: Eu era criança, mas a gente ouve falar muito.
0: O presidente Collor taxou os hipódromos com valores assim, astronômicos.
1: Uhum.
0: Né? E aí, evidentemente, que nós, como participantes dos hipódromos, também tínhamos taxas a pagar e tudo mais. E aí os pequenos e médios criadores saíram fora. Ficaram só os grandes criadores.
1: Só
0: grandes
1: quem tinha condição para...
0: Aí ficou Rio, São Paulo, Porto Alegre hoje praticamente inexiste.
1: Uh-huh.
0: Né? Que era muito forte, mas inexiste. E, então... Após a era Collor, houve uma decadência do cavalo inglês. Para os pequenos e médios criadores.
1: E o Rio Grande do Sul tem uma trajetória também forte dentro do cavalo crioulo.
0: Crioulo,
1: né?
0: Não. Rio Grande do Sul é crioulo, é fantástico. Né? E aí nós entramos. E aí nós saímos do inglês e entramos no crioulo. Certo?
1: E tu viu que o mercado era esse, ó. Vamos se adaptar.
0: Vamos se adaptar, né? E o cavalo crioulo teve o seu auge. Teve assim, nós aqui éramos pequenos criadores, tínhamos 20 éguas de cria, mas já era. Porque criar cavalo é uma empresa.
1: É uma empresa, certo? É um negócio?
0: Não, é um negócio, não pode levar isso como hobby, né? Certo? E tivemos, assim, vitórias maravilhosas com o cavalo crioulo. Fizemos leilões em Porto Alegre, fizemos leilões aqui. E tivemos muito sucesso.
1: Uhum.
0: Muito sucesso. Certo? Só que a Associação de Criadores do Cavalo Crioulo, como é do Rio Grande do Sul, e o Rio Grande do Sul, as suas tradições, eles não abrem mão disso. Certo. O que que começou a acontecer? Os grandes criadores tomaram conta da associação, certo? E os pequenos e médios também desapareceram.
1: Desapareceram. Isso é um ciclo que acontece dentro do cavalo,
0: um ciclo,
1: né?
0: É um ciclo, mas eu não vejo isso no Mangalarga Machador, eu não vejo em outras raças. Né? Então, a Associação Brasileira, eu digo aqui de público, digo nesse microfone, foi a grande culpada de o cavalo crioulo hoje estar numa enorme decadência.
1: Uhum.
0: E está entrando no lugar dele o quarto de milha.
1: Quarto de milha. Muito forte está o quarto de milha hoje,
0: muito
1: né?
0: Muito forte. Ele sempre foi muito forte, São Sim, Paulo.
1: São Paulo, milhas,
0: fora, né? É, e aqui começou a entrar fortemente o quarto de milha. Uhum. E nós estamos, então, hoje grudados no quarto de milha.
1: É, eu sou um adepto ao crioulo ainda, né?
0: Certo. Até pela... Não, cavalo maravilhoso.
1: Sim, até pela minha história com
0: cavalo. Não, cavalo maravilhoso, mas assim, ó, pensando em negócio...
1: Negócio, sim.
0: Essa é a diferença.
1: É.
0: Mas o cavalo crioulo...
1: Economicamente, o quarto de milha tem mais oportunidade,
0: Exatamente.
1: Dá mais oportunidade, né?
0: Até porque tem alguns esportes que estão crescendo muito, que é o caso da rédea, a rédea americana, que o quarto de milha é especial para isso. Né? É, mas o crioulo para o laço, para os rodeios, ainda é o grande cavalo. É o grande cavalo. Compete com o quarto de milha à altura.
1: Até pela rusticidade dele, né? Ele é.
0: Não, o crioulo se larga no campo, e ele se dá em qualquer pastagem.
1: Qualquer
0: né?
1: pastagem.
0: Exatamente.
1: Doutor Enio, e o Aras, como é que foi? Sabe que eu recordo o negócio do Aras? Eu acho que eu fui em umas três festas no Aras, que era legal, cara. Temáticas e... Aí, como é que surgiu essa ideia aí?
0: Não, ô Flavinho, tudo existe uma transformação em tudo, né? Então nós fizemos já um monte de coisas no Aras, né? Aquelas festas, aquelas baladas eram fantásticas, né? A fila ficava aqui no... Aqui no
1: trevo,
0: acesso do trevo. Mas depois também passou por isso, foi uma fase que passou. Né? E hoje nós continuamos com Aras e temos cursos de inseminação artificial de bovinos. Esses cursos são inteiramente gratuitos.
1: Custeado pelo Senar?
0: Custeado pelo Senar, certo? Então eles recebem alimentação, alojamento e o curso totalmente gratuito. Felizmente estamos recebendo gente do Brasil inteiro para esses cursos. Né? Tem os cursos do Alessandro, que são 3 cursos por mês na área de doma e rédeas.
1: Uhum. Né? Inclusive eu falei para o Alessandro, ele já teve que fazer, acho que faz um ano e meio.
0: Isso.
1: E eu disse, cara, eu tenho que ir no curso teu, só não consegui tempo, porque
0: tu
1: é uma semana,
0: ir
1: né?
0: Lá. Tu gosta, é uma semana.
1: É uma né? semana.
0: Tem um período aí, vai lá, é muito bom, é muito bom. É, assim, ó, tu vais conhecer muito sobre cavalos. Se tu já conhece, tu vai conhecer muito mais.
1: Sim, não, mas eu teve no CTG Galopão de Distância, uma vez deu curso, daí eu peguei umas meia-tarde, sim, os fragmentos dos ensinamentos que ele passa no curso, né? Mas eu queria fazer ele
0: completo. Não, vai fazer completo.
1: Completo,
0: Vai ser muito bom. E vai ser um prazer para nós te receber lá, né? Vai ser um prazer muito grande. E temos hoje também um centro de ecoterapia, né?
1: Uhum.
0: Aliás, faz 21 anos que nós estamos com essa atividade, uhum. né? E muito importante. E, assim, ó, e é uma terapia que está pegando no Brasil inteiro e no mundo inteiro, né? Os resultados são maravilhosos. Se você conversar com os pais dessas crianças, tem crianças, jovens e adultos, ou com os coordenadores de escola, você vai se surpreender com os resultados. Muito bons.
1: O ecoterapia hoje que trabalha? Crianças autistas, com síndromes, reabilitações?
0: Todas as pessoas com problema mental, né? Síndrome de Down, autista, enfim, certo? A ecoterapia é recomendada. É lógico que uma equipe de ecoterapia, você tem 3 elementos para cada sessão de cada criança, você tem 3 elementos ao redor dela. Tem o cavalo, que é fundamental, você tem um cavalo manso, dessensibilizado, tudo mais. Tem um fisioterapeuta com curso de ecoterapia. Tem um guia do cavalo com curso de ecoterapia e tem um lateral para evitar riscos. Então, são 40 minutos de 3 pessoas ao redor dessa criança.
1: Para cuidar e...
0: Assim, ó, porque não é só andar a cavalo, eles fazem o pedagógico em cima do cavalo, eles fazem o lúdico em cima do cavalo, uma série de fatores assim que... É muito gratificante você assistir uma sessão.
1: Uhum. Como é que o senhor se sente em, em ver essas crianças, né? E lembrar da tua vinda para a escola no lombo do cavalo e olhar assim, pô, né? Eu vivi isso sozinho muito tempo, né? É, tu bota aí 3 anos, 5 horas em cima do lombo do cavalo por dia.
0: Exatamente.
1: Né? E hoje tu poder proporcionar isso para essas crianças.
0: Ô,
1: né?
0: Flavinho, eu me dou conta do quanto me foi benéfico, certo? Viver diariamente essas 5 horas em cima do cavalo. Eu penso assim, vendo essas crianças, a evolução delas, porque assim, ó, são evoluções pequenas, mas que para esse público é muito significativo, né? Então, assim, ó, vendo a evolução dessas crianças e tal, e eu lembrando da época, os benefícios que eu tive são imensuráveis. Eu penso assim comigo.
1: Que bacana que é.
0: Penso
1: fazer
0: isso comigo.
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0: Loja Zadelino.
1: 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Então, a gente falando... tu gosta de um churrasquinho, não?
0: Gosto.
1: Ah, carninha gordinha com a farinha.
0: Quem não gosta? Quem não gosta?
1: Eu lembro também que o senhor, em uma época, criou ovelha, né, doutor?
0: Criei.
1: Tinha bastante até.
0: Criei,
1: né?
0: Não. Eu fiz um alto investimento em ovelhas. Eu cheguei a ter, Flavinho, praticamente 300 matrizes.
1: Nossa.
0: Selecionadas. Fiz um investimento forte, certo?
1: E qual era a raça que tem? Texel, Santinês?
0: Não, era Texel com Dorper.
1: Ah, Dorper é carne,
0: a mistura, também, né? Texel com Dorper era a minha criação.
1: Pô, legal.
0: Fiz. Mas aí apareceram uns sócios indesejáveis lá.
1: Não, a ovelha tem bastante gente que já tentou aqui, mas eu acho que não é o clima dela, ou é, doutor?
0: Não. É o clima, sim. É o clima, sim. Nós estamos um pouquinho longe da cadeia produtiva que você tem que criar e tem que vender.
1: Sim,
0: né?
1: Tem que ter um consumo, né?
0: Tem que ter um consumo, né? Você tem que ter um abatedor, você tem que ter um frigorífico e tal. Mas eu já havia praticamente completado o ciclo, certo?
1: Cria, recria, engorda
0: e venda. Né? Eu vendia muito para Nova Veneza. Os restaurantes de Nova Veneza consumiam muito. E tinha um frigorífico em Braço do Norte que levava o excedente, certo?
1: Certo.
0: Mas aí eu tive uma participação... Os percalços no caminho. Quando eu me dei conta, os caras estavam roubando de caminhão.
1: Nossa. E uma paletinha de ovelha é boa, né?
0: Nossa, uma paletinha é fantástica, né? A melhor peça da ovelha é a paleta.
1: A paleta, né?
0: É fantástica.
1: A paletinha de ovelha.
0: Fantástica. Mas voltando ao Adelino... essa família é fantástica, né?
1: Demais!
0: Essa família é maravilhosa, demais. Assim, a gente acompanha o processo de evolução deles.
1: Saíram do Timbé do Sul.
0: Exatamente.
1: Tem 25 lojas no estado de Santa Catarina.
0: Exatamente.
1: Né? A gente tem um representante político dentro da família também, que é um cara sensacional.
0: Perfeito, o deputado Zilli. Né?
1: O deputado Thiago Zilli.
0: Isso.
1: A terceira geração já está cuidando das lojas.
0: Está cuidando das lojas.
1: Né? É. E são, o último podcast foi com eles, inclusive, aqui.
0: Ah,
1: com,
0: certo.
1: Com o Bernardo
0: Cunha. Eu praticamente ouço. Eu te confesso que os últimos dois eu não ouvi.
1: Mas eu tenho que estar com eles. Outra familhona que está aí com a gente são os Risoto, que é a Gandhi. A Gandhi, não sei se o senhor já ouviu lá falar da marca Gandhi.
0: Já ouvi.
1: É o que veste Flávio Filho.
0: Já ouvi.
1: E ali, ó, eles te mandaram um presente aqui, ó. 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É uma essência Gandhi, então dentro da sacolinha
0: tem
1: uma essência para o senhor usar lá no escritório do Aras, no dentro do carro.
0: Obrigado. Muito obrigado.
1: É o Nivaldo, Eduardo, o pessoal te mandou.
0: Outra família maravilhosa.
1: Maravilhosa,
0: né?
1: Pessoas que empreendem, né? Que geram emprego.
0: Exatamente.
1: Né? Doutor, como é que é ter um Aras, né? Como é que, que é ter esse negócio no dia a dia, tem os altos, baixos, como qualquer outro negócio, que o pessoal olha, ah, criar cavalo é lindo, não sei o quê, mas também tem os perrengues, né? Aqueles bichos dão prejuízo, igual você
0: tem,
1: diz, né?
0: Tem os perrengues, tem os perrengues. Mas nós hoje a criação de cavalos, nós praticamente não temos mais, certo? Hoje o Alessandro busca potros, quarto de milha, de boa filiação, certo? Faz esses potros, doma, treina e revende. Então, essa é uma das atividades nossas hoje em relação ao cavalo.
1: O Alessandro pegou o meio do caminho ali, vamos trabalhar com isso.
0: Exatamente, exatamente.
1: Né? Vamos pegar o produto, um produto que ele consegue enxergar que vai ser bom, lapida e...
0: Porque o quarto de milha hoje tem o fantástico do quarto de milha foi que eles conseguiram selecionar beleza. Então, você tem a linhagem de beleza. Lida de campo, você tem lida de campo. Esportes, você tem esportes.
1: Tem o quarto de milha de corrida, tem o quarto de milha de trabalho.
0: Exatamente.
1: Né?
0: Então eles conseguiram essa seleção que o crioulo não fez.
1: O crioulo eles botam tudo dentro de um saco só, né?
0: Tudo dentro de um saco só. Certo? Então o quarto de milha conseguiu fazer. Então na atividade do Alessandro, que é rédeas americana, ele já sabe as linhagens que normalmente a possibilidade de sucesso é muito grande, né?
1: Dentro da prova do crioulo tem um subgrupo ali, morfologia, né? E o outro função, mas a prova final é morfologia e função junto, né?
0: Mas aí que está o grande erro.
1: É isso.
0: Aí que está o grande erro, certo? A associação prima pela morfologia. Tanto é que a nota morfológica na competição do freio, ela tem um peso enorme, certo? Mas se tu fizeres uma análise, a história do crioulo...
1: Os função não são tão bonitos, né? O cavalo de função.
0: Assim, os mais bonitos, os mais pontuados do cavalo crioulo, eles não são os campeões do freio, certo? Os campeões do freio são aqueles cavalos de nota média. Eles têm nota média porque... A nota máxima do crioulo é um cavalo retangular, comprido. E esse cavalo, ele tem muita dificuldade de manobra. Certo?
1: Diferente é questão de eixo, né? É físico, né?
0: É físico. É físico. Como é que você vai fazer uma manobra de um cavalo longo?
1: É igual tu dirigir um carro curto e um caminhão, né?
0: Exatamente. Perfeito. Fizesse uma análise perfeita. Né? Já, o que o americano fez? O americano... escolheu o cavalo trapezoidal. O crioulo é retangular.
1: Tá.
0: Certo? Longilíneo. E o americano, ele fez o trapezoidal. Ele é um cavalo com sistema, com a forma de trapézio, onde todas as medidas praticamente se assemelham. Certo? E aí a evolução, e aí a vantagem do quarto de milha sobre o crioulo.
1: O crioulo, sobre a agilidade dele.
0: Então, a associação cometeu o erro de querer fazer cavalo bonito campeão. Não existe. É cavalo bonito...
1: Bonito,
0: mas o campeão... Só que o bonito acaba atrapalhando os outros, porque tem uma nota morfológica muito grande, um peso muito grande na soma das notas, né? Mas normalmente os campeões são os cavalos trapezoidal. Isso, a faculdade de Pelotas fez um estudo sobre isso, certo? E chegou à conclusão que essa medida longitudinal retangular, ela não é ideal para o cavalo de função.
1: Mas é que nem a gente falou isso, é físico, né?
0: É físico,
1: exatamente. Físico, só olhar é a lei, né?
0: Exatamente.
1: Doutor Enio, tem um grande parceiro nosso que é o Bento Eventos, conhece o Bento?
0: Rapaz, o Bento, eu tenho uma admiração pelo Bento. Certo. Eu acompanhei o Bento quando começou, pequenininho, lá naquele galpão dele, um carro de som. E hoje está aí a potência que é o Bento, né? Eu sinto até alguma emoção quando vou nos eventos, né? E vejo o Bento com trio elétrico, com fantástico, assim, fantástico. Ele gosta do que faz. E é uma pessoa... E ele como pessoa também é maravilhoso, né?
1: É um cara fantástico.
0: Fantástico.
1: É, tu falou tudo, é um cara fantástico.
0: Fantástico, pô.
1: 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Então, é uma nova academia, na verdade uma academia antiga da nossa cidade, com uma nova roupagem, com uma nova proposta, perfeito. Né? E eles te mandaram aí 30 dias de academia, doutor.
0: Olha, que maravilha.
1: Vamos lá caminhar na esteira.
0: Que maravilha, cara. Que
1: com
0: beleza.
1: Com todo o acompanhamento da equipe,
0: que
1: de
0: beleza,
1: personal.
0: Que beleza. Nossa, fico muito grato por isso.
1: Os instrutores.
0: Muito grato.
1: Mandar um abraço aí pro Rodrigo, Andrigo, Alisson, Anai.
0: Toda a família, todo o pessoal.
1: Pessoal, eles são oriundos ali de... Bom Jesus, são...
0: De Bom Jesus?
1: Bom Jesus, são até meus parentes, são os Pinto, cara. São o sobrenome Pinto.
0: Que legal.
1: Fui saber um tempo atrás.
0: Nossa, meu, muito obrigado aí por esse brinde aí que eles nos fornecem. Maravilha. Vou pra lá.
1: Vai, né?
0: Vou.
1: Mexer o esqueleto.
0: Eu me prostituí um pouco, eu sempre caminhava muito e tal. Agora eu dei uma segurada, mas é mais comodismo do que qualquer outra coisa. Uhum. Mas vou me fazer presente.
1: Sim.
0: Fazer presente. Obrigado.
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0: Que também tem uma história também.
1: Tem uma história, né? Center Shop, esse empreendimento lindo que está na nossa cidade, né, doutor?
0: Exatamente. Eu lembro quando do lançamento do shopping. Ah, mas será que vai dar? Não vai dar. Hoje é um sucesso extraordinário.
1: Sucesso.
0: Né?
1: E a nossa cidade está cada vez mais linda.
0: Cada vez mais linda.
1: Com o Center Shop não deixa de ser um atrativo também.
0: Sem
1: a gente,
0: dúvida.
1: Né, vem a família de fora, vem. Vamos dar uma voltinha no shopping, vamos. Né?
0: Então... Perfeito. Mas eu saio daqui hoje cheio de brindes.
1: Brinde, presente, viu? Coisa boa.
0: Que legal, que bom.
1: Tu acha que passou já o nosso tempo ou não?
0: Não tenho ideia, Flavinho.
1: Voando, cara, olha lá, 1 minuto para as 8 já.
0: Barbaridade. Mas você é um exímio condutor desse espaço, desse programa. Você tem, uma habilidade acima do imaginável. Muito bom.
1: Que isso,
0: muito bom.
1: Obrigado. Doutor Enio, eu quero que o senhor deixe aí a sua mensagem. Eu sei que a gente tinha a noite inteira para conversar de muita coisa, né? Eu queria entender mais o teu lado político, que também participasse bastante da política, né? Da nossa cidade.
0: E assim, você não consegue sair fora, né? Você está sempre envolvido, você está sempre participando.
1: Mas eu digo que é gostoso.
0: Gostoso.
1: Tu estar envolvido com política.
0: É gostoso.
1: E souber levar é saudável para a gente.
0: Gostoso, até porque a política faz parte da tua vida, né? Política faz parte. Tudo passa pela política.
1: Política.
0: Sem dúvida.
1: A gente tem que ter a consciência de que, ó, o entregador, a entrega que chega na tua casa, a energia que chega na tua casa, a estrada que tu anda, tudo isso depende de... A saúde, que às vezes tu precisa de um postinho, tudo
0: sem dúvida,
1: isso.
0: Sem dúvida.
1: A escola de uma criança.
0: Tudo passa pela política.
1: Porque... Às vezes quer fechar o olho, não adianta fechar o olho.
0: Você vai ser envolvido por ela.
1: Vamos pensar aí, ó, eleições aí chegando próximo. Não estou dizendo que não deve votar em fulano, ciclano, beltrano, mas, pô, não, pesquisa a história do cara.
0: Perfeito.
1: Pesquisa, ver se essa pessoa tem um quê a mais para a comunidade,
0: exatamente.
1: Né? Às vezes ele não precisa ter... projetos mirabolantes que vão mudar a humanidade, mas ele precisa ser uma pessoa íntegra, né?
0: Sem dúvida. Estamos precisando muito disso. Pessoas íntegras.
1: Como é que o senhor olha essa nova política, essa nova onda que tá tendo no Brasil, essa briga de esquerda e direita, e que, né, a gente fica também... eu sou um cara que não sou esquerda nem direita, acho que eu sou pelo certo, sabe? Mas... Mas eu acho que é uma falta de respeito de um ser humano com o outro e de uma sabedoria, né? Da gente ouvir as pessoas, né?
0: Flavinho, nós estamos vivendo, bem rapidinho, um momento muito difícil em termos políticos no Brasil. E se estende para Santa Catarina. Bem rapidinho, nós temos aí agora dois candidatos, Jorginho e João Rodrigues. O João Rodrigues com a cúpula do MDB e do PP, mas não tem as bases. Não tem as bases.
1: Jorge... E a base é o corpo a corpo, né? São os municípios,
0: prefeitos,
1: municípios, vereadores.
0: Tá voto, aqui embaixo que está o voto. Né? Estão indefinidos. O Jorginho, de forma muito habilidosa, está conseguindo fazer essa divisão aí que é difícil entender. Né? Por exemplo, o Espírito de Amin vai ter liderança para levar os prefeitos com ele? Não sei. Chodini, que é um grande líder do MDB, vai poder levar os prefeitos com ele? Não se sabe. Então, é uma eleição ainda muito duvidosa. Muito duvidosa. E vem aí ainda a família Bolsonaro, com uma grande influência, né? E que aí eu penso que nós temos que pensar muito bem sobre isso, para evitar essa definição, não, que é direita e esquerda. Não, nós somos Brasil.
1: E a minha grande preocupação de como cidadão brasileiro é a gente ficar nessa alternância de direita e esquerda, mudando o governo, mudando a economia, mudando... E a gente não entendeu?
0: Exatamente.
1: A gente vai ficar remando contra a maré toda a vida.
0: Nós estamos aqui como marisco, entre a pedra e o mar. Entre o rochedo e o mar.
1: É?
0: Complicado.
1: Complicado. Obrigadão. Doutor Enio, eu quero que o senhor deixe a sua mensagem, né, suas considerações finais.
0: Agradecer esse espaço, essa oportunidade que você me deu aqui de a gente conversar bastante sobre a nossa vida, sobre o que nós já fizemos, o que deixamos de fazer. Cumprimentá-lo pelo programa. Eu sou assíduo ouvinte do teu programa.
1: Que bom!
0: Assíduo ouvinte do teu programa. Aliás, de toda a Rádio Araranguá. Uhum. Né? Toda a Rádio Araranguá. E dizer para aqueles que nos ouvem que temos uma eleição aí, que pensem muito, principalmente naquilo que você diz, e dizer que foi uma satisfação enorme estar aqui contigo.
1: Uma mensagem de vida.
0: Aproveitem o dia a dia. Esqueçam o passado, esqueçam o futuro. Nós precisamos viver o momento atual. É hoje. Amanhã é outro dia.
1: É acordar e ser feliz, exatamente, ser alegre.
0: Exatamente.
1: Né? A gente, às vezes, projeta muita coisa.
0: Exatamente.
1: E muita coisa não vai.
0: Muita coisa não vai. Perfeito.
1: Muito obrigado, tá?
0: Eu que agradeço, querido. Um grande abraço. E agradeço aos patrocinadores pelos brindes, né?
1: É isso aí. 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Tem mais alguém, Vitão? 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Aí, ó, a nossa equipe daí. Vitão.
0: Agradecer também ao Vitão.
1: Vitão, o Salsicha.
0: Maravilha, pô, que beleza, que beleza. Havia até esquecido do Vitão.
1: A nossa gurizada aí também é 100%, né?
0: Ótimo, maravilha.
1: Então tá, até a próxima semana. A gente fica por aqui. Te espero para esse papo.
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11: Está no ar a Voz do Brasil. As notícias do governo federal que movimentaram o país no dia de hoje.
12: Olá, boa noite.
11: Boa noite para você que nos acompanha em todo o país.
12: Terça-feira, 14 de julho de 2026.
11: E vamos aos destaques da Voz do Brasil.
12: Meio ambiente e clima. Painel eletrônico monitora efeitos do El Niño no país.
11: Plataforma informa onde haverá excesso de chuvas, estiagem ou ondas de calor.
12: Hoje vamos falar sobre o fenômeno e como poderá afetar o Brasil. Luana Karen.
13: Entre as principais consequências esperadas para o Brasil estão excesso de chuvas na região sul e a estiagem nas regiões norte e nordeste.
11: Energia e combustíveis.
12: Conselho Nacional de Política Energética aprova aumento no percentual de etanol anidro na gasolina para 32%.
11: E aplicativo oferece ao consumidor informações sobre postos de combustíveis e canal para denúncias. Gabriela Noronha.
14: O aplicativo é gratuito e funciona como um mapa interativo no celular, ajudando o consumidor a descobrir quais postos são de confiança e quais devem ser evitados.
12: Proteção das crianças e adolescentes no ambiente digital.
11: Como o ECA Digital avança no combate à violação de direitos é o tema de entrevista com Fábio Meirelles, do Ministério dos Direitos Humanos e Cidadania.
15: Então o ECA Digital é um grande avanço, traz esse princípio do ECA, né, da proteção integral, da prioridade absoluta para o ambiente digital, e ele hoje já é uma referência no Brasil.
12: Hoje, na apresentação da Voz do Brasil, Luciana Vasconcelos e Luciano Seixas.
11: E acompanhe a gente ao vivo, acesse radiogov.ebc.com.br ou o canal Gov na sua TV aberta.
12: O percentual de etanol na gasolina será elevado de 30% para 32%.
11: A medida aprovada hoje pelo Conselho Nacional de Política Energética tem previsão para valer a partir de 1º de agosto.
12: E terá vigência de 180 dias, com possibilidade de prorrogação por igual período.
11: O ministro de Minas e Energia, Alexandre Silveira, afirmou que a mudança é segura e que tem respaldo técnico.
16: Nós estamos completamente seguros de avançar até o E32, Instituto Mauá nos deu o laudo de que nós estamos habilitados a fazer o aumento. E a transitoriedade é apenas uma maneira de nos precavermos a poder, dentro de 180 dias, nós vermos o que está acontecendo. A cada oscilação, nós sentamos e protegemos o consumidor e protegemos a economia nacional.
12: Ainda de acordo com o ministro Alexandre Silveira, a medida vai contribuir para a autossuficiência do país em meio ao contexto da guerra no Oriente Médio.
11: Na hora de abastecer o carro, quanto mais informações o consumidor tiver, melhor.
12: Por meio de um aplicativo, o motorista confere se o posto onde ele vai é um estabelecimento confiável.
11: E caso perceba alguma irregularidade, também é possível fazer uma denúncia diretamente à Agência Nacional do Petróleo, Gás Natural e Biocombustíveis.
14: O aplicativo ANP com você postos é gratuito e funciona como um mapa interativo no celular, ajudando o consumidor a descobrir quais postos são de confiança e quais devem ser evitados. O funcionamento é bem prático. Ao abrir o aplicativo, o usuário vê os estabelecimentos da região sinalizados por cores, como em um semáforo. Os postos recebem notas de 0 a 5 com base nas fiscalizações que a Agência Nacional do Petróleo, Gás Natural e Biocombustíveis fez nos últimos 5 anos, sendo que a cor verde sinaliza os mais seguros e quem tem nota máxima. Já os marcados em vermelho acendem o sinal de alerta. Receberam nota 0 por causa de irregularidades recentes. Outras informações dos estabelecimentos, como endereço, CNPJ, quantas fiscalizações já receberam, resultado das vistorias e qualidade das amostras analisadas, também podem ser consultadas na ferramenta. É possível ainda fazer denúncias pelo aplicativo, como explica o superintendente de fiscalização do abastecimento da ANP, Júlio Nishida.
4: Cria um importante canal de denúncias do consumidor com a ANP, inclusive aquelas relacionadas a práticas de preços abusivos. De forma bem simples, fácil e intuitiva, o consumidor consegue fazer a sua denúncia no simples clicar de botões.
14: A plataforma pode ser acessada no endereço anpcomvocepostos.anp.gov.br e depois baixada no aparelho de telefone celular. Reportagem Gabriela Noronha.
12: A produção brasileira de grãos no período 2025-2026 está estimada em 360 milhões de toneladas.
11: Segundo o levantamento divulgado hoje pela Conab, a Companhia Nacional de Abastecimento, se confirmado, o volume será 2,2% superior ao registrado na temporada passada.
7: Segundo a Conab, serão 360 milhões e 100 mil toneladas a serem colhidas, o que representa 2,2% a mais do que a safra anterior. O grande destaque deve ser a soja. O gerente de acompanhamento de safras da Conab, Fabiano Vasconcelos, explica o resultado.
17: Então, a estimativa para a safra 2025-26 é de 48,6 milhões de hectares cultivados com soja e uma produção aí é chegando a quase 180,6 milhões de toneladas.
7: Além da soja, o algodão tem produção prevista em 4 milhões e 60 mil toneladas de pluma, com 8% da área já colhida. Isso resulta em um ganho na produtividade de 2,8% em relação à safra 2024-2025. Já a colheita das três safras do milho no ciclo atual está estimada em mais de 141 milhões e 700 mil toneladas, volume 0,4% superior ao ciclo passado. A estimativa é de crescimento favorecido pelas condições climáticas, como explica Fabiano Vasconcelos, gerente de acompanhamento de safras da Conab.
17: Em relação ao milho, uma estimativa de aumento de 9,8% na área plantada, uma estimativa de produtividades melhores do que na última temporada, favorecidas aí pelo clima, uma produção de 29,6 milhões de toneladas, um aumento aí de 18,7% em relação à última safra.
7: E a Conab também estabeleceu novos preços de referência para os principais produtos agrícolas de verão. Os principais reajustes foram no preço da soja, do arroz em casca, do feijão e do milho. Os preços passam a vigorar nos períodos entre o segundo semestre de 2026 e o primeiro semestre de 2028. Reportagem Edinaldo Júnior.
12: Ainda sobre a produção agrícola, o IBGE estima que a safra brasileira em 2026 pode chegar a 347 milhões e 400 mil toneladas.
11: Isso representa uma projeção de 1 milhão e 300 mil toneladas a mais do que a colheita anterior.
12: O IBGE calcula um ano de produção e a Conab faz estimativa de outubro a setembro.
11: Agricultores podem ter acesso a recursos para o Plano Safra.
12: Os recursos poderão ser acessados entre 16 de julho deste ano e 30 de junho do ano que vem.
11: O BNDES, Banco Nacional de Desenvolvimento Econômico e Social, vai disponibilizar 72 bilhões de reais.
18: Serão 40 bilhões e 500 milhões de reais disponíveis por meio dos programas agropecuários do governo federal. Desse total, 21 bilhões e meio são para médios e grandes produtores da agricultura empresarial e quase 19 bilhões de reais para pequenos produtores da agricultura familiar. Também vão estar disponíveis 31 bilhões e 500 milhões de reais em recursos próprios do banco por meio da linha BNDES Crédito Rural. O chefe do Departamento de Crédito Digital, Agropecuária e Normas do BNDES, Caio Barbosa, explica que o crédito disponibilizado pelo banco atende necessidades de quem produz no campo.
19: A gente opera basicamente 11 programas, que são programas que atingem todas as necessidades de investimento e de custeio do produtor rural e todos os tipos de produtores rurais. Tem uma linha para custeio, uma linha para investimento, para aquisição de máquinas.
18: Para saber mais sobre as linhas e programas do BNDES para o agro, acesse bnds.gov.br/agro. Reportagem André de Barros Lima.
12: O fenômeno climático conhecido como El Niño, já confirmado no país, pode trazer diferentes impactos para a população.
20: A previsão é de excesso de chuvas no sul, por um lado, e estiagem no norte e nordeste, por outro.
12: Um monitoramento mensal está sendo feito por diferentes órgãos para trazer agilidade às respostas e ajudar na prevenção de desastres.
20: Nessa reportagem de Luana Karen, trazemos dicas para os produtores rurais e cidadãos em geral sobre como lidar com os impactos desses eventos climáticos.
21: Autoridades responsáveis pelo monitoramento do clima, dos recursos hídricos e dos riscos de desastres naturais começaram a acompanhar a evolução do fenômeno do El Niño este ano no Brasil. Um painel vai ser publicado mensalmente e servirá de referência para que estados, municípios, produtores rurais e defesa civil não sejam pegos de surpresa com excesso de chuvas, estiagem ou ondas de calor. Gilvan Sampaio, pesquisador do Instituto Nacional de Pesquisas Espaciais, INPE, explica que os efeitos devem ser sentidos até meados de 2027.
22: Os principais impactos do El Niño devem ficar concentrados com o aumento do volume de chuvas no sul do Brasil. Além disso, nesse segundo semestre de 2026, o El Niño deve provocar temperaturas acima da média em praticamente todo o Brasil. Portanto, o potencial para a ocorrência de queimadas aumenta. Então, secas na Amazônia, secas no Nordeste, isso somente em 2027.
21: O El Niño é caracterizado pelo aumento anormal da temperatura do Oceano Pacífico ao longo da linha do Equador. Para que o fenômeno seja confirmado, esse aumento deve ser observado por 3 meses consecutivos, o que aconteceu entre abril e junho deste ano. Para quem utiliza a terra para produzir, a orientação de Gilberto Cunha, pesquisador da Embrapa Trigo, é conhecer bem a terra onde vive.
23: Adotar boas práticas de manejo, a diversificação das épocas de semeadura, fazer as intervenções de proteção de plantas, colher no momento certo, não procrastinar aí quando as lavouras estão prontas para colher.
21: Ao longo dos próximos meses, eventos associados ao El Niño podem impactar a rotina da população. Nas regiões onde estão previstas chuvas além do normal, os riscos são de alagamentos e deslizamentos de encostas, por exemplo. Já onde pode haver escassez de chuva, há risco de incêndios e problemas no abastecimento de água. Ondas de calor também podem trazer dificuldades para populações vulneráveis. Em todos os casos, o conselho de Tiago Molina, coordenador de monitoramento e alerta da Defesa Civil Nacional, é ficar atento às fontes oficiais de informação.
24: Sempre que tiver uma situação de risco prevista, a Defesa Civil vai se utilizar de todos os mecanismos que existem para fazer com que essa informação chegue às pessoas, né, por meio do Defesa Civil Alerta, por meio das mensagens SMS. Além disso, é muito importante conhecer o local onde você mora, procurar saber quais são os planos de contingência, quais são as rotas de fuga, os locais seguros.
21: O boletim Painel El Niño, uma iniciativa conjunta de diferentes órgãos do governo federal, é público e está disponível em diversos portais na internet. Por exemplo, no endereço portal.inmet.gov.br. Reportagem Luana Karen.
20: Esta semana, o Estatuto da Criança e do Adolescente completa 36 anos.
12: E a evolução da garantia dos direitos da infância permitiu a aprovação do ECA Digital, que entrou em vigor em março desse ano.
20: Ele prevê que as crianças e adolescentes devem ser protegidos e ter direitos garantidos também no ambiente virtual.
12: Nós seguimos hoje com a segunda parte da nossa entrevista com o diretor de Proteção da Criança e do Adolescente do Ministério dos Direitos Humanos e Cidadania, Fábio Meirelles, sobre as inovações trazidas pelo ECA Digital e a integração com o Estatuto da Criança e do Adolescente 1990. Acompanhe.
0: Diretor Fábio Meirelles, é um prazer seguir com a nossa conversa aqui sobre Estatuto da Criança e do Adolescente. E aí a gente passa a falar agora sobre o ECA Digital, né? Que é a lei que protege os direitos da infância no ambiente virtual e ganhou esse nome, ECA Digital, como uma referência justamente ao Estatuto da Criança e do Adolescente de 1990. A gente pode dizer que ela incorpora o mesmo espírito, diretor, de que toda a sociedade é responsável pelo cuidado com as crianças, só que agora na internet?
2: Exatamente, e até por isso que a gente manteve o nome ECA, né, e chamou de ECA Digital. A gente percebeu que as crianças e adolescentes brasileiros viviam conectados, estavam em plataformas digitais, em redes sociais desde muito cedo, expostas, né, diariamente à publicidade, conteúdos algorítmicos, inteligência artificial. A gente viu que isso representava um risco muito grande, o ambiente digital para crianças e adolescentes, e a gente batalhou e conquistou o ECA Digital com o governo federal, com o CONANDA, movimentos sociais, organizações da sociedade civil e em diálogo com o Congresso para que essa lei saísse do papel e virasse realidade.
12: E o senhor destacaria como principais ganhos para a proteção das crianças vindos do ECA Digital? Que tipo de ações, que tipo de situações?
2: Veja, o ECA Digital, ele reafirma uma posição inegociável do Brasil. A gente não aceita modelos de negócio construídos sobre a exploração da vulnerabilidade de crianças e adolescentes. Então, vou dar alguns exemplos do que o ECA Digital estabelece, né? Ele estabelece limite para a prática do que a gente chama de design digital ou design manipulativo, que vão induzir crianças e adolescentes ao uso excessivo de telas. Isso é uma das dimensões do ECA Digital. Ele também prevê que os serviços e produtos digitais, eles devem adotar padrões elevados de proteção de dados, privacidade e segurança para crianças e adolescentes. O ECA Digital também prevê sanções para as plataformas que descumprirem essas obrigações. Então, o ECA Digital é um grande avanço, ele traz esse princípio do ECA, né, da proteção integral, da prioridade absoluta para o ambiente digital, e ele hoje já é uma referência no Brasil e no mundo.
0: E assim como aconteceu no Estatuto da Criança e do Adolescente de 1990, o ECA Digital também deve mudar essa forma da sociedade perceber os direitos das crianças na internet? Por exemplo, a parte da responsabilidade de todos os adultos sobre as crianças que estão ali no ambiente virtual?
2: Perfeito. É exatamente esse o princípio. Assim, a gente conseguiu com o ECA Digital traduzir rapidamente uma demanda social, porque não pode ser só uma atribuição das próprias crianças e adolescentes ou dos seus familiares, dos pais, mães e responsáveis, a proteção delas no ambiente digital. Então, se elas estão em situação de vulnerabilidade, é uma responsabilidade coletiva. Então, a gente conseguiu com o ECA Digital trazer essa demanda social, normatizar e juridicamente convergir com a iniciativa privada para um instrumento, que hoje é o ECA Digital, que precisa chegar na ponta. Então, hoje, o nosso grande desafio é, para além do ECA Digital, é levar o ECA Digital para a escola, para o Conselho Tutelar, para o CRAS, para o CREAS, para o Ministério Público utilizar o ECA Digital. Então, cuidar das crianças e adolescentes nunca foi uma tarefa de uma pessoa só, não vai ser agora. Então, o ECA Digital traz esse princípio da responsabilidade coletiva.
12: Quer dizer que o ECA Digital também é importante para os pais e responsáveis que agora deixam de estar sozinhos nessa proteção das crianças e dos adolescentes, né? E passam a ter apoio das plataformas, não é isso?
2: Exatamente. Canais de denúncia, a própria Autoridade Nacional de Proteção de Dados. Então, com o ECA Digital e depois com a lei de regulamentação, depois com a política, a gente, após o ECA Digital, a gente também anunciou a Política Nacional de Promoção e Proteção dos Direitos da Criança e do Adolescente no Ambiente Digital, que é uma política estruturada para fortalecer a coordenação entre os diferentes níveis de governo, incentivar a pesquisa, inovação tecnológica, promover desenvolvimento de produtos e serviços digitais mais seguros, ampliar os canais de denúncia, fortalecer a capacitação dos profissionais do sistema de garantia de direitos, apoiar as famílias no exercício da supervisão parental. Então, acho que a gente precisa olhar para o ECA, para o ECA Digital e para a nossa política nacional com essa perspectiva de uma construir objetivos concretos e de dividir a responsabilidade sobre a proteção de crianças e adolescentes no ambiente digital com todos os atores que precisam estar, né, totalmente comprometidos com essa implementação.
0: Agora, onde os adultos podem encontrar, diretor, mais informações sobre o ECA Digital para entenderem melhor essa legislação e também orientações sobre o que deve ser proibido, o que deve ser permitido para as crianças na internet?
2: Claro, olha, hoje nos sites, né, do Ministério dos Direitos Humanos e da Cidadania, da SECOM, do Ministério da Justiça, você encontra o ECA Digital. A gente produziu um material muito interessante, recente, que é um guia no formato de perguntas e respostas para conselheiros tutelares sobre o ECA Digital, que é um material educativo e prático que está no site do Ministério dos Direitos Humanos e da Cidadania. A gente produziu uma caixa de ferramentas chamada Faça Bonito na Rede, que é um material, um conjunto de instrumentos práticos também, que tem guia de recomendações técnicas, coletânea de normas jurídicas, tem proposta de fluxo, tem material didático sobre o que fazer, tem cartilha, tem até jogo de tabuleiro, conexão segura. Então a gente tem curso, a gente tem um curso Proteção de Crianças e Adolescentes no Ambiente Digital, um curso online na Escola Nacional dos Direitos da Criança e do Adolescente. Então hoje a gente tem guias, cartilhas, a gente tem cursos, a gente tem jogo de tabuleiro, a gente tem fluxo. Então a gente tem glossário, a gente tem bastante material disponível, perguntas e respostas, para que as pessoas conheçam o ECA Digital e conheçam as ferramentas de proteção de crianças e adolescentes no ambiente digital no site do Ministério dos Direitos Humanos, novamente, no site do Ministério da Justiça e Segurança Pública, no site da Secretaria de Comunicação Social, enfim, institutos, fundações, organizações da sociedade civil. Muita gente tem produzido material sobre essa responsabilidade compartilhada e a promoção do bem-estar de crianças e adolescentes no ambiente digital.
12: Muito bem, nós conversamos com Fábio Meirelles, diretor de proteção da criança e do adolescente do Ministério dos Direitos Humanos e da Cidadania. Muito obrigado por sua entrevista aqui à Voz do Brasil.
2: Obrigado a vocês, sempre à disposição.
20: E estão abertas até amanhã, dia 15 de julho, as inscrições de bolsas para médicos especialistas.
12: São 1.136 vagas distribuídas em 26 cursos de aprimoramento em 309 municípios do país.
20: Quase metade das vagas são voltadas para o interior. Entre as especialidades previstas estão anestesiologista, oncologia, cardiologia e cirurgia minimamente invasiva.
12: Felipe Proenço, secretário de Gestão do Trabalho e da Educação do Ministério da Saúde, detalha o edital.
3: Possibilidade para quem já é especialista com registro de qualificação, participa do programa desenvolvendo suas atividades práticas em um serviço do Sistema Único de Saúde, de referência no interior, um ambulatório especializado, um hospital, e ao mesmo tempo tem suporte aonde um especialista com ainda mais experiência vai poder apoiar o desenvolvimento das atividades numa carga horária de 20 horas semanais, recebendo uma bolsa que vai depender da localização, se é uma região mais vulnerável, podendo chegar até R$20.000.
20: O edital está disponível em gov.br/saúde.
12: Atenção, estudantes de graduação de instituições privadas.
20: Começaram hoje as inscrições para o processo seletivo do Fundo de Financiamento Estudantil, o FIES.
12: Serão mais de 75 mil vagas destinadas no segundo semestre.
5: Ao todo, serão oferecidas 75.500 vagas para o segundo semestre. No ano, serão 112 mil no total.
21: O FIES concede financiamento a estudantes matriculados em cursos superiores de instituições privadas. Para participar do FIES, o candidato precisa ter feito o Exame Nacional do Ensino Médio a partir de 2010. Precisa ter alcançado média igual ou superior a 450 pontos nas 5 provas e não ter zerado a redação. Precisa ter, em 2026, renda bruta familiar mensal de até 3 salários mínimos, o equivalente a R$ 4.863. O processo seletivo do FIES reserva 50% das vagas para estudantes com renda familiar por pessoa de até 0,5 salário mínimo inscritos de forma ativa no Cadastro Único. Os pré-selecionados nessa modalidade vão poder solicitar financiamento integral, cobrindo todos os encargos educacionais e ficam dispensados de comprovar a renda diretamente na instituição de ensino. O FIES tem chamada única e lista de espera. O resultado da pré-seleção na chamada única será divulgado no dia 30 de julho. As inscrições vão até sexta-feira, 17 de julho, pelo Portal Único de Acesso ao Ensino Superior. O candidato precisa ter conta gov.br e preencher os requisitos para participar do programa. O resultado sai no dia 30 de julho. Mais informações em acessounico.bec.gov.br/FIES ou ligue para 0800-616161. Thaisa Vitória para a Voz do Brasil.
20: O Ministério da Educação disponibilizou uma série de vídeos com orientações sobre o uso do Cadastro da Educação de Jovens e Adultos, uma plataforma oficial de cadastro.
12: O material ensina passo a passo como realizar a inscrição e é destinado tanto aos estudantes quanto aos profissionais que atuam no sistema.
20: As inscrições no cadastro permanecem abertas durante todo o ano.
12: No entanto, os prazos para ingresso no segundo semestre deste ano variam de acordo com o calendário de cada estado e município.
20: Os conteúdos estão disponíveis no portal do MEC e no canal da pasta do Ministério da Educação no YouTube.
12: E essas foram as notícias do governo federal.
20: Uma realização da Secretaria de Comunicação Social da Presidência da República.
12: Com produção da empresa Brasil de Comunicação.
20: Fique agora com as notícias do Poder Judiciário e do Congresso Nacional. Uma boa noite.
12: Boa noite para você e até amanhã.
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8: Presidente do STF e do CNJ lança rede nacional de magistrados para combater o avanço do crime organizado no país.
9: Instituições podem enviar propostas sobre modernização do sistema de justiça até 15 de agosto.
8: STJ mantém prisão preventiva de homem acusado de atuar como falso médico.
9: Boa noite, eu sou Marcela Luiz.
8: E eu sou Walter Lima.
9: O presidente do Supremo Tribunal Federal e do Conselho Nacional de Justiça, ministro Edson Fachin, lançou nesta terça-feira a Rede Nacional de Magistrados para combater o avanço do crime organizado no país.
8: Segundo Fachin, a resposta estatal à criminalidade em rede exige, necessariamente, uma justiça também articulada em rede. Marcelo Della Libera.
10: O ministro Edson Fachin observou que o mercado de apostas eletrônicas clandestinas vem sendo utilizado como instrumento de organizações criminosas.
25: Essas plataformas podem servir à lavagem de dinheiro, à formação de estruturas empresariais aparentemente ilícitas, à integração com outras atividades ilícitas, como tráfico, contrabando e corrupção, além de apresentarem forte dimensão transnacional.
10: Criada por portaria do CNJ, a rede nacional prevê o compartilhamento de informações para enfrentar organizações criminosas cada vez mais sofisticadas.
9: Supremo está com o edital aberto para receber propostas sobre a modernização do sistema de justiça.
8: Podem participar instituições públicas, privadas e da sociedade civil até 15 de agosto. Pablo Lemos.
4: As propostas vão ser analisadas pelo Grupo de Estudos para a Modernização do Sistema de Justiça, instituído pelo presidente do STF, ministro Edson Fachin. O diretor do Centro de Estudos Constitucionais do Supremo, Fernando Facuri Scaff, que preside o grupo, explica que modernizar significa atualizar o sistema de justiça.
13: É fazer ajustes dentro de um sistema que funciona, que está rodando bem, para falar uma linguagem mais clara, e que você tem, dentro disto, a expectativa de uma sociedade brasileira como um todo, por mais justiça e por mais segurança jurídica.
4: Para o relator do grupo, Neide Barros Belo Filho, modernizar é uma exigência do tempo.
14: É necessário modificar, porque é necessário acompanhar o tempo, acompanhar as mudanças da sociedade.
4: Serão aceitas apenas manifestações institucionais sobre a modernização do sistema de justiça sem caráter pessoal, que deverão ser apresentadas por meio de formulário eletrônico.
15: Mantida a prisão preventiva de empresário acusado de atuar como falso médico em unidade básica de saúde de Cananéia, São Paulo.
16: A decisão é do vice-presidente do STJ, ministro Luiz Felipe Salomão, no exercício da presidência. Fátima Uchoa.
17: O empresário está preso desde janeiro. Segundo o Ministério Público, ele realizava exames de ultrassom, emitia laudos e atendia pacientes usando o registro profissional de médico de um sócio falecido. A fraude foi descoberta após ele afirmar durante exame que tinha identificado a vesícula de uma paciente que já havia retirado o órgão. Depois de o Tribunal de Justiça de São Paulo negar o primeiro habeas corpus, a defesa fez novo pedido de relaxamento da prisão ao STJ, mas o ministro Salomão não verificou ilegalidade manifesta nem urgência que justificassem a concessão da liminar. O ministro ainda apontou que o pedido de liberdade deverá ser examinado com mais profundidade no julgamento definitivo do habeas corpus a cargo da sexta turma do STJ.
15: TST promove congresso para debater o uso de pesquisas no aprimoramento da Justiça do Trabalho.
16: O evento vai ser realizado na sede do Tribunal em Brasília, Marla Lacerda.
26: O 4º Congresso Nacional de Pesquisa Judiciária, Estatística e Ciência de Dados da Justiça do Trabalho vai ser realizado entre os dias 25 e 27 de agosto. Com o tema Trabalho, Transformações Econômicas e Justiça, o evento é para incentivar a produção de conhecimento e a integração da rede de pesquisas judiciárias da Justiça do Trabalho. Magistrados, servidores, estudantes e profissionais que atuam na área e querem participar, fiquem atentos. As inscrições já podem ser feitas no portal do TST, que é o tst.jus.br.
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15: Uma boa noite.
16: E até amanhã.
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29: Eu sou Paula Groba.
30: E eu sou Humberto Pinheiro.
29: E estes são os destaques de hoje do Jornal do Senado, que começa agora.
30: Aprovada a aposentadoria especial para agentes de saúde e de combate às endemias.
29: MP do frete, Senado retira valor fixo, mas mantém piso mínimo do frete para caminhoneiros.
30: Pacientes em internação domiciliar podem ter desconto na conta de luz.
29: Boa noite.
30: Boa noite.
29: Em acordo com o governo, o Senado aprovou a medida provisória que atualiza as regras do piso mínimo do frete rodoviário. A MP, que perderia a validade nesta semana, mantém a obrigatoriedade de um valor mínimo para o frete, como já prevê a legislação, mas retira do texto a definição de um piso nacional para a remuneração dos caminhoneiros.
30: Durante a análise na Comissão Mista e na Câmara dos Deputados, havia sido incluído um piso de R$5.000 mensais para os motoristas de longas distâncias. A medida provisória também endurece as punições para empresas que descumprirem o piso do frete, calculado pela Agência Nacional de Transportes Terrestres. Repórter Pedro Pincer.
0: O Senado aprovou o projeto de lei de conversão da medida provisória que torna obrigatório o cadastramento das operações de transporte rodoviário de cargas e reforça os mecanismos de fiscalização do piso mínimo do frete. Entre os tópicos está a determinação de um piso para o frete, mas sem definição do valor. A principal questão se dava em torno do perdão às multas aplicadas aos caminhoneiros que estiveram presentes nas manifestações de dezembro de 2022. Para o relator revisor, senador Stevenson Valentim, do Podemos do Rio Grande do Norte, a medida faz justiça e traz tranquilidade para a categoria.
2: Entendo que esse viés da multa já atingiu a sua pedagogia e permanecer com essa injustiça é passar uma ideia de vingança e que não contribui nada para a sociedade.
0: A líder do governo, senadora Tereza Leitão, do PT de Pernambuco, celebrou o acordo alcançado diante da relevância do assunto.
3: Se ela não fosse importante, ela ia caducar. Nós não permitimos a caducidade justamente pela importância que ela tem para a economia, para relações trabalhistas, para a autonomia de autônomos.
0: As novas regras terão um período de transição. Empresas e transportadores terão prazo mínimo de 60 dias para a adaptação às novas obrigações. O texto segue agora para a sanção presidencial.
29: E o roubo de combustíveis deixou de ser apenas um crime patrimonial e passou a ser uma importante fonte de renda para facções criminosas.
30: Para combater esse mercado ilegal, a Comissão de Segurança Pública aprovou um projeto que endurece as penas e cria crimes específicos para o furto e o roubo de petróleo, combustíveis e derivados. Repórter Bruno Lourenço.
5: O projeto de lei fixa a pena nesses casos de reclusão de 4 a 10 anos mais multa e aumenta a punição em um terço se o crime for cometido com destruição de barreiras, atuação conjunta de duas ou mais pessoas, abuso de confiança de funcionário público ou ex-colaboradores das empresas. O relator designado, senador Sérgio Moro, do PL do Paraná, defendeu a punição mais rigorosa.
7: Para proteger não só o mercado de combustíveis, mas especialmente o consumidor desses combustíveis, dessas quadrilhas, dessas gangues que se locupletam, não só furtando combustíveis e seus equipamentos, mas colocando em risco os indivíduos para os quais depois esse combustível fraudulento, muitas vezes, é revendido.
5: O projeto também altera a legislação de crimes contra a ordem econômica para punir quem armazena, transporta ou comercializa o combustível sabendo que é produto de crime. O texto estabelece ainda que as penas sobem em 2/3 se a ação resultar em desabastecimento, interrupção das atividades industriais, incêndio, dano ambiental, ferimento grave ou morte. A proposta seguiu para a Comissão de Constituição e Justiça.
29: O sedentarismo ou a inatividade física gera um custo anual estimado em cerca de 300 milhões de reais ao Sistema Único de Saúde. Esse valor equivale a aproximadamente 17,4% de todos os gastos do sistema com hospitalizações por essas condições.
30: No Senado, a importância da medicina esportiva na saúde dos brasileiros foi tema de audiência pública na Comissão de Esporte. Os detalhes com Patrícia Oliveira.
11: A medicina esportiva especializada no acompanhamento dos exercícios físicos na prevenção de lesões, reabilitação e melhoria do desempenho dos atletas, também contribui para a saúde pública. Como destacou a senadora Leila Barros, do PDT do Distrito Federal, em audiência pública na Comissão de Esporte.
18: Ela beneficia milhões de brasileiros que encontram no esporte um instrumento de prevenção de doenças, de qualidade de vida e do envelhecimento saudável.
11: José Cavazoi, da Federação Internacional de Medicina Esportiva, apontou a importância do exercício físico na redução mundial de casos de morte.
19: Que além de fazer as pessoas se sentirem bem, ele é capaz de reduzir infarto, reduzir AVC, reduzir morte. 5,3 milhões de mortes todos os anos que são atribuíveis ao sedentarismo.
11: O médico Fernando Torres destacou o papel social do exercício físico também no combate aos custos com sedentarismo no Brasil. De cerca de 300 milhões de reais por ano no SUS em internações e tratamentos de doenças crônicas.
22: Exercício é remédio, porque ele realmente previne e trata doenças, está altamente ligado à redução de gastos públicos e privados.
11: Os debatedores defenderam a criação criação de políticas públicas para ampliar a prática de atividades físicas no Brasil.
29: E famílias com pacientes em internação domiciliar que dependem de aparelhos elétricos poderão ter mais acesso ao desconto na conta de luz. A Comissão de Infraestrutura aprovou um projeto que amplia de 3 para 4 salários mínimos o limite de renda para a concessão da tarifa social de energia elétrica nesses casos.
30: O benefício atende pacientes que utilizam equipamentos como ventiladores pulmonares, bombas de infusão e aspiradores de secreção. A proposta, que busca reduzir os custos do tratamento feito em casa, segue agora para análise na Comissão de Assuntos Sociais.
29: E seguiu para a votação no plenário, em regime de urgência, o projeto que cria o Estatuto da Vítima. A proposta reúne em uma única lei os direitos e garantias de vítimas de crimes, contravenções, calamidades públicas, desastres e epidemias. Hoje, essas proteções estão espalhadas por diferentes normas.
30: O texto foi aprovado pela Comissão de Segurança Pública com parecer favorável do senador Wilder Moraes, do PL de Goiás. Segundo o relator, o sistema de justiça brasileiro historicamente concentrou a atenção na relação entre o Estado e o autor do crime, deixando a vítima em segundo plano. Para ele, o Estatuto corrige essa distorção ao fortalecer a proteção e o acolhimento das vítimas, o que também pode contribuir para o enfrentamento da criminalidade.
1: Contribui para estabelecer a confiança da população nas instituições de repercussão. Estimulam as notícias dos crimes e favorece a cooperação da vítima ao longo da apuração.
29: Profissionais que atuam na prevenção de doenças e no atendimento direto às famílias poderão passar a contar com uma aposentadoria diferenciada. O Senado aprovou em 2 turnos a proposta que garante esse direito aos agentes comunitários de saúde e aos agentes de combate às endemias, além de regulamentar o vínculo funcional da categoria.
30: A proposta aprovada prevê regras de transição e estende ainda a medida aos agentes indígenas de saneamento e de saúde. O texto segue para promulgação. Repórter Douglas Castilho.
6: A proposta aprovada estabelece como idade mínima de aposentadoria 57 anos para mulheres e 60 anos para os homens, condicionada à comprovação de 25 anos de tempo de contribuição e de efetivo exercício profissional, com regras de transição que terminam no ano de 2041 para os que já ingressaram na atividade. O texto também assegura a estabilidade a esses trabalhadores, vedando sua contratação temporária ou terceirizada, salvo na hipótese de emergências em saúde pública. O relator da proposta, senador Irajá, do PSD do Tocantins, destacou a atuação dos agentes na prática da saúde preventiva das famílias.
8: Merecem, assim como existe a aposentadoria especial dos nossos valorosos professores, assim como já foi também instituída a aposentadoria especial para os policiais, é merecida também a essa categoria. São soldados do nosso SUS, do Sistema Único de Saúde Brasileiro. Aliás, se tem o SUS de carne e osso, eles se chamam agentes de saúde e de combate a endemias.
6: Para compensar o aumento das despesas com essas aposentadorias, a União prestará assistência financeira aos estados e municípios.
30: Com edição de Paulo Groba e trabalhos técnicos de Eliseu Caires, o Jornal do Senado fica por aqui. Acompanhe agora as notícias da Câmara dos Deputados. Boa noite.
29: Boa noite e até amanhã.
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10: Deputados reduzem jornadas de trabalho de pais de pessoas com deficiência.
12: Plenário pode desobrigar férias escolares durante Copa de Futebol Feminino.
10: Câmara exige informação sobre bebê prematuro na certidão de nascimento.
20: Boa noite. O projeto que exige informação sobre bebê prematuro na certidão de nascimento já pode seguir para o Senado. A repórter Maria Neves tem os detalhes sobre a medida.
21: A Comissão de Constituição e Justiça da Câmara dos Deputados aprovou o projeto que obriga os cartórios a incluir na certidão de nascimento que a criança nasceu de forma prematura. De acordo com a autora da proposta, a deputada Silvia Cristina, do PP de Rondônia, são considerados prematuros bebês que nascem antes de 37 semanas de gestação. Com a aprovação, o texto pode seguir para o Senado. Ainda segundo Silvia Cristina, o Brasil é o país em que nascem mais bebês prematuros no mundo. Ela afirma que 12% dos partos realizados no país ocorrem antes do tempo mínimo necessário. A relatora do texto, deputada Maria Raiz, do PSB de Pernambuco, defende que incluir a informação sobre prematuridade do bebê na certidão de nascimento, além de garantir o atendimento médico adequado à criança, também trará economia para os cofres públicos.
4: A partir do momento que a gente sabe que uma criança nasce de forma prematura, a gente garante que o atendimento seja dado de forma mais precisa. Então, além, obviamente, de garantir um atendimento melhor para as mulheres, a gente garante que uma economia para o Estado.
21: Ao apresentar o projeto em 2024, Silvia Cristina afirmou que, de acordo com informações da Organização das Nações Unidas, a prematuridade é a principal causa de morte infantil no mundo. A página do Hospital Albert Einstein explica que bebês nascidos antes do tempo têm maior probabilidade de apresentar problemas como pulmões imaturos que exigem ventilação mecânica. Além disso, os intestinos ainda não se encontram totalmente desenvolvidos no nascimento, o que dificulta a absorção do leite materno. Outra complicação é o cérebro prematuro, que impede o recém-nascido de ter um instinto de sugar os mamilos da mãe para mamar. Ainda de acordo com as informações do hospital, problemas decorrentes da prematuridade podem durar por todo